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1: Boa noite.
2: Boa noite para você que nos acompanha em todo o país.
1: Segunda-feira, 15 de junho de 2026.
2: Vamos ao destaque do dia. Transporte

0: público coletivo.
1: Novo marco regulatório é sancionado pelo presidente Lula.
0: Ele muda as formas de financiamento do sistema e moderniza a regulação sobre as empresas que operam para melhorar a qualidade do serviço.
1: Na nossa entrevista do dia, nós conversamos com o secretário nacional de mobilidade urbana, Marcos Daniel dos Santos.
2: A gente tem nessa norma, ela abarca desde uma linha de trem ao metrô, a um corredor de ônibus, a um ônibus convencional, a um micro-ônibus, a serviços de barca. Então, precisa de diretrizes nacionais para que a população possa ser atendida com a qualidade que merece.
0: Você vai ouvir também, presidente Lula chega à França para participar da reunião do G7.
1: O presidente já teve hoje reuniões com os presidentes da Suíça e da França.
0: E vai discutir nos próximos dias a reforma de organismos como a OMC, regulação da inteligência artificial e regras para exploração de minerais raros.
1: E ainda, a educação.
0: Estão abertas as inscrições para o Sisu Mais, uma nova oportunidade para quem fez o Enem e não foi selecionado na etapa regular. Gabriela Noronha.
3: Será uma espécie de repescagem nas vagas que não foram preenchidas na etapa regular. Estão sendo ofertadas 9.436 vagas em 532 cursos.
1: E desenrola Fies já renegociou 5.300.000.000 em dívidas de ex-estudantes, com descontos de até 99%.
0: Hoje, na apresentação da Voz do Brasil, Mariana Jungmann e Luciano Seixas.
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0: O presidente Lula já está na França, onde participa como convidado do encontro do G7, formado por Alemanha, Canadá, Estados Unidos, França, Itália, Japão e Reino Unido, principais economias desenvolvidas do mundo.
1: Além de reuniões bilaterais, o presidente vai levar a contribuição brasileira para diversos temas discutidos pelo G7.
0: A repórter Luana Karen está lá na França, mas devido ao fuso horário de 5 horas a mais por lá, nós conversamos com ela mais cedo sobre as agendas do presidente. Vamos ouvir.
1: Oi, Luana, boa noite para você aí na França. Você tá na cidade de Evian-le-Bain, né? O presidente Lula chegou à cidade hoje, mas antes ele passou por Genebra, capital da Suíça.
0: E ele já teve também os primeiros encontros bilaterais, né, com os presidentes da Suíça e da França. Conta pra gente como foram esses encontros, Luana. Boa noite.
4: Boa noite, Luciana e Mariana. Boa noite aos ouvintes da Voz do Brasil. É isso mesmo, a reunião de cúpula do G7 acontece em Evian-le-Bain, cidade francesa onde eu estou, situada às margens do Lago Lema, no leste da França. Antes de chegar aqui, ainda em Genebra, Lula teve uma reunião bilateral com o presidente da Suíça, Guy Parmelin. Eles falaram sobre comércio e se comprometeram a trabalhar para diversificar a pauta de exportações entre os dois países. À tarde, já aqui em Evian-le-Bain, o presidente Lula teve um encontro bilateral com o presidente da França, Emmanuel Macron. Os dois presidentes reiteraram os avanços positivos da cooperação em defesa, em especial o sucesso do Programa de Desenvolvimento de Submarinos, o PROSUB.
1: Luana, essa é a 10ª vez que o Brasil participa como convidado da reunião do G7. Quais são os temas que estão em destaque esse ano?
4: Pois é, Mariana, o encontro em Evian acontece logo após o anúncio do acordo de paz entre Estados Unidos e Irã, tema que deve fazer parte das discussões aqui. Além, claro, da guerra entre Ucrânia e Rússia. Também haverá espaço para conversas sobre disputas econômicas entre as grandes potências, segurança, saúde e inteligência artificial. O Brasil vai participar de 2 sessões plenárias no fórum. Na primeira, dedicada às parcerias internacionais para o desenvolvimento, Lula deve defender a manutenção dos recursos destinados à ajuda oficial aos países mais pobres. Na segunda sessão, com a presença brasileira, o debate será sobre crescimento econômico equilibrado. Neste tema, Lula deve voltar a defender a reforma das instituições internacionais criadas após a Segunda Guerra Mundial. É o que se costuma chamar de sistema de governança global, como os órgãos da ONU, a Organização Mundial do Comércio e outros. O Brasil vem defendendo que o formato desses organismos foi feito num outro contexto de mundo, em que existiam menos países. E daí a necessidade de reformas para aumentar a representatividade, especialmente no sul global. O secretário de Assuntos Econômicos e Financeiros do Ministério das Relações Exteriores do Brasil, embaixador Philippe Fox Drummond, explicou a postura do Brasil.
5: Como é que você tem um crescimento equilibrado com as estruturas de governança não reformadas? Um exemplo clássico disso é a OMC. Nós estamos fazendo um grande esforço, o Brasil, em conjunto com diversos outros países, para fazer uma reforma da OMC, e a reforma da ONU, das Nações Unidas, também é algo que cabe nesse texto.
0: Luana, o que deve sair de prático nessa reunião do G7?
4: Olha, Luciano, do encontro aqui em Evian devem sair 7 documentos com assuntos considerados prioritários pela presidência francesa. Entre eles está o combate ao narcotráfico, as questões de saúde e proteção online de menores de idade. O Brasil não participa das negociações finais desses textos, mas foi convidado a enviar contribuições. Outro tema considerado prioritário pela presidência francesa é a discussão sobre minerais críticos. E a posição brasileira é que os países produtores não devem se limitar a apenas exportar matéria-prima, mas também desenvolver cadeias produtivas locais capazes de agregar valor aos produtos, o que leva a mais geração de emprego e renda para a população. Também haverá um almoço na quarta-feira de trabalho entre os líderes do G7 e CEOs de empresas de inteligência artificial. O presidente Lula retorna ao Brasil na quarta-feira. Ariana e Luciano.
1: Obrigada, Luana. Karen, bom trabalho aí na cobertura da reunião de cúpula do G7 na França.
0: Neste fim de semana, o presidente Lula assinou a sanção de uma nova lei que vai promover mudanças profundas na gestão do transporte público em todo o país.
1: O novo marco legal do transporte público coletivo urbano vai modernizar o sistema e melhorar as formas de financiamento, que deixarão de ser ancoradas apenas na tarifa paga pelo passageiro.
0: Além disso, a regulação sobre as operadoras também será aprimorada, resultando em mais qualidade no serviço prestado.
1: Para explicar essas mudanças, nós conversamos hoje mais cedo com o secretário nacional de mobilidade urbana do Ministério das Cidades, Marcos Daniel de Souza Santos. Acompanhe. Olá, secretário, vamos começar explicando para o nosso ouvinte o que é esse novo marco legal. Ele, pelo que eu entendi, ele dá diretrizes gerais, né, sobre todo o funcionamento do sistema de transporte público coletivo, financiamento, planejamento de linhas, integração regional. O senhor pode explicar melhor para a gente?
6: Olá, Mariana, Luciano, tudo bom? Obrigado aí pela oportunidade da gente explicar um pouco sobre o marco legal que foi aprovado e sancionado nesse final de semana pelo presidente Lula. Esse texto de lei é muito importante porque quem faz acontecer o transporte público são os municípios nos seus territórios e os governos do estado, né? E há uma necessidade muito grande da gente fazer esse serviço melhorar no país, se expandir. E para isso ele precisa de normas e regras nacionais, que é a função da União. Então a lei, ela cumpre esse espaço aí de atualizar, né, as normas para os municípios prestarem esse serviço para a população, prestarem com qualidade, financiar, organizar o serviço de transporte público. Parece simples, mas a gente tem nessa norma, ela abarca desde uma linha de trem ao metrô, a um corredor de ônibus, a um ônibus convencional, a um micro-ônibus, a serviços de barca. Então, o transporte público acontece de várias formas, de vários modos, em vários territórios, e precisa de diretrizes nacionais para que a população possa ser atendida com a qualidade que merece.
0: Um dos focos principais da nova lei é a questão do custeio, né? Ela propõe que esse custeio tenha outras fontes além da tarifa paga pelos passageiros. E também muda essa lógica, né, de preço dividido pela quantidade de passageiros transportados, não é isso, secretário?
6: Exatamente. A norma propõe a gente olhar o serviço de transporte, todos os modos, no território. Avaliar quanto custa, se ele é adequado, se está nas condições de qualidade para atender a população. E a partir desse custo, a gente entender que o poder público vai manter esse serviço funcionando com receitas que vêm da tarifa, mas que no passado dependia somente da tarifa, e agora é possível colocar outras fontes de recursos para manter esse serviço e manter a qualidade. Então ele traz essa segurança jurídica para que os novos contratos e até os contratos que já existam consigam olhar qualidade, oferta e equilíbrio econômico de quem vai manter esses serviços, operadores privados ou até operadores públicos. Então fica claro agora que para manter um serviço tão importante, não dá para depender somente da tarifa. Precisa vir outras fontes de recursos que o poder público tem que se organizar e para isso precisa ser dado muita transparência e controle social.
1: É, inclusive tem uma lógica também de, por exemplo, deixar de cobrar pelo passageiro em si e passar a cobrar por quilômetro rodado, né? Isso tem a ver com uma preocupação que essa nova lei tem em favorecer o atendimento em regiões periféricas, em linhas que tradicionalmente são negligenciadas pelos operadores, porque elas não são tão rentáveis assim. Essa mudança aí de paradigma, de forma de cobrança, ela também ajuda nesse aspecto.
6: Exato. A lei, ela traz o princípio da universalização, ou seja, levar um serviço público, que é o serviço de transporte, a todo o território. Como ele é um direito social, a gente tem que olhar muito para quem realmente mais precisa, as populações mais vulneráveis, afastadas, que não têm condição, muitas vezes, de acessar oportunidades nas cidades. Então, a gente precisa repensar a rede de transporte, esse serviço, as linhas, os sistemas de trilho para atender essa população e não depender somente da tarifa, porque senão você vai numa lógica de só vou onde tem passageiro que consegue pagar tarifa e se você não consegue ter essa arrecadação, você não vai ampliando a oferta do serviço público. Então é importante o poder público entender que ele precisa agora se organizar, o executivo, o legislativo e o próprio judiciário entendendo a importância do transporte público para levar esse serviço a toda a população do território, principalmente para quem mais precisa.
0: Outra inovação da lei é a associação de instrumentos urbanísticos e tributários com o serviço de transporte público. Quer dizer, um grande empreendimento urbano, por exemplo, teria que fazer investimentos no transporte público. É isso, secretário?
6: A gente tem que entender que o transporte ele ocorre no território da cidade, né? E tem locais que tem uma maior demanda e outras não, e existe um impacto dos empreendimentos. A lógica muitas vezes é uma lógica viária de fluidez do trânsito e é compreensível ter isso, mas a gente pode ter empreendimentos que pensem que quem vai acessá-los vai por meio do transporte público. Isso traz uma economia para a cidade como um todo, né? Então a gente tem que olhar a coletividade, o transporte público tem que ser pensado dessa forma. A gente vive num território de uma cidade utilizado ali por muitas pessoas. E o transporte, no nome já diz, coletivo, é para todo mundo. Então, quando a gente pensa o desenvolvimento das nossas cidades com o transporte, a gente tem que pensar os empreendimentos também com o olhar do usuário do transporte público e de toda a população.
1: É, se pensa no estacionamento, né? Tem que pensar também na chegada do ônibus, enfim, do metrô.
6: Exatamente.
1: Agora,
6: eu acho que esse princípio é importante, de fato, para quem está planejando as cidades, né? É um olhar a mais, né? De não só pensar no trânsito, mas também pensar no transporte público.
1: Agora, secretário, para a gente encerrar, é importante a gente lembrar que tudo isso é feito com diretrizes do governo federal, mas executado mesmo por estados e municípios lá na ponta, né? Ou seja, a gestão de todos esses instrumentos legais que essa nova lei traz, ela vai ser feita pelas prefeituras para favorecer o transporte local.
6: Exato, a titularidade que a gente chama, né, quem realmente vai dizer qual é a linha que vai atender aquele bairro é quem vive naquela cidade. São as prefeituras com participação da sociedade. É ali que a gente tem que discutir realmente se o serviço está atendendo a população ou não. O governo federal dá diretriz, mas ele também entra financiando, dando assistência técnica, induzindo, que tem esse poder de fazer. Então, ele tem um papel também nessa lei, que é de dar esse suporte aos municípios e às regiões metropolitanas, mas esse protagonismo fica ainda com quem vive no território. A gente entende que é importantíssimo, e o marco legal coloca isso. Escutam a nível local, cobrem a nível local, venham também cobrar a nível de governo federal, mas entendo que as soluções vão partir de quem vive nos territórios.
0: Nós conversamos com o secretário nacional de mobilidade urbana, Marcos Daniel dos Santos. Muito obrigado, secretário, pela entrevista aqui à Voz do Brasil.
6: Eu que agradeço a oportunidade.
1: Mais de 9 mil vagas de graduação em universidades públicas.
0: Estão abertas essa semana as inscrições para o Sisu Mais, que vai preencher as vagas remanescentes da etapa regular do Sisu.
1: É a primeira vez que uma seleção desse tipo será realizada pelo MEC.
3: Os estudantes interessados em ocupar uma vaga em um curso de graduação em uma instituição pública de ensino superior terão mais uma oportunidade com o Sisu Mais. Será uma espécie de repescagem das vagas que não foram preenchidas na etapa regular do Sistema de Seleção Unificada 2026. É a primeira vez que o Ministério da Educação realiza o Sisu Mais. Estão sendo ofertadas 9.436 vagas em 532 cursos. Quem for classificado começa a estudar no segundo semestre. De acordo com o MEC, a adesão é voluntária. Cada universidade decide se participa e quais cursos disponibiliza. As inscrições para o Sisu Mais começaram nesta segunda-feira e vão até a próxima sexta-feira, 19 de junho, no site sisualuno.mec.gov.br. Ao acessar o sistema, deve ser feito login da conta gov.br. O candidato poderá escolher até duas opções de curso, turno, local de oferta e instituição. Para se inscrever, o estudante precisa ter participado de uma ou mais edições do Exame Nacional do Ensino Médio nos últimos 3 anos e ter concorrido a vagas na etapa regular do Sisu 2026. Para a seleção, será considerada a edição do Enem com melhor média ponderada. Os resultados saem no dia 24 de junho. Gabriela Noronha, para a Voz do Brasil.
0: Alívio no bolso de estudantes que renegociaram dívidas pelo Desenrola Fiéis.
1: Após 30 dias de operação, o Ministério da Educação já contabilizou mais de 100 mil acordos firmados, o equivalente a 5 bilhões e 300 milhões de reais de dívidas renegociadas.
0: Aqueles que têm contratos firmados até 2017 e ainda não participaram podem aderir até o dia 31 de dezembro.
7: Após um mês de lançamento, o Desenrola Fiéis já implementou 100.209 renegociações de contratos do Fundo de Financiamento Estudantil, o Fiéis. Isso equivale a 5 bilhões e 300 milhões de reais em dívidas renegociadas em todo o país. O saldo das dívidas foi reduzido para 1 bilhão e 130 milhões de reais. Esse resultado reflete a adesão dos estudantes ao programa, que possibilita descontos de até 99% sobre o valor consolidado da dívida, conforme o perfil do contrato e o tempo de inadimplência. O Desenrola Fiéis tem potencial para beneficiar mais de 1 milhão de estudantes com contratos firmados até 2017 e que estavam na fase de amortização em 4 de maio de 2026. O prazo para aderir à renegociação vai até 31 de dezembro de 2026. Basta acessar os canais digitais dos agentes financeiros responsáveis pelo contrato. Com a confirmação do pagamento, ocorre a retirada do nome do estudante e dos fiadores dos cadastros de inadimplência. Com locução de Thaís Vitória, reportagem Daniele Popov.
1: Sexta-feira, nós falamos aqui na Voz do Brasil sobre o Move Brasil Entregadores Move Brasil Entregadores e Moto App, que vai facilitar a aquisição de bicicletas elétricas e motos para quem trabalha com entregas por aplicativos.
0: Mas o Move também está avançando em outras frentes.
1: No braço do programa voltado para aquisição de caminhões e ônibus, os financiamentos já estão sendo aprovados.
0: Só da linha do BNDES já foram contratados 3 bilhões de reais.
8: Modernizar a frota nacional de veículos pesados, de cargas e passageiros. Com esse objetivo, o governo do Brasil disponibilizou 21 bilhões de reais em crédito para financiamento desses veículos, dentro do programa Mover Brasil Caminhões e Ônibus. A maior parte dos recursos será liberada via Tesouro Nacional. Somente dos recursos liberados via Banco Nacional de Desenvolvimento Econômico e Social, o BNDES, já foram contratados 3 bilhões de reais desde o fim de maio. O diretor de Desenvolvimento Produtivo, Inovação e Comércio Exterior do BNDES, José Luiz Gordon, fala sobre o andamento do programa.
9: Essa linha já está disponível, já está sendo utilizada. Taxas de juros ali que variam entre 11 e 12% ao ano, um instrumento que ajuda muito a capacidade de investimento, a renovação de frota, uma frota mais nova, mais eficiente ambientalmente.
8: A linha de crédito do BNDES já contabiliza quase 5 mil operações em 1.056 municípios de todas as regiões do país. A média por operação foi de R$1.300.000, sendo a maior parte destinada aos donos de frotas, mas também já foram aprovados 43 milhões de reais para clientes autônomos em 104 operações. O caminhoneiro e diretor da Confederação dos Trabalhadores em Transportes Logísticos, Carlos Alberto Littdemer, fala dos pontos positivos da medida.
10: Um fundo garantidor, ele dá condição de que aquele caminhoneiro que não tenha um score ideal para o banco, né, ou não tenha as garantias necessárias para que realmente ele possa dar uma

0: melhorado, senão fora isso ele jamais conseguirá fazer qualquer forma de investimento. O alongamento do prazo, né? Ele também é um facilitador, né?
1: As condições de financiamento variam conforme o perfil do beneficiário. Para transportadores autônomos, o prazo é de 120 meses, com 12 meses de carência. Para empresas de carga, o prazo para pagamento pode chegar a 60 meses, com 6 meses de carência. Já para empresas do setor de transporte de passageiros, o prazo é de 120 meses, também com 6 meses de carência. O programa prevê um limite de crédito de até 50 milhões de reais por cliente. Reportagem Cleide Lopes.
2: O governo do Brasil abriu crédito extraordinário de mais de 337 milhões de reais para intensificar a proteção florestal e o monitoramento ambiental.
3: A medida provisória foi publicada hoje e a verba vai ser executada pelo IBAMA e pelo ICMBio.
2: Do total, quase 195 milhões serão destinados para ações de prevenção e controle de incêndios florestais em áreas federais prioritárias e fiscalização ambiental.
3: Os recursos serão utilizados para despesas como mobilização de equipes, remuneração de brigadistas temporários e aquisição de equipamentos de proteção individual.
2: Foi incorporado ao SUS um novo tratamento para um tipo agressivo de leucemia.
3: E deve estar disponível aos pacientes no prazo de 6 meses.
4: A leucemia mieloide aguda é um tipo de câncer agressivo que afeta os glóbulos brancos na medula óssea. Entre os principais sintomas estão cansaço, anemia, infecções frequentes, perda de peso, febre, falta de ar, hematomas e sangramentos. Os pacientes do Sistema Único de Saúde com esse diagnóstico e que não podem se submeter à quimioterapia intensiva passam a contar a partir de agora com uma nova opção de tratamento. Trata-se da combinação de 2 medicamentos, venetoclax com azacitidina, incorporada ao SUS pelo Ministério da Saúde. O tratamento é indicado para pacientes adultos com leucemia mieloide aguda recém-diagnosticada. A medida beneficia principalmente pessoas idosas ou com condições de saúde que dificultam um tratamento convencional. A previsão do governo federal é que a nova terapia esteja disponível na rede pública em até 180 dias. Natália Kuzlik, para a Voz do Brasil.
2: Para ajudar no combate a crimes digitais contra crianças e adolescentes, foi criado um canal de denúncias pela Agência Nacional de Proteção de Dados.
3: O novo canal busca facilitar o recebimento de relatos sobre violações de direitos por parte das plataformas na internet, como falhas na aferição de idade e ausência de segurança por padrão.
2: Os relatos devem ser de casos específicos e não genéricos e relacionados ao descumprimentos administrativos previstos no Estatuto Digital da Criança e do Adolescente.
3: O objetivo é ajudar no monitoramento e fiscalização de plataformas digitais e empresas que atuam no ambiente virtual.
2: Para denunciar, basta preencher o formulário disponível na plataforma da agência em www.gov.br/ANPD.
3: Pagamento do abono salarial para os trabalhadores nascidos em julho e agosto.
2: Mais de 4 milhões de trabalhadores vão receber ao todo 5 bilhões e 500 milhões de reais com pagamentos realizados pela Caixa Econômica Federal.
3: O benefício varia de R$ 136 a R$ 1.621, de acordo com a quantidade de meses trabalhados no ano base 2024.
2: Tem direito ao abono aqueles que receberam remuneração média de até R$ 2.766 com cadastro no PIS/PASEP há pelo menos 5 anos.
3: Os valores ficam disponíveis para saque até o encerramento do calendário, em 30 de dezembro de 2026.
2: E essas foram as notícias do governo do Brasil.
3: Uma realização da Secretaria de Comunicação Social da Presidência da República.
2: Com produção da empresa Brasil de Comunicação.
3: Fique agora com as notícias do Poder Judiciário e do Congresso Nacional. Boa noite.
2: Boa noite para você e até amanhã.
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6: Supremo Tribunal Federal valida a inclusão automática de novos servidores federais em plano de previdência complementar. Para o STJ, citação de empresa estrangeira por meio de representante no Brasil exige prova da representação. Oiapoque recebe ação itinerante da Justiça do Trabalho com serviços gratuitos à população. Boa noite, eu sou Walter Lima. O Supremo Tribunal Federal validou a inclusão automática de novos servidores federais em plano de previdência complementar. O plenário considerou que a regra é constitucional e não afasta o direito de escolha do servidor, que pode ser exercido posteriormente. Marcela Luiza.
7: Ao analisar o caso, o relator ministro Nunes Marques entendeu que a facultatividade prevista na Constituição está preservada, já que o servidor tem liberdade para decidir se deseja ou não permanecer no sistema. O ministro destacou que a legislação garante o cancelamento da inscrição a qualquer momento e prevê a devolução das contribuições com correção monetária nos casos de desistência em até 90 dias.
6: É nula a citação de empresa estrangeira por meio de suposta representante nacional sem prova concreta dessa representação. Essa decisão é do STJ, Fátima Uchoa.
8: A quarta turma do STJ deu provimento ao recurso especial da companhia coreana Hyundai Corporation para declarar nulos os atos processuais praticados desde a citação realizada por meio da Hyundai Caoa do Brasil em ação de cobrança, rescisão contratual e indenização ajuizada por empresa brasileira que alega não ter recebido acessórios de telefonia celular pelos quais pagou. A Justiça do Rio de Janeiro considerou válida a citação, mas o STJ entendeu que esse ato só seria válido se a representação tivesse sido comprovada, o que não ocorreu. Assim, sem representante formal confirmado, a Hyundai deveria ser citada diretamente na Coreia do Sul por carta rogatória. O voto que prevaleceu no julgamento foi o da ministra Isabel Galotti.
6: Equipes da Justiça do Trabalho e de órgãos parceiros chegam ao município de Oiapoque, no extremo norte do Amapá. É a itinerância Cidadania Aqui com Você, para atender as aldeias indígenas. Rafael Silva.
9: As ações vão ocorrer de quarta a domingo. Primeiro na aldeia Manga, sábado e domingo será a vez da aldeia Espírito Santo. Pela Justiça do Trabalho, além de receber orientações, os moradores da região também vão poder denunciar e resolver questões trabalhistas e previdenciárias e até solucionar conflitos. Mas vai ter também outros serviços como emissão de documentos, orientações jurídicas diversas e atendimento na área da saúde.
6: Quatro legendas exibem propaganda partidária nesta semana. Programas vão ao ar na terça, quinta e no sábado, entre 19h30 e 22h30. Mariana Fabri.
10: Nesta semana, o Partido dos Trabalhadores, o Partido Liberal, o Partido Comunista do Brasil e o Partido Social Democrático exibem propaganda partidária nas emissoras de rádio e televisão. O tempo de propaganda depende do número de deputados federais eleitos pelo partido nas eleições gerais de 2022. Por isso, PT, PL e PSD têm direito a 10 minutos cada. Já o PCdoB conta com 5 minutos. A propaganda partidária promove o programa e as atividades do partido e divulga o posicionamento sobre temas políticos e sociais. Em anos eleitorais, como 2026, esse tipo de propaganda só é transmitida no primeiro semestre.
6: Governo Federal e FUNAI pagarão 10 milhões de reais por violações contra indígenas na década de 70 em Mato Grosso. A sentença também determinou a conclusão da demarcação em até 2 anos. Vanessa Pereira.
11: Depois de 50 anos, o MPF obteve a condenação na justiça contra o governo federal e a FUNAI por remover na década de 1970 indígenas Tapaiuna do território tradicional, próximo a Diamantino, em Mato Grosso. Na sentença foi determinado o pagamento de indenização por danos morais e coletivos para a comunidade indígena no valor de 10 milhões de reais. A conclusão da demarcação das terras em até 2 anos e um pedido público de desculpas.
6: 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Boa noite.

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1: Eu sou Paula Groba.
2: E eu sou Ricardo Nakaoka.
1: E estes são os destaques de hoje do Jornal do Senado, que começa agora.
2: Senado pode analisar compensação para médico que prestar assistência durante voo.
1: Projeto endurece punição para quem induz crimes em escolas e shoppings.
2: Bombeiros podem passar a receber recursos de emendas da saúde.
1: Boa noite.
2: Boa noite.
1: Uma emergência médica a 10 mil metros de altura pode transformar um voo tranquilo em uma corrida contra o tempo. Nessas horas, a ajuda de um médico entre os passageiros pode fazer toda a diferença.
2: Para reconhecer esse trabalho voluntário, o Senado pode analisar um projeto que prevê algum tipo de compensação aos profissionais que prestarem socorro durante viagens aéreas. Os detalhes com o repórter Alexandre Campos.
3: Autor do projeto, o senador doutor Irã, do PP de Roraima, lembrou que o médico que presta assistência ainda é obrigado a preencher formulários após o pouso do avião com informações sobre os procedimentos adotados durante o voo. Pela proposta, a companhia aérea vai ter duas opções: inserir no seguro que é obrigada a contratar uma cláusula prevendo a compensação ao profissional da saúde que agir nessas situações, ou, por conta própria, oferecer algum tipo de ressarcimento, como pagamento em milhas ou upgrade em viagem futura.
4: Você sabe que nós temos uma população que tem envelhecido muito, e quanto mais envelhecemos, mais agravos nós ficamos suscetíveis. E muitas vezes a gente encontra pessoas idosas que às vezes não tomaram suas medicações antipertensivas, suas medicações para controlar sua glicose, enfim, o que torna muito frequente a necessidade de um atendimento médico nos aviões.
3: Na justificativa de seu projeto, o doutor Irã, que é médico, lembrou que o Conselho Federal de Medicina confirmou o entendimento de que é devido a algum tipo de compensação ao profissional pela prestação de socorro durante voos.
1: E o senador Eduardo Girão, do Novo do Ceará, lamentou a morte de 7 jovens atletas cearenses em um grave acidente ocorrido na rodovia estadual ao CE-187. Durante a sessão de hoje no Senado, ele pediu um minuto de silêncio em homenagem aos jogadores de basquete falecidos.
2: Girão lembrou que os jovens participam da Copa Sobral de basquete e regressavam para Juazeiro do Norte quando o ônibus em que viajavam tombou às margens da rodovia.
5: Neste momento de profunda dor, eu quero manifestar minha solidariedade às famílias das vítimas e aos feridos que seguem recebendo atendimento médico e a toda a comunidade esportiva cearense.
1: O senador Alci Lucas, do PL do Distrito Federal, alertou para o crescente endividamento das famílias brasileiras. Segundo o parlamentar, o número de pessoas com dívidas e restrições de crédito atingiu níveis recordes. Ele afirmou que a situação afeta principalmente as camadas de menor renda e defendeu uma reflexão sobre o alto custo do crédito no país.
2: Para Alci, os juros elevados comprometem o orçamento familiar, dificultam o planejamento financeiro e limitam as perspectivas de crescimento econômico e social. Segundo ele, nenhum país consegue crescer de forma sustentável.
6: O grande problema do Brasil não é o tamanho da dívida. O grande problema do Brasil é o custo da dívida, é o preço do dinheiro, é o crédito caro, é o juro excessivo.
1: Na mesma linha, a senadora Zenaide Maia, do PSD do Rio Grande do Norte, voltou a defender medidas para reduzir o endividamento das famílias brasileiras. A parlamentar criticou as altas taxas de juros cobradas em operações de crédito, especialmente no cartão de crédito e no cheque especial, e argumentou que o comprometimento da renda dos brasileiros está diretamente relacionado ao elevado custo do crédito.
2: Zenaide Maia também pediu a aprovação da proposta de emenda à Constituição que limita os juros do cartão de crédito e do cheque especial até 3 vezes a taxa Selic. Ela, que é autora da iniciativa, afirmou que a proposta ajudaria a conter o crescimento da inadimplência e a reduzir o impacto dos juros sobre o orçamento familiar. A PEC está em análise na Comissão de Constituição e Justiça.
7: Com a aprovação da nossa emenda, vamos frear essa bola de neve, pela qual os altos juros dificultam o pagamento e aprofundam a inadimplência.
1: Crianças e adolescentes precisarão de autorização judicial para exposição comercial nas redes sociais.
2: A determinação está no ECA Digital. Foi regulamentada pelo Conselho Nacional de Justiça e mira os chamados influenciadores mirins. Repórter Raíssa Abreu.
8: A norma do Conselho Nacional de Justiça determina que o juiz avaliará, por exemplo, se a atuação da criança ou adolescente nas redes é compatível com sua idade, suas atividades escolares e sua fase de desenvolvimento. O ECA Digital, que entrou em vigor em março, criou responsabilidades compartilhadas entre Estado, famílias e empresas de tecnologia na proteção das crianças e adolescentes no mundo virtual. O senador Alessandro Vieira, do MDB de Sergipe, foi o autor do

0: será votada no final de junho. Se aprovada, as plataformas deverão suspender conteúdos que exponham pessoas com menos de 18 anos sem alvará.
1: E a Comissão de Segurança Pública pode votar nesta terça-feira um projeto que endurece as punições para quem incita ou induz crimes em ambientes coletivos, como escolas, universidades e centros de compras.
2: A proposta foi apresentada para combater o crescimento de ameaças e discursos de pânico propagados na internet. Repórter Bruno Lourenço.
3: A relatora, senadora professora Dorinha Seabra, do União do Tocantins, lembrou os trágicos atentados ocorridos em escolas de São Paulo, Blumenau, Aracruz e Sobral para justificar a necessidade do projeto.
4: Um grande número de pessoas que, aproveitando-se do anonimato e de uma suposta impunidade conferida pela rede mundial de computadores, passam a incitar ou induzir prática de homicídio, lesão corporal e ameaças em locais de frequentação coletiva, como escolas, universidades, ambientes de trabalho e centros de compra.
3: Apesar de apoiar a proposta, o senador Fabiano Contarado, do PT do Espírito Santo, afirmou que a alteração no Código Penal pode acabar diminuindo a pena.
5: Você está tirando a figura da codelinquência, seja do partícipe por participação moral na forma de induzimento ou instigação, ou no auxílio, que seria, pela teoria unitária humanista, pelo mesmo homicídio.
3: Depois da CSP, o projeto de lei segue para a Comissão de Constituição e Justiça.
1: Verbas da saúde para atendimentos dos bombeiros e regras para o uso de inteligência artificial estão entre os temas em debate no Senado nesta semana.
2: Um dos projetos em análise prevê o uso de emendas parlamentares da saúde para custear e equipar os serviços de atendimento pré-hospitalar dos corpos de bombeiros militares. Repórter Marcela Cunha.
6: Na terça-feira, a Comissão de Assuntos Econômicos pode votar uma proposta que atualiza os limites de endividamento para acesso ao microcrédito, com a correção anual desses valores pela inflação. Na Comissão de Educação, os senadores analisam novas regras para a participação de crianças e adolescentes em espetáculos e vídeos publicados na internet. Além de exigir autorização judicial, o texto proíbe a presença de menores em publicidade de cigarros, bebidas alcoólicas e apostas. Na quarta-feira, a Comissão de Assuntos Sociais pode autorizar o uso de emendas parlamentares da saúde para custear e equipar os serviços de atendimento pré-hospitalar dos corpos de bombeiros militares. Mas o senador Humberto Costa, do PT de Pernambuco, alertou que a inclusão dos bombeiros entre os destinatários das emendas da saúde pode aumentar a disputa por recursos do SUS.
7: Poderá gerar maior competição por verbas já insuficientes para atender plenamente as necessidades da atenção básica, da rede hospitalar, do SAMU e de outros serviços estratégicos do SUS.
6: Na Comissão de Ciência e Tecnologia, uma proposta proíbe o uso de inteligência artificial para reproduzir sem autorização a voz ou a imagem de uma pessoa com fins comerciais.
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2: Com edição de Paula Groba e trabalhos técnicos de João Lira, o Jornal do Senado fica por aqui. Acompanhe agora as notícias da Câmara dos Deputados. Boa noite.
1: Uma boa noite e até amanhã.

0: texto do governo sobre redução da jornada de trabalho.
1: Avança projeto que indeniza produtores por prejuízos com falta de energia.
0: Deputados facilitam a matrícula em cidade vizinha mais próxima do aluno.
1: Proposta prevê incentivo fiscal para livros, brinquedos e jogos inclusivos.
0: Boa noite. A Comissão de Constituição e Justiça da Câmara aprovou o projeto que prevê incentivo fiscal para livros, brinquedos e jogos inclusivos. Agora, a proposta será analisada pelo Senado. A repórter Maria Neves explica o que diz o texto.
2: Pelo texto, o poder público deverá reduzir tributos para a produção de materiais que ajudem crianças e jovens com desordem estética, deficiência ou enfermidade que cause embaraço social a compreender e aceitar sua condição.

0: Autor do texto, o deputado Dr. Jaziel, do PL do Ceará, afirma que a carga tributária sobre brinquedos corresponde a cerca de 40% do preço final. Devido a essa tributação elevada, o parlamentar sustenta que o mercado de artigos lúdicos para crianças com deficiência não alcança larga escala. É atendido por iniciativas isoladas e artesanais. O relator da proposta, deputado Diego Garcia, do Paraná, concorda com o autor e acrescenta que atividades lúdicas e brincadeiras são coisa séria, principalmente para crianças com deficiência.
1: Crianças com deficiência devem ser estimuladas a desenvolver autonomia e autoestima. Materiais didáticos, livros, jogos e brinquedos inclusivos, que respeitem as individualidades, certamente terão repercussão positiva no desenvolvimento das crianças.
0: O deputado ressalta que percepções, raciocínio e criatividade são aprendidos na relação das crianças consigo mesmas e com o outro por meio do lazer infantil. E, para crianças com deficiência, destaca que as brincadeiras são instrumentos eficazes de superação de dificuldades e de desenvolvimento da criatividade. Segundo o Instituto Brasileiro de Geografia e Estatística, o Brasil tem 14 milhões e meio de pessoas com deficiência, o que representa 7,3% da população com 2 anos ou mais. Além disso, o Instituto identificou 2 milhões e 400 mil pessoas com autismo. Da Rádio Câmara de Brasília, Maria Neves.
2: Turismo. Gilson Daniel, do Podemos do Espírito Santo, destaca o potencial turístico da região do Caparaó, impulsionado por eventos tradicionais e pelas belezas naturais. O deputado cita o Festival de Inverno de Guaçuí e a Festa do Carro de Boi, na cidade de Iúna, como iniciativas que valorizam a cultura local.
3: Gilson Daniel também ressalta que Caparaó reúne atrativos como o Pico da Bandeira, além de uma rica gastronomia regional. Ele registra investimentos destinados à região, como a inauguração da obra de asfaltamento da rodovia que liga os municípios de Iúna e Urupi.
2: Agricultura. Projeto que prevê indenização a produtores rurais por prejuízos com falta de energia avança na Câmara. A repórter Sofia Peçanha tem os detalhes.
4: A Comissão de Agricultura aprovou o projeto que prevê que produtores rurais sejam indenizados quando tiverem prejuízos causados por falhas no fornecimento de energia elétrica. Apresentada pelo deputado Marcos Beltrão, de Alagoas, a proposta também foi aprovada pela Comissão de Minas e Energia. A medida vale para situações em que a falta de luz ou oscilações na rede elétrica provoquem a perda de produtos perecíveis, como leite, frutas, grãos armazenados ou até a morte de animais que dependem de sistemas automatizados para sobrevivência. Durante a discussão na Comissão de Minas e Energia, o deputado Padre João, do PT de Minas Gerais, destacou os impactos diretos para os produtores, especialmente os de menor porte.
5: Porque a pessoa, ela tem uma expectativa de, no mês, ela receber o leite que ofereceu. Então, terminar o prazo, isso é muito importante, porque a pessoa, ela fica descapitalizada, fica sem renda, porque é o prejuízo. Caso do leite, mas tem as câmeras frias de legumes, verduras, queijos.
4: Para ter direito à indenização, o produtor deverá comprovar por meio de documentos técnicos que prejuízo foi causado diretamente pela interrupção de energia. O valor será calculado com base no preço de mercado dos produtos na região. O texto também determina que a concessionária de energia terá até 30 dias para analisar o pedido e fazer o pagamento. Caso o prazo não seja cumprido, haverá acréscimo de 10% no valor da indenização como multa. O relator da proposta na Comissão de Agricultura, o deputado Tião Medeiros, do PP do Paraná, afirmou que a medida também pode incentivar melhorias na qualidade do serviço prestado pelas empresas de energia.
6: O dever de indenizar fortalece um incentivo para a atuação proativa dos distribuidores, ao mesmo tempo em que responde a uma demanda urgente dos produtores rurais de todo o país.
4: O projeto que garante indenização a produtores rurais por perdas causadas por falta de energia elétrica segue para análise na Comissão de Constituição e Justiça. Da Rádio Câmara de Brasília, Sofia Peçanha.
2: Economia.
3: Reginaldo Lopes, do PT de Minas Gerais, anuncia uma articulação partidária em torno da proposta que garante fomento indireto aos setores da cultura e do esporte por meio de créditos tributários para gestores, artistas e patrocinadores.
2: O deputado explica que o principal objetivo da proposta é incluir os mecanismos permanentes de fomento dentro das regras da reforma tributária. Para Reginaldo Lopes, a medida fortalece a geração de emprego e renda, além de estimular investimentos privados em cultura e esporte.
3: Maurício Marcon, do PL do Rio Grande do Sul, alerta para o agravamento da situação econômica do país. Ao mencionar dados sobre o endividamento das famílias brasileiras, o deputado prevê um cenário de forte instabilidade financeira.
2: De acordo com Maurício Marcon, o descontrole fiscal do governo impulsionou a inflação dos alimentos e elevou a taxa de juros a patamares históricos. Ele recomenda cautela financeira aos cidadãos diante do risco de uma crise.
7: Trabalho.
3: O plenário da Câmara dos Deputados deve votar o projeto do governo que limita em 40 horas semanais a jornada de trabalho. O repórter Antônio Vital nos conta como estão as negociações.
8: A semana no plenário da Câmara começa com um único projeto na pauta, o que define a jornada máxima de trabalho em 40 horas semanais sem redução de salários. No final de maio, a Câmara aprovou proposta que inclui esse limite na Constituição, o que deve ser ainda analisado pelo Senado. A diferença é que o projeto enviado pelo governo ao Congresso em abril detalha a aplicação da redução da jornada e altera 9 leis, além da consolidação das leis do trabalho, a CLT. Acrescenta esse limite em legislações específicas que tratam do repouso semanal remunerado, do esporte e de profissões como aeronautas, seguranças privados, trabalhadores domésticos e radialistas. O projeto chegou à Câmara em abril com regime de urgência constitucional, com prazo para ser votado. Como isso não ocorreu, passou a trancar a pauta do plenário a partir de 30 de maio. Desde então, os deputados ficaram impedidos de votar qualquer outro projeto de lei. Na semana passada, o presidente da Câmara, Hugo Mota, designou como relator o deputado Léo Prates, do Republicanos da Bahia, o mesmo da proposta de emenda à Constituição que acaba com a escala 6x1. O projeto do governo define que a duração normal do trabalho não poderá ultrapassar 8 horas diárias e 40 horas semanais, o que vai valer também para trabalhadores com escalas especiais. Estabelece ainda que todos os trabalhadores terão direito a 2 dias de folga remunerados por semana, de preferência aos sábados e domingos. Abre exceções para negociações coletivas, de acordo com as peculiaridades de cada atividade. Também permite escalas de até 12 horas seguidas, mas mantendo o limite de 40 horas semanais. A proposta do governo se aplica aos contratos em vigor e passa a valer imediatamente assim que virar lei. Já a proposta já aprovada, que acrescenta esses limites ao texto da Constituição, define que a adoção da medida será gradual, com prazo de 2 meses para começar a valer limite de 42 horas e de 1 ano para a jornada de 40 horas. Prevê ainda medidas de transição para microempreendedores individuais, microempresas e empresas de pequeno porte, e admite manutenção da jornada atual para terceirizados do serviço público até que ocorra nova licitação. O projeto do governo foi defendido pelo líder do PT na Câmara, deputado Pedro Czai, do PT de Santa Catarina.
9: Redução da jornada de trabalho de 44 horas para 40 horas semanais, portanto, ter 2 dias para viver, para descansar, para ficar com a família, qualidade de vida e tempo para viver e tempo para trabalhar. Estamos convencidos que a redução da jornada de trabalho vai permitir o aumento da produtividade, ganha a sociedade, ganha a economia, ganha as famílias brasileiras.
8: Já a proposta que acrescenta o limite máximo de 40 horas semanais de trabalho na Constituição, quando foi votada na Câmara, recebeu críticas de deputados da oposição. Deputados do PL, do Novo e do Missão disseram que a medida vai acarretar aumento do trabalho informal, diminuir a produtividade e aumentar o custo para as empresas. Da Rádio Câmara de Brasília, Antônio Vital.
7: Relações Exteriores.
2: Alexandre Lindemeyer, do PT do Rio Grande do Sul, defende a soberania nacional e a autonomia jurídica do Brasil, sustentando que o país não deve se curvar a decisões externas. Ele lembra a decisão dos Estados Unidos de classificar as facções criminosas brasileiras como grupos terroristas.
3: Alexandre Lindemeyer afirma que a lei brasileira e tratados internacionais distinguem claramente crime organizado e terrorismo. Em sua opinião, os Estados Unidos são movidos por interesses interesses próprios, com apoio de políticos brasileiros empenhados em entregar riquezas nacionais.
7: Educação.
2: A Câmara aprovou o projeto que facilita a matrícula na escola mais perto do aluno, mesmo que em município vizinho, e o texto seguiu para análise do Senado. Confira na reportagem.

0: De Luiz Cláudio Canuto.
1: A Comissão de Constituição e Justiça da Câmara dos Deputados aprovou projeto que assegura a alunos da educação básica o direito de se matricular na escola mais próxima da sua casa, mesmo que seja em um município vizinho. O texto aprovado muda a LDB, Lei de Diretrizes e Bases da Educação Nacional. Por recomendação da relatora, deputada Júlia Zanatta, do PL de Santa Catarina, a comissão aprovou as sugestões da Comissão de Educação para o projeto. Pela versão aprovada, será assegurado o direito à matrícula e ao transporte escolar, com possibilidade de acordo entre os municípios. A deputada Júlia Zanatta reforçou a importância da medida.
2: Não precisando de mais uma legislação estadual ou municipal para acertar isso aqui. Então, é uma legislação que pensa na vida das pessoas lá na ponta, dos alunos, das mães, que às vezes moram na divisa de um município com outro e não conseguem fazer essa matrícula por causa de uma burocracia imposta por uma lei que foi feita aqui em Brasília, mas que não viu a realidade das pessoas lá na ponta. Então é um grande avanço.
1: O censo de 2022 apontou que 7,2% dos estudantes do Brasil, ou seja, 4 milhões de alunos, precisam ir a um município vizinho para estudar. Pouco mais de 3% dos alunos do ensino fundamental e 6,6% dos alunos do ensino médio precisam fazer diariamente esse deslocamento. O projeto original é do deputado Evair Vieira de Mello, do Espírito Santo. Da Rádio Câmara de Brasília, Luiz Cláudio Canuto.
3: Heloísa Helena, da Rede do Rio de Janeiro, despediu-se da Câmara após cumprir um mandato temporário de 4 meses. Em seu pronunciamento, a congressista fez um balanço de sua atuação, destacando a apresentação de mais de 60 projetos de lei voltados para a área social.
4: Heloísa Helena afirma que deixou o cargo consciente de ter feito uma política ética. A legisladora deixa o cargo em função do fim da suspensão do mandato do deputado Glauber Braga.
5: Justiça.
3: O nome afetivo que muitas vezes crianças e adolescentes usam ao ganharem novas famílias vai poder ser oficializado antes do fim do processo de adoção. A repórter Mônica Tati explica o teor da proposta que agora vai para o Senado.
6: A Câmara dos Deputados aprovou proposta que permite o uso de nome afetivo por crianças e adolescentes sob guarda provisória, em cadastros de escolas e estabelecimentos de saúde, cultura e lazer. O nome afetivo é aquele pelo qual o menor é chamado pela nova família, antes da conclusão do processo de adoção e da alteração definitiva na certidão de nascimento. Depois de adotada, a criança geralmente troca o sobrenome. No entanto, há casos em que há a troca do primeiro nome também. O objetivo do projeto é antecipar o uso desse nome, como forma de respeitar a identidade da criança. A autora do projeto, a deputada Laura Carneiro, do PSD do Rio de Janeiro, explica por que a mudança do nome é importante ainda durante o processo de adoção.
7: A criança chegar à adoção é porque ela perdeu todos os links familiares, seja por violência, seja por abandono, está absolutamente desprotegida, principalmente no amor. Então, nem o processo de adoção, o processo começa com essa guarda provisória. Isso demora muito tempo, tem uma análise difícil, mas durante esse tempo, essa criança cria vínculo com essa nova família. A própria família aí na escola, os amiguinhos, na sociedade, na vida normal dessa criança, ela passa a precisar efetivamente ser parte daquela família. E esse pertencimento também é ligado ao nome dela.
6: Laura Carneiro também destaca a importância de mais mecanismos para incentivar a adoção no país, principalmente de crianças mais velhas e adolescentes. A proposta que permite o uso de nome afetivo por crianças e adolescentes sob guarda provisória segue agora para o Senado Federal e, se for aprovada, pode ser sancionada pelo presidente da República e virar lei. Da Rádio Câmara de Brasília, Mônica Tati.
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0: Segurança Pública.
4: Avançou na Comissão de Constituição e Justiça da Câmara a proposta que reduz a maioridade penal para 16 anos. Para Sérgio Turra, do PP do Rio Grande do Sul, a medida acaba com a possibilidade de criminosos de alta periculosidade se esconderem na menoridade.
3: O deputado critica a oposição de esquerda à proposta, argumentando que ela protege criminosos, indo contra o interesse público e a segurança da sociedade. Sérgio Turra menciona o apoio popular à medida, que será analisada agora por uma comissão especial antes de ir à votação no plenário.
4: Sargento Faur, do PL do Paraná, celebra a aprovação na CCJ da PEC que reduz a maioridade penal. O congressista afirma que a medida é um primeiro passo para responsabilizar adolescentes de 16 e 17 anos envolvidos em crimes graves.
3: Sargento Faur sustenta que a punição de adolescentes infratores busca proteger principalmente os jovens que estudam e trabalham. Ele lembra que a PEC ainda precisa passar por comissão especial e pelo plenário da Câmara em dois turnos antes de seguir para o Senado.
4: José Rocha, do União da Bahia, celebra o Dia da Marinha, comemorado em 11 de junho. O parlamentar ressalta o papel histórico da corporação e exalta suas ações humanitárias operadas em rios de regiões isoladas para levar desenvolvimento e promover a integração nacional.
3: Presidente da Frente Parlamentar de Apoio ao Programa Antártico Brasileiro, José Rocha, ressalta a importância da Força Naval na proteção de quase 6 milhões de quilômetros quadrados da Amazônia Azul e defende investimentos em tecnologia como a construção de submarinos e fragatas.
4: Termina agora o Jornal Câmara dos Deputados, produzido pela Rádio Câmara, com trabalhos técnicos de Wellington Teles e apresentação de Val Monteiro e Luciana Vieira. Uma boa noite para você.
3: Você fica com as notícias do Tribunal de Contas da União. Boa noite.
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5:01, e vamos ler o nosso salmo de hoje, o salmo do dia. O salmo de hoje é o de número 25, é um salmo de Davi que tem como título pedido de ajuda e proteção. E ele começa dizendo assim: ó Senhor Deus, a ti dirijo a minha oração. Meu Deus, eu confio em ti. Salva-me da vergonha, da derrota, e não deixe que os meus inimigos se alegrem com a minha desgraça. Os que confiam em ti não sofrerão vergonha da derrota, mas serão derrotados os que, sem motivo, se revoltam contra ti. Ó Senhor, ensina-me os teus caminhos e faze que eu os conheça bem. Ensina-me a viver de acordo com a tua vontade, pois tu és o meu Deus, o meu Salvador, e eu sempre confio em ti. Ó Senhor, lembra da tua bondade e do teu amor, que tens mostrado em tempos antigos. Esquece os pecados e os erros da minha mocidade. Por causa do teu amor, a tua bondade, lembra de mim, ó Senhor Deus. Ó Senhor, é justo e bom. Por isso, mostra aos pecadores o caminho que devem seguir. Deus guia os humildes no caminho certo e lhes ensina a sua vontade. Ele é fiel e com amor guia todos os que são fiéis à sua aliança e os que obedecem aos seus mandamentos. Ó Senhor Deus, cumpre a tua promessa e perdoa os meus pecados, porque são muitos. Aqueles que temem o Senhor aprenderão com ele o caminho que devem seguir. Eles sempre terão sucesso e a terra prometida

0: será dos seus filhos. Ó Senhor Deus, o Senhor Deus é amigo daqueles que temem e lhe ensina as condições da aliança que faz com eles. Eu olho para sempre para o Senhor, pois Ele me livra do perigo. Ó Deus, olha para mim e tem pena de mim, pois estou sendo perseguido e não tenho proteção. Livra o meu coração de todas as aflições e tira-me de todas as dificuldades. Vê as minhas tristezas e sofrimentos e perdoa os meus pecados. Vê quantos inimigos tenho e vê o quanto é o ódio deles contra mim, ó Deus. Protege-me, salva-me e livra-me da vergonha, pois em ti encontro segurança. Que a minha honestidade e sinceridade protejam, Senhor, acima de tudo. Que a minha honestidade e sinceridade me protejam, porque confio em ti. Ó Deus, salva Israel, teu povo, de todas as suas dificuldades. O salmista Davi nos deixa claro um pedido de proteção a Deus. Ele já começa o seu salmo dizendo: ó Senhor, a ti dirijo a minha oração. Que nesta manhã a oração do salmista seja a nossa oração. Que a oração do salmista seja o derramar do seu coração e que seja o nosso derramar do coração diante de Deus. Pois ele deixa bem claro que os que confiam em Deus, ele salva da vergonha e não os deixa derrotados. O salmista deixa claro que o Senhor ensina-nos a viver de acordo com a sua vontade, porque ele é Deus, ele é Salvador, ele é bondoso e misericordioso. O Senhor sempre lembra da sua bondade e do seu amor. E por isso, ele tem nos mostrado a sua bondade, como também nos tempos antigos. O salmista pede que ele esqueça os pecados e os erros da sua mocidade. E por isso, ele diz que o Senhor é justo e mostra aos pecadores o caminho que devem seguir. Que possamos nós ter como salmista um coração contrito, crendo que Deus é fiel e com amor guia os que são fiéis. Crendo que a aliança de Deus são para os que obedecem o seu mandamento e que nós possamos obedecê-lo. Que possamos nós temer ao Senhor e aprender com Ele o caminho que devemos seguir, porque certamente assim fazendo, teremos sucesso. E certamente todos os nossos filhos e descendentes herdarão as bondades do Senhor. Que possamos nós olhar para o Senhor e que Ele possa olhar para nós e nos livrar de todo o perigo e de cada dia. Que possa tirar de nós a aflição do coração e nos ajudar em todas as nossas dificuldades. Que possamos nós crer que Deus nos protege e saber, como disse o salmista, que a segurança está nele. Que possamos nós guardar este salmo e que seja ele para o nosso dia.
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0: Tudo bem com a vida e junto com você estou chegando na sua manhã desta terça-feira, já 16 de junho de 2026. E vamos juntos com muita alegria, descontração. Bom demais saber poder e ter a sua companhia aí do outro lado, junto comigo, hein? No sítio, na fazenda, na chácara e também no WhatsApp. A galera tá chegando, minha gente. E tem gente que já chegou bem mais cedo que eu, hein? Que coisa, hein? É isso aí, gente. Que coisa. Tem gente que eu acho que não dormiu, não. Só virou a noite esperando o programa, hein? Olha que bacana. Um abraço. A minha amiga Lúcia, lá de São Paulo, que já mandou pra gente, né? Os desafios são fases naturais da vida e que nunca falte coragem pra seguir em frente. Bacana demais, Lúcia. Bom dia. Obrigado pelo carinho, tá? Um abraço, tá bom? A Zilda também já mandou sua mensagem aí, mandando abraço pra Aparecida, mandando abraço aí pra Márcia, também aí pra todos do bairro Aeroporto, que estão sintonizados com a gente, né? Pras duas Aparecidas aí, pra todos que estão sintonizados. A Arlene também gravou seu áudio aqui, que daqui a pouco nós vamos ouvir. O Gessimar tá falando com a gente que o melhor bom dia é o que tem para oferecer hoje, é que Deus te abençoe. E que não apenas hoje, mas todos os dias da sua vida. Que assim seja para todos nós, meu amigo. Obrigado pelo carinho, tá? É muito bom saber que estamos começando o programa na companhia de vocês. Mais gente chegando por aqui, desejando um bom dia. Já acordado aqui, Wilson Ferreira. Grande Wilson, obrigado pelo carinho, tá? Um bom dia. E que existir não é suficiente. O suficiente é viver. Bacana demais. Essa é a mensagem que nos deixa a Cida Gonçalves. Obrigado, Cida. Bom dia, tá? Meu amigo Adir da Farmácia, lá da Preço Justo, também chegou aqui junto com a gente. Tá coladinho. Um abraço a ele e a todos lá da Preço Justo. estão sintonizados conosco, curtindo

Nosso bom dia, obrigado pelo carinho, tá bom, meu amigo? Um abraço muito especial aí pra você e a todos que estão aí no sítio, na fazenda, na chácara, você no seu trabalho, onde quer que esteja, fazendo o que quer que seja, se a sua profissão é lícita, é abençoada pelo Papai do Céu. Então, tudo de bom pra você, que seja uma ótimo final de noite, para você que está no plantãozão da noite aí, meus amigos porteiros de edifício, a todos do setor de enfermagem, os farmacêuticos de plantão, você das redes hoteleiras, hospitalares, as forças de segurança, polícia militar, civil, corpo de bombeiros, a todos vocês aí, catadores de reciclagem, meus amigos garis, a você das padarias, panificadoras e também das pastelarias, o nosso abraço, o nosso carinho. Tudo de bom para todos vocês e vamos juntos começando o nosso bom dia e começando com música bacana de Teodoro e Sampaio. Mato Grosso e Matias cantando, hein? Encontro de feras aqui, ó. Paixão Proibida.

0: aí, Mato Grosso e Matias, Teodoro Sampaio, abrindo a sequência de hoje. Paixão Proibida. Isso aí. Ficou bacana o encontro, hein?
1: Bom dia, Muriel. E a previsão do tempo?
0: Olha, a previsão do tempo para hoje vai se programando que será um dia de sol, sujeito a pancadas de chuva à tarde e à noite. Temperatura mínima fica em 19, a máxima chega a 23 graus. A umidade relativa do ar tende a variar em 98%. 2 milímetros de chuva e a probabilidade é de 96% de chance de chover. Na Uva Guiar canta pra gente. 2

0: Van Guiar. Oi. É isso aí. Curtimos Nau Van Guiar cantando pra gente nessa manhã aqui do nosso Bom Dia. Pra você que tá sintonizado conosco, curtimos aí Dois Estranhos. 5h17, bom dia. Vamos a um breve intervalo, já eu volto trazendo aí as principais manchetes do dia.
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Vamos então trazendo as informações para você que está sintonizado com a gente, que já é notícia, o que já é destaque em nossa página e nos principais jornais do Brasil e do mundo. Dando um giro agora pela nossa página, você confere comigo os principais destaques do dia. Olha, feminicídio, hein? Mulher é assassinada a facadas em Miradouro, suspeito é preso em Barão do Monte Alto. Campanha Love, amor que vibra junto, o comércio local é movimentado com sorteio de mais de 70 prêmios. Sindicato Rural de Muriaé abre inscrições para cursos gratuitos com certificação do Ministério do Trabalho. Profissionais da saúde de Muriaé participam da ação voltada ao bem-estar em Belisário. Suspeito de trazer droga sintética do Rio de Janeiro é preso após tentativa de fuga pelo Rio Muriaé. Motoqueiro na contramão colide de frente com viatura da PM durante fuga em Muriaé. Vaga de emprego para você que quer aí a sua oportunidade de emprego. Cine Empresas de Muriaé anunciam novas oportunidades de trabalho, hein? PM apreende carro após motorista fazer manobras perigosas em Fervedor. Agora dando um giro pelos principais jornais do Brasil e do mundo. Em meio à guerra com a Rússia, a Ucrânia inicia negociações para entrar na União Europeia. STF começa a julgar hoje se condena Eduardo Bolsonaro por atuação nos Estados Unidos. Bolsonarismo raiz vai dobrar a aposta em Zanata, na chapa de Flávio Bolsonaro. Em meio à guerra e tendência de inflação, Copom começa hoje reunião para definir juros. Pix automático completa um ano e supera 1 bilhão em transações mensais. Plenário da Câmara deve analisar hoje proposta sobre o piso mínimo.

0: para o frete rodoviário. PGR rejeita nova proposta de delação de Forcado e já comunica decisão ao Supremo Tribunal. Defesa de Bolsonaro pede autorização para exames perto do fim da domiciliar. Lula e União Europeia discutem veto à carne brasileira nesta terça-feira. Justiça arquiva processo contra jornalista perseguido por Carla Zambelli. Flávio tem dificuldade de transformar aliados em cabos eleitorais no Nordeste. Polícia Migratória dos Estados Unidos de ter detido ex-chefe do PCC e Comando Vermelho em perseguição. Taxas das blusinhas voltará em 2027, mas com impostos diferentes. Seleção brasileira vive expectativa de mudanças para jogos contra o Haiti. Um jogo com emoção até o fim, Irã e Nova Zelândia empatam em 2-2. Uruguai reage e pressiona, mas fica em 1-1 com a Arábia Saudita. E muito mais para você sobre o que acontece, o que vai acontecer, gente, no futebol hoje na Copa, né? A Copa está aí, né? Os jogos cada dia mais emocionantes, seleções surpreendendo, hein? Algumas seleções que muita gente achava que ia ser qualquer uma, mas ó, na realidade estão surpreendendo. Enfim, todos os detalhes dos jogos de ontem, do que acontece hoje e do que tem aí de expectativa para nossa seleção, Jota de Souza vai trazer para você durante a programação da Rádio Muriaé, tá bom? E sexta-feira, não esquece, nós vamos juntos torcer pelo nosso
1: Brasil!
0: É isso aí, juntinho aqui, coladinho na 99.5 FM.
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0: Trago Chitãozinho e Chororó pra cantar pra gente junto com Zé Ramalho. Sinônimos.

0: aí, Giovanni, a menina da loja. Essa foi mais uma aqui do nosso Bom Dia, pra você que tá na sintonia certa junto com a gente, obrigado pelo carinho de sempre. Tem mais gente chegando por aqui, ó, no WhatsApp, um abraço muito especial a todos vocês, obrigado pelo carinho de sempre, tá bom? Um forte abraço pra você que tá sintonizado com a gente, obrigado aí pela sintonia, tá? Pois bem, gente, olha só, hein? Ontem, na tarde de ontem, segunda-feira, uma tragédia chocou os moradores aí do município de Mirador. Segundo informações da polícia, a vítima, identificada como Juliana Aparecida Arede, de 37 anos, gente, morreu após 11 golpes de faca. Isso aconteceu na rua Capitão Antônio Bernardino, hein? Popular Rua do Lions. O principal suspeito do crime é o ex-companheiro, que fugiu do local. Após a ação das forças de inteligência da polícia e equipes, encontraram um homem de 45 anos em um reduto numa zona rural de Barão do Monte Alto. Logo após o ataque, uma equipe da ambulância municipal foi acionada para prestar os primeiros socorros a Juliana. Chegou a ser levada com vida ao pronto atendimento municipal, mas a gravidade das perfurações inviabilizou a recuperação e os médicos confirmaram o óbito pouco depois da entrada na unidade. A vítima deixa um filho de 15 anos que presenciou toda a tragédia. A polícia militar isolou a área do crime para o trabalho da perícia técnica, enquanto a polícia civil já deu início às investigações para apurar as circunstâncias e a motivação do assassinato. Moradores e vizinhos acompanharam o desdobramento do caso, que segue agora em investigação. Novas atualizações sobre o inquérito policial devem ser repassadas pelas autoridades ainda nos próximos dias, certo? A apuração em andamento, em parceria com o portal de Mirador, a Rádio Mulher vai trazer mais detalhes e mais informações sobre esse caso. É só ficar ligado. Agora, 5 horas e 36 minutos, breve intervalo, eu volto já trazendo os resultados das loterias.
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10: Já estão publicados os editais para o curso de formação de soldados e para o curso de formação de oficiais, que juntos somam 342 vagas para atuação em todo o estado. 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Para participar, é necessário possuir nível superior completo, carteira de habilitação no mínimo categoria B, além de aptidão física. As inscrições estarão abertas de 18 de maio a 17 de julho, no site da banca organizadora. 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
0: Olha, agora 5 horas e 42 minutos. Vamos juntos aqui no nosso Bom Dia. Para você que está sintonizado com a gente, olha só, vamos falando aqui de resultados das loterias para você. E eu trago da Lotofácil, tá? Ontem teve o concurso 3.711. Sorteio lá no Espaço da Sorte em São Paulo, com os seguintes números sorteados: ó, 1, 5, 6, 8 e 9. 1, 5, 6, 8 e 9. 10, 12, 13, 15 e 16. 10, 12, 13, 15 e 16. 17, 20, 22, 24 e 25. 17, 20, 22, 24 e 25. Tá? Com estes 15 números, gente, olha só. Três apostas fizeram o acerto com os, dos 15 números. E aí o que aconteceu? Cada uma delas ratearam o prêmio e levaram aí R$564.827,34 para casa, hein? É isso aí, mais de 1.000.000 levou cada uma. Já com 14 acertos, 292 apostas levaram R$1.738,23. Com 13 acertos, mais de 10 mil apostadores levaram R$35 para casa. Já com 12 acertos,

Mais de 111 mil apostas levaram R$14 e mais de 570 mil apostadores que fizeram 11 números levaram 7 raizinhos para casa, tá bom? É isso aí. O prêmio de hoje da Loto Fácil promete pagar R$2 milhões, tá bom? A Mega Sena hoje também tem sorteio, tá? O último concurso, que foi o 3.018, que foi no último domingo, dia 14, acumulou, tá? Acumulou porque os números 5, 6, 17... 27, 57, 58, não deu ninguém aí o prêmio principal, tá? Acumulou e foi para R$16 milhões a ser pago hoje. Quem faturar aí as 6 dezenas da Mega Sena, fatura 16 milhões. Quem faturar as 15 dezenas da Loto Fácil, fatura aí 2 milhões. E a Quina, hein, gente? A Quina tá em stand-by, tá juntando grana lá para você fazer aí a sua fezinha, porque 250 milhões é o prêmio da Quina de São João, né? A tradicional Quina de São João, que é o sorteio que acontece todo ano com aquele concurso especial da Caixa Econômica projetado aí para pagar as maiores premiações das loterias, né? Com um valor aí que vai ser acumulado ao longo, né, das etapas. Enfim, vão pagar aí 250 milhões, como chamada Quina de São João, que acontece no próximo dia 20... Deixa eu ver aqui, dia 27 de junho de 2026, é a Quina de São João que vai ter aí o seu sorteio do concurso 7.051 para pagar aí os 250 milhões de reais para quem acertar aí as 5 dezenas da Quina, tá bom? Então, boa sorte para você! 17 Camargo e Luciano, canta pra gente. A saudade é uma pedra?

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3: Agora são 5 minutos faltando para 6 da manhã e vamos juntos com o nosso bom dia para você que está sintonizado com a gente, curtindo aí a nossa programação, trazendo informações importantes para os nossos amigos caminhoneiros, hein? É isso, porque, sabe? Porque hoje se trata aí sobre o cumprimento do piso, né? A medida provisória que trata sobre o cumprimento do piso mínimo do frete de transporte rodoviário de cargas será votada em comissão mista no Congresso Nacional nesta terça-feira, dia 16, tá bom? Olha só, a medida editada pelo governo federal estabelece regras mais rigorosas de controle e obrigatoriedade no cadastramento das operações de transportes e a geração de código identificador da operação de transporte, tá? Entre as regras estão aí as penalidades para os transportadores que não respeitaram o piso mínimo do frete, calculado de acordo com o tipo de carga, características do caminhão e a distância. Uma das mudanças do relatório é apresentado nesta segunda, é que pelo deputado Zé Truvão, em relação ao texto original, é a substituição da multa de 10 milhões para quem descumprir a tabela de preços mínimos, tá? Por um montante equivalente ao dobro da diferença entre o valor do piso e o regulamentado. O relator prometeu enviar o texto ao plenário assim que aprovado para análise que ocorra no mesmo dia. A validade de 60 dias desde a publicação no Diário Oficial, a prorrogação de 60 dias, a Câmara e o Senado precisam aprovar a medida até dia 16 de julho, para que ela não perca aí os seus efeitos, tá bom? Então, certamente aí é o que precisa ser feito, né? E nós vamos aí acompanhar tudo que precisar aí referente a essa iniciativa aí, né? Referente ao piso mínimo do frete dos caminhoneiros, tá bom, gente? Então, tudo que for decidido aí, né, nós vamos estar acompanhando, tá? E para você, caminhoneiro, fique ligado aqui em nossa programação para que a gente possa aí, então, certamente trazer aí para você todas as informações pertinentes aí a esse momento aí que realmente é decisivo, tá legal? E para os caminhoneiros, Eliane Camargo chega para cantar, fechando a sequência dessa primeira hora. Saudade de um caminhoneiro.

0: isso aí, Eliane Camargo, cantando pra gente. Fechou a sequência dessa primeira hora, 6 horas em ponto. Vamos dando uma pausa, vem chegando aí o programa Cadeia da Presta, a voz da pastora Silvia. E na sequência eu volto com muito mais aqui no seu Bom Dia.
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2: 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João 8:36. 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Mas pelo poder de Deus, ela pode ser quebrada. 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

dia 16 de junho de 2026. Como é bom estar entrando na sua casa através das ondas sonoras desse rádio. Louvado seja Deus por você que está aqui ligadinho conosco durante esta programação. Que Deus continue abençoando a sua vida de uma maneira muito especial. Iniciamos esse dia porque a presença de Deus tem nos fortalecido até aqui. Dormimos ontem e acordamos hoje, porque o Senhor tem nos sustentado. Eu sou a pastora Silvia e este é um programa da Igreja do Evangelho Quadrangular Sede, liderado pelo nosso pastor Reverendo Wilson. Vamos começando bem essa terça-feira, mandando aquele alô para todos os nossos ouvintes que estão ligadinhos aqui na programação da Rádio Muriaé, nos quatro cantos da cidade e também nas cidades vizinhas. Aonde quer que você esteja nos ouvindo, sinta-se abraçado pelo Espírito Santo e por nós. E hoje eu quero mandar um alô pro pessoal que está nas fazendas, né, nos distritos, nas cidades vizinhas, pessoal que está na fazenda do Corvo do Barbosa, pessoal que nos ouve lá na fazenda Independência, fazenda Três Barras, o senhor José Ferreira, um abraço especial para quem está nos ouvindo também na fazenda São Pedro, lá em Belisário, Nilton, a Mercedes, um alô para quem está nos ouvindo na fazenda Águas Claras, né? O senhor Sebastião, dona Silvia, um alô também para quem está nos ouvindo aí na fazenda Independência, no Corvo do Azedo, fazenda Boa Vista. Alô quem está nos ouvindo também na fazenda Barro Branco,

parentes aí do nosso amado irmão, Aldair, da Rose, Deus abençoe vocês, quem está nos ouvindo na fazenda Barra Alegre, o senhor Wilson, a dona Zezé, um abraço para todos vocês aí, a gente vai mandando um alô da decorrer dessa semana, tá bom? Olha, hoje é terça-feira nós temos ali na Igreja Quadrangular Sede o grande culto de oração toda terça e nos reunimos ali para buscar o Espírito Santo, para falar com Deus, para interceder também em seu favor e se você puder, esteja conosco hoje logo mais às 19:30, tem uma palavra de Deus para você, tem um momento de oração e de intercessão em favor da sua família. Já amanhã nós temos culto à tarde, às 15h, a monumental tarde da bênção. Vamos estar ali juntos, traga os seus pertences, fotografia, documento, peça de roupa, litro de água, chave da sua casa, da empresa, chave do carro. Vamos orar, vamos apresentar diante de Deus o nosso propósito, tá bom? E na sexta-feira temos a campanha da quebra de maldição às 6h e às 19h. Semana passada foi muito forte, presença de Deus muito forte ali, manifestada através dos homens e mulheres de Deus. Nós estávamos ali unidos buscando ao Senhor e aonde há dois ou três reunidos no nome do Senhor, ali ele se faz presente. Então, não será diferente nessa sexta-feira. Deixa eu deixar aqui uma palavra da parte de Deus ao seu coração, nesta manhã de terça-feira, hoje dia 16, se você faz aniversário hoje, parabéns! Muitos e muitos anos de vida, que Deus acrescente dias aos seus anos e anos aos seus dias, com muita paz, tá bom? Muita saúde, que é o que mais a gente precisa, né? Vamos aqui ao texto, Salmo de número 46, a fé perfeita em Deus. Diz assim: Deus é o nosso refúgio e fortaleza, socorro bem presente na angústia, pelo que não temeremos, ainda que a terra se mude, ainda que os montes se transportem para o meio dos mares, ainda que as águas rujam e se perturbem, ainda que os montes se abalem pela sua braveza. Há um rio cujas correntes alegram a cidade de Deus, o santuário das moradas do Altíssimo. Deus está no meio dela, não será abalada. Deus a ajudará ao romper da manhã. As nações se embranveceram, os reinos se moveram. Ele levantou a sua voz e a terra se derreteu. O Senhor dos exércitos está conosco. O Deus de Jacó é o nosso refúgio. Eu vou ler só até aqui o verso 7. O Deus de Jacó é o nosso refúgio. Sabe o que é refúgio? É lugar de proteção. É lugar aonde você se esconde para ser guardado, para não ser atingido. Olha que coisa linda. Quando o salmista diz: o Senhor é o meu refúgio, ele estava dizendo: o Senhor é a minha proteção. O Senhor é aquele que é o meu guarda, aquele que me guarda, que me protege diante das situações. É nele que eu tenho segurança. Geralmente o refúgio nos tempos antigos era formado por um lugar protegido, claro, mas por altas muralhas de difícil acesso. Então, quando o salmista ele fala de refúgio, ele está se lembrando desses lugares que tinha ali altos muros, que era um lugar de difícil acesso, que era um lugar onde dificilmente os inimigos conseguiam alcançar aqueles que eles estavam buscando. Então, o salmista ele compara a Deus, que é muito maior, é claro, mas ele traz para nós aqui uma analogia, uma figura de linguagem simples para que nós venhamos entender. Ele está dizendo para nós: o Senhor é o nosso refúgio, ele é o nosso lugar de proteção, ele é a nossa fortaleza. Nele nós podemos nos esconder. Porque é interessante, muitas pessoas se escondem atrás de uma parede, de um muro chamado dinheiro. Mas ele é falho,
de uma parede de um muro chamado posição social, que também é falho, de uma parede de um muro que se chama muitas vezes sistema de segurança, de vigilância, câmeras, tudo isso traz uma certa segurança, mas pode falhar. O dinheiro falha, sistemas de segurança falham, muros falham, posição social falha, beleza exterior um dia acaba, mas quando nós colocamos a nossa vida nas mãos de Deus, que vê todas as coisas, que contempla os bons e os maus, diz a Bíblia, que sabe do fim desde o começo, ali sim nós estamos verdadeiramente seguros. Vamos pedir a Deus nessa manhã que nós estejamos sobre a sua proteção, sobre o seu cuidado, sobre o seu amor. Vamos pedir a Ele que esteja nos guardando, nos cercando de todos os lados, de frente, na retaguarda, lado esquerdo, lado direito, que Ele venha nos direcionar nesse dia. Vamos orar, se você pode, ora conosco, porque o tempo não nos permite mais. Oremos. Senhor, nosso Deus e nosso Pai, sublime arquiteto do universo, ó força espiritual, nesse momento de fé, eu levanto a minha voz em favor da vida desta pessoa, Pai, da vida deste que ora conosco, sabendo que nada está oculto diante dos teus olhos. Pai, eu te peço agora que vá de encontro a esta pessoa que se encontra desesperada, angustiada, oprimida, cansada, fadigada. Senhor, que o Senhor possa estar visitando ela agora. Aquele que está no hospital, privado de liberdade, doente em cima de uma cama, já dirigindo para o trabalho, aonde quer que a nossa voz alcance, na cidade, no campo, que a tua boa mão, que a tua mão poderosa possa estar indo de encontro a esta pessoa. Eu oro com fé em nome de Jesus, consagro o copo com água para a glória do teu nome, amém e amém. Beba com fé, fique aí nessa terça com nosso amigo Marcos Rogério, eu volto aqui amanhã, se assim Deus permitir. Um forte abraço e até lá.

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1: Tudo bem com a vida e junto com você estou de volta aqui no nosso Bom Dia, depois deste programa As Cadeias da Prece, na voz da pastora Silvia, que volta amanhã. Amanhã encontro marcado com ela a partir das 6 da manhã, no programa Cadeia da Prece, aqui em nossa programação, em meio aí o nosso Bom Dia Mulher, com essa mensagem bíblica e evangelística aos nossos corações, tá bom? Um abraço a você que está sintonizado com a gente, um ótimo dia. Muito bom ter você com a gente nesta terça-feira, hoje 16 de junho de 2026, e vamos juntos aqui com você, claro, trazendo como sempre a programação do jeito que você gosta, do jeito que você quer. É assim o nosso Bom Dia, e desde cedinho tem muita gente conosco, a qual já registrei aqui, abraços aos nossos ouvintes, né, que já desde cedo estavam aqui junto com a gente, o Adir da Farmácia, meu amigo Gessimário, a Arlene lá, também aí de Ancorado e tantos outros aqui, a Lúcia lá de São Paulo, a Zilda lá do aeroporto e outros mais já chegaram por aqui, tá bom? Já chegaram esse povão, tá chegando, meu amigo aí, o Binha da Banca, já chegou por aqui, mandou seu áudio. Quem mandou aqui, inicia-se hoje um dia agradecendo e agradeça pelas simples coisas da vida, né? Pela vida, seguindo sempre pelo cuidado de ter recebido a presença de Deus hoje. Olha que linda mensagem recebemos aí do meu amigo Josmar. Obrigado, Josmar, um abraço, tá? Quem também já mandou seu áudio aqui é a nossa amiga a Andréia, né? Também já vamos ouvir aí a Andréia Assis, que também já mandou seu áudio. Minha amiga Aide, lá do bairro São Pedro. Mas quem também já mandou um abraço aqui, bom dia, aqui é o Darlan. Vou mandar um alô aí pro pessoal lá dos Gudinhos, hein? Na comunidade de São Pedro. Um abraço, meu amigo, obrigado pelo carinho, tá? Um ótimo dia para você. A minha amiga Priscila Coelho também já mandou aqui: acredite que quando Deus toma a frente da nossa vida, Ele cuida, Ele livra, Ele protege e nos faz vencer. Linda mensagem, obrigado pelo carinho, tá bom? Um abraço muito especial, quem também já está mandando aqui o seu abraço e também aí mandando aí o seu áudio é o Arthur, que daqui a pouco nós vamos ouvir o áudio dele também, tá? Mandando um alô aí pro pessoal da comunidade dos Gudinhos, um abraço aí pro pessoal também da comunidade São Pedro. Um forte abraço para vocês aí, obrigado pela sintonia, tá? Tamo junto sempre, é o meu amigo, ele, José Ceribelli, tá mandando aqui um bom dia, diz que amanhecer com fé em Deus, a gente acerta o caminho, é verdade. É isso aí, tudo de bom para vocês, ou e você que tá aí do outro lado, já se preparando para ir pro trabalho, para você que tá saindo do plantãozão da noite e tava curtindo o nosso Bom Dia desde as 5 da manhã, um ótimo dia. Para você, meus amigos motoristas de aplicativos, taxistas, para você, vovô, vovó, titio e titia, beijo no coração dos meus vovozinhos e vovozinhas que estão sintonizados com a gente. Titio e titia, obrigado pelo carinho. Os aposentados e pensionistas, a todos da Força de Segurança que estão aí sintonizados também no nosso Bom Dia. Um ótimo dia para vocês. Que sejamos nós aí, né? E essa moçada que está indo para a escola estudar e faz muito bem, né? Realmente aí faz muito bem. Então, nosso abraço também. Que seja um dia de estudos aí com muito proveito e que certamente aí tudo dê certo, tá bom? Que essa terça-feira seja maravilhosa para todos nós, especialmente quem gira o calendário no dia de hoje, aniversariando neste dia 16 de junho. Vamos então trazendo as informações, porque são 6 horas e 15 minutos no nosso Bom Dia.
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1: E vamos então trazendo mais uma vez as manchetes do dia. Agora vamos trazendo aí o que já é destaque e o que já é notícia no nosso site radiomuré.com.br. O nosso departamento de jornalismo já postos e estão aí atualizando as informações. Nosso vermelhinho já gira pela cidade e fato com que merecer maior destaque traremos para você de primeira mão aqui em nossa programação aqui da Rádio 99.5 FM. Fique então junto com a gente e confira comigo as manchetes que já estão no nosso site. Olha, feminicídio, hein? Mulher é assassinada a facadas em Miradouro. O suspeito é preso em Barão do Monte Alto. Campanha Love, o amor que vibra junto o comércio local, gente. Movimentado, hein? Movimentando aí, ó, com o um sorteio de mais de 70 prêmios. Olha que bacana. Sindicato Rural de Muriaé abre inscrições para cursos gratuitos, hein, gente? Atenção aí com certificação do Ministério do Trabalho. Olha que bacana. Profissionais da saúde de Muriaé participam de ação voltada ao bem-estar em Belisário. Suspeito de trazer droga sintética do Rio de Janeiro é preso após tentativa de fuga pelo Rio Muriaé. Motoqueiro na contramão colide de frente com a viatura durante fuga em Muriaé. Emprego, hein? É, pra quem tá precisando daquela vaga de emprego, já tava esperando aí, né? Pra começar aí a outra metade do ano, né? Porque já estamos passando da metade do ano aí e quer terminar o ano aí empregado, tranquilo, né? Trabalhando aí. Então a sua vaga de emprego tá aí, ó. O Cine e a Empresa de Mulher anunciam novas oportunidades. Já já a gente vai falar disso aqui, tá bom? Polícia Militar apreende carro após motorista fazer manobras perigosas. Isso aconteceu em Fervedouro, hein, gente? Agora dando um giro pelos principais jornais do Brasil e do mundo. Olha, em meio à guerra com a Rússia, a Ucrânia inicia negociações para querer entrar aí na União Europeia. Polícia Migratória dos Estados Unidos diz ter detido ex-chefe do PCC e Comando Vermelho em perseguição. O Supremo Tribunal Federal começa a julgar hoje se condena Eduardo Bolsonaro por atuação nos Estados Unidos. Bolsonarismo raiz vai dobrar a aposta em Zanata na chapa de Flávio Bolsonaro. Em meio à guerra e tendência de inflação, Copom começa hoje a reunião para definir a taxa de juros. Pix automático completou um ano, hein, gente? Já superou 1 bilhão em transações mensais. O plenário da Câmara deve analisar hoje proposta sobre o piso mínimo do frete dos caminhoneiros, hein? É isso aí, nós falamos aqui com os caminhoneiros e vamos estar acompanhando aí toda a tramitação aí sobre o piso mínimo para o frete rodoviário aí para os caminhoneiros. E nós vamos trazer essas informações aí naquele momento do nosso programa, tá bom? PGR rejeita a proposta de delação de Vorkar e comunica a decisão ao Supremo. Defesa de Bolsonaro pede autorização para exames perto do fim da domiciliar. Lula e União Europeia discutem veto da carne brasileira nesta terça-feira. Justiça arquiva processo contra jornalista perseguido por Carla Zambelli. Agora vamos falando também taxas das blusinhas. É, gente, a famosa taxa das blusinhas voltará em 2027, mas com um imposto diferente, hein? E no futebol, Copa do Mundo, seleção brasileira está vivendo aí a expectativa de mudanças para o jogo da Haiti, hein? É, tem muita gente aí decretando aí algumas mudanças, né? Determinando algumas mudanças. O povo brasileiro quer alguma mudança? Quer? Quem que você gostaria que estivesse aí, ó, na seleção brasileira no próximo jogo, hein? É, vamos juntos.

0: torcer pela nossa seleção. E hoje tem estreia da França na Copa, entre favoritismo e turbulência. A Argentina também estreia contra a Argélia nesta terça-feira e aposta em espaço para os novos talentos na linha de frente. Quem são eles, hein? Quem são esses novos talentos da linha de frente da Argentina contra a Argélia, que estreia aí nesta terça-feira? Quem são? Então você quer saber? Fique ligado, porque quem vai contar pra gente é Jota de Souza, trazendo todas as informações da Copa do Mundo, tudo que tá acontecendo com ele aqui na programação da Rádio Muriaé, no programa da manhã da Muriaé com Gilson Júnior e à tarde com Marcelo Bittencourt. Jota de Souza traz as informações. 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
0: Agora 6:20, acerte o relógio e cante junto comigo, lembrando dessa aqui. Essa aqui é pra matar a saudade, tá? É de Lourenço e Lorival. Velha Fazenda.

aí, Lourenço e Lourival, abrindo a sequência dessa segunda hora. Velha Fazenda, bacana demais, grande recordação, 6 horas e 23 minutos para você que está na sintonia certa aqui do nosso Bom Dia. Um ótimo dia para você que está aí, sempre curtindo a nossa programação. Gente, olha que bacana, hein? Olha a iniciativa bacana dos profissionais de saúde, hein? No último sábado, dia 3, uma rotina, né? Que atua na linha de frente da saúde, sabe, né? Ganhou aí aquela pausa. Por quê? Porque os enfermeiros, os técnicos e os auxiliares da rede municipal de saúde participaram de um encontro, chama Caminhos do Cuidar. Olha que bacana. Realizado aí lá na Vila Franciscana, no distrito de Belisário. O evento foi organizado pela Secretaria Municipal de Saúde, que buscou oferecer aí um espaço de acolhimento, de emparecimento e também

0: também para os trabalhadores aí que lidam diariamente com o atendimento à população. A programação foi pensada, tá? Para tirar aí aquele momento dos profissionais do ambiente hospitalar, daquelas rotinas, né, do dia a dia, as rotinas aí da Secretaria Municipal, dos postos de saúde, mas promovendo aí aquele contato com a natureza. E ficou bacana, tá? Os participantes tiveram um dia de café da manhã coletivo, trilha ecológica, dinâmica de convivência e ajudaram também a estreitar laços, né, entre os diferentes setores aí da rede. Gente, para além das atividades de lazer, o encontro também acendeu um alerta importante, tá? A necessidade de cuidar também e ser cuidado. Durante o evento, foi ressaltada a importância dos profissionais reservarem um tempinho, né, para a própria saúde física, mental. O desafio constante para quem está na linha de frente, a gente sabe que os plantões, a pressão é natural aí na área da saúde. Então, a iniciativa funcionou como um gesto, não só de reconhecimento da categoria, mas uma atuação aí fundamental para os serviços de saúde locais. Bacana a iniciativa, ficou lindo, lindo, lindo aí o local maravilhoso que eles escolheram lá em Belisário, né? Aquela cachoeira maravilhosa. As fotos estão aí para você ver em nosso site. Só ir lá na matéria e conferir. Agora, 6h25, eu volto já para atender os nossos ouvintes e parabenizar os aniversariantes do dia.
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2: Agora é hora de participação dos nossos ouvintes, para você que tá na sintonia certa aqui do nosso Bom Dia, essa galera que emociona desde cedo, né? Eu tô mandando abraço aqui aos nossos ouvintes que já participaram, já estão participando conosco, e é bom demais registrar o abraço de todos vocês, tá bom? Registrar o carinho dessa galera que tá sempre sintonizada com a gente, desde cedinho aqui, eu tô mandando abraço, né? Quanta gente boa aí, curtindo o nosso Bom Dia, e você tem aqui o seu espaço para participar, para mandar o seu abraço, para falar aí o que tá acontecendo no seu bairro, enfim, esse é o momento de você participar junto da nossa programação e parabenizar os aniversariantes. Vamos fazer festa, é isso aí. Vamos juntos aqui no nosso Bom Dia, com a participação dos nossos ouvintes. Agora é a sua vez, né? Vamos lá, quem chega para falar com a gente? Vamos ver quem é.
3: Ô, Marcos Rogério, bom dia. Eu sou a Selma Coelho, do Cardoso de Melo. É, eu tô com os móveis aqui na porta da minha casa, aqui na rua Maria da Glória Costa. Tem mais de 2 meses já que eu botei um móvel aqui para fora, a vizinha colocou também do lado da minha casa. E o catatreco não passa para pegar. Dá uma ajudinha para a gente aí, Marcos Rogério, fazendo favor. Para perguntar que dia que eles vão passar para pegar. Tem muito móvel aqui na minha rua. Rua Maria da Glória Costa, Cardoso de Melo. Muito obrigado, tenha um bom dia.
2: Bom dia, Selma. Selma Coelho, né? Lá no Cardozão de Melo, rua Maria da Glória Costa. Atenção, ô Selma, o número 115, que é o do Densur, né? É, certamente aí você vai ter que ligar e agendar com o pessoal do Catatreco. Parece que é por agendamento. Se eventualmente não resolver, entre em contato com a gente aqui de novo, tá? Mas nós vamos aí dar o feedback aí pra esse povão maravilhoso aí do Densul, principalmente o departamento aí do Catatreco. Gente, dá uma passadinha lá na rua Maria da Glória Costa, tá? Ajuda a Selma aí e outros mais lá que estão precisando aí retirar esses móveis, né? Porque senão as pessoas, infelizmente, né? Tem umas que tem aí, infelizmente, né? O mau hábito de jogar em locais proibidos, né? Pega aqueles móveis aí, joga em qualquer lugar, causa aquela sujeira. A Selma não, a Selma colocou lá no cantinho, lá na frente da casa, tá só aguardando o catatreco passar lá e pegar, tá bom? Então um abraço, Selma, e a todos aí do bairro Cardoso de Melo, tá bom? Tudo bom pra você, vai dar certo, vai dar certo. Ó, tamo junto sempre, o nosso amigo Josmar também mandou aqui o seu abraço, mas quem tá chegando pra falar com a gente, vamos ver quem é.
4: Bom dia, Marco Rogério. Quem tá falando aí do Bar São Pedro. Bom dia pra você e boa terça-feira pra vocês aí da rádio, tá?
2: Ok, obrigado pelo carinho, Aide. Um abraço pra você e pra todo mundo que tá sintonizado com a gente aí no bairro São Pedro, do qual nós já mandamos abraço. Mas quem chega pra falar conosco aqui, vamos ver quem é.
5: Bom dia, meu amigo Marco Rogério. Bom dia pra todos os seus ouvintes da Rádio Muriaé e do seu programa. Manda abraço pra que é trio lá do Caldicana, né? Maurão, Ronaldo, Roberto, beleza? A todos os pasteleiros da nossa cidade de Muriaé. Hoje eu estou aqui no posto de saúde aqui de Santa Teresinha. Mando um abraço para a galera que já está na fila aqui esperando consultar. A todos os UBS de Muriaé, beleza? Um bom dia para você e um bom dia para toda a sua família. Manda um abraço para o nosso amigo Bicama, nosso amigo Betinho, nossa amiga Sula, nosso amigo Louro Camarão e a todos os ouvintes, beleza? Muito obrigado, bom dia.
2: Valeu, Obinho, um abraço a você e a toda essa galera que você citou aqui, meus amigos Roberto, Ronaldo e Maurão, é o trio Parada Firme, né? É, e a todas as pastelarias do nosso Muriel, nosso abraço também, o nosso carinho, tá bom? Pois bem, mas quem tá chegando aqui para falar com a gente?
6: Bom dia, Marco Rogério, aqui é o Arthur de Santo Antônio, aqui toca uma música bonita aí do Parada Dura. Oferece para todo mundo que estiver ouvindo. Bom dia.
2: Valeu, Arthur. Obrigado pelo carinho. Um ótimo dia para você. Valeu pela sintonia, tá bom? Mas quem tá chegando aqui para falar com a gente? Vamos lá.
7: Rogério, bom dia aos ouvintes.

0: Bom dia, Sandra, né? Aí de Barão, todos da Vila Bagério, a Wanda, o Vantuil, todos aí da Vila Bagério, e todos de Cachoeira Alegre, todos estiver ouvindo, aqui é Marli Rodrigues. Mando um abraço pro Bruninho, na Vila. Mando um abraço pro Bruninho, aí na Nilton Rezende, né? Mando um abraço também para todos os ouvintes aí da Encoberta, todos São Cristóvão, Celino, João, todos estiver ouvindo. Bom dia para todos. Bom dia, Marli. Rodrigues, que do Vermelho 2. Obrigada, bom dia para todos.
1: Valeu, Marli. Obrigado pelo carinho. Um abraço para você e a todo esse povão maravilhoso aí do Vermelho 2, a todos vocês aí do Distrito de Vermelho. O nosso abraço e o nosso carinho, tá bom? Bom dia, Marcos Rogério. Estamos ligadinhos aqui, hein? Quem tá falando é o Júnior Analice. Seu Júnior Analice, obrigado pelo carinho. Como sempre, tá aí, ó, participando junto com a gente. E também, claro, estão lá no curral trabalhando. Ei, povão que trabalha, hein? Um abraço, Juninho. Um abraço, Analice. Obrigado pelo carinho, tá? Valeu pelo carinho de vocês, tá bom? Vamos lá, mais quem tá chegando para falar com a gente? Vamos ver quem é.
2: Bom dia para todo mundo. Boa ótima terça-feira, Adriana do Monte Verde.
1: Ô Adriana, Adriana lá do Monte Verde, obrigado pelo carinho, um ótimo dia para você, tá bom, querida? Tudo de bom, mas quem tá falando com a gente? Vai lá.
3: Um bom dia a todos da Rádio Muriaé, que Deus possa abençoar a cada um. Aqui é André Assis, do bairro Aeroporto, passando para homenagear a Maria Eduarda, minha filha, que hoje está completando 17 anos, que Deus possa cobrir de bênçãos, que a graça do Deus da vida seja sobre a vida dela, com muita saúde e muita paz. Quem abraça ela é o pai dela, Elvo Leite, e a mãe dela, Andréia, e todos da nossa família. Um grande abraço a todos vocês aí e fiquem com Deus.
1: Ok, obrigado pelo carinho, Adriana. Assis, que tá aí abraçando a filhona, tá completando aí 17 anos, tá aniversariando hoje, que bacana.

0: a todos os aniversariantes que estão juntamente aí com a Maria Eduarda, que está recebendo abraço da Adriana Assis, do Elvo Leite, de todos os familiares, de todos que estão sintonizados com a gente. Um ótimo dia para todos os aniversariantes, hein?
1: Muitos anos de
0: vida. Nós desejamos que estes anos de vida sejam com muita saúde, muita paz e grandes realizações para vocês e para todos os aniversariantes. Canta César e Paulinho, I Love You Baby.

0: Licença de Paulinho, I love you baby, 20 minutos faltando para as 7 da manhã. Olha só, gente, a oportunidade aqui, ó, o Sindicato Rural de Muriaé, ele está anunciando aqui uma abertura de matrículas para uma nova rodada de capacitações profissionais e gratuitas, tá bom? Para você que quer ter sua capacitação profissional aí, ao todo são 6 cursos voltados às áreas de segurança do trabalho, operação de maquinário e preservação ambiental. 3 áreas de suma importância para você, tá? Todas as formações vão contar com a certificação oficial emitida aí pelo Ministério do Trabalho, o que representa, claro, um diferencial e um peso aí, né, na hora de você buscar aí a sua inserção, a relocação aí no mercado de trabalho. A gente sabe que, na verdade, uma certificação direta do Ministério do Trabalho pesa muito, né? Garante a sua vaga, talvez, de emprego aí. Participar, os interessados devem ter aí idade mínima de 18 anos, tá? As aulas acontecem entre o final de junho e julho. As operações, as opções de horários também variam, tá? Entre os turnos da manhã, tarde e à noite. A programação completa está o seguinte: NR10, que é a norma de segurança em instalações e serviços de eletricidade, os períodos das aulas vão de 22 a 26 de junho, horário de 8 até as 17 horas, com intervalo para almoço, tá? O trabalho em altura é o período de 22 a 25 de junho, com horário de 18 às 22 horas. Já a operação de empilhadeira vai de 22 a 26 de junho, os horários da turma da manhã de 7 ao meio-dia e a turma da tarde de 13 às 18 horas. Já os primeiros socorros, o período é de 30 a 3 de julho, o horário de 8 às 17 horas, com intervalo para almoço. A recuperação de nascentes acontece do período de 29 de junho a 3 de julho, o horário de 8 às 17 horas, também com intervalo de almoço. Já áreas degradadas, tá? Ó, horário de 29 a 3 de julho, o horário de 8 às 17 horas, com intervalo para almoço, tá? As vagas são limitadas e o preenchimento é feito de forma digital, tá, gente? Os candidatos podem garantir sua participação preenchendo um formulário eletrônico, né, através do link de inscrição oficial, tá? Esse link já está direto na nossa página aí, para quem precisa esclarecer detalhes sobre o local das aulas, da documentação necessária. O sindicato disponibilizou também um canal direto de atendimento via WhatsApp, tá? O número é o 32 988 34 46 54, 988 34 46 54. Tá aí uma grande oportunidade para você.
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0: Na sintonia certa você tem aqui as melhores músicas. Daniel e Almissáter chega para cantar, Tocando em Frente.

encontro que ficou bacana, hein? Daniel e Almi Sater, tocando em frente. 6h47. Olha só, gente, se tratando de oportunidade, nós falamos dos cursos aí ofertados aí pelo sindicato, né, dos trabalhadores. Agora nós vamos falar aqui de oportunidades que o Cine e outras empresas estão oferecendo na questão do emprego, tá? Oportunidades de emprego para candidatos de diferentes perfis profissionais. Ao todo, gente, olha só, são mais de 70 vagas distribuídas, tanto na área da indústria, do comércio, alimentação, hotelaria, confecção, manutenção automotiva, né? Construção civil, são grandes oportunidades aí para você que está desempregado, para você que quer se inserir novamente no mercado de trabalho, é oportunidade, tá? Você pode conferir todas estas vagas aqui, ó, no nosso site, tá? A exemplo do Cine tem vagas para acompanhante de idosos, de ajudante de entrega, ajudante de fábrica de tijolos, ajudante de serralheiro, alimentador de linha de produção, arrematadeira, tá? De balconista de padaria, de borracheiro, enfim, de chapeiro, auxiliar de cozinha, cortador de roupas, mecânico de automóveis, mecânico de manutenção de automóveis, recepcionistas de hotel, tá? Tem duas vagas a exemplo, serralheiro, 3 vagas, servente de obras, 2 vagas e muitas outras, tá? Empresas que também estão ofertando vagas, Sanduíches do Lê está com vaga aberta aí para balconista no turno da noite, tá? Supermercado Armação está recrutando profissionais para funções de operador de caixa, repositor e embalador, tá? A empresa do setor de alimentício também está contratando aí auxiliar de fábrica de embutidos, tá? A vaga é destinada ao público masculino.

0: tá? Com a jornada de segunda a sexta-feira, de 7 às 17h30. A remuneração inclui aí o salário mínimo e adicional de 20% de gratificação, tá bom? A Avanço Consultoria divulgou também a oportunidade para auxiliar de limpeza hospitalar. Enfim, a escala aí também tem que exigir, né, um ensino fundamental completo e a disponibilidade para a escala 12 por 36 em horário das 7 às 19 horas. Enfim, todos os detalhes, né? Pré-moldados também em Muriaé, está precisando de auxiliar de produção, tá? Tem aí salários, tem muitas oportunidades aí e a pré-moldados, por exemplo, né, salário compatível com a categoria, cesta básica, telemedicina, assistência psicológica, nutricional, desconto em medicamentos e tantas outras coisas que são ofertados aí, tá? Gente, quer saber dessas vagas? Nos detalhes, dá um clique aí na nossa página, radiomurié.com.br e se inserir, e você possa novamente se inserir aí no mercado de trabalho, tá certo? A informação chegando para você aí é oportunidade para você aí galgar sua vaga de emprego.
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0: Olha, vamos trazendo então a agenda do mês de junho. A comunidade São José de Anchieta está convidando para suas festividades, está convidando aí para o mês de Maria, tá? Que acontece sabadão agora, dia 20, neste domingo, dia 21 de junho. Já a comunidade do Ivaí está convidando a todos para a festa em louvor ao padroeiro Santo Antônio, no dia 20 e 21 de junho, tá? Sábado, dia 20 de junho, às 19 horas, tem Santa Missa celebrada pelo padre Augusto Vilela. Logo após, haverá leilões, bingos, funcionamento de barracas e um animado forró aí, com pancadão do forró, hein? E no domingo não para não, tá pensando que a comunidade do Ivaí tá em festa, dia 21, chegando aí a chegada dos cavaleiros ao meio-dia, com aquele almoço bacana, almoço beneficente aí, tá? Em seguida, haverá também leilões de prendas e bezerros. Show de prêmios, sorteio de rifa de uma bicicleta e, para encerrar, aquele animado forró também com a banda Forró Mais. Isso é a comunidade do Ivaí fazendo a festa e você aí sendo convidado para prestigiar.
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4: Agora são 6:56. Vamos abraçando os aniversariantes e fechando a nossa programação de hoje. A Júlia Silvério Forte, abraços do avô Ronaldo e da Ana e também dos familiares. A Maria Eduarda recebendo abraços do Elmo Leite, da Adriana Assis e de toda a família. E aos aniversariantes de hoje.

deseja que seja esses anos de vida com muita saúde, paz e grandes realizações. A última de hoje eu deixo com César Menotti, Fabiano e Zezé de Camargo e Luciano Pedras. Chegando aí, Jornal da Itatiaia, Gilson Júnior na sua manhã, Marcelo Bittencourt na sua tarde. A gente se encontra amanhã a partir das 5 da matina. Estamos juntos e até lá, se Deus disser que sim.

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0: Supremo recebe parecer contrário à prisão domiciliar e à nova delação de Daniel Vorcaro.
1: Ministros julgam hoje denúncia contra Eduardo Bolsonaro por suposta coação em processo sob tentativa de golpe.
0: Lula e Flávio preparam lançamentos de candidaturas em São Paulo.
1: Instrutor diz não se lembrar de falha que matou o jovem em salto de rope jump.
0: Tragédia reacende debate sobre segurança em esportes radicais.
1: Com repasse de mais de 8 bilhões de reais ao Estado, privatização da Copasa deve ser concluída hoje.
0: Banco Central inicia reunião para definir nova taxa de juros.
1: Em discurso hoje no G7, Lula deve defender crescimento econômico e regulação da inteligência artificial.
0: Polícia dos Estados Unidos prende brasileiro apontado como ex-líder do PCC e do Comando Vermelho.
1: Vice-presidente americano diz que Donald Trump pode divulgar acordo com o Irã antes de sexta.
0: Keiko Fujimori lidera a disputa presidencial no Peru com mais de 99% das urnas apuradas.
1: A Argentina e França estreiam hoje na Copa do Mundo.
0: Sem Neymar, Brasil inicia a preparação para a partida contra o Haiti.
1: E porca mineira bate recorde mundial ao dar à luz a 45 leitões em uma única gestação.
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0: 7:02, Jornal da Itatiaia. Hoje é terça-feira, 16 de junho de 2026. Você está na companhia de Júnior Moreira e Fernanda Viegas. Muito bom dia para você que está sintonizado com a gente. Nós estamos ao vivo também no YouTube, no site, no aplicativo da Itatiaia, na Alexa, na TV a cabo, no canal 957 da Parabólica Digital. A partir de agora, toda a rede Itasat reunida para trazer os principais destaques de Minas, do Brasil e do mundo. 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
3: A BR-381 está totalmente interditada em ambos os sentidos na cidade de Antônio Dias. O bloqueio da rodovia acontece no quilômetro 304 para a retirada de um caminhão tombado. A Polícia Rodoviária Federal sinaliza o local e o motorista deve redobrar a atenção. E um engavetamento envolvendo duas motos e um caminhão bloqueia a Avenida Antônio Carlos no sentido centro. Os veículos se encontram na faixa da esquerda antes do viaduto São Francisco. Ao menos uma pessoa se feriu e aguarda atendimento no local. Da Central de Trânsito Itatiaia MIV, Vitor Brandão.
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4: Nesta terça-feira, reduzem as condições de chuvas em Minas Gerais. Embora persista uma área de baixa pressão em médios níveis da atmosfera, a umidade reduz drasticamente, reduzindo a nebulosidade em quase todo o estado. Na faixa leste e metropolitana, ainda há condições para chuva isolada devido ao transporte de umidade de origem oceânica. As temperaturas permanecem amenas, apesar de reduzir o frio pela manhã. Céu parcialmente nublado, com possibilidade de chuva isolada no Jequitinhonha, Mucuri, Rio Doce, Zona da Mata e Metropolitana. Demais regiões, céu parcialmente nublado a claro. Em BH, terça será de céu parcialmente nublado a nublado, com pancadas de chuva a qualquer hora. Aqui na capital, a temperatura máxima deve marcar 28 graus. Repórter Aline Neves.
1: Agora às 7:04, a Procuradoria-Geral da República envia ao Supremo Tribunal Federal o parecer contrário ao pedido de prisão domiciliar apresentado pela defesa do ex-banqueiro Daniel.

0: Alvor Caro. De Brasília, o repórter Pedro Nascimento tem as informações. Ô Pedro, no documento, a PGR também se posicionou contra a nova versão do acordo de colaboração premiada apresentada pelo empresário. Inclusive, a Polícia Federal também já tinha se colocado contrária também a essa delação, né? Bom dia para você.
1: Exato, Júnior. Bom dia para você, bom dia para Fernanda, bom dia para todo mundo que tá acompanhando a Itatiaia. Pois é, a PGR, né, a Procuradoria Geral da República, com essa negativa, rejeitou, portanto, a segunda proposta de delação premiada apresentada pelo banqueiro Daniel Vorcaro, decisão que, como você bem mesmo disse, Júnior, foi acompanhada pelo entendimento da Polícia Federal, que já havia descartado o material apresentado na semana passada por considerar insuficientes as informações que foram apresentadas. Agora, com esse encerramento das negociações, o ministro do Supremo Tribunal Federal, André Mendonça, deve decidir nos próximos dias para qual unidade prisional Vorcaro será transferido. Isso porque o relator do caso envolvendo o Banco Master, né, André Mendonça, havia condicionado a permanência do empresário em uma cela especial da Polícia Federal aqui em Brasília ao andamento das tratativas, né, para esse possível acordo de colaboração. Como não houve acordo, Vorcaro volta para a cadeia. A expectativa agora é que o banqueiro seja levado para uma unidade prisional comum, como, por exemplo, o complexo da Papuda. É uma das possibilidades. Nesse mesmo parecer, que a gente fala que a PGR se manifestou contra a delação, também houve essa negativa da prisão domiciliar. Então, portanto, agora não há chances de Vorcaro permanecer onde ele está, que é a superintendência da Polícia Federal. Daniel Vorcaro está preso desde o dia 4 de março, desde que a gente teve uma fase da Operação Compliance Zero, que investiga suspeitas de fraudes financeiras envolvendo o Banco Master. A defesa de Daniel Vorcaro contesta a avaliação da PF, da PGR, afirma que a proposta foi reformulada, traz fatos inéditos, informações adicionais, mas a decisão final mesmo vai caber ao ministro André Mendonça.
2: O Pedro, e o Supremo Tribunal Federal analisa hoje a denúncia da Procuradoria-Geral da República contra o ex-deputado federal Eduardo Bolsonaro no processo sobre a tentativa de golpe. O que que você pode já adiantar pra gente?
1: Olha só, esse julgamento acontece hoje, né? É aquela ação contra o ex-deputado federal Eduardo Bolsonaro, que ele está sendo acusado de coação, né? Ele basicamente tentou constranger ou influenciar o andamento de uma investigação judicial. A defesa, ela está tentando adiar a análise desse caso e questionando a composição da primeira turma responsável pelo julgamento. Tanto que na última sexta-feira, a Defensoria Pública da União, que, né, representa a defesa de Eduardo Bolsonaro, pediu o adiamento da sessão e também a convocação temporária de um ministro de outra turma para completar o colegiado. Lembrando que a primeira turma do STF tem um ministro a menos em razão da saída... do ministro Luiz Fux após o julgamento pela tentativa de golpe de Estado do ex-presidente Jair Bolsonaro. Só que esse pedido já foi rejeitado pelo relator do processo, que é o ministro Alexandre de Moraes. Segundo a DPU, essa vaga aberta após a saída de um dos integrantes poderia levar a um empate nas deliberações. Perdão, mas não é bem isso que tem acontecido na primeira turma, né? Eduardo Bolsonaro é acusado de atuar junto a autoridades parlamentares dos Estados Unidos para pressionar o governo norte-americano a adotar medidas contra ministros do STF e também contra o Brasil. De acordo com essa denúncia da PGR, essa atuação teria como objetivo constranger integrantes da corte e também interferir em investigações relacionadas à tentativa de golpe de Estado que ocorreu após as eleições de 2022. Lembrando que o ex-deputado nega as acusações e afirma ser alvo de perseguição política. Aqui em Brasília, neste momento, temperatura em 18 graus e céu nublado na capital federal. Volto com vocês, Júnior, Fernanda.
0: Obrigado, Pedro. Aqui em Belo Horizonte, manhã de sol, faz frio agora, 17 graus. Bom, 7:09, ainda na capital federal, a Câmara dos Deputados tem uma agenda movimentada nesta terça-feira com a previsão de votação da proposta do governo sobre o fim da escala 6x1 e a discussão do projeto que amplia mecanismos de combate ao ódio contra mulheres.
3: O presidente da Câmara dos Deputados, Hugo Mota, convocou para hoje uma reunião de líderes às 14h, com o objetivo de avançar na votação do projeto que acaba com a escala de trabalho 6x1. Segundo Mota, o relator da proposta, o deputado federal Léo Prates, do Republicanos da Bahia, vai esclarecer pontos do parecer apresentado à Câmara. O projeto enviado pelo governo federal em regime de urgência limita a jornada semanal a 40 horas, mantendo o máximo de 8 horas diárias e garantindo 2 dias consecutivos de descanso remunerado por semana. A proposta está atualmente trancando a pauta da Câmara, o que impede a votação de outros projetos até que ela seja analisada pelos deputados. Além da pauta trabalhista, os líderes devem discutir o projeto que equipara a misoginia ao crime de racismo. A deputada federal Tabata Amaral, do PSB de São Paulo, vai apresentar os resultados do grupo de trabalho responsável pelo texto, que prevê punições mais rigorosas para casos de discriminação contra mulheres. A expectativa do presidente da Câmara é que os dois projetos sejam votados ainda esta semana. De Brasília, Aline Peçanha.
2: Agora às 7:10, o presidente Lula e o senador Flávio Bolsonaro planejam lançar oficialmente nas próximas semanas as candidaturas à presidência em eventos separados na cidade de São Paulo.
0: As equipes dos dois políticos trabalham para alinhar agendas e definir uma data entre o fim de julho e o início de agosto, período considerado estratégico dentro da janela das convenções partidárias.
2: No campo governista, a expectativa é que Lula participe de um evento ao lado do ex-ministro Fernando Haddad, pré-candidato ao governo de São Paulo.
0: Já Flávio Bolsonaro pretende oficializar a candidatura no dia 25 de julho, também na capital paulista. O evento deve contar com a presença do governador de São Paulo, Tarcísio de Freitas, apontado como um dos principais cabos eleitorais da direita no estado.
2: Agora às 7:11, daqui a pouco, o instrutor diz não se lembrar de falha que matou jovem em salto de rump jump em São Paulo.
0: Tragédia reacende debate sobre segurança em esportes radicais.
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3: Agora 7:14.
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3: Ô Vitor, você ainda tá de olho nesse acidente na Fernão Dias, né?
5: Tô de olho sim, Júnior Moreira, e atualizo agora pro motorista a situação da rodovia que segue parcialmente interditada em direção a Belo Horizonte. Na madrugada de hoje, uma batida envolvendo carreta e ônibus chegou a bloquear completamente a pista. Segundo a Polícia Rodoviária Federal, a carreta seguia para São Paulo quando o motorista perdeu o controle do veículo e invadiu o canteiro central. Parte da carreta foi para a rodovia no sentido Belo Horizonte e atingiu um ônibus da empresa Max Tour que realizava

0: transporte de trabalhadores da empresa Mideia e seguia para Itajubá, Piranguinho. O condutor da carreta morreu, o motorista do ônibus ficou gravemente ferido e um passageiro teve ferimentos leves. Os outros 30 ocupantes do ônibus não sofreram ferimentos. A faixa da esquerda, no sentido Belo Horizonte, segue bloqueada e não há previsão de liberação total da rodovia. Da Central de Trânsito Itatiaia MIV, Vitor Brandão.
1: 7:15. As investigações sobre a morte de uma jovem de 21 anos durante um salto de rope jump no interior de São Paulo ganham um novo capítulo após a divulgação dos depoimentos dos instrutores presos pelo caso.
2: Um dos responsáveis pela atividade afirmou à polícia que não se recorda do que aconteceu nos momentos que antecederam o acidente.
3: Os três profissionais presos pela morte da jovem Maria Eduarda Rodrigues, de 21 anos, em Limeira, no interior de São Paulo, afirmam que não se lembram de quem era a responsabilidade de amarrar a corda na jovem durante a prática do rope jump. Eles também alegaram que não tentaram fugir do local. Os suspeitos ressaltaram que acionaram o resgate e aguardaram a chegada da polícia militar. A versão contraria o que foi dito pelos policiais que atenderam a ocorrência, que sustentaram que eles trocaram de roupa e tentaram fugir. A Itatiaia teve acesso à íntegra da audiência de custódia e dos depoimentos na Polícia Civil dos três instrutores que foram presos. Na audiência, Maicon Fernandes Sintra, de 42 anos, negou a tentativa de fuga, a mesma versão sustentada pelos outros dois colegas de trabalho que foram presos.
4: Foi relatado que tentamos invadir o local e a gente não fez isso. Prestamos socorro, permanecemos no local até o ato da prisão.
3: Na delegacia, o outro instrutor, Luiz Felipe Feliciano, de 32 anos, disse que ele e o Maicon Fernandes eram os responsáveis por prender os equipamentos de segurança e amarrar a corda. Mas, ao ser questionado pela delegada sobre quem deveria ter amarrado a corda na jovem Maria Eduarda, Luiz Felipe disse que teve um apagão de memória.
5: Então, a gente tá nessa prática aí há algum tempo e, tipo, hoje foi uma fatalidade mesmo. A gente não consegue entender o que aconteceu.
6: E aí, na data de hoje, você era o responsável, juntamente com o Maicon, de fazer a colocação da corda, certo?
5: Sim. Ou é eu ou ele que faz. Só que aí eu passei lá pra frente primeiro, aí depois disso já apagou da mente, eu não lembro.
6: Você não consegue se recordar se você esqueceu, se a responsabilidade era sua, era dele?
5: Não.
3: O terceiro instrutor preso é Vitor de Freitas Gonçalves, de 27 anos, que ressaltou que ele não era o responsável por amarrar a corda. No salto de Maria Eduarda, ele disse que a função dele era apenas erguê-la no momento do salto e classificou a morte da jovem como uma fatalidade.
7: Foi realmente uma fatalidade que aconteceu. Ninguém sai de casa cometeu um negócio desse.
6: Ah, uma outra questão. Aonde está a câmera GoPro que estava na mão dela?
7: Pois é, nós não sabemos.
3: Na audiência de custódia, o juiz classificou como negligência grosseira a conduta dos três funcionários da empresa Entre Cordas, que não tinha autorização para realizar atividade na ponte, segundo a Secretaria de Patrimônio da União. Os três permanecem presos preventivamente por homicídio com dolo eventual, quando não há intenção direta de causar a morte, mas se assume o risco. De São Paulo, repórter Mardélio Couto.
1: O acidente causado por uma falha no processo de checagem dos equipamentos gerou comoção e levantou questionamentos sobre a fiscalização e a regulamentação desse tipo de atividade.
8: A morte de uma jovem durante um salto de rope jump em São Paulo acendeu debates sobre a segurança nos esportes radicais. O acidente, causado por uma falha grave nos procedimentos de checagem, não é um caso isolado e se soma a outras tragédias semelhantes registradas em diferentes países. O tenente Elias Cristóvão, do Corpo de Bombeiros Militar de Minas Gerais, aponta que atividades como rope jump e bungee jump exigem protocolos rigorosos.
9: O primeiro critério de segurança é uma responsabilidade técnica que a empresa contratada deve ter para executar esse tipo de atividade. Então é importante verificar com relação ao histórico daquela empresa, se tem atividade recorrente no local que vai ser executado. Em segundo plano, os equipamentos que vão ser utilizados nesse tipo de atividade. Existem regulamentações específicas, normas técnicas específicas para uso destes equipamentos, e é importante também fazer uma verificação. Por exemplo, as cordas, existe um componente que se chama alma da corda. Então, se essa alma tiver arrebentada, a integridade física está comprometida. Fazer uma verificação ou pedir que o operador ali daquela atividade verifique, além das verificações de segurança que se pode fazer.
8: Você deu o exemplo aí da alma da corda. Quais que são os outros procedimentos de checagem que nunca podem ser ignorados, né? Tanto pelos organizadores quanto pelos próprios participantes, né?
9: Importante lembrar que quando acontecem acidentes, como aconteceu essa tragédia, existe uma movimentação para responsabilizar legalmente aqueles que têm causa no acidente. Mas a gente também tem responsabilidade. Quem vai pular de rope jump, quem vai executar qualquer tarefa, tem responsabilidade. Então, se tem qualquer insegurança, pode pedir para verificar de novo. E as principais checagens são: para a gente pular de algum local de altura, tem que estar ancorado em algum lugar, e essa ancoragem tem que ser firme. Então, verificar essa ancoragem, se a amarração está feita de uma maneira segura, se a corda está presa naquele local, verificar o baldrier, a cadeirinha que está usando, se ela tem qualquer corte, qualquer rasgo, qualquer coisa que comprometa a integridade daquele equipamento. Pode-se verificar a corda e principalmente checar se a gente está amarrado na corda, ou seja, a corda está presa na cadeirinha, no baldrier, e se ela está presa na ancoragem, que é o que vai segurar a pessoa quando ela cai de fato.
8: O tenente também destaca a importância de denunciar locais inadequados para a realização dessas atividades.
9: Caso alguém perceba uma atividade sendo executada com risco e até um risco iminente à vida, pode ser acionado o Corpo de Bombeiros Militar mediante 193 para verificar a situação, e se houver um risco iminente à vida, haverá atuação. Ou, se for uma situação em que haja um risco intrínseco, não seja um risco iminente, mas que alguém perceba que deve ser verificado, também pode ser mediante o número 181, Disque Denúncia, que é um canal anônimo onde as pessoas podem ligar e informar a situação, que será avaliada e repassada aos órgãos competentes para verificação.
8: Repórter Laura Gorina.
2: Agora 7:22, a seguir no Jornal da Itatiaia. Privatização da Copasa deve ser concluída hoje com repasse de mais de 8 bilhões de reais ao estado.
1: Começa hoje reunião para definir o patamar da taxa de juros.
2: E Lula deve defender crescimento econômico e regulação da inteligência artificial em discurso hoje no G7.
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0: 7h25, com a conclusão da privatização da Copasa prevista para hoje, Minas Gerais deve receber mais de 8 bilhões de reais. Vamos então a São Paulo conversar com o nosso repórter Yuri Cavalieri, que tem os detalhes da cerimônia que ocorre hoje na Bolsa de Valores. Bom dia para você, Yuri.
1: Bom dia, Fernanda. É daqui a pouco, às 9 da manhã, começa essa cerimônia da finalização do processo de privatização da Companhia de Saneamento de Minas Gerais, a Copasa, que atende mais de 630 municípios mineiros. Ao todo, mais de 171 milhões de ações da empresa foram vendidas ao custo de R$ 49,03 cada, o que significa, como você bem ressaltou, mais de 8 bilhões de reais que vão ser depositados nos cofres de Minas Gerais. A Equatorial, selecionada como investidor de referência, passou a ser a maior acionista da Copasa, com 30% do capital total. O grupo adquiriu mais de 114 milhões de ações, o que corresponde a 66,67% da oferta. Minas Gerais, que detinha 50,03% do capital social da empresa, vai passar a ter 5,03%, pouco mais de 19 milhões de ações. A participação inclui uma Golden Share, que é uma ação preferencial de classe especial que confere poder de veto sobre determinados assuntos, como por exemplo a alteração da denominação e da sede da Copasa. A gente lembra que a privatização da Copasa foi aprovada definitivamente pela Assembleia Legislativa de Minas Gerais em dezembro do ano passado e sancionada no mesmo mês pelo então governador Romeu Zema do Partido Novo. Segundo a gestão Zema, a medida era necessária para a modernização da empresa e também atração de investimentos. Já os deputados que votaram contra essa proposta afirmam que a desestatização deve gerar aumento de tarifa e precarização do serviço, além de demissões. A lei determina que os recursos provenientes da venda da Copasa sejam usados para amortização da dívida do Estado com a União ou o cumprimento de obrigações relacionadas ao PROPAG, que é o Programa de Pleno Pagamento de Dívidas dos Estados. O texto autoriza ainda que parte do dinheiro seja depositado em um fundo estadual de saneamento básico. A gente acompanha aqui na Bolsa de Valores do Brasil, aqui na capital paulista, e traz todos os detalhes ao longo da programação da Itatiaia. Fernanda Viegas e Júnior Moreira.
2: Obrigado, Yuri. Agora 7h28. O presidente Lula participa hoje de uma das principais sessões da cúpula do G7, que ocorre na França, onde deve discursar sobre crescimento econômico, cooperação internacional e os desafios relacionados ao avanço da inteligência artificial.
0: Direto dos Alpes franceses, o correspondente da CNN Brasil, Américo Martins, acompanha a reunião de líderes das principais economias do mundo.
3: A reunião de cúpula dos líderes do G7 começou oficialmente nesta segunda-feira aqui em Evian-le-Bain, na França. O presidente Donald Trump atraiu a maior parte da atenção neste primeiro dia de conversas, especialmente por conta do anúncio, finalmente, de um acordo provisório para encerrar a guerra com o Irã. O presidente Donald Trump foi recebido pelo anfitrião, o presidente francês Emmanuel Macron, e os dois conversaram justamente sobre a questão da guerra no Oriente Médio. O presidente Donald Trump disse que deve liberar os detalhes do que foi negociado com o Irã na próxima sexta-feira, quando deve acontecer, aqui muito próximo, em Genebra, do outro lado da fronteira, na Suíça, uma cerimônia para marcar o início do acordo. Além do presidente Donald Trump, o anfitrião Macron também recebeu numa reunião bilateral o presidente brasileiro Luiz Inácio Lula da Silva. Lula foi o primeiro líder a chegar aqui a Evian-le-Bain na reunião do G7 e teve essa reunião bilateral com Macron. Logo depois do encontro, o presidente Lula colocou nas redes sociais um agradecimento ao líder francês, com quem ele tem uma excelente relação diplomática. Essa é a 10ª vez que o presidente Lula participa de uma reunião do G7. Ele esteve mais vezes em reuniões de cúpula desse nível do que todos os outros representantes dos países que fazem parte desse seleto grupo de grandes economias ocidentais. O presidente Lula vai participar de várias sessões durante as reuniões do G7. Parte da cúpula é fechada apenas para os países que de fato têm assento no grupo, as sete grandes economias ocidentais. Outra parte é aberta a convidados como o Brasil. O presidente Lula vai fazer pelo menos três discursos na cúpula. Um com relação à questão do desenvolvimento. Vai provavelmente criticar os países ricos por cortarem recursos para a área de desenvolvimento dos países do chamado Sul Global. O presidente Lula vai participar também de uma outra reunião com relação à questão do equilíbrio econômico no mundo. O presidente Lula deve, neste ponto, defender mais uma vez o multilateralismo, criticar o unilateralismo e fazer críticas à imposição de tarifas unilaterais por países, exatamente como os Estados Unidos estão ameaçando fazer novamente com o Brasil ao impor uma tarifa de 25% contra praticamente todas as exportações do Brasil e mais 12,5% numa outra investigação relacionada à legislação de uso de trabalho anexo ou similar à escravidão. Ele também vai participar de uma outra reunião sobre a necessidade de regulamentação da inteligência artificial e do ambiente digital. O presidente Lula também pode se encontrar eventualmente com o presidente Donald Trump. Os dois já estão no mesmo local, porque todas as reuniões do G7 vão acontecer no mesmo hotel, Hotel Royal, aqui em Evian-les-Bains. De Evian-les-Bains, na França, Américo Martins.
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0: Rita, o mercado volta a revisar para cima as projeções para o crescimento da economia, inflação e taxa básica de juros. Bom dia para você.
5: Bom dia! Hoje é terça-feira e começa a reunião do Copom, Comitê de Política Monetária do Banco Central, para decidir a nova taxa de juros no Brasil. A decisão sai na quarta-feira, nos Estados Unidos também, e a expectativa por aqui, depois do anúncio do memorando e do provável acordo entre Estados Unidos, Irã e Israel, existe sim a expectativa de um corte de 0,25 ponto percentual na taxa básica de juros, a Selic. No relatório de mercado, Boletim Focus, que foi divulgado ontem, mas cujos dados foram coletados na sexta-feira, houve uma mudança de novo para cima da Selic para 13,75%. Houve também uma mudança na expectativa de inflação, que subiu de 5,11 para 5,3, e do crescimento da economia, que saiu de 1,91 para 1,96 pela quarta semana consecutiva. A inflação é revisada para cima pela 14ª semana consecutiva. Mas essa inflação, que é provocada por um problema estrutural que faz com que os juros não possam cair muito por causa da gastança do governo, já está contaminando 27, 28. Para 2027, pela quarta semana consecutiva, a projeção de inflação foi modificada de 4,03 para 4,1%. E a taxa Selic também foi aumentada de 11,5 para 12%. A taxa de câmbio também sofreu um viés para cima. Por quê? Porque aquela dinheirama que entrou no Brasil e cujo o pico de entrada foi em abril, quando entraram aqui cerca de 69 bilhões de dólares, esse dinheiro está começando a ir embora da bolsa. Segundo dados divulgados pela B3, esse saldo agora está em cerca de 38 bilhões. E o volume da bolsa está sendo reduzido. O dinheiro está voltando para comprar tecnologia nos Estados Unidos. Ontem, em dia de comemoração pelo memorando, pelo acordo, as bolsas subiram mundo afora. E por aqui, a nossa bolsa concentrada em poucas ações, onde Petrobras tem um peso muito grande no índice, caiu quase 0,5%, porque Petrobras caiu mais de 5% e os bancos também recuaram. E a Vale, que no início estava subindo mais de 4%, fechou em alta de 2,5%. Resumo da ópera, isso mostra o tanto que nossa bolsa é concentrada em commodities e bancos, é Petro, Vale, bancos. O quanto que o dinheiro que entrou aqui já está indo embora, atraído pela tecnologia americana que promete novos lançamentos de ações por lá. E nisso, o dólar voltou a subir. A moeda americana ontem caiu em relação às principais moedas do mundo, mas por aqui subiu 0,1% e fechou a R$ 5,06. E para terminar, eu fico aí com a qualidade do crescimento. O PIB brasileiro foi revisado para cima pela quarta semana consecutiva, mas que crescimento é esse? Um crescimento turbinado pela injeção de recursos na economia feita pelo governo e pelo endividamento das famílias e das empresas. Isso não é sustentável. Rita Mundim, para a Rádio Itatiaia.
2: Agora 7:36 a seguir. A Argentina e França estreiam hoje na Copa do Mundo.
0: Sem Neymar, Brasil inicia a preparação para a partida contra o Haiti.
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0: 38.
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0: Vitor Brandão, qual é a situação de momento no anel rodoviário?
2: Fernanda Viegas, o trânsito é caótico no anel rodoviário para quem segue em direção ao Rio de Janeiro. Motorista encontra retenções desde o viaduto sobre a via expressa até o entroncamento com a BR-040. O motivo dessa retenção é que na 040, parte da rodovia estava interditada para realização de obras na altura do viaduto da Mutuca. A pista já foi liberada pelas obras, mas agora um caminhão com pane mecânica interdita a faixa da direita também no viaduto da Mutuca. Ali segue caótico o trânsito, o motorista encontra retenções desde a passagem pela via expressa, ali no anel rodoviário em direção ao Rio de Janeiro. O congestionamento agora marca mais de 10 quilômetros. E agora a gente acabou de receber uma atualização também do anel rodoviário, que na altura do bairro Bom Sucesso, um carro com pane mecânica interdita a faixa da esquerda. O anel rodoviário, neste momento, para o motorista que segue para o Rio de Janeiro, está impraticável, viu, Fernanda Viegas?
0: Tá certo, Vitor Brandão falando sobre o trânsito, agora às 7:39.
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0: Vamos falar de

0: De futebol com Natália Fiuza, mais especificamente de Copa do Mundo, né, Nath? Porque hoje entram em campo França, Argentina. Será que hoje, terça-feira, vai ser diferente? Porque ontem as seleções que estavam ali com tudo, né, as que a gente esperava fazerem muitos gols, acabaram só empatando. Hoje o cenário pode ser outro, né? A França pega o Senegal e a Argentina a Argélia. E claro, a Itatiaia vai estar em cima, né, Nath? Bom dia.
1: É isso, Fernanda. Bom dia, viu? Meu abraço a você e a todos que nos acompanham aqui no Jornal da Itatiaia. Até brincava mais cedo no tiro de meta, que ontem foi aquele dia na Copa do Mundo em que todo mundo se dá mal no bolão, né? Porque seleções consideradas favoritas em seus confrontos não conseguiram vencer. A Espanha só empatou com Cabo Verde, o Uruguai somente empatou também com a Arábia Saudita. A Espanha sequer conseguiu fazer um gol. E nós estamos falando de uma das seleções favoritas ao título. Aliás, nós tivemos 4 partidas ontem com 4 empates, mas a expectativa para esta terça-feira é de muitos gols. Afinal de contas, teremos seleções importantes em campo e, consequentemente, também as estreias de grandes astros, né? Kylian Mbappé com a França, teremos o Haaland com a Noruega em campo hoje e também Lionel Messi com a atual campeã, a Argentina, que essa será, inclusive, a última Copa The Last Dance para Lionel Messi. Vamos aos Estados Unidos com o repórter Thiago Reis, que nos traz a expectativa para os confrontos de hoje, as transmissões da Itatiaia e também as atualizações da seleção brasileira. Notícias envolvendo o atacante Neymar. Não é isso, Thiago? Bom dia.
2: Ei, Nath, bom dia pra você, pra quem se liga no Jornal da Itatiaia. É mais um dia de grandes jogos aqui na Copa do Mundo e com transmissão, claro, da Itatiaia. O primeiro jogo, Nath, a estreia da seleção francesa. 16h, a Itatiaia transmite França e Senegal. O jogo é aqui em Nova Jersey, com transmissão do Caixa Marie-Rique, o estádio MetLife Stadium, onde o Brasil fez a sua estreia no fim de semana, vai receber esse duelo entre França e Senegal. Também nesta terça-feira, a Itatiaia transmite a estreia da atual campeã do mundo, a Argentina, vai enfrentar a Argélia, jogo às 22h, essa partida com transmissão do Hugo Sérgio, narrador que é nosso. Além de França e Argentina, teremos a estreia da Noruega, do Haaland, também nesta terça-feira, enfrentando a seleção do Iraque, esse jogo às 19h. Abrindo já a quarta-feira, amanhã, na madrugada, hein? 1h da manhã, tem o duelo entre Áustria e Jordânia. Nos jogos desta terça-feira, Nath Fiuza, será que teremos tantas zebras como tivemos ontem? É, as partidas da segunda-feira com resultados surpreendentes. O primeiro deles, o empate entre Espanha e Cabo Verde. 0-0. A seleção espanhola não conseguiu fazer nem um golzinho na caçulinha da Copa do Mundo da seleção de Cabo Verde. 0-0. Grupo H, também nesse grupo, a Itatiaia transmitiu o empate entre Uruguai e Arábia Saudita. 1-1 em Miami. Então o grupo tá totalmente aberto, totalmente embolado. No grupo G, além de Irã e Nova Zelândia, tivemos ainda a Bélgica contra o Egito, empate por 1-1. Vamos agora às informações da seleção brasileira. O Brasil volta a campo nesta sexta-feira contra o Haiti. E aliás, o Brasil que já está concedendo entrevista coletiva daqui a pouquinho, vai falar o lateral esquerdo Douglas Santos. Cláudio Rezende já está por lá na concentração da seleção do Brasil, Rezende.
3: É verdade, amanhã completa um mês sem o Neymar em campo para treinamentos. Ele que se recupera de uma lesão grau 2 na panturrilha direita e ontem passou por novos exames de imagem. O Neymar já tem a presença muito pouco provável no segundo jogo da seleção aqui na Copa do Mundo contra o Haiti, sexta-feira na Filadélfia. Seleção brasileira, comissão médica e a comissão técnica do Ancelotti trabalhando com muita cautela. Querem que o Neymar volte sem apressar etapas. E como ele faz tempo que ele não treina, a expectativa é, quem sabe, já para a terceira rodada dessa fase de grupos, dia 24 contra a Escócia. Possibilidade real também de mudanças no time titular. Vamos acompanhar os treinamentos agora no decorrer da semana da seleção brasileira.
2: Obrigado, aí estão as palavras do Cláudio Rezende, a informação do Rezendão com a seleção brasileira. Repito, daqui a pouquinho tem a entrevista coletiva do lateral Douglas Santos, que passou pelo Atlético, é o entrevistado hoje na seleção do Brasil. São informações aqui direta dos Estados Unidos, com mais um dia de Copa do Mundo, Jornal da Itatiaia. Thiago Reis, volto com você, Nath Fiuza.
1: Obrigada, Tiago, a você, ao Cláudio, pelas informações. Completando a agenda de jogos de ontem, nós tivemos o empate entre Irã e Nova Zelândia por 2-2. Quatro partidas, quatro empates. Tomara que nesta terça-feira tenhamos um time vitorioso, né, em algum aí dos jogos. Lembrando, transmissão da Itatiaia para a partida entre França e Senegal e também mais tarde para a partida entre Argentina e Argélia. Vamos falar também de Campeonato Brasileiro Série B. O América estará em campo hoje às 20h contra o Fortaleza. Informações com o repórter Fabrício Calazans, tá ligado? Bom dia.
4: Tô ligado, Natália Fiuza, deixa comigo, bom dia pra você, pra quem se liga no Jornal da Itatiaia. Alex Gomes, Stefano, árbitro carioca, apita Fortaleza e América, 20h no Castelão. Fortaleza, melhor mandante, o América, pior campanha, lanterna, não venceu ninguém. Jogo de fundamental importância, o América pressionado, porque agora está a 10 pontos do primeiro time fora da zona de rebaixamento. Coelhão, esta noite terá nova dupla de zaga, o Manuel vai estrear como titular e estrear pelo América ao lado do Ricardo Silva. No meio campo, tendência do Jiménez formar a dupla de volantes com Felipe Amaral. Gustavo no gol, Léo Alaba, Ricardo Silva, Manuel e Dalbert. Felipe Amaral, Jiménez, Alê e Segovinha, Everton Brito e Mastriani. O América que ontem perdeu o 10º jogador, perdeu na maneira de dizer, mais um atleta deixando o clube. Val Soares pediu na justiça uma rescisão de contrato, alegando atrasos nos seus vencimentos e, na linguagem do futebol, meteu o pé. Desde o último sábado não aparece no CT Lana Drummond. É o 10º atleta que está fora dos planos do Coelhão nos últimos dias.
1: Obrigada, Fabrício, pelas informações. Notícias do esporte aqui no Jornal da Itatiaia. Volto com você, Júnior Moreira. Bom dia.
3: Bom dia, obrigado, Nath. Agora 7h46. A seguir, brasileiro apontado como ex-líder de facções criminosas é preso nos Estados Unidos.
5: Vice-presidente americano diz que Trump pode divulgar acordo com o Irã antes de sexta.
3: E Keiko Fujimori lidera a disputa presidencial no Peru com mais de 99% das urnas apuradas.
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7h49. Itatiaia Internacional. A polícia de imigração dos Estados Unidos prende um brasileiro apontado como ex-líder.

0: líder de facções criminosas.
1: O homem, que era procurado no Brasil por crimes como associação criminosa e extorsão, foi detido na Carolina do Norte após perseguição policial.
0: Durante a abordagem, os agentes do ICE identificaram que o suspeito possuía mandados de investigações em andamento relacionados à atuação no crime organizado aqui no Brasil.
1: Segundo as autoridades, o homem vivia ilegalmente nos Estados Unidos.
0: O governo brasileiro ainda não informou se já iniciou as tratativas para eventual extradição ou transferência do suspeito ao país.
1: O presidente da Ucrânia, Volodymyr Zelensky, chega à cúpula do G7 na França em busca de apoio de Donald Trump na guerra contra a Rússia. Maria Paula Carvalho.
2: A guerra na Ucrânia dominou as discussões do G7 esta manhã em Evian-les-Bains, com a presença do presidente ucraniano Volodymyr Zelensky, que foi recebido por Emmanuel Macron. No centro das negociações, a capacidade dos aliados de Washington de convencer Donald Trump, que até agora se mostrou relutante, a apoiar publicamente o presidente ucraniano contra Vladimir Putin. No domingo, em um telefonema de uma hora a Donald Trump, o presidente russo sublinhou que a guerra continuará segundo seus objetivos e que os ataques ucranianos contra o território russo não mudam a situação militar. No entanto, Putin mencionou a continuidade das discussões diplomáticas.
0: Um terremoto de magnitude 6,7 atinge uma ilha na Indonésia. Apesar do abalo, não há risco de tsunami, segundo autoridades. Até o momento, não foram registradas mortes ou feridos.
1: A candidata conservadora Keiko Fujimori aparece à frente na disputa presidencial do Peru após a apuração de mais de 99% das urnas.
0: Segundo dados oficiais, ela mantém vantagem sobre o adversário Roberto Sanchez, embora a diferença entre os dois permaneça inferior a um ponto percentual, uma diferença de mais de 32 mil votos.
1: O resultado parcial reflete a divisão do eleitorado peruano em uma das eleições mais disputadas dos últimos anos.
0: O vice-presidente dos Estados Unidos afirma que o presidente Donald Trump pode anunciar oficialmente o acordo firmado com o Irã antes de sexta-feira.
1: O documento, segundo ele, já foi assinado eletronicamente pelos líderes dos dois países e aguarda apenas a formalização pública.
0: Embora os detalhes do acordo ainda não tenham sido divulgados integralmente, autoridades americanas indicam que o entendimento envolve compromissos relacionados à segurança regional, ao programa nuclear iraniano e à redução de sanções econômicas impostas pelos Estados Unidos.
3: Agora, a análise do âncora da CNN Brasil, William Vac.
4: Custou quase 100 bilhões de dólares e a metade do arsenal moderno de mísseis dos Estados Unidos fazer o Estreito de Hormuz voltar ao que era antes da guerra contra o Irã, quer dizer, livre para navegação. Guerra essa iniciada há mais de 100 dias por insistência, sobretudo, de Israel, para derrubar o regime repulsivo dos ayatolás, acabar com a capacidade militar deles, impedir que o Irã chegasse a armas nucleares e redesenhasse o Oriente Médio, esse era o intuito da guerra, em favor de Israel e dos Estados Unidos. Depois desses 100 dias, 100 bilhões de dólares por baixo e de milhares de ataques, o que a gente tem é o seguinte: o brutal e sanguinário regime iraniano no mesmo lugar, podendo agora exportar petróleo em troca de reabrir o Estreito de Hormuz, deixando para depois o que vai acontecer com seus programas nucleares. E na bagunça que se criou, Israel e Estados Unidos agora se desentendem sobre o que vão fazer. Os países da região perderam a confiança no guarda-chuva protetor americano. China e Rússia assistiram como a superpotência não conseguiu dobrar um país militarmente muito, muito inferior. Mas, sem dúvida, a reabertura do Estreito é uma boa, grande notícia. Reitero, boa e grande notícia. O resto do mundo. O Irã perdeu bastante. Israel, no sentido dos objetivos não alcançados, também perdeu. Enquanto Trump, por desrespeitar as coisas básicas de estratégia geopolítica, cometeu um dos maiores erros da história recente da política externa americana. É um preço que ele não vai pagar sozinho.
5: Da CNN em São Paulo, William Vac.
1: Agora às 7:54, no próximo bloco, porca mineira bate recorde mundial ao dar à luz a 46 leitões em uma única gestação.
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5: 7:57. 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
6: Bom dia, vamos falar então de um caso inusitado. Uma granja suína aqui de Minas Gerais entra para a história da suinocultura após uma porca registrar um feito considerado raro: o nascimento de 46 leitões em uma única gestação. Baldir, quando eu era criança pequena lá em Passatempo, a porca dava 12, 10 leitões. Isso é demais, hein? Bom dia.
7: Bom dia. Um parto que durou 12 horas e foi realizado na Granja Cotia, que fica em Piedade de Ponte Nova, 210 quilômetros de Belo Horizonte. 3 anos atrás, uma porca no centro-oeste mineiro, em Luz, pariu 45 leitões. Esse tipo de parto provoca um corre-corre tremendo na granja, porque as porcas possuem de 14 a 16 tetos, 1/3 dos leitões nascidos e que precisam mamar. Aí vem a participação dos funcionários da granja, que precisam revezar os leitões no peito da mãe, porque todos têm que tomar o colostro, primeiro líquido que desce antes do leite normal, sendo o colostro carregado de nutrientes e anticorpos, protegendo contra infecções e ajudando no sistema imunológico do recém-nascido. A regra vale também para os humanos. Após a primeira mamada, os leitões são levados para as mães de leite, que vão ajudar na criação dos porquinhos. Na agricultura, o enxofre virou a bola da vez, enquanto a ureia navega com preços bem menores depois que a China e a Rússia reabriram suas exportações. A ureia, na verdade, preocupava muitos produtores de milho, mas os preços estão caindo agora. O enxofre também tem origem no petróleo ou em rochas vulcânicas, sendo encontrado em Minas Gerais, nas cidades de Paracatu e Morro Agudo. Só que o Brasil não é autossuficiente na produção de enxofre e os maiores fornecedores são o Canadá, líder na exportação mundial, depois Estados Unidos, Rússia e Oriente Médio. E no mercado não há boa oferta de enxofre, que chega a ser mais importante na agricultura do que a ureia, muito usada no milho para crescimento e formação de grãos. Vamos ver o que vem por aí com esse acordo de paz desenhado entre Irã e Estados Unidos. Itatiaia Agro, Valdir Barbosa.
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0: Então, são 8:03, 8:03. Bom dia pra você, receba, claro, nosso...
1: Bom dia!
0: É, Pedro Luiz, demore não. Vamos nessa, são 8:03 pra você acompanhando a gente, internauta, aí no Instagram, né? Já ao vivo, né? Acompanhando a gente. Bom dia, seja muito bem-vindo, você, internauta. Vamos então abraçando os nossos companheiros do Sistema Integrado de Comunicação.
1: Rádio Moura, bom dia!
0: Alô, Paulinho, bom dia. Pô, passei na sala do chefe rapidinho pra tomar aquele cappuccino, hein? Ainda mais que esse tempo tá gostosinho, né? Cappuccino quentinho, cai bem. Bom dia pra ele. Como é que é o nome da fera? Fala aí.
2: Olha o Paulo Filho aí, gente!
1: Bom dia!
0: Alô, Paulo Filho, bom dia. Que Deus abençoe a sua terça-feira, a sua semana, seus objetivos. Estamos aqui torcendo pelo seu dia, tá? Bom dia pro Silvério, bom dia pra Manu e, claro, pro casca de bala chamado Pedro Luiz.
1: Bom dia!
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0: E aí, quando a gente coloca essa música aí, sabe que é hora de ir atrás do papel bordado, né, meu amigo? Vambora! Alô, querido amigo aposentado, mas que carinho com os aposentados, meus queridos idosos, acima de tudo, respeito, né? Obrigado pelo carinho a você idoso, você idosa. Querido amigo aposentado, aquele abraço, bom dia. Sejam todos bem-vindos aqui à Rádio Muriaé. Acima de tudo, a gente tem um respeito enorme pelos idosos, né? A você, pensionista, dona de casa, e as costureiras levantam cedo, né? Aí liga o rádio às 5 da manhã, aqui na Rádio Muriaé, para ouvir o Marcos Rogério com o melhor da música sertaneja. Logo depois tem o Jornal da Itatiaia e agora... É nóis. Juntamente com o Departamento de Jornalismo, né? Pronto para deixar você muito bem informado por tudo que está acontecendo em Muriaé e toda a região. Abraçando os amigos da Polícia Militar, Polícia Civil, Corpo de Bombeiros, Polícia Penal, Equipe do SAMU, Polícia Rodoviária Federal, Equipe da Ecovia Minas, Equipe de Garis do Densu. Alô, Rodrigues, aquele abraço. Pra quem tá trabalhando lá no Senhor do Bonfim, bom dia. Equipe da Energia, Energiza. Hoje tá difícil, hein? Equipe da Energia. Alô, Cristiano, aquele abraço. Meu amigo Eduardo Goulart, é pró-reitor da Faminas, né? Tá lá ligado com a gente, sempre a caminho do trabalho, bom dia. A você, pedreiro, servente, pintor, serralheiro, gesseiro, padeiros, porteiros, carteiros, aos balconistas, bom dia. A você, empregada doméstica, mas que carinho, admiração que eu tenho pelas empregadas domésticas ouvindo a gente, obrigado, tá? Bom trabalho para todas, eletricistas, jardineiros, contadores, dentistas, produtor rural e, claro, não posso esquecer dos meus amigos retireiros.
1: Bom dia!
0: Vambora que tá na hora de correr atrás do papel bordado, hein? São 8:05 agora, 8:05, abraçando o Poder Judiciário, lembrando que toda sexta-feira, 11:30 da manhã, a gente tem a participação da juíza doutora Aline Arquete aqui no programa, tirando dúvidas sobre eleições 2026. Bom dia ao Ministério Público. Alô, alô, taxista, aquele abraço. Motorista de aplicativo, tem um montão por aí ouvindo a gente. Bom dia a você, médico, empresário, bons negócios, aos vendedores, boas vendas. A você, caminhoneiro, transportando progresso para todo
4: Brasil.
0: Meus amigos e amigas nas confecções, bom dia para todo mundo, para você que tá aí do outro lado ligado comigo amanhecendo em nossa companhia. Ô Gilson, ainda não fui pro trabalho, eu estou tomando café da manhã, bom dia, tô a caminho do trabalho, bom dia, já estou no trabalho, bom dia, aquele abraço, que hoje seja a melhor terça-feira de nossas vidas. Agora são 8:06, 8:06, aí vem o nosso departamento de jornalismo.

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1: Agora são 8h07. Eu começo com Matheus Gouveia. Bom dia.
2: Muito bom dia a você, Gilson, Jota, Marcelo, Pedro e ao amigo e amiga ligados conosco nesta manhã pelas ondas da 99,5. Prefeitura de Muriaé publica edital e abre inscrições para o Bolsa Atleta e Bolsa para Atleta em nossa cidade.
1: Vamos lá. São 8h07 agora. Marcelo Bittencourt, bom dia.
3: Bom dia, Gilson. Bom dia a todos os ouvintes da Rádio Muriaé. Uma notícia que a gente nunca gostaria de dar, né? Feminicídio. Mulher é assassinada a facadas em Miradouro. Suspeito é preso em Barão do Monte Alto.
1: Em pleno 2026, mais um feminicídio. Mais uma mulher morta por um homem que não aceita o fim do relacionamento. E foram 11 facadas. Não significa que ele realmente queria consumar com a vida dela. Esse é um assunto que a gente vai discutir hoje, mais tarde, aqui no programa. Inclusive, mandei mensagem já para a doutora Natália Magalhães. Possivelmente o caso vai ficar com ela, né? Lá na DEAN. Ela que é a chefe da DEAN e tem feito um trabalho de excelência. A gente vai ouvir também a tenente Priscila, que é a comandante do pelotão de Miradouro. Vamos ouvir o capitão Reinaldo. Enfim, esse assunto, ele não pode morrer junto com essa mulher. A gente precisa bater na tecla todos os dias. Porque a gente falando, todos os dias, ainda acontece feminicídio. A gente precisa sair em defesa das mulheres para que essas borrachas fracas, né, que não aceitam o fim do relacionamento, não cometam esse tipo de crime. É lamentável. Ontem à noite estava acompanhando as redes sociais, muitas pessoas pedindo justiça pela vida dessa mulher que foi morta com 11 facadas. 11, tá? A gente vai falar desse assunto mais tarde aqui no programa. Lamentavelmente, a gente começar o dia trazendo uma notícia como essa. São 8h09, 8h09. Jota de Souza, vamos falar de Copa do Mundo 2026. Bom dia.
4: Bom dia, Gilson, e a todos que estão ligados no Manhã da Muriaé desta terça-feira. Olha, a seleção brasileira se reapresentou ontem para iniciar a preparação para o jogo contra o Haiti na próxima sexta-feira. Donald Trump deve entregar a taça ao campeão da Copa. Equipes sul-americanas continuam sem vencer na Copa. Todos os jogos de ontem terminaram empatados. Argentina e França, favoritas ao título da Copa 2026, vão fazer suas estreias na tarde e noite de hoje. Então, vamos falar tudo da Copa. Inclusive, ontem tivemos um jogo da Espanha contra Cabo Verde, que deu o que falar, né? A Espanha, que chegou aos Estados Unidos como uma das grandes favoritas ao título, empatou com Cabo Verde. E o destaque foi o goleiro de Cabo Verde, Vozinha. As redes sociais só
1: falam. Como é que é o nome do...
4: Vozinha. As redes sociais só falou sobre isso. Ele, 40 anos, pegou tudo.

0: Boazinha.
1: E mais um pouco, né? Então, ontem só empate, né, nos jogos da Copa do Mundo. Então, acho que até um consolo pra gente, né? Porque a Espanha chegou como grande favorito, empatou com o Cabo Verde, né? É. Então, quer dizer, né? Brasil empatou com o Marrocos, que vem assim, como semifinalista da última Copa, né?
0: Mas cada jogo é jogo.
2: E empatou sem fazer gol, né, Jota? Isso que foi impressionante.
1: Então hoje nós vamos sentir realmente o clima da Copa com o campeão e o vice em campo, né? Argentina e França.
0: É isso aí.
1: A partir daí nós vamos ver se realmente essa Copa já tem aí alguém pintando de favorito mesmo, né? Estamos na primeira rodada.
0: Tá muito cedo então pra saber quem é o favorito ainda.
1: Ah, não, com certeza. Até o Brasil pode, né? Vamos ver o que o Ancelotti vai fazer lá, né? E pra mudar essa seleção, que com certeza ela terá mudanças. Inclusive, vamos trazer o repórter Cláudio Rezende, da rede Itasat, lá de Muriaé e Itatiaia, a maior rede da Copa, né? Ele vai trazer todos os detalhes da seleção via satélite, ele que está lá em Nova Jersey, nos Estados Unidos. Então, daqui a pouquinho, a gente traz os destaques do esporte, okay? Principalmente da Copa.
0: Ok, são 8:12, bom dia.
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5: Bom dia!
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0: Estou recebendo aqui as principais manchetes dos jornais hoje, né? G1, Zema é desconvidado de evento do Novo após criticar Flávio Bolsonaro. UOL, deputadas acionam Polícia Federal e Ministério Público Federal por comentários sobre morte de jovem em Ponte de São Paulo. Folha de São Paulo. Supremo começa a julgar Eduardo Bolsonaro sob risco de atrito com os Estados Unidos. Estado de Minas. Antes de julgamento, Eduardo Bolsonaro pede a Trump retomada de sanções contra Moraes. Hoje em dia, processo de privatização da Copasa deve ser finalizado nesta terça-feira. Agora o tempo de Belo Horizonte. Procuradoria-Geral da República rejeita mais uma proposta de delação premiada de Vorkaro. Jornal Globo. Acordo com os Estados Unidos não garante fim da guerra no Oriente Médio e oferece vitória estratégica ao Irã. Revista Veja. MDB vai checar ficha criminal de quem se filiar para evitar PCC e Comando Vermelho. E o R7, STF começa a julgar hoje se condenado Eduardo Bolsonaro por atuação, se condena, né? Eduardo Bolsonaro por atuação nos Estados Unidos.
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0: Vamos então aos fatos que marcaram o dia de hoje na história, 16 de junho, né? 1950, inauguração do estádio jornalista Mário Filho. Sabe quem que é?
1: É o Maraca.
0: É o Maracanã, né? Em 1950, 16 de junho de 1950, aconteceu a inauguração do estádio jornalista Mário Filho, o nosso querido Maracanã. Em 1963, Valentina Tereshkova, a bordo da nave soviética Vostok 6, torna-se a primeira mulher no espaço. E em 1976, massacre de Soweto, na África do Sul.
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Vamos abraçando quem completa a idade nova no dia de hoje. Deixou para nascer justamente hoje, né? 16 de junho, então é o seu aniversário. Parabéns, tá? Temos famosos completando a idade nova junto com você. Ivan Lins, músico, cantor e compositor. O Ivan nasceu em 1945. Dino Vanelli, cantor e compositor canadense, nasceu em 1952. Tiziane Pinheiro, modelo, apresentadora e atriz, nasceu em 1976. E Débora Nascimento, atriz, modelo e apresentadora, que nasceu em 1985.

0: dia.
1: Vamos lá para nossa enquete do dia de hoje. Mais uma vez, quero a sua participação através do 988301140. A gente vai falar da tragédia na ponte, né? A grande tragédia no final de semana em Ponte, no estado de São Paulo, que dominou o noticiário, foi o caso da jovem Maria Eduarda, de 21 anos, que faleceu após saltar de rope-jump na Ponte do Esqueleto, na divisa entre Limeira e Cordeirópolis. O acidente aconteceu porque os instrutores a lançaram sem prender a corda de segurança. A tragédia dominou as redes sociais. Em depoimento à polícia, Luiz Felipe e Michael afirmaram ter sofrido um apagão no momento da preparação. Eles admitiram não se lembrar de quem deveria ter checado as cordas. Pena prevista é um enquadramento por homicídio com dolo eventual e pode render de 6 a 20 anos de prisão. Quem deve ser principal responsável por evitar tragédias em locais abandonados como essa ponte? As prefeituras e governos que devem interditar ou demolir esses locais de risco? As empresas de turismo que precisam de fiscalização rígida e punição severa se errarem? O próprio cidadão que deve evitar frequentar locais sem estrutura de segurança? E eu quero saber, você acha que o Brasil deve proibir saltos de pontes, já que o risco da vida é muito alto para ser tratado como lazer? Ou não deve proibir e apenas aumentar as leis de fiscalização, criando regras muito duras e exigir alvarás para cada salto? É a nossa enquete de hoje. Vamos falar desse caso que ganhou uma repercussão muito grande após essa mulher ser lançada, né? E é um negócio que não dá para entender. Eles lançaram ela, a jovem, e não conferiram se a corda tava, se não tava, se ela tava amarrada. Não dá para entender. Aí vem falar que deu um apagão, mas um apagão estranho, né? E aí ela caiu lá embaixo e morreu na hora, lamentavelmente. Uma jovem, uma vida toda pela frente, apenas 21 anos, é simplesmente lançada. A gente pode chamar isso de esporte? Sei. Um esporte radical? E aí lança a jovem sem conferir se está amarrada na corda. E aí o que que dá? A morte da jovem. E aí eles dizem que sofreram um apagão no momento da preparação. Ali a gente está falando de vidas, ou de vida, né? Porque foi uma pessoa, a gente está falando de vida, que foi ceifada de uma maneira muito estúpida. Porque se eles são ali os instrutores, se é que eu posso usar a palavra instrutores, desse ato, deveriam conferir, né? Principalmente a segurança dela. Se realmente ela estava amarrada, se estava segura, mesmo que amarrada, saber se a corda realmente estava ali presa mesmo. Mas não, simplesmente lançaram a jovem. E um abraço. E a gente lamenta a morte dessa jovem de 21 anos que acabou sendo lançada de uma ponte entre as cidades, né, de Limeira e Cordeirópolis, em São Paulo.
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2: Bom dia!
1: E a gente começa fazendo homenagem pra ele. Ivan Lins, tá de aniversário hoje, né? E a Sede dos Marujos. Agora são 8h20. Bom dia pra você, uma ótima terça-feira. Onde quer que você esteja ligado comigo em 99,5.

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7: A odontogeriatria é uma área da odontologia com foco no atendimento dos pacientes idosos, considerando fatores da saúde bucal, atuando na prevenção e bem-estar desses pacientes. Algumas doenças bucais, por serem inflamações, podem acabar provocando doenças crônicas pré-existentes, como, por exemplo, doenças cardíacas, diabetes, reumatismo, entre outras. A boca seca é uma queixa comum dos pacientes idosos e relacionadas a diversas causas. O aumento da quantidade de água ingerida ao longo do dia vai minimizar esse sintoma. A escovação adequada é a forma mais efetiva para manter esses dentes saudáveis e inclui desde a escovação até o uso de fio dental após as refeições. Com o avanço da odontologia, é possível ter uma melhora na saúde bucal dos idosos e, com isso, uma melhora na qualidade de vida.
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11: Agora são 8:30, né? Vamos às primeiras informações do programa. Lamentavelmente, vamos falar desse caso lá na cidade de Miradouro. Feminicídio registrado na tarde de ontem, na cidade de Miradouro. O Marcelo Bittencourt tem as informações.
12: O Gilson, na tarde desta segunda-feira, uma tragédia chocou os moradores do município de Miradouro. Segundo informações da polícia, a vítima, identificada como Juliana Aparecida Aredes, de 37 anos, morreu após 11 golpes de faca na rua Capitão Antônio Bernardino, popular Rua do Lions. O principal suspeito do crime é o ex-companheiro, que fugiu do local. Após a ação das forças de inteligência policial, equipes encontraram um homem de 45 anos em reduto na zona rural de Barão do Monte Alto. Logo após o ataque, uma equipe da ambulância municipal foi acionada para prestar os primeiros socorros. Juliana chegou a ser levada com vida ao pronto atendimento municipal, mas a gravidade das perfurações inviabilizou a recuperação. E os médicos confirmaram o óbito pouco depois da entrada na unidade. A vítima deixa um filho de 15 anos que presenciou toda a tragédia. A polícia militar isolou a área do crime para o trabalho da perícia técnica, enquanto a polícia civil já deu início às investigações para apurar as circunstâncias e a motivação do assassinato. Moradores e vizinhos acompanharam os desdobramentos do caso. O homem confessou o crime, alegando motivação passional por não aceitar o término do relacionamento e o novo envolvimento afetivo da vítima. Os materiais, Gilson, que foram apreendidos com ele, uma faca, né, utilizada no crime, e um veículo apreendido.
11: É, pelo menos a justiça já começa a ser feita, né? Logo depois do feminicídio, a polícia militar tomou conhecimento e aí começou já o rastreamento envolvendo militares de Miradouro, sob o comando da Tenente Priscila. Mandar um abraço à Tenente Priscila, que foi muito atenciosa ontem, logo depois do registro da ocorrência. Militares aqui do 47, sob o comando do Capitão Reinaldo, que é o comandante da 76ª Companhia. Acredito que militares de Barão também estiveram envolvidos nessa ocorrência. Enfim, todos os militares que se empenharam para trazer uma resposta para essa família. Claro que a gente não queria que tivesse sido consumado, mas nesse momento o que vai trazer, não sei se eu posso usar essa palavra, de conforto, é a prisão desse feminicida. Como disse bem o Marcelo, o crime passional, ele não aceitava o fim do relacionamento. O cara estava lá em São Paulo, saiu de São Paulo e veio para matar a mulher aqui. Quer dizer, a gente pode entender que foi premeditado. E não foi uma, duas facadas, foram 11 facadas. E ela, num novo relacionamento, ele não aceitava. Isso é se ela já não vinha sendo ameaçada há muito tempo. Tenho certeza que eu, até pegando um adendo aqui, no início eu falei que era a doutora Natália que ficaria com o caso, mas não, ela acabou de me confirmar. Quem fica com o caso é o doutor Gleidson, e é o delegado, inclusive, de homicídios aqui da cidade e o titular da cidade de Miradouro, 34ª, ele é o titular. Então o doutor Gleidson fica com mais esse caso, né? Tá bem fácil de resolver, porque o autor já tá preso, né? Então agora é cumprir a pena, porque com certeza, né, no julgamento ele vai ser condenado. E aí, vida que segue. Quem fica no luto para sempre é a família. A gente lamenta que ainda aconteçam crimes dessa magnitude. Fala, Marcelo.
12: Vale um alerta, né, Gilson? O principal alerta é você que está nos ouvindo e que está num relacionamento e começou a sentir certos comportamentos estranhos, procure ajuda. Não fica pensando que ele não vai fazer nada, não, porque realmente esse é o perigo, Gilson. A pessoa fica pensando, não, ele é assim, ele fica nervoso, mas ele não faz nada, não.
11: Esse feminicídio começa no momento em que você é agredida dentro de casa.
12: Intimidação também, né?
11: Não é quando você é morta, quando você toma um tiro, quando você toma uma facada. Não. O feminicídio, ele começa a dar sinais.
12: Isso.
11: Quando o homem começa a te tratar mal, quando ele começa a te oprimir,
12: intimidação,
11: a te proibir, intimidar, enfim. Então você, mulher, que está passando essa situação, muitas das vezes não sai de casa, não termina, né? Às vezes depende do marido, mas você não pode se entregar, deixar isso acontecer. Para chegar ao extremo, essa pelo menos não estava com o cara, mas o cara não aceitava o fim do relacionamento.
12: Provavelmente, Gilson, continuava intimidando, isso aí é...
11: Pois é, agora a polícia vai, com certeza, recolher o celular dela, vai ter provas ali, se ele ameaçava ou não. Certo é que a polícia militar, a nossa gloriosa, deu a resposta muito rápido, e conseguiu prender esse feminicídio. Obrigado, Marcelo. São 8h36, é a vez do Matheus Gouveia, Prefeitura de Muriaé, publica edital e abre inscrições para o Bolsa Atleta e para Atleta.
13: É isso, Gilson. Na noite de ontem, em cerimônia realizada na Cinemateca do Grande Hotel Muriaé, a Prefeitura, junto com a Fundarte, lançou oficialmente o edital do programa Bolsa Atleta e Bolsa para Atleta, que vai garantir suporte financeiro direto a competidores que representam o município em diversas modalidades. Durante a coletiva de imprensa, a representantes das pastas declararam as regras, critérios de seleção, divisões por categorias e o passo a passo para que os esportistas garantam o benefício. A mesa diretora do evento contou com a presença do prefeito Marcos Guarino, do diretor-geral da Fundarte Sandro Carrizo, do coordenador de esportes Jair Abreu, além de Ana Tereza, que comandou a explicação técnica sobre o funcionamento do edital. O lançamento movimentou o cenário esportivo aqui da cidade, reunindo atletas, para-atletas, empresários locais e dirigentes. Segundo o anunciado, a meta principal da iniciativa é aliviar os custos dos competidores, cobrindo gastos cruciais de preparação e viagens para torneios regionais, estaduais e nacionais. Mais do que um auxílio pontual, o programa chega com o status de política pública permanente, desenhada para segurar os talentos do município e colocar Muriaé no topo dos pódios. Com o edital publicado, o cronograma e as regras de inscrição estão disponíveis para consulta. A expectativa é que o processo seletivo comece a injetar os recursos nos próximos meses, Gilson.
11: Ok, obrigado, Matheus, pelas informações. São 8h38.
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4: Agora faltando 18 minutos para as 9 da manhã, vamos falar de esportes, né? Hora de falar de Copa do Mundo 2026. E aí, Jota de Souza?
5: É isso aí. Início de trabalhos da seleção brasileira, né? É o Olindo Muniz e o HP? É um grande dia. Vamos ver se o Brasil ganha, né? Sexta-feira. Começou com um empate diante de Marrocos. Seleção brasileira se reapresentou ontem, iniciando os treinos para o importante jogo da próxima sexta-feira contra o Haiti, às 21h30, pelo horário de Brasília. Vamos às informações da nossa seleção com o repórter Cláudio Rezende, direto de Nova Gécia, Rádio Muriaé e Rádio Itatiaia, na maior rede da Copa em Minas Gerais. Bom dia, Cláudio.
6: Um abraço, bom dia a você também, aqui em Nova Jersey, a terça-feira da seleção brasileira. Vamos acompanhar mais um dia de treinamentos. Ontem, no fim da tarde, o Ancelotti, antes do primeiro treino da semana, reuniu o grupo, conversou depois com o Vini Júnior em particular. Vini Júnior, que é um atleta de confiança, já trabalha com o Ancelotti há algum tempo, né? Desde a época do Real Madrid, até porque o Brasil precisa de soluções. No primeiro jogo não ficou legal, não. Atuação contra Marrocos. E agora é o Haiti pela frente na sexta-feira na Filadélfia. O Brasil tentando a primeira vitória e, se possível, com margem de gols. Porque pode ser definida aí a questão do saldo de gols do primeiro lugar do grupo. O Brasil quer essa primeira colocação, não só por se tratar, né, de quem sabe um caminho mais tranquilo no mata-mata, mas tem a questão de logística também. Primeiro colocado do grupo C vai viajar muito menos dentro dos Estados Unidos, dos outros países da Copa, do que o segundo colocado, que terá viagens mais longas. O Neymar ontem passou por mais um exame de ressonância magnética de imagem e tá tudo bem com o Neymar. Já na fase final de recuperação, por enquanto não foi a campo. E amanhã, quarta-feira, completa um mês que o Neymar não treina. Então, a presença dele para o jogo de sexta contra o Haiti vai ficando praticamente descartada, muito pouco provável. E aí a CBF já trabalha também com o Neymar, com cautela, para que ele possa voltar inteiro, quem sabe, no dia 24 contra a Escócia. Hoje, mais uma atividade. O Brasil pode ter mudanças na escalação para o jogo contra o Haiti, principalmente na lateral direita. O Danilo deverá assumir a vaga. No ataque também há essa possibilidade de mexidas na escalação do Ancelotti. Um abraço.
5: Um abraço, Cláudio Rezende. O Neymar é o nome, né? Aí a única coisa que o Carlos Ancelotti pode dizer, né, sobre o Neymar é que ele vai ser pai de novo.
4: Ah, é?
5: A única coisa que pode falar do Neymar, ele vai ser pai de novo. E é verdade.
4: É, né?
5: A Bruna Biancardi, de 32 anos, e Neymar, de 34, anunciaram que serão papais, né, pela terceira vez. A influenciadora digital e o jogador de futebol, que são pais aí da Mavi, é Mavi ou Mavi? Mavi, né? E Mel, estão esperando novamente uma menina, hein? Então, tá aí, né? Boa sorte ao Neymar, né? Que ele se recupere, paciência, eu acho que não dá mais para o, quem sabe o terceiro jogo aí pode ser decisivo contra a Escócia, né? As atividades de hoje da seleção serão 100% sem jornalistas. Quem poderá estar lá no centro de treinamento são os familiares dos jogadores. Todos eles foram convidados para presenciarem as atividades e logo após os exercícios e ainda se juntarão aos jogadores para um almoço. Lembrando que o grupo C tem a Escócia liderando com 3, Brasil tem 1, Marrocos 1 e o Haiti ainda não pontuou. Na sexta-feira, 19 horas, Escócia e Marrocos, 21h30, Brasil e Haiti. E o Donald Trump deve entregar a taça da Copa do Mundo ao capitão campeão e pode permanecer ao lado do time durante a comemoração, segundo o jornal Talk Sport. A FIFA não deve se opor a que Trump quebre o protocolo na cerimônia de premiação, segundo o portal. A emissora britânica afirma que a entidade já avisou ao presidente dos Estados Unidos que quer que ele entregue o troféu ao capitão vencedor e tenha liberdade aí para ficar no centro da festa. Ontem tivemos várias partidas pela Copa e ninguém venceu, hein? Pelo grupo G, Bélgica 1, Egito 1, Irã 2, Nova Zelândia também 2. Grupo H, a Espanha, uma das favoritas, não conseguiu vencer o Cabo Verde, hein? Teve aí o Vozinha como grande nome, pegou tudo e mais um pouco. Espanha 0, Cabo Verde também 0, Vozinha, goleiro do Cabo Verde, tem 40 anos de idade, hein? E Arábia Saudita 1, Uruguai também 1. Hoje, 16 de junho, terça, a agenda da Copa conta com 4 partidas. O principal destaque é a atual campeã argentina entrando em campo, além da Áustria. Vamos aí aos jogos programados para hoje, horários de Brasília. 16 horas, França e Senegal. 16 horas, Noruega e Iraque. 22 horas, Argentina e Argélia. Uma da madrugada, né, de terça para quarta, Áustria e Jordânia. São os jogos de hoje da Copa do Mundo. Gilson.
4: Ok, valeu, J. de Souza, por dentro da Copa, né? A Copa 2026, né? A Copa do Mundo. E sexta-feira, como ele disse, tem Brasil em campo. Todo mundo aí na expectativa do Neymar, né? Passando pros exames e tal. Vamos ver. A aposta da Copa do Mundo é o Neymar. Só se fala em Neymar, né? Vamos ver. Bom, são 8h48.

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5: A insuficiência cardíaca é quando o coração não consegue bombear ou receber adequadamente o sangue para suprir as necessidades do nosso organismo. 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Os sintomas mais comuns são cansaço, falta de ar aos esforços ou à noite após se deitar, inchaço nas duas pernas ou pés e dores no peito. Se você sente ou conhece alguém com alguma dessas queixas, procure um cardiologista. O diagnóstico e o tratamento precoce pode curar ou melhorar sua qualidade de vida.
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Vamos então abraçando quem completa a idade nova no dia de hoje. Júlia Furlani Fuoque, em Silveira Carvalho. Abraços do avô Ronaldo, Ana e familiares. A Maria Eduarda completa 17 anos hoje no bairro Aeroporto. Abraço dos pais Elvo Leite e Adriana Assis e também familiares. Parabéns para quem completa a idade nova no dia de hoje. Essa música que eu trago para os aniversariantes agora é muito interessante. Nós

colocamos ela outro dia aqui no programa, e muitas pessoas prestaram atenção na letra e pediram para que a gente tocasse sempre aqui no programa. Porque a vida, ela é uma casa alugada, né? Eu gostaria que você não ouviu ainda, preste atenção na letra dessa música. Caquinda de Celes, a vida realmente é uma casa alugada, né? Bom dia para você, já já uma...

0: Zema é desconvidado de evento do Novo em Santa Catarina após criticar Flávio Bolsonaro.
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0: O ex-governador de Minas Gerais e pré-candidato à presidência, Romeu Zema, do Novo, foi desconvidado de um encontro da legenda em Santa Catarina previsto para início de julho. A medida ocorre depois de o ex-deputado federal Eduardo Bolsonaro ter defendido o rompimento entre o PL e o Novo após o pré-candidato criticar o senador Flávio Bolsonaro por envolvimento com o dono do Banco Master, Daniel Valcaro, que está preso. Sob reserva, integrantes da pré-campanha de Zema disseram que o ex-governador soube do cancelamento do convite pela imprensa. O presidente do diretório em Santa Catarina, Calil Elias Assis Zatar, distribuiu uma nota a integrantes da legenda e líderes sobre a medida. No texto, a presidência informa que após conversa de alinhamento com os

0: principais dirigentes no estado, o novo estadual optou por não manter o convite. O Sindicato dos Delegados de Polícia de Minas Gerais e o Sindicato de Servidores de Polícia Civil do Estado de Minas publicaram nas redes sociais notas de repúdio a uma fala proferida pelo presidente da República, Luiz Inácio Lula da Silva, durante a 7ª reunião plenária do Conselho de Desenvolvimento Econômico Social Sustentável, o Conselhão, na última quarta-feira, dia 10 de junho. Durante o evento, o chefe do Executivo Nacional disse que o cidadão brasileiro tem medo de entregar um celular roubado em delegacias por não saber com qual tipo de policial estará lidando. Na nota veiculada no Instagram, o Sindipo Minas afirma considerar inadmissível que a maior autoridade da República confie mais em quem rouba ou furta celular do que em um delegado de polícia civil. Ainda de acordo com a publicação, o chefe do Executivo não só atropela a Constituição e as leis processuais penais, mas insinua de forma até irresponsável que um delegado não é confiável. Após um ano de funcionamento, o Pix automático já atinge mais de R$1,2 bilhão de transações por mês. A modalidade de pagamento permite agendar contas recorrentes, como de energia, telefone, escolas, academias, condomínios, assinaturas, seguros, entre outras, que podem variar de valor de um mês para o outro. Desde janeiro, quando o serviço passou a ser obrigatório para todos os bancos, foram movimentados R$4,5 milhões de reais. Em maio deste ano, mais de R$2,8 milhões pagamentos foram feitos por essa funcionalidade. Os dados são do painel sobre o meio de pagamentos do Banco Central. A primeira turma do Supremo Tribunal Federal deve decidir nesta terça-feira se condena ou absolve o deputado cassado Eduardo Bolsonaro, do PL de São Paulo, do crime de coação no curso do processo. Caso seja condenado, Eduardo, que está nos Estados Unidos, pode ficar inelegível. Em maio, o ex-deputado foi acusado pela Procuradoria-Geral da República de atuar junto ao governo Donald Trump dos Estados Unidos para criar um clima de instabilidade e temor, ameaçando e projetando retaliações estrangeiras contra ministros do Supremo e o Brasil. O objetivo, segundo a PGR, era tentar impedir que o ex-presidente Jair Bolsonaro fosse condenado na chamada trama golpista. 9h04, notícias da hora, oferecimento Elétrica do Povo. 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
4: Bom dia para você, meu irmão, que nos acompanha aqui pela Rádio Muriaé. Esse é o nosso programa. A palavra é.
5: Proclamação do Evangelho de Jesus Cristo segundo Mateus. Naquele tempo disse Jesus a seus discípulos: Vós ouvistes o que foi dito: amarás o teu próximo e odiarás o teu inimigo. Eu, porém, vos digo: amai os vossos inimigos e rezai por aqueles que vos perseguem. Assim vos tornareis filhos do vosso Pai que está nos céus, porque ele faz nascer o sol sobre maus e bons, e faz cair a chuva sobre justos e injustos. Porque se amais somente aqueles que vos amam, que recompensa tereis? Os cobradores de impostos não fazem a mesma coisa? E se saudais somente os vossos irmãos, o que fazeis de extraordinário? Os pagãos não fazem a mesma coisa? Portanto, sede perfeitos, como vosso Pai Celeste é perfeito. Palavra da salvação. Sermão da Montanha, você vai estar ouvindo a semana inteira essa palavra, para ver se entra na cabeça da gente, tá bom, gente? Para ver se entrar. Capítulo 5, 6 e 7, o Sermão da Montanha. Jesus aqui traz o mandamento e leva a plenitude. Você ouviu isto, mas eu quero dizer isto, eu, porém, vos digo isto. Entenda como deve ser feito. Foi dito então: amarás o teu próximo e odiarás o teu inimigo. Ontem falávamos olho por olho, dente por dente, a vingança. Hoje, você deve amar somente aqueles que estão próximos, os outros não, diz Jesus. Nada disso, nada, esquece, entender errado. Somos chamados a amar a todos, inclusive os inimigos. Meus irmãos, cristianismo não é fácil, ser cristão não é fácil, mas não existe outro caminho. Gente, eu tenho que entender na minha vida que eu nasci, você nasceu, nós nascemos para amar. Toda vez que eu não amo, eu deixo de ser. É como se o abacateiro deixasse de dar abacate, o cachorro parasse de latir, a vaca parasse de dar leite. Entendeu? Deixaria de ser. Toda vez que eu deixo de amar, eu deixo de ser. E os inimigos tem um papel de fazer o quê? Minar realmente nosso amor. Então, se eu me nivelar a eles, eu estou sendo igual a eles. A frase final termina no Evangelho: sede perfeitos como vosso Pai Celeste é perfeito. Essa perfeição pedida a nós não é a perfeição sem pecado. Nós teremos pecados, tá, gente? Mas o que é a perfeição aqui para nós, que eu vou entender? Perfeito é aquela pessoa que continua sendo ela, mesmo diante das intempéries do mundo querendo transformá-la. Mesmo que eu seja um ambiente hostil, eu continuo sendo amor. Se alguém me xinga, continuo sendo amor. Se alguém fala mal de mim, continuo sendo amor. Perfeito, então, é aquela pessoa que, como Deus, não muda apesar da negativa do mundo, da não aceitação do mundo. Deus é Deus, Deus ele é. Então, se eu sou mal com Deus, ele não vai ser mal comigo, ele é bom, ele é amor. Então, o perfeito na humanidade é procurar ser o que você é, independente das pessoas sendo boas com você. Ah, pá, mas ninguém tem sangue de barata. Não, não temos sangue de barata. Mas é por isso que a gente reza, gente. Eu rezo e peço a Deus pra quê? Pra controlar as minhas emoções. Tem dia da raiva. Mas não vou me agir pela raiva. Por isso eu tenho que conhecer o meu limite. Eu tenho que saber, ó, não conversa comigo hoje, não tô bem. Eu tenho que saber que eu não tô bem, ou seja, eu saber até onde eu posso ir. Ah, hoje eu preciso ficar em casa quietinho, se eu sair eu vou explodir. Então fique em casa quietinho, entende? É entender o seu limite, entender quem você é e não deixar ser levado pelo ódio. Não é olho por olho, dente por dente, como dizíamos ontem, mas também eu tenho que aprender a ser amor, não somente para quem tá próximo de mim. Amar quem me ama é fácil. Agora, amar aqueles que não te amam, aí, filho, é complicado. Amar aqueles que falam ruim de você, falam mal de você, esse é o desafio. Mas é para isso que Deus vai nos fortalecendo, é por isso que nós comungamos, para que nós possamos ter os mesmos sentimentos de Cristo. Lógico que o amor àqueles que são meus inimigos, não é um amor assim como é os meus amigos. Mas eu não vou deixar que o sentimento da inimizade, do ódio, entre no meu coração. Às vezes em rede social falam de você, publicam no grupo da família, no WhatsApp, falam de você. Você sabe de uma fofoca e outra de você. Não se deixe agir pela emoção. Reze pelos seus inimigos. Quem são os inimigos? Inimigos é tudo aquele que quer tirar a tua paz. É toda aquela sensação, situação que quer arrancar de você a capacidade de um amor. Sede perfeitos. Oremos. Senhor Deus, o que nos pede é pesado. Mas não tem outra palavra, Senhor. Não tem outro ensinamento de vida eterna como estas. Por isso, ajudai-nos. E eu rezo, Senhor Deus, e te peço por todas as pessoas que já falaram mal de mim, das pessoas que não compreendem, das pessoas que eu machuquei ou que me machucaram. Rezo por todas elas e coloco no teu coração. Ajudai-nos, Senhor, a sermos perfeitos como vós é perfeito. Que Deus abençoe Pai, Filho e Espírito Santo. Amém. A palavra é perfeito. Procure a perfeição. Procure ser amor até pelos seus amigos, inimigos.
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3: Muito bem, são 9:17 agora, o povo com a palavra, as linhas estão liberadas, 3729-2929, o zap é 98830-1140. Algum problema na sua rua, no seu bairro, na sua cidade, é só mandar pra gente. 9:18, bom dia.
4: Gilson Júnior, bom dia. Meu nome é Marli Rodrigues da Silva, moro aqui no Vermelho 2. Queria perguntar o pessoal da Secretaria da Educação, onde a gente encontra dessas camisas da escola municipal para comprar? Porque aqui no Vermelho 2, é raras crianças que têm duas ou três camisas. A maioria só tem uma camisa. Aí eu perguntei à professora daqui da escola, do Vermelho 2, ela falou que a prefeitura só doou uma camisa, um short, uma blusa de frio e uma calça de frio. Tudo bem, a gente agradece, que foi de bom agrado pra gente, foi bem, o prefeito pensou nas pessoas, população, entendeu? Mas a gente queria, eu, por exemplo, quero comprar uma outra camisa pro meu neto, por quê? Tem dia que vai com uniforme, tem dia que não vai. E é bom as crianças ter o próprio uniforme, né? Porque não vai com roupa de sair, não estraga as outras roupas. Se tiver uma mancha, alguma coisa, vai manchar o uniforme, não vai manchar uma roupa. Uma outra camisa, entendeu? Então a gente queria saber qual o lugar que o prefeito fez essas camisas de uniformes, pelo menos as camisas, para a gente comprar.
3: Tá bom, eu não sei se está à venda, né, esse uniforme, enfim. Poderia ter dado pelo menos dois kits, né? Que aí seria dois shorts, duas camisas e tal, até mesmo para revezar. E como você disse, não tem como a criança, né? Ainda mais criança, né? Costuma ir brincar e tal, e acaba sujando ali. Então no outro dia não consegue. E com esse tempo maluco que tá fazendo, não consegue lavar e secar, né? Então fica complicado um uniforme só. Claro que ela está agradecendo aí, né, o prefeito pensou nos uniformes e tal, mas a gente tem que procurar saber da Secretaria de Educação, a Cristina, que é a secretária, se há possibilidade de comprar um outro uniforme, né, se a pessoa que quiser tem um local que ela possa comprar. Eu não tenho essa informação, mas vou procurar e vou repassar para você, tá bom? Obrigado por confiar aqui no trabalho. 9:20, vamos lá, mais uma participação, bom dia.
5: Fala, Gilson Júnior, bom dia, tudo bem com vocês aí? Aqui tá tudo bem, graças a Deus. Deixa eu falar com você, pede um apelo pra gente aí, cara, fizeram um buraco aqui no Morro Principal do Planalto, tem 3 semanas já, cara, aí me encheram de terra, rapaz, você limpa a casa de manhã, de tarde, não tem nem como você entrar dentro dela, de tanta poeira, cara, e logo no Morro Principal aqui. Já tem 3 semanas já que eles fizeram esse buraco ali e não só tamparam com terra, não jogaram asfalto. Vê pra gente lá fazendo um favor. Obrigado aí, Gilson.
3: Eu é que agradeço.
5: Bom dia pra vocês aí.
3: Pra você também. Eu agradeço a sua participação. Vamos entrar em contato com o Desu, porque ali é a rua principal. Passa ônibus, passa carro, né? E aí, sem contar a poeira que faz dentro da casa das pessoas, que ali, né, tem várias residências, perto da escola, inclusive, né? e o buraco tá no meio da rua. Então vamos pedir aí o Densu uma atenção especial na subida do Planalto. Como é que é o nome daquela rua lá? É vereador Joaquim Pereira, né? É a principal do Planalto que dá acesso ali ao bairro. Então, pedir o Densu para que, né, coloque o asfalto lá que possa tapar o buraco, porque fez o buraco, tem que tampar, né? Não pode encher de terra e deixar do jeito que tá lá e a poeira invadindo a casa das pessoas. Sem contar, quem tem problema alérgico é um perigo, né? Então fica aí o pedido lá na vereador Joaquim Pereira, na subida do Planalto. São 9h22.
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3: Muito bem, são 9h24 agora e a nossa enquete de hoje, né? Falando sobre a grande tragédia no último final de semana em Ponte, no estado de São Paulo, que dominou o noticiário. Foi o caso da jovem Maria Eduarda, de 21 anos, que faleceu após saltar de rope jump na Ponte do Esqueleto, na divisa entre Limeira e Cordeirópolis. O acidente aconteceu porque os instrutores a lançaram sem prender a corda de segurança. A tragédia dominou as redes sociais. Em depoimento à polícia, Luiz Felipe e Maicon afirmaram ter sofrido um apagão no momento da preparação. Eles admitiram não se lembrar de quem deveria ter checado as cordas. Pena prevista? E o enquadramento por homicídio com dolo eventual e pode render de 6 a 20 anos de prisão. E a gente está discutindo justamente esse assunto. Quem deve ser o principal responsável por evitar tragédias em locais abandonados como essa ponte? As prefeituras e governos que devem interditar ou demolir esses locais de risco? As empresas de turismo que precisam de fiscalização rígida e punição severa se errarem? O próprio cidadão que deve evitar frequentar locais sem estrutura de segurança? Você acha que o Brasil deve proibir saltos de ponte, já que o risco de vida é muito alto para ser tratado como lazer? Ou não deve proibir e apenas aumentar as leis de fiscalização, criando regras muito duras e exigir alvarás para cada salto? É a nossa enquete de hoje e eu quero a sua participação. 988301140. Participe com a gente e dê a sua opinião na nossa enquete de hoje. Já tem gente aí para falar comigo? Não? Daqui a pouco? Então tá, são 9h25.

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2: Uma agenda do programa de hoje, né? A comunidade São José de Anchieta convida para suas festividades do mês de Maria. Neste sábado, dia 20, visita da paróquia São Francisco de Paula de Boa Família. Após, show com Sula. E neste domingo, dia 21, missa às 17 horas com o padre Júnior Cambraia. Após, show de pagode do Caio, sorteio de prêmios e barraquinhas. A comunidade do Ivaí convida todos para a festa em louvor ao padroeiro Santo Antônio. Dias 20 e 21, sábado, dia 20, às 19 horas, tem Santa Missa celebrada pelo padre Augusto Vilela. Logo após, haverá leilões, bingos, funcionamento de barracas e um animado forró com pancadão do forró. Domingo, dia 21, ao meio-dia, chegada dos cavaleiros e almoço beneficente. Em seguida, haverá leilões de prendas e bezerros, show de prêmios com sorteio da rifa de uma bicicleta e para encerrar o animado forró com a banda Forró Mais, tá? Bazar da Pastoral Social no centro, né? É, hoje e amanhã, na Paróquia São Paulo? Maior bazar da Pastoral, Liquida Total. Toda renda em prol das famílias assistidas. Vai ser de 8 às 16 horas, né? Deixa eu só confirmar aqui a data certinha, né, da pastoral, que acontece, deixa eu dar uma olhadinha aqui só para conferir. Ah, sim, é 17 e 18, tá? Ou seja, amanhã e depois, quarta e quinta, acontece o maior bazar da Pastoral Liquida Total. E toda a renda em prol das famílias assistidas vai ser de 8 às 16 horas, tá? Comunidade São João Batista do bairro Gaspar convida para suas festividades com início domingo, dia 21, às 19 horas. Então tá aí, é a nossa agenda do programa de hoje, para você acompanhando aí o nosso programa, né? Deixa eu falar também sobre a festa das crianças, né, que vai acontecer. Deixa eu ver aqui, deixa eu pegar aqui essa. A festa das crianças em frente ao Caíque, no bairro Encoberta, dia 28 de junho, a partir de 9:30 da manhã, tá? Participe, uma manhã especial com muita alegria, brincadeiras, diversão, momento inesquecível. Festa das crianças, diversão garantida para toda a criançada. 28 de junho, a partir das 9:30 da manhã, em frente ao Caíque, no bairro Encoberta.

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4: Agora são 9h32, Muriaé Futebol Clube busca referências e cursos de capacitação em Curitiba. Matheus Gouveia tem as informações.
5: Pois é, Gilson, na tarde desta última segunda-feira, representantes do Muriaé Futebol Clube estiveram em reunião com agentes e profissionais esportivos em Curitiba, no estado do Paraná, para a continuação do processo de estruturação do novo clube da cidade. Os dirigentes participaram de uma imersão na capital paranaense, envolvendo cursos de capacitação e estágios técnicos focados tanto no desenvolvimento de atletas quanto nas melhores práticas de gestão esportiva. A viagem faz parte do plano de parcerias da diretoria, que já mantém aproximação estratégica com o Atlético Paranaense. O foco é consolidar um modelo de trabalho amplo e eficiente na captação e formação de talentos locais. Um dos pontos altos da agenda foi o encontro com Rafael Stivel, nome de referência quando o assunto é revelação de jogadores. Stivel traz no currículo a formação de atletas que hoje brilham no futebol profissional. Um exemplo é Léo Pereira, atleta do Flamengo, que disputa neste momento a Copa do Mundo 2026 pela seleção brasileira. Com o retorno a Muriaé, a gestão do time mais jovem da cidade reforça que o futuro do esporte local depende diretamente de conhecimento técnico, de profissionalismo e de alianças estratégicas, Gilson.
4: Ok, valeu. 9h33, inscrições para o inédito Sisu Mais acontecem nesta semana. O Marcelo Bittencourt tem as informações.
6: Ô Gilson, os estudantes de Muriaé que ainda sonham em conquistar uma vaga na universidade pública este ano ganharam uma oportunidade extra. Começaram nesta segunda-feira, dia 15, as inscrições para o Sisu Mais 2026. Trata-se de uma etapa complementar inédita criada pelo Ministério da Educação com o objetivo de repassar as vagas que sobraram em instituições públicas de todo o país para o segundo semestre. A Secretaria de Estado de Educação de Minas Gerais já acendeu o alerta para os alunos da rede estadual da nossa região. Quem cumpre os requisitos do edital tem um prazo curto. As inscrições vão até 19 de junho, sexta-feira, e devem ser feitas diretamente no portal de acesso único do MEC. O Sisu Mais surge como uma repescagem após a análise da etapa regular do Sisu 2026. A grande vantagem para os candidatos locais é a chance de tentar vagas remanescentes em polos de ensino próximos a Muriaé, como as federais da região, o FV, o FJF e o próprio IFE Sudeste. Para entrar na disputa, o candidato precisa ter feito o Enem em pelo menos uma das últimas 3 edições e ter concorrido na etapa regular do Sisu deste ano. O sistema vai puxar automaticamente a edição do Enem em que o estudante obteve a melhor média ponderada para o curso escolhido. Na hora da inscrição, estudante pode escolher até duas opções de curso, definindo o turno, o campus de preferência e a ordem de prioridade. O prazo é curto e não haverá prorrogação. A orientação da Secretaria Estadual de Educação de Minas Gerais é ler o edital com atenção e checar se a instituição e os cursos desejados estão participando desta rodada.
4: Ok, obrigado, Marcelo. São 9h35.
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8: Já estão publicados os editais para o curso de formação de soldados e para o curso de formação de oficiais, que juntos somam 342 vagas para atuação em todo o estado. O concurso é de ampla concorrência, ou seja, sem limitação de vagas para mulheres. Para participar, é necessário possuir nível superior completo, carteira de habilitação no mínimo categoria B, além de aptidão física. As inscrições estarão abertas de 18 de maio a 17 de julho, no site da banca organizadora. As provas objetivas acontecem em julho de 2026. O Bombeiro Militar atua em ações de combate a incêndios, salvamentos, atendimento pré-hospitalar e atuação em desastres, sempre com o compromisso de proteger a vida, o patrimônio e o meio ambiente. O Corpo de Bombeiros Militar orienta que os candidatos leiam atentamente o edital para não perder os prazos e o processo seletivo.
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10: Olá, eu sou o Gustavo Goretti, engenheiro do Nessur, e quero falar sobre as obras de abastecimento e tratamento de água que estão para acontecer em Muriaé. O sistema que abastece a nossa cidade foi implantado há cerca de 50 anos e ao longo desse período não recebeu a ampliação necessária para acompanhar o crescimento da população. Por isso, será realizado um importante conjunto de obras que inclui a ampliação da adutora desde a captação de água bruta, o aumento da capacidade de tratamento e melhoria na distribuição para os bairros. Esses investimentos vão tornar o abastecimento mais eficiente, facilitar o manejo da rede e reduzir os riscos de falta d'água. Além disso, Muriaé estará mais preparada para enfrentar períodos de estiagem, evitando situações de racionamento que já são enfrentadas por diversos municípios. É mais segurança hídrica para hoje e garantia de abastecimento para as próximas décadas.
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0: Muito bem, vamos lá para nossa enquete do dia, às 9h39. Deixa eu ouvir a Maria Cândida, lá no bairro Santana. Oi, Maria Cândida, bom dia.
1: Bom dia, Gisson Júnior. Aqui é a Maria Cândida Santana. Eu acho que deveria, na enquete, eu acho que deveria de botar mais segurança, porque tem pessoas que gostam de aventuras. Eu não gosto, mas tem muitas pessoas que gostam. Então eu acho que deveria ter segurança nos locais. Tenha um bom dia.
0: Para você também, muito obrigado pela participação. Elias da Conceição, lá no Porto, bom dia.
2: Ô Gilson Júnior, bom dia.
0: Bom dia.
2: Rapaz, vê se eu vou sair da minha casa, entendeu? Para subir num um barranco, ou numa ponte, ou numa montanha, entendeu? Para me jogar lá de cima, com corda ou sem corda. Então, assim, todo mundo tem culpa, entendeu? A pessoa procura as situações com as próprias mãos, entendeu? Quer dizer, essa menina pagou para morrer, né? Então, tá todo mundo errado, entendeu? O outro sai dentro de casa, debaixo do cobertor, quentinho, para ir pro pico, não sei de que lá, para sentir frio. Entendeu? Então é cada um com sua doideira, entendeu? Então eu não me arrisco, não. Sou bem medroso, graças a Deus, entendeu? Tá bom, meu irmão? Elias do Bairro do Porto, um abraço.
0: Tá bom, Elias.
2: Todo mundo culpado, todo mundo.
0: Como diz aí a nossa ouvinte Maria Cândida do Santana, né? Muita gente gosta de aventura, só que essa aventura aí deu errado, né? E muito errado. Marcelo de Araújo, é isso? No João 23? Fala, Marcelo, bom dia.
3: Gilson Júnior, bom dia. Aqui é o Marcelo de João 23. Deixa eu falar com você. Tinha que proibir, porque fiscalização no Brasil não existe. Nada é fiscalizado direito. Tem que proibir isso, porque isso, aquilo ali foi uma tragédia. Aquilo ali foi um... Meu Deus do céu, aquilo ali é um assassinato. Tá bom? Bom dia, obrigado.
0: Eu é que agradeço, irmão. Na verdade... proibir seria a melhor forma, né? Porque não vamos aumentar aqui a fiscalização, as leis, criando regras mais duras, mas aí a pessoa morre e vai botar regras mais duras. A gente está preocupado primeiro com a vida. Então acho que eu concordo com o Marcelo que proibir seria a melhor forma para evitar esse tipo de acidente. Isso aí não é fatalidade. Eu já expliquei aqui o que é fatalidade, né? Fatalidade é aquilo que você não pode evitar. Acontece. Mas ali, nesse caso, não foi fatal.

0: responsabilidade. Ali foi falta de atenção, irresponsabilidade. Não olharam se realmente ela estava com a corda. Então não é fatalidade. Deixa eu ouvir aqui o Devanir Antônio dos Santos, lá no São Pedro. Bom dia.
1: Gilson, bom dia. Devanir Antônio aí de São Pedro. Ô Gilson, a minha opinião a respeito dessa situação aí, que ó, todo mundo nasce sabendo que um dia vai morrer. Mas tem gente que gosta de antecipar a morte, né? Porque a pessoa não vai fazer um churrasco, vai tomar uma cerveja, vai comemorar com a família no final de semana, vai rir, vai chorar, vai brincar, entendeu? Quem não gosta de beber, de comer uma carne, vai pra igreja orar, rezar, entendeu? Vai fazer outras coisas, agora vai correr e rir de vida, vai antecipar a morte. Ah, esse pessoal tá de brincadeira, né? Você tá doido.
0: É isso aí, Devanir. Obrigado, tá, irmão? Obrigado pela participação. É desse jeito, né? Tem gente que gosta de viver perigosamente. Gosta de ver aventuras, né? Esportes radicais. Tá. Só que esse aí, infelizmente, deu errado. A jovem acabou perdendo a vida de graça. São 9h42.
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7: Agora são 9h49, vamos lá para mais participações da nossa enquete de hoje. Eva Bahia, lá em Cachoeira Alegre, bom dia.
8: Bom dia, Gilson Júnior, bom dia, Pedro. Bom dia, Marcelo. Bom dia, Paulinho. Todos os ouvintes da Rádio Muriaé, todos que trabalham aí, o meu grande abraço. Eu sou a Eva de Cachoeira Alegre. A minha opinião dessa tragédia que aconteceu lá não foi um acidente, foi um assassinato. Provavelmente foi um assassinato. Na minha opinião, não deveria de ter esse tipo de aventura.
7: É isso. Obrigado, Eva, lá de Cachoeira Alegre, né? Ouvindo a gente. Meu abraço a todos aí em Cachoeira Alegre, Vila Vardiero, Silveira Carvalho, Barão do Monte Alto, todo mundo ligado aqui na Rádio Muriaé. Muito obrigado. A Esther Bibiano na Barra, bom dia.
9: Bom dia, Gilson. Bom dia, Pedrão. Bom, Gilson, essa enquete sua aí é espetacular, sabe, né? Porque eu acho um cúmulo do absurdo. Esse pessoal ter coragem de pagar uma fortuna para se jogar de um despenhadeiro, R$180 por pessoa que estavam cobrando para poder amarrar as pernas e jogar lá de cima num elástico. Eu acho uma loucura isso. Eu acho uma loucura. Por que que a pessoa não vai? Pega esses R$180, compra uma carne, igual o amigo falou aí, faz um churrasco dentro de casa e fica tranquilo com a família. Agora, tem gente que quer pular de asa delta, que é bonito isso. Ah, não. É muita loucura esse pessoal. Muito.
7: Obrigado, Esther. Um abraço para você e todos na Barra. Cleusa Maria, no bairro São Pedro. Bom dia.
10: Olá, Gilson Júnior. Aqui é a Cleusa do bairro São Pedro. Sobre a enquete de hoje, gente, que loucura. A pessoa pegar uma pessoa e jogar de um penhasco, de um... Sei lá, ela consentiu, né? Ela só antecipou a morte. Tanta gente aí, até nos hospitais, né, Gilson, querendo viver, lutando para viver, e outros querendo acabar com a própria vida.
7: É verdade. Muita gente lutando para viver, para sobreviver, né? E aí acontece essa tragédia. Zilda Maria, na Capitinga, bom dia.
11: Bom dia, Gilson Júnior. Bom dia, Pedro Luiz. Eu sou a Zilda Maria, da Fazenda da Grande Capitinga. Sobre o que tá falando aí sobre de risco de vida, eu nunca risquei minha vida e não gosto de piscina, não gosto de praia, não gosto de açude, não gosto de banho de rio, não gosto de banho de nada. Eu gosto do meu banho quentinho, no meu chuveiro. Se não tiver água quente, na hora de eu tomar banho, eu moro na água e tomo banho. Mas não gosto de aventura nenhuma. Muito obrigado. Tô com 81 anos. Graças a Deus, nunca risquei minha vida.
7: Que Deus conserve, né? 81 anos aí, falando com a gente aqui lá na Capitinga. Obrigado, Zilda. Wilson Ferreira, no Dornelas, bom dia.
12: Bom dia, meu amigo Gilson, aqui é o Wilson Ferreira, de Barra Dornelas.
7: Fala, irmão.
12: Sobre a enquete de hoje, Gilson, eu também acho que era bom proibir, mas geralmente as coisas no Brasil, quando é proibido, aí que eles fazem mais ainda, né? Capaz de acontecer mais tragédia ainda.
7: Tem esse detalhe.
12: Eu proibiria.
7: Tem esse detalhe, né, Wilson? Obrigado, irmão. Dá um abraço a todos aí no Dornelas. 9h53.
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7: Conhecido pelo sucesso da música Faz o Milagre em Mim, que você tá ouvindo de fundo aí, Regis Danese, viveu momentos de tensão depois de um incêndio atingir a casa dele na noite de ontem, segunda-feira. O cantor gospel contou em um vídeo publicado no Instagram que o fogo atingiu o quarto do filho e mostrou o local com bastante fumaça. O corpo de bombeiros foi acionado e, graças a Deus, ninguém ficou ferido. Minha casa está pegando fogo. Está pegando fogo ali no quarto do meu filho. Acabou a energia. Já chamei o bombeiro aqui. Está tudo escuro. Não dá para ficar. Orem por nós, afirmou Regis Danese. Em seguida, ele tentou conferir a situação do cômodo, mas recuou devido à fumaça e à tosse. Na área externa da residência, o cantor declarou: "Meu Deus, eu não sei o que aconteceu, mas Deus está no controle. Deus é maravilhoso. Eu já sei por quê. Eu já sei por que isso tudo está acontecendo. Deus me falou nessa madrugada." Pouco tempo depois, os bombeiros chegaram ao local e controlaram o fogo. Tá bom, ninguém machucou, né? Não tinha ninguém. Esses caras são heróis, viu? Vieram rapidinho. Deus é bom. Deus é bom, afirmou Regis Danese. Tá aí, ó. Regis Danese, né? Acabou aí mostrando nas redes sociais. É um incêndio que atingiu o quarto do filho. Mas graças a Deus, só bens materiais, né? Foram consumidos aí no quarto. E ninguém se feriu. O filho não tava no quarto. Tá aí, Regis Danese. Passando uma luta, realmente, né? Foi vítima de um acidente, foi internado muito tempo, agora vem esse incêndio aí. É isso aí. Deus dê força ao Regis Danese, cantor gospel, né? Ficou famoso com essa música aí, ó. Faz um milagre em mim. Realmente foi um milagre, né? Grande Regis Danese.
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1: O infarto, popularmente conhecido como ataque cardíaco, é o processo de morte ou isquemia de parte do tecido cardíaco, geralmente por uma obstrução da artéria coronária, popularmente a veia entupida. Sintomas como dor no peito, principalmente durante os esforços, queimação nos braços, falta de ar, palidez,

0: fatores como colesterol em excesso, hipertensão arterial, glicose elevada, o temido diabetes, tabagismo, estresse e até mesmo a depressão devem ser controlados para que o nosso coração trabalhe melhor e seja reduzido o risco de infarto.
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Passando quem completa a idade nova nesse 16 de junho, é o seu aniversário, né? Deixou pra nascer justamente no dia de hoje. Então vamos lá. Júlia Furlani Fuoc, em Silveira Carvalho. Abraços do avô Ronaldo, Ana e familiares. A Maria Eduarda completa 17 anos hoje no bairro Aeroporto. Abraço dos pais Elvo Leite e Adriana Assis e todos os familiares. A Marina Almeida, no bairro do Porto. Abraço do Elias da Conceição e familiares. Parabéns para você que completa a idade nova hoje. Já já o Marcelo Bittencourt e as notícias. O nosso presente musical, Amarrom Alcione.

0: Detran Minas Gerais passará a exigir exame toxicológico para emissão da primeira CNH.
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0: Os candidatos que iniciarem o processo para a primeira habilitação nas categorias A, B ou AB em Minas Gerais precisarão apresentar o resultado negativo do exame toxicológico para garantir a permissão para dirigir a partir do próximo sábado, dia 20 de junho. O exame toxicológico deverá ser realizado após a aprovação no exame prático de direção, última etapa do processo de habilitação. Ele terá que ser feito em um laboratório credenciado pela Secretaria Nacional de Trânsito, o Senatran, e possuir janela mínima de detecção de 90 dias, permitindo assim identificar o consumo de substâncias psicoativas previstas na regulamentação federal. O processo de privatização da Companhia de Saneamento de Minas Gerais, a Copasa, deve ser concluído nesta terça-feira com a entrega das ações aos compradores e o pagamento ao Estado. Uma cerimônia será realizada na Bolsa Brasileira, em São Paulo, pela manhã. Ao todo, 171.113.881 ações da empresa foram vendidas, ao custo de R$ 49,03 cada, o que significa que cerca de R$ 8.400 bilhões de reais serão depositados nos cofres do Estado. A Equatorial, selecionada como investidor de referência, passou a ser a maior acionista da Copasa com 30% do capital total. O grupo adquiriu 114.075.921 ações, o correspondente a 66,67% da oferta. O Reino Unido vai proibir o acesso às redes sociais para menores de 16 anos. O anúncio foi feito nesta segunda-feira pelo primeiro-ministro britânico Keir Starmer. As redes sociais deixam as crianças infelizes, facilitam o assédio e os abusos, declarou o chefe do governo trabalhista ao anunciar a medida que defendeu um passo importante para o país. Serão afetados pela proibição redes sociais como Snapchat, TikTok, YouTube, Instagram, Facebook e X, mas não os aplicativos de mensagens como WhatsApp e Signal. O ministro André Mendonça, do Supremo Tribunal Federal, deve indicar nos próximos dias sobre o destino prisional do ex-banqueiro Daniel Vorcaro. A definição ocorre após a Procuradoria-Geral da República rejeitar uma segunda proposta de acordo de colaboração premiada apresentada pela defesa do empresário. Relator do caso envolvendo o Banco Master, Mendonça, havia condicionado a permanência de Vorcaro em uma cela especial na Superintendência da Polícia Federal, em Brasília, ao andamento das negociações para uma eventual delação. Com o encerramento das tratativas, cresce a possibilidade de transferência do ex-banqueiro para uma unidade prisional comum, como o Complexo Penitenciário da Papuda. 10h06, notícias da hora, oferecimento Elétrica do Povo. 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
6: Muito bem, são 10h10 agora. 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
15: 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Assim que nascem, devemos procurar um odontopediatra para fazer sua manutenção, para que no futuro a criança possa se tornar um adulto com dentes perfeitos, livre de doenças, com uma estética bucal bonita, com dentes fortes e resistentes.
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19: Arritmia cardíaca é quando o coração funciona de uma forma diferente. Às vezes rápido demais, às vezes devagar demais. É um ritmo diferente do normal. O principal sintoma que o paciente sente é a palpitação.

0: coração, que é uma sensação do coração bater muito rápido, parecendo que vai sair pela boca. Essa sensação geralmente dura alguns segundos ou minutos, mas também pode ser mais duradoura. Podemos encontrar outros sintomas como mal-estar, tontura e até falta de ar, principalmente durante algum esforço físico. Pressão alta, diabetes, problemas na tireoide são algumas causas de arritmia, mas também pelo simples fato de o paciente ter mais de 60 anos já aumenta a chance. Está muito relacionado também com ansiedade e estresse.
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3: Muito bem, são 10h19, deixa eu ouvir a opinião aqui do Jesus, lá do Cardoso de Melo. Fala, Jesus, bom dia.
4: Bom dia, Júnior. Sobre a enquete hoje, aventura, essa mulher achou que era, ela é mulher gavião, que pode voar no ar. Não pode, tá errado. Os responsáveis têm que ser punido e preso, igual a polícia fez ontem, passando fantástico. Tá certo, sim, concordo. Quem galão gosta da diversão, né? Um vai fazer subir em pedras, montanhas, essas pedras vai fazer parkour, uma pula de paraquedas, outro pula de parapente, cada um tem um gosto, né? Deus deu a vida para cada um viver, sabendo viver. Tá bom? Obrigado. Jânio de Medo Cardoso de Melo.
3: Tá bom, meu irmão, obrigado, tá? Foi realmente uma coisa terrível, né? Que chamou a atenção. Foram duas situações que chamaram a atenção nesse final de semana. Foi aquela batida entre os dois, a colisão entre dois helicópteros, né? Duas aeronaves, onde seis pessoas, lamentavelmente, acabaram morrendo lá no Recreio dos Bandeirantes. E a situação dessa menina, que pra mim foi um homicídio, né? Pô, os caras são profissionais, se dizem profissionais, né? Jogaram a menina lá de cima e não conferiu a corda, né? Então é a mesma coisa do médico querer fazer uma cirurgia no paciente e não verificar se está anestesiada, enfim, né? Então vamos aí cortando de qualquer jeito a pessoa, não é assim, né? Então foi lamentavelmente essa situação que aconteceu lá em São Paulo, entre a cidade de Limeira e... Como é que é o nome da outra cidade aqui? Deixa eu ver aqui. Entre Limeira e Cordeirópolis, né? Que chama a cidade lá, Cordeirópolis. Enfim, como eu disse, Maria Eduarda, de 21 anos, ela acabou falecendo após... Na verdade, ela não soltou, né? Ela foi lançada, né? Que colocaram o texto aqui. Após soltar, ela faleceu após... Ela não soltou. Saltar é se ela tivesse chegado na beirada e pulava. Beleza. Mas não, ela foi lançada. Os caras pegaram ela e jogaram, né? Enfim, e não conferiram a corda. É desse jeito. Mas deixa eu ouvir mais uma participação. Pamela Braga, lá no Sossego, bom dia.
5: Bom dia, Gilson Júnior. Bom dia a todos da Rádio Muriaé.

0: Capa Mila Braga de Freitas, Sossego, Estrada Muriaé Miraí. Sobre a enquete de hoje, né? A moça que foi muito responsável, começa por ela, né? Porque, né, já é adulta, não é criança mais, sabe o que é certo, o que é errado, né? E depois os outros também, né? Que não viram, misturiou. Então, todo mundo, né, tem culpa, né? Então, é uma situação muito ruim que acontece, né? Agora, só para rezar mesmo para ela, que a alma dela seja, né, recolhida lá com Deus lá. E pela família também, que fica agora, né, com esse sofrimento agora, com essa situação ruim agora, né? Com saudade, com pesar, porque fez isso, né? Então, mas é muito ruim, né? Um abraço, fica com Deus, um abraço para todo mundo que tá ouvindo a rádio.
1: Muito valeu, Pâmela. Qualquer dia vamos passar aí para tomar aquele café forte com pouco açúcar, né, não, Pedro Luiz? Hein? Vamos lá, não vamos? Hein? São 10h23 agora, 10h23, você continua participando comigo através do 988301140, já já tem a entrevista do dia.
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1: São 10h24 agora, deixa eu chamar aqui o Donato de Paula, direto da Rede Nova Drogaria. Chama rapidinho, porque o movimento está intenso lá do balcão, né, Donato? Bom dia.
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2: Para receber os nossos convidados especiais, está comigo Franklin Ribeiro. Bom dia.
3: Gilson, bom dia para você, bom dia aos nossos ouvintes da 99,5 e quem também nos acompanha pelas redes sociais. Hoje estamos na entrevista do dia aqui para abordar um pouquinho sobre medicina integrada, falar um pouquinho da área da saúde, principalmente aqui trazendo as temáticas da ortopedia e também da anestesiologia. E para isso nós estamos aqui recebendo o Dr. Renato Monteiro, ortopedista, especialista em joelho. Estamos aqui com ele mais uma vez em nosso estúdio. Seja muito bem-vindo aqui novamente, Dr. Renato.
4: Obrigado, Frank.
3: Bom dia.
4: Bom dia, bom dia, Gilson.
3: Bom, bom dia,
4: ouvintes. É um prazer estar aqui com vocês mais uma vez.
3: Bom, eu, do nosso lado também aqui, estamos com o Dr. Henrique Monteiro, anestesiologista, por sinal, irmão do Dr. Renato, né? Já que a gente vai falar aqui de medicina integrada, a gente aproveita esse momento também, Dr. Henrique. Muito bom dia, seja bem-vindo.
5: É isso mesmo, Franklin. Bom dia, pessoal. Vamos bater um papo aqui hoje, conversar um pouquinho sobre a ortopedia e a anestesiologia.
3: Bom, eu vou começar com o Dr. Renato para a gente abordar um pouquinho sobre essa medicina mais próxima, né? Mais humanizada, quando a gente está falando especificamente, né, nesse caso da sua especialidade, como que é esse trabalho, como que o senhor acredita que, né, influencia esse trabalho?
4: Ah, com certeza, Franklin. A medicina humanizada é a base que a gente preza, né? Então, assim, ter um contato mais próximo com o paciente, ser mais íntimo, ter contato pessoal, programar a cirurgia, ligar antes da cirurgia, mandar mensagem pós-cirurgia, passar visita no paciente. Eu acho que isso é muito importante porque isso vem perdendo um pouco hoje nos dias atuais. Então, assim, a gente está sempre mais próximo ao paciente, faz toda a diferença, tanto na recuperação para o paciente quanto para a satisfação médica.
3: E, doutor Henrique, eu quero chegar numa situação aqui também. Às vezes, quando a gente fala, né, ou principalmente ouve a sociedade, de uma forma geral, abordando essa questão do anestesiologista, muitos se falam, é só no momento da cirurgia que ele participa. Explica um pouco mais pra gente como que é essa questão, né, esse trabalho que você faz.
5: Historicamente, a sociedade vê o anestesista só no momento, ouvia, né? Só no momento da cirurgia ali. Muitas vezes o paciente nem sabia o nome do anestesista que tinha feito a sua cirurgia. Mas isso não é verdade. A anestesia começa antes mesmo da cirurgia. O contato com o paciente começa no pré-operatório. Quando o cirurgião indica a cirurgia, o paciente já tem que passar pela consulta com o anestesista para poder conhecer sobre o procedimento, tirar suas dúvidas, seus medos, seus receios, para não chegar lá na hora sem saber o que vai acontecer com ele.
3: E aí é um papel fundamental também abordar a questão da segurança do paciente. Sim, é um papel exatamente fundamental da sua área, né?
5: A maioria dos pacientes, eles têm medo da anestesia e não da cirurgia em si. Então, o papel do anestesista na consulta pré-anestésica também é esse: explicar, orientar, tirar todas as dúvidas do paciente para que ele possa chegar no momento da cirurgia esclarecido e sabendo o que vai acontecer com ele.
3: E, doutor Renato, a gente, né, falava até um pouquinho antes a respeito do popular, né, a medicina regenerativa, vamos colocar assim. Eu queria entender na sua visão, principalmente quando a gente trata, no seu caso, a ortopedia, na sua especialidade, é correto a gente usar mesmo esse termo? Como que é isso dentro da sua área da medicina?
4: Exatamente, Franklin. Isso é um tema bastante discutido, principalmente na mídia, né? Principalmente na nossa área de joelho, de medicamentos, infiltrações que vão regenerar a cartilagem. Mas isso é completamente mentira. Cartilagem não regenera. A cartilagem é um tecido avascular. Então, assim, medicação não vai fazer que a cartilagem regenera. Infiltração não vai fazer que a cartilagem regenera. Então, a importância

0: de um atendimento na fase inicial. A gente tem sim tratamentos que a gente vai conseguir evitar a progressão da doença, melhorar a qualidade de vida, melhorar a mobilidade, melhorar a dor, mas a cartilagem por si só, ela não regenera. Medicamento nenhum vai fazer isso.
1: Certo. E aí, aproveitando, o senhor entrou nessa questão de dores, né, naturais, os sintomas que as pessoas podem sentir, qual que deve ser esse momento de alerta, né, que as pessoas devem ficar atento e procurar, de fato, um especialista?
0: É isso aí. A dor persistente nunca é normal, nunca é comum. Então, o joelho é uma articulação que recebe muito sobrecarga, né? Eu costumo dizer que, na verdade, o joelho ele recebe até 5 vezes a carga de impacto do peso corporal da pessoa. Então, assim, essa dor persistente, lógico que depois de uma atividade física, depois de uma corrida, depois de uma caminhada, uma dor muscular dura 24, 48 horas é normal. Mas essa dor que persiste, principalmente associada a outros sintomas, como inchaço, estalido, falseio, é sempre necessário procurar um especialista, tratar o quanto antes.
1: E aqui nós estamos falando de uma cidade, aí eu levo também para o doutor Henrique, que as pessoas têm uma cultura esportiva muito ativa, né? Seja em corrida, musculação, o pessoal nas quadras aí de beach tênis também. O que mais a gente consegue ver em termos assim de lesão? O doutor Henrique também certamente acompanha muitos processos cirúrgicos, né? Deixa aberto para vocês colocarem o que é mais comum da gente ver que vocês passam no dia a dia.
0: Exatamente, Frank. Nessa medicina esportiva, é muito comum a gente ver lesões ligamentares, sabe?
1: Uhum.
0: É um ligamento que é o principal rompido no joelho, que é o ligamento cruzado anterior, que ele funciona como um cinto de segurança do joelho mesmo, estabiliza o joelho para ele não ir para frente nem ir para o lado. Então, um paciente jovem que tem lesão do ligamento cruzado anterior, ele precisa procurar um especialista que provavelmente vai ser caso cirúrgico. Porque perdendo esse estabilizador do joelho, ele vai gerar lesões secundárias, lesões de menisco, lesões de cartilagem, e vai agravando cada vez mais o quadro. Então, por isso, essa necessidade do tratamento logo no início.
1: E, doutor Henrique, são esses casos mesmo que a gente observa?
2: Na maioria das vezes, sim. E lembrando que também, na maioria das vezes, esses casos acontecem porque os pacientes ou as pessoas fazem atividade física sem um acompanhamento adequado, às vezes, de um profissional, ou o beach tênis agora que está mais na moda, mas começa a querer jogar e acha que já vai fazer sem fazer uma aula, não tem um condicionamento físico preparado para aquilo. Então, às vezes, acontecem as lesões por causa disso.
1: Sim, e aí entrando também um pouquinho nessa atuação conjunta de vocês, né, ortopedia, colocar anestesiologia, né, que vocês falassem qual que é a importância, né, desse trabalho conjunto, porque de fato é algo que faz parte do processo, né?
0: Exatamente, Frank. Quando a gente indica uma cirurgia em conjunto com o paciente, lógico que o médico não vai chegar e exigir o paciente de fazer uma cirurgia, é sempre uma decisão conjunta. Então, o paciente, para ele fazer essa cirurgia eletiva, ele precisa de passar pelo anestesista, passar pelo cardiologista, ele precisa estar preparado para fazer uma cirurgia. Então, ele faz todo o preparo de exame de sangue, risco cirúrgico, eletrocardiograma. Então, o paciente, por isso a necessidade. Dando um exemplo, chegou ontem uma paciente que eu ia operar de uma prótese, chegou no consultório, ela veio para me avisar que o cardiologista e o anestesista não tinham liberado para a cirurgia, porque descobriu um problema que tinha no coração e precisava de tratar esse problema antes. Por isso, é a importância desse acompanhamento conjunto, desse tratamento no pré-operatório, para a gente não ter nenhuma surpresa no momento da cirurgia.
1: E aí a gente está falando até de um avanço, doutor Henrique, da anestesiologia, para ter esses cuidados, de fato?
2: Sim, com certeza um avanço relacionado à segurança do paciente também, né? Porque, na verdade, desde 2006, o CFM ele já coloca lá que é obrigatório em procedimentos eletivos a consulta pré-anestésica, o acompanhamento com anestesista antes da cirurgia para que se seja feita a cirurgia eletiva. Diferente dos casos de urgência, onde chega um apendicite ou um trauma, uma fratura exposta no hospital, onde aquela cirurgia tem que ser feita naquele momento para solucionar o problema. Então, o sucesso cirúrgico, o sucesso dos procedimentos eletivos vão estar em conjunto com a equipe, colaborando cada um na sua parte, até no pós-operatório também.
1: É assim, a gente pode dizer que é uma segurança que avançou, né, dos últimos anos para cá. Isso tem sido muito, né, útil no trabalho conjunto.
0: Com certeza, com certeza. É necessário esse acompanhamento conjunto, tratar, né, o paciente que tem uma diabetes descontrolada, uma hipertensão, né, sem controle, é preciso tratar isso antes para o paciente passar pelo procedimento cirúrgico.
2: E esse acompanhamento às vezes foge além da medicina, né? Porque tem a parte da recuperação, fisioterapia, o estado nutricional do paciente, isso tudo vai fazer com que a recuperação seja o melhor possível para o paciente.
1: Esse pré-operatório vai ajudar depois também,
2: exatamente,
1: lá na frente. E aí eu queria entrar agora um pouquinho, né, o popular, vamos colocar assim, quando a gente trata alguns mitos, né, verdades também. Vou começar com o doutor Renato para a gente abordar. Dor no joelho, ela faz parte do envelhecimento?
0: O Franklin, nem sempre, sabe? A gente costuma dizer que a dor do joelho, ela é muito modificada pelo fator ambiental, sabe? Então, assim, tem paciente que tem uma artrose avançada, tem um desgaste avançado, mas não sente tanta dor. E pelo contrário também, tem gente que não tem uma artrose, um desgaste tão avançado, mas tem uma dor muito grande. A dor é subjetivo, né? A dor é de acordo com cada paciente, é uma resposta de cada paciente. Mas a dor não é certo o paciente envelhecer e ter dor, não. Isso é um mito.
1: E aí vou aproveitar que você citou sobre a artrose, né? Uhum. O fato de ter artrose limita a prática da atividade física ou isso também é um mito?
0: É um mito, muito pelo contrário, sabe? O paciente, mesmo com artrose, mesmo com desgaste, é importante estar tendo uma prática regular de atividade física para não deixar essa musculatura enfraquecer. A atrofia, o enfraquecimento da musculatura vai causar um aumento da dor no paciente. Então, um paciente com a musculatura forte, uma prática constante de atividade física, é importante para estar equilibrando essa dor, essa artrose, até mesmo não deixar a artrose avançar.
1: Sem dúvida. E, doutor Henrique, quando a gente fala da questão da anestesia, se a gente pegar em relação hoje com, vamos botar, alguns anos atrás, 20 anos atrás, de fato hoje mudou muita coisa?
2: Mudou muito. A anestesia hoje ela é muito mais segura do que era no passado. Nós temos estilos de monitorizações diferentes para cada paciente. O paciente é assegurado e visto o tempo todo. O paciente nunca está sozinho dentro da sala cirúrgica. As medicações são de efeitos mais rápidos e eliminadas de formas mais rápidas também, que faz com que não fique no organismo do paciente durante muito tempo. Temos tipos de anestesias diferentes para pacientes diferentes, para diminuir, às vezes, o consumo de opioide, que vai facilitar com que o paciente, ou ajudar com que ele não tenha náuseas e vômitos no pós-operatório, que não aumente o seu tempo de internação. Então, assim, isso tudo melhorou muito nos últimos anos.
1: Bom, você antecipou e até questionou essa questão da anestesia para cada cirurgia. Então, de fato, cada caso ele é particular, né? Ele tem uma avaliação.
2: Cada caso é um caso, cada cirurgia é uma cirurgia e cada paciente é um paciente. Porque o paciente a gente vai ter que ver ele como todo, seu estado fisiológico, patológico, o que aquela cirurgia vai trazer de benefício para ele. Se é uma criança, se é um jovem, se é um idoso, isso tudo muda na dose do anestésico, no tempo de cirurgia. E até cada cirurgião também muda, porque tempos cirúrgicos são diferentes para cada cirurgião. Às vezes a cirurgia é a mesma, só que o anestesista tem que conhecer o seu cirurgião para poder ajustar a sua dose da medicação referente a cada tipo de cirurgia, cada cirurgião e cada paciente.
1: Muito bem. E aproveitando, né, para quem está nos acompanhando, né, nos assistindo, nos ouvindo, eu queria que vocês, a gente caminhando para o nosso final aqui, deixasse essa recomendação de pessoas que querem a prática da atividade esportiva, mas às vezes está ali com incômodo, está com uma dor, como, né, controlar isso para não deixar também de fazer aquela vontade da atividade física.
0: Exatamente, Franco, a gente tem uma... né, tá muito comum a gente ver pessoas correndo hoje aqui em Muré, né, tá bastante comum. Sim. Eu acho que antes de começar uma corrida, é preciso um preparo, né? Então, assim, preparo muscular, preparo físico. Então, se o paciente começar a correr da noite pro dia sem esse acompanhamento, ele vai começar a sentir dor. Dor no tornozelo, dor no joelho, dor no quadril. Então é preciso um preparo, principalmente para esses pacientes que sentem dor antes de começar a correr. Então a gente precisa tratar a causa da dor e depois ir direcionando o paciente começar uma musculação, começar um fortalecimento e depois ir para essa corrida.
1: Fazer um trabalho conjunto.
0: Trabalho conjunto.
1: E aí, doutor Henrique, até aproveitando o que o senhor falou.

0: falasse sobre a importância dessa medicina moderna, dessa atuação conjunta. Claro que nós estamos falando de ortopedia, anestesiologia, mas de uma forma geral, toda a integração ela é válida nesse momento, né?
1: Sim. Hoje em dia a gente fala sempre em trabalhar o paciente como um todo, né? O paciente não é só mais um. Ele tem seus medos, seus receios, suas patologias, suas fisiologias, às vezes, diferentes. Então, a gente tem que pegar aquele paciente e sempre individualizar ele. Conversar, explicar, orientar, para poder ser atendido da melhor forma possível. Não é só mais uma pessoa que está ali e você vai fazer aquilo como você faz de forma rotineira. Cada um é um e a gente separa e trata todo mundo de forma diferente da forma como ele precisa ser tratado.
0: Perfeito. Doutor Renato, eu quero já aqui de antemão te agradecer pela presença, viu? Essas informações muito pertinentes. Já vou adiantar, mas fique à vontade também para reforçar sobre os seus atendimentos, né? Lá na COT, terça de manhã, sexta à tarde e também no Hospital São Paulo, segunda e quarta-feira, no período da tarde também. Mais uma vez, obrigado pela sua presença.
2: Obrigado, Frank. Obrigado, Gilson. Obrigado, ouvintes. É um prazer estar aqui.
0: E os atendimentos aí são esses mesmos, né?
2: Lá na COT, né? Na Rua São Pedro, às terças à tarde, às terças pela manhã e às sextas à tarde, e no Hospital São Paulo, segunda à tarde e quarta à tarde.
0: Bom, doutor Henrique, também vou te agradecer pela presença, viu?
2: Obrigado.
0: Mais uma vez. E aproveitando que você deixasse o número aqui da Clianest, isso. Tá certo, né? O nome. Isso. Você reforçasse pra gente, mais uma vez, já te agradecendo aqui.
1: Obrigado, Flank. Então, hoje, as consultas pré-anestésicas, uhum. Que são daquelas cirurgias eletivas que vão ser feitas, elas são realizadas na Clianest, em Muriaé. Nosso consultório está em reforma, que é lá no Centro de Especialidades em frente, o Hospital São Paulo, só que a gente está atendendo na Eudoxia Canedo, na Clínica Vacinarte. 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
0: Perfeito. Gilson, então recebemos aí o Dr. Renato Monteiro, ortopedista e especialista na área do joelho, e também o Dr. Henrique Monteiro, anestesiologista, trazendo aí todos esses assuntos muito pertinentes na área da saúde.
3: Obrigado então, Dr. Renato, Dr. Henrique, né, com a gente aqui. Espero que volte mais vezes para que a gente possa trazer aí, debater assuntos que é de interesse, tá bom? Mais uma vez, muito obrigado. São 10h44.

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Tá, quem completa a idade nova no dia de hoje, Júlia Furlani Fuoc em Silveira Carvalho, abraços do avô Ronaldo, Ana e familiares. Maria Eduarda completa 17 anos hoje no bairro Aeroporto, abraço dos pais Elvo Leite e Adriana Assis e familiares. A Marina Almeida no bairro do Porto, abraço do Elias da Conceição e familiares. A Maria Eduarda na Fazenda da Grama em Capitinga, abraços da tia Zilda e familiares. A Águida no Dornelas 2, abraços da madrinha Rosimeira e demais familiares. A Tamires lá no Vermelho, abraços da avó Neuza e demais familiares. Luiz Carlos no São Joaquim, abraços da tia Carminha e toda a sua família. Jaqueline no Napoleão, abraços da tia Carminha e toda a sua família. A Maria Sônia Pereira em Pirapanema, abraços da cunhada Lidinha, também de Pirapanema. Olha aí, amantes com Daniel. Já já, as notícias com Marcelo Bittencourt e na sequência a gente volta com o plantão de polícia.

0: Candidatos ao Enem 2026 devem pagar taxa de inscrição até quarta-feira.
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0: O prazo para os candidatos ao Exame Nacional do Ensino Médio Enem de 2026 pagarem a taxa de inscrição termina nesta quarta-feira. O valor é de R$ 85,00 e a guia de recolhimento da União para pagamento da taxa de inscrição está disponível na página do participante no portal do Instituto Nacional de Estudos e Pesquisas Educacionais Anísio Teixeira. É preciso usar a senha do portal de serviços digitais do governo federal, o gov.br. O pagamento pode ser feito em qualquer banco, casa lotérica ou aplicativos bancários por Pix, cartão de crédito, débito em conta corrente ou poupança. Um militar foi parado em uma blitz da Polícia Militar em Taguatinga, no Distrito Federal, com uma arma que pertence ao ex-presidente Jair Bolsonaro, conforme apurado pela Globo News. Em nota, a Polícia Militar afirmou que o homem estava com arma institucional e outra que estava sem a documentação no local. Por não estar com o certificado de registro de arma de fogo, a conduta foi considerada pela Polícia Civil como irregular. Estácio Leite da Silva Filho foi levado para a 21ª Delegacia de Polícia e depois foi liberado. A 17ª DP deve investigar o caso e a ocorrência foi encaminhada ao Supremo Tribunal Federal.

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1: O governador de São Paulo, Tarcísio de Freitas, do Republicanos, tem 46% das intenções de voto contra 33% do ex-ministro da Fazenda, Fernando Haddad, no primeiro turno. A nova pesquisa Real Time Big Data foi divulgada nesta terça-feira. Na comparação com a pesquisa anterior, publicada em março, Tarcísio oscilou um ponto percentual para baixo e Haddad cresceu 2 pontos. Ambas as variações se enquadram na margem de erro de 2 pontos percentuais. No limite do levantamento atual, a vantagem do atual governador sobre o petista fica entre 9 e 13 pontos. Na sequência, tecnicamente empatados na terceira posição, aparece um deputado Kim Kataguiri, do Missão, com 8% das intenções de voto, e o ex-prefeito de Santo André, Paulo Serra, do PSDB, com 6% de votos, 6%. Votos brancos e nulos somam 4% do eleitorado, e outros 3% não souberam ou preferiram não responder à pesquisa. O senador Rogério Marinho, do PL, coordenador da pré-campanha de Flávio Bolsonaro à presidência, acionou o Tribunal de Contas da União por suposta pedalada fiscal promovida pelo governo Lula na gestão de benefício de prestação continuada, o BPC. Marinho afirma que houve postergação de despesas obrigatórias no auxílio e pede auditoria sobre os atos do INSS, do Ministério do Desenvolvimento Social e da Dataprev. À frente da empreitada de Flávio, Marinho tem sido autor de medidas e proposições que tentam desgastar o Palácio do Planalto. Em outra frente, ele é autor da PEC do Trabalho Flexível, que tramita no Senado como alternativa à proposta que põe o fim à escala 6x1. 11h05, notícias da hora, oferecimento Elétrica do Povo. 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A seguir, o plantão de polícia.
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0: Muito bem, são 11:08, 11:08, vamos então ao plantão de polícia de hoje. Feminicídio, mulher é assassinada a facadas em Miradouro e suspeito é preso pela polícia militar em Barão do Monte Alto. Vamos falar também de uma ocorrência lá na cidade de Além Paraíba. Suspeito de atirar contra a viatura da PM é preso após operação com apoio da Roca de Além Paraíba. Vamos, né, comentar esses dois assuntos hoje, recebendo o sargento Ottoni da Polícia Militar, ele que vai estar com a gente discutindo segurança pública a partir de agora.
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0: bem, são 11h09. Vou dar um bom dia aqui para o Sargento Ottoni mais uma vez. Muito obrigado pela presença, por disponibilizar o seu tempo para que a gente possa discutir segurança pública em alto nível. Estive aqui com o Tenente Anderson ontem e hoje recebo o Sargento Ottoni. Bom dia.
1: Bom dia, Gilson. Bom dia, população de Muriaé. Um especial bom dia para os meus colegas que estão na rua aí também, trabalhando, tirando o turno aí, fazendo a segurança da nossa cidade, das nossas cidades, né, que competem aí a área do 47º Batalhão.
0: Ottoni, para a gente começar, uma situação lamentável que ocorreu ontem, a gente pode dizer até que é uma tragédia, né, que chocou os moradores lá do município de Miradouro. Segundo informações da polícia, a vítima, identificada como Juliana Aparecida Aredes, de 37 anos, morreu após ser golpeada 11 vezes, né, na rua Capitão Antônio Bernardino, no popular Rua do Lions. E o principal suspeito do crime é o ex-companheiro dessa mulher. A gente vai começar, antes de discutir esse assunto, vamos ouvir a Tenente Priscila. Ela é comandante do pelotão na cidade de Miradouro. E eu conversei com ela ontem, muito atenciosa. Ela falou a respeito desse caso, né? O primeiro momento em que a Polícia Militar recebe essa notícia. Vamos ouvir então a Tenente Priscila. Bom dia, seja bem-vinda aqui ao plantão de polícia.
2: Bom dia, Gilson Júnior. Bom dia aos ouvintes da Rádio Muriaé. Aqui quem fala é a Tenente Priscila, comandante do pelotão da Polícia Militar de Miradouro. Na tarde desta segunda-feira, a Polícia Militar foi acionada após uma mulher de 37 anos ser vítima de um ataque cometido pelo seu ex-companheiro na cidade de Miradouro. A vítima foi socorrida e encaminhada para atendimento médico. Porém, em razão da gravidade dos ferimentos, não resistiu e veio a óbito. Imediatamente após o crime, a Polícia Militar iniciou uma operação de rastreamento envolvendo equipes da área, serviço de inteligência e apoio operacional. Com levantamento rápido de informações e a integração entre os militares, o autor foi localizado e preso poucas horas depois, sendo encaminhado para as providências cabíveis. Neste momento, eu manifesto nosso profundo pesar aos familiares e amigos da Juliana, desejando força para enfrentar uma perda tão dolorosa. Esse caso também reforça a importância de mantermos o debate sobre a violência contra a mulher. Muitas vezes ela começa de forma silenciosa, através de controle das ameaças, da perseguição e da incapacidade de aceitar o fim de um relacionamento. Às mulheres, eu deixo uma mensagem: não tenham medo de buscar ajuda. Nenhuma mulher deve viver sob violência, ameaça ou intimidação. A mulher tem o direito de decidir, nós temos o direito de decidir os rumos da nossa própria vida. E essa liberdade precisa ser respeitada. O nosso não precisa ser respeitado. A Polícia Militar segue firme no compromisso de proteger, acolher e atuar no enfrentamento à violência doméstica. Denuncie e salve vidas. Muito obrigada.
0: Nós é que agradecemos. Em primeiro lugar, eu quero parabenizar a Tenente Priscila, tem feito um trabalho excepcional, de excelência, à frente do pelotão de Miradouro. Aliás, se a gente pegar todos os comandantes de fração,

0: São de pelotão, enfim, de companhia, a gente está muito bem servido, né, Tony? Com esses comandantes e também os comandados, né? A exemplo dessa ocorrência de ontem, o que a gente não queria é hoje estar noticiando o feminicídio, né? A gente queria que ela tivesse sobrevivido ou até que não acontecesse esse tipo de situação, mas lamentavelmente ela foi morta com 11 facadas. Quer dizer, para mim, esse crime já foi premeditado. Eu não sei a sua opinião, né? Como um policial experiente, já deve ter atendido outros casos como esse, não aqui na região, mas em outras cidades que o senhor já trabalhou, e pode falar com muito mais propriedade, mas sabe as palavras da tenente Priscila, né?
1: Sim, sim. É, Gilson, assim, a gente vive, né, essa triste, trágica epidemia de violência contra a mulher, né? Mas assim, novamente reiterando, concordando com você, o trabalho da tenente Priscila no pelotão de Miradouro, excelente, assim como todas as nossas frações. A gente tem uma tropa bastante bem nivelada, né, operacionalmente falando. E assim, pegando o gancho, né, no que a tenente Priscila falou, a premeditação do crime, né, geralmente desse crime de violência contra a mulher, ela vem inclusive intrínseco no histórico do casal, no caso, né? É óbvio que houve uma intenção, acho que ninguém mais duvida, né, da autoria, mesmo porque ele confessou, após ser preso ele confessou.
0: É, inclusive tá aqui, ele confessou o crime. Isso. Alegando motivação passional por não aceitar o término do relacionamento. Sim. E o novo envolvimento da vítima com outra pessoa.
1: Exatamente. É importante essa fala da tenente Priscila de enfatizar que esses casos devem ser denunciados, esses casos devem ser devidamente registrados. Porque muitas das vezes, eu acredito, pelo menos na minha experiência, na maioria delas, o feminicídio, ele não é o primeiro ato de violência. Como a tenente falou, começa com o controle, começa com a proibição de ir a certos lugares, etc e tal. E uma curiosidade que a gente tem também, na confecção do boletim de ocorrência de violência doméstica, ele traz em si um formulário de classificação de risco. Que a mulher é entrevistada, é aplicada uma série de perguntas, e dentro dessas respostas existe uma ferramenta de diagnóstico para saber como que está essa, em qual nível, né, que está esse perigo que essa mulher sofre, né, e tal. Então assim, a importância do registro, a importância do correto registro, a importância de trazer esses dados para os órgãos de proteção é justamente isso, ajudar para que esse tipo de coisa, se não aconteça, acredito que zerar é uma utopia que a gente deve perseguir, mas assim, diminuir dá para diminuir. Então,
0: o senhor entende, né, pela fala, né, que o senhor acabou de fazer, o senhor entende que o feminicídio ele começa lá atrás. Não é quando chega no extremo que a pessoa morre. O feminicídio já começa quando o cara agride a mulher, quando ele, enfim.
1: Exatamente, né? Controla. Controla onde ela vai, controla. Tem muita mulher hoje que sofre de violência, mesmo em dimensões menores. Então, assim, a mulher que trabalha, mas quem controla as finanças é o homem. Hoje em dia, a gente vê muito caso de: assumiu o relacionamento, ele me proíbe de conviver com a minha família. Então, assim, são pequenos sinais, né? Que. Até chegar nesse caso de uma violência objetiva,
0: do extremo, né?
1: Isso aí. Até mesmo a lesão corporal, a agressão e tal, existem outros sinais. E é importante que quem está em volta preste atenção, a própria mulher preste atenção, a família preste atenção. Porque quando chega nesse extremo, ainda que não termine num feminicídio, mas que termine num. Que termine não, né? Mas que evolua até um ciclo de agressão física, etc e tal, a cicatriz dentro de uma família, disso dentro de uma família. É muito grave, né? Entendeu? Então, assim, a gente nota o nível de inconsciência, né? A não consciência desse indivíduo, porque imagina como ele vai ficar perante o filho, a família que perdeu. Pô, menina nova, né?
0: 21.
1: Não, 37.
0: Ah, não, 21 é outra ocorrência aqui. Acho que é 37.
1: 37, pois é.
0: Algo assim.
1: Exatamente. Né?
0: E outra coisa, na verdade. Foi na frente do filho de 15.
1: Exatamente.
0: Né? Agora, como é que a gente vai lidar daqui pra frente com o psicológico desse adolescente. Um adolescente, 15 anos, viu a mãe ser morta,

0: 11 facadas.
1: Um adolescente que precisa ser uma pessoa funcional daqui a um tempo, né? Que vai chegar em idade adulta, que vai precisar trabalhar,
0: estudar. Aquele trauma, né?
1: Exatamente. Que vai precisar conviver com a própria família, né? Que ele vai ter uma família. A expectativa é que ele tenha uma família. Então, assim, os danos da violência doméstica, óbvio, né? Que se parasse só na mulher, já seria horripilante, já é uma coisa assustadora. Mas ainda tem essas outras dimensões, né? Então, assim, os pais dessa mulher, o filho dessa mulher, e até mesmo a vida do próprio autor, né? Porque com as recentes mudanças na Lei Maria da Penha aí, ele vai ser penalizado a rigor, não há dúvidas. Eu não acredito, a princípio, né? Lógico que é o devido processo legal que vai dizer, mas a princípio a gente não enxerga uma justificativa.
0: Uma defesa, né?
1: Uma defesa, não tem. Então,
0: assim, nada justifica tirar a vida do outro dessa
1: justifica, gente. Nada justifica. Esse, até mesmo esse autor, quando ele pagar, porque assim, ninguém fica preso pra sempre, né? Quando ele pagar essa conta dele, né? A gente tá falando da conta perante a justiça do homem, né? Quando ele paga, ele vai sair da cadeia como? Então, tipo assim, além da lastimável perda da vida dela, ainda tem essas outras dimensões. A vida do garoto, a vida da família dela. Então, são assim, mais uma vez, mais uma triste tragédia aí de violência contra a mulher.
0: Eu acho o seguinte, né? O que não deveria acontecer, aconteceu.
1: Exatamente.
0: Foi a consumação do feminicídio. E o que traz um conforto, se é que eu posso dizer conforto, é que a polícia militar agiu muito rápido.
1: Sim.
0: Na prisão desse autor. E a gente, com isso, com essa prisão rápida, né, acho que coisa de 2 ou 3 horas depois do feminicídio, acontece a prisão. E aí isso acaba trazendo um conforto à família, e é uma questão de dizer assim, pô, a justiça começou a ser feita, né? A gente sabe que hoje não tem prisão perpétua no Brasil, né? Então, lamentavelmente vai ser julgado, possivelmente vai ser condenado, que a gente também não pode afirmar, né? Porque isso aí vai a júri popular, enfim, tá? Aí o que que acontece? Daqui a pouco ele tá na rua. Quem fica com o luto para sempre é a família. E os homens precisam parar com essa máxima de se não vai ser minha, não vai ser de ninguém mais. Isso a gente fala homem, mas mulher também. Muitas das vezes separa, não aceita o fim do relacionamento e acaba perturbando a vida do homem. Se eu tiver errado, o senhor pode me corrigir.
1: Na verdade, assim, a gente precisa cada um prestar atenção no seu próprio estado, né, sentimental e etc e tal. Mas, de fato, é ter a consciência de que, infelizmente, o relacionamento acabou. Não tem como a gente ter esse sentimento de pertencimento, que também é um elemento presente, né, na violência doméstica contra a mulher. Né?
0: Lembrar que a mulher não é uma propriedade.
1: Exato, pessoas não são possuíveis. Né? Não.
0: Entendeu?
1: São
0: pessoas, é isso aí. Né?
1: Mas agora, na dimensão social, na dimensão, né, do meio social, o papel dos órgãos de defesa social foram cumpridos, né? Com uma ênfase de que o fato foi em Miradouro e o autor ele foi preso na zona rural de Barão do Monte Alto. Ou seja, nós ainda tivemos uma participação do pessoal da sala de operações que atuou no monitoramento, na localização do veículo, no trajeto que ele fez.
0: A inteligência,
1: nós tivemos uma participação ativa do pessoal da agência de inteligência, que trabalhou essas informações. E aí um crime praticado em Miradouro, muitas vezes um crime desse, o autor seria identificado na hora, mas ele seria capturado dias depois, nem daria para ratificar o flagrante. Mas a agilidade das equipes foi assim, de uma excepcionalidade tamanha, que mesmo passando por Muriaé, acessando o Barão do Monte Alto, acessando a zona rural de Barão do Monte Alto, a gente conseguiu um rastreamento eficaz e a prisão dele. Ou seja, a resposta foi instantânea. Né? Então, assim, essa atuação foi muito importante para a ratificação desse flagrante.
0: Eu entendo que várias equipes, né, estariam envolvidas nessa prisão. Nós tivemos a equipe de Miradouro, possivelmente Barão do Monte Alto.
1: Vieiras.
0: Vieiras também?
1: Só de Vieiras deu apoio no...
0: É, porque tá ali perto de Mirador. Isso, e é. Tal. Aí o próprio

0: 4h47 aqui na sede. E acredito também, não sei, posso estar errado, mas a equipe de patrocínio.
1: Equipe de Barão e patrocínio também.
0: Também junto,
1: Barão,
0: né?
1: Isso aí. É.
0: Então, foi um trabalho realmente de excelência. Lá em Miradouro, à frente, a tenente Priscila. Parece que o capitão Reinaldo também esteve ali.
1: É, como comandante de companhia, né? Isso. Uma coordenação excelente também das equipes. CPU do turno também. O pessoal da inteligência. Foi assim, em termos de trabalho policial, lamentável que a gente não tenha conseguido evitar, né? Igual você falou, o dano é irreparável, é lamentável. Mas em termos de ação policial aí, foi brilhante, a resposta foi dada.
0: Mas, ô Tony, eu costumo dizer o seguinte, o feminicídio, ele é um crime muito difícil de evitar.
1: Sim, ele é difícil.
0: Porque geralmente ele acontece dentro de casa. Sim. E esse foi na porta, né? Mas acontece, na maioria das vezes, dentro de casa, né?
1: Ele é difícil de evitar porque não tem como a gente fazer uma previsão. Uma coisa é você ter um ambiente de enfrentamento de grupo delituoso, de grupo criminoso e tal, e a gente já sabe, aquele ali está motivado para aquilo, para aquele ali é a vítima em potencial. Então a gente consegue desenvolver ações. Agora, no caso da violência contra a mulher, ainda tem aquele folclore, né, de briga de marido e mulher, não se mete a colher. Então isso dificulta o nosso trabalho. Existe uma cifra oculta aí de mulheres que são tratadas com violência, que são agredidas verbalmente, enfim, né, em todas as circunstâncias da violência contra a mulher. E a gente não consegue chegar, porque é justamente no ambiente íntimo, no ambiente doméstico.
0: E ela acaba não falando com a polícia.
1: Exatamente.
0: Não entrando em contato, não denunciando.
1: O lar que deveria ser o asilo inviolável acaba se tornando uma fortaleza pro agressor, no caso, né?
0: E muitas mulheres, às vezes, não denunciam por medo ou até mesmo, né, por não querer se separar, porque mesmo sofrendo a violência, ela quer continuar.
1: Uma alienação afetiva, né? Aquela famosa frase, mas se não for eu, quem que vai te sustentar? Você não consegue mais ninguém na sua vida. E alienação financeira também, né? A gente vê esse receio da vítima não conseguir se sustentar sozinha, não conseguir sustentar os próprios filhos sozinha. Mas é importante a gente dizer que existe a malha de proteção à mulher, né? Inclusive a Sargento Marisângela, mais
0: isso.
1: Agora o
0: Aluno Sargento
1: Leandro esteve aqui falando disso. Então, assim, dá pra gente trabalhar.
0: É o trabalho da PPVD que é muito importante.
1: Isso aí,
0: o
1: trabalho
0: porque a PPVD, ela faz as visitas,
1: RPPN, né? Rádio
0: agora mudou, né?
1: Mulher,
0: agora mudou, era a PPVD.
1: Isso.
0: Mas enfim, né? É um portfólio muito importante da Polícia Militar, que visitam as mulheres que sofrem violência doméstica.
1: Visitam os autores também.
0: Também, né? Porque exatamente. O intuito, o Leandro e a Marisane já falaram aqui, não é separar o casal, é tentar resolver a situação. Mas se não tiver jeito, cada um pro seu lado, segue a vida e respeitar a vontade do outro.
1: Que estejam juntos em harmonia, mas se não houver harmonia, que sigam separados, cada um a sua vida, os direitos de um, os direitos de outro, e bola pra frente, vida que segue.
0: É isso. Lamentavelmente, registramos esse feminicídio lá na cidade de Miradouro. Esperamos aí que Deus conforte toda a família.
1: Amém.
0: Inclusive o filho, né?
1: Exatamente.
0: E foi ali, e viu tudo. Toda a cena, enfim, a mãe sendo morta com 11 facadas. É muita facada, né, Sargento?
1: Muita. E assim, esse lance, né, da preparação, da premeditação, eu não acredito que essas 11 facadas tenham sido dadas num curto espaço de tempo. Então, com certeza, ele esperou um momento em que tivesse só ela e o menino, que não tivesse mais ninguém para
0: que pudesse evitar, né?
1: Exatamente, que pudesse impedir ele ali, né, no ânimo dele de cometer o crime. Mas, enfim.
0: É isso. 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Sargento, pra gente fechar, a Polícia Militar prendeu um dos suspeitos identificados por envolvimento em uma ocorrência registrada na última terça-feira, dia 9.

0: quando indivíduos efetuaram disparos contra uma viatura policial em Além, Paraíba. Segundo a corporação, após o trabalho de investigação e levantamento de informações, os militares identificaram os autores da ação e desencadearam uma operação de combate ao crime organizado e ao tráfico de drogas no bairro Goiabal, em Além, Paraíba. Durante a operação, um dos suspeitos, de 25 anos, que possuía mandado de prisão em aberto, tentou fugir ao perceber a presença policial. De acordo com a PM, ele percorreu becos, passou por residências e, por fim, se escondeu em uma área de mata. Durante a fuga, o homem dispensou uma pistola calibre 9mm e entorpecentes. Diante da situação, foi montado um cerco envolvendo equipes de Além Paraíba e militares de outras frações da região. A operação contou com o apoio da Roca, lá da cidade de Leopoldina, do 68º Batalhão. Colocaram os cães, né, nas buscas pela área de mata, o que facilita muito o trabalho da polícia também, a aplicação dos cães, né? Os animais conseguiram localizar o suspeito, que acabou preso. Durante a ação, foram apreendidos aí uma pistola calibre 9mm com numeração suprimida, carregada com 16 munições, além de grande quantidade de drogas. Entre os materiais recolhidos estão 64 tabletes de maconha, 53 pinos de cocaína, um invólucro grande contendo cocaína e 42 pedras de crack. O homem e todo o material apreendido foram encaminhados para a delegacia da Polícia Civil, que vai dar prosseguimento à investigação. E a gente entende que com todo esse material, né, a polícia vai conseguir uma boa investigação e muitas pessoas ainda vão ser presas. Além Paraíba, eu costumo dizer que era uma cidade tranquila, agora está vivendo um momento muito conturbado, mas a Polícia Militar tem feito operações, inclusive com apoio da Rotan, lá de Juiz de Fora, né?
1: Belo Horizonte.
0: Belo Horizonte, né? É a Rotan mesmo?
1: Tá, é, em Belo Horizonte é o pessoal da Rotan, que vem
0: para dar um reforço.
1: Isso aí, tiveram algumas ações da Rotan em Além Paraíba, mas também tem o pessoal da sede da 4ª Região, pessoal da Companhia Independente de Policiamento Especializado, que é o
0: GER.
1: Isso.
0: Ele também dando um apoio, porque a coisa tá frenética, né, Além Paraíba. Eu não sei se pela proximidade ali do Rio de Janeiro, porque você atravessar uma ponte, já tá no Rio de Janeiro, né? O estado do Rio. Ali tem Jamapará, Clube dos 200, tem Carmo, tem Sapucaia, e isso facilita muito, né, para bandidagem ali em Além Paraíba. Sei que o enfrentamento ao tráfico de drogas está intenso, a polícia não para. Todos os dias nós temos apreensão de armas e drogas lá na cidade de Além Paraíba, né, lá na 52ª Companhia.
1: É, a gente tem, quem acompanha o noticiário, né, no dia a dia, percebe, basta atenção um pouquinho nas notícias, percebe que há uma clara expansão das facções criminosas para essas cidades de médio porte, né? E assim, essa ação em Além Paraíba, a gente vem acompanhando ações desse tipo em Além Paraíba, até mesmo Juiz de Fora também, que ontem foi, o pessoal apreendeu lá a submetralhadora, uma quantidade expressiva de droga numa espécie de bunker, numa casa que preparava um entorpecente.
0: Aí quando a gente fala de bunker, a gente imagina logo no Rio de Janeiro. As coisas estão expandindo aqui para os meios de fora, né?
1: Mas assim, é importante frisar que as polícias, né, especialmente a Polícia Militar, que é a instituição que eu conheço, que eu posso falar mais a fundo, ela tem dado uma resposta extremamente proporcional. Então assim, tanto em Além Paraíba, quanto aqui em Muriaé mesmo, quanto nas cidades no entorno, a gente tem visto muitas apreensões de droga, apreensões expressivas. Claro que, assim, não é um problema que se resolve da noite para o dia, né? Também é uma outra utopia, uma sociedade sem droga é uma outra utopia a ser seguida, mas a gente tem tido sucesso nesse enfrentamento, né? Lembrando que Além Paraíba teve, há umas duas semanas atrás, né, aquele outro crime, que um rapaz foi morto. Uhum. Acredito que agora, com as ações lá da Polícia Civil e da própria Polícia Militar, né? Inclusive, conhecendo os procedimentos policiais e militares como eu conheço, eu te diria que as equipes já foram lá no intuito de localizar esse cidadão, assim como nós fazemos aqui, o pessoal da inteligência dando aquela força, dando os apontamentos para as equipes, equipes operacionais. Então, assim, acredito que até tanto com o planejamento como a capacidade de ação rápida dos policiais de lá, foi mais uma ocorrência de sucesso, né? E lembrando que esse cara, ele já tinha um mandado de prisão, né? Como consta na matéria, ele já tinha um mandado de prisão contra ele. Então, além do crime que ele já estava respondendo, a gente não sabe se é de condenação ou alguma coisa, ainda tem esses novos crimes, né?
0: E um detalhe é o seguinte, a arma suprimida, né? E já não cabia fiança. Mesmo se não tivesse o mandado de prisão, ele poderia ficar, ser atravessado, porque não tem fiança uma arma raspada, vamos dizer assim.
1: Mesmo se ela tivesse com a numeração, como ela está associada a, em tese, o crime de tráfico de droga, ele responderia por essa... Aí não seria porte, seria posse, né? Então, assim, hoje na legislação brasileira, prevê que a presença da arma de fogo associada ao tráfico de droga traz a essa pena do tráfico de droga um aumento de 1/5, em tese, né? A gente precisa esperar o processo, o inquérito, para ver o que fica esclarecido ali, como que a justiça vai conduzir esse processo. Mas na legislação pura, simples, seca, a presença dessa arma de fogo, ela já dá um aumento de, acho que, de 1/3 a 1/5. Eu preciso, né, pesquisar melhor, mas uma coisa assim, entre 1/3 a 1/5, no aumento de pena desse tráfico de droga.
0: E um detalhe seguinte, vale, a gente falou também aqui dessa ocorrência, que tudo desencadeou foi da ocorrência do dia 9, que teve disparo contra a viatura. E a gente se sente muito orgulhoso dos militares de Minas Gerais, que agem dentro da legalidade. A polícia poderia ter repelido a injusta agressão, né? Eles atiraram contra a viatura, graças a Deus nenhum policial ficou ferido, mas eles, na outra semana, acabou sendo preso, né, esse rapaz que efetuou o disparo contra a viatura.
1: Hoje a gente tem essa conduta operacional, de que a gente sabe que o efeito colateral não pode ser pior do que o remédio combate. Então hoje a gente tem essa conduta operacional de esperar, juntar informação. É lógico que numa situação de necessidade, o conflito ele não vai ser negado.
0: Ali se o policial que tivesse nessa ocorrência quisesse atirar também, ele estava amparado, porque exatamente. Ali ele está repelindo a injusta agressão, ou eu estou errado?
1: Exatamente. A depender da circunstância, para responder à ameaça letal, o policial ele tem amparo legal para usar de letalidade, né? Só que a gente mede muito essa consequência. Então, assim, às vezes é mais inteligente aquele recuo, preparar uma operação, identificar, e foi o que aconteceu. São medidas operacionais que são adotadas no estado inteiro, né? A gente muitas das vezes deixa para prender amanhã para não causar assim um perigo maior hoje. Mas o importante é que o serviço foi feito. O importante é que é menos arma na rua.
0: Menos drogas.
1: Menos droga na rua.
0: E o indivíduo com mandado de prisão.
1: Exatamente.
0: Então, serviço completo, fechou com 10. Era,
1: acabou a história de crime desse aí, pelo menos por enquanto.
0: É isso aí. Sargento Otoni, mais uma vez, muito obrigado pela presença. Espero que o senhor volte aqui mais vezes para a gente debater segurança pública. É sempre bom a gente conversar, trazer dicas sobre segurança, né, para que as pessoas não se envolvam no crime. Porque está aprovado aí. Nós tivemos a apreensão anteontem da droga sintética dentro do Rio, né? O cara chegando do Rio de Janeiro e pulou no Rio. A Polícia Civil foi lá e prendeu. Ontem, o autor de feminicídio também preso. Então, mostra mais uma vez que o crime, pelo menos na área do 47, não compensa.
1: Para o autor de crime, não compensa. Porque ele precisa de sorte todos os dias. A gente só precisa de um dia.
0: Pois é.
1: Então ele não interessa em quantas vezes ele tá ali na reincidência da atividade criminal dele, a hora dele vai chegar.
0: Tenho certeza disso. Mais uma vez, muito obrigado pela participação e até a próxima.
1: Muito obrigado a toda a equipe da rádio, um abraço para os colaboradores da rádio, para os meus colegas na rua, para os meus colegas em casa, e estou à disposição.
0: Espero que o senhor volte aqui mais vezes.
1: Opa!
0: 11h37, o plantão volta amanhã, 11h05, aqui na Rádio Muriá.
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5: Agora são 11:42 para receber os nossos convidados comigo, Matheus Gouveia, vamos lá?
6: É isso, Gilson. Bom dia a todos que nos acompanham nesta manhã de terça-feira. Recebemos em nossos estúdios os vereadores, representantes do poder local de nossa cidade, vereadora Ivonete Lacerda Assis, professora e servidora da Rede Estadual de Ensino, com quase 20 anos de atuação na educação pública. Formada em matemática e pedagogia, com pós-graduação em inspeção escolar, foi diretora da Escola Estadual Engenheiro Orlando Flores por 7 anos. Em sua primeira disputa eleitoral, no ano de 2024, foi eleita vereadora de Muriaé pelo Partido Podemos, com 811 votos, e hoje ocupa a presidência da Câmara Municipal de Muriaé. Muito bom dia, Ivonete, seja bem-vinda aos nossos estúdios.
7: Bom dia, é um prazer estar aqui mais uma vez na Rádio Muriaé, rádio querida aqui na nossa cidade. Bom dia a todos que estão nos ouvindo nesta manhã em suas casas. Bom dia, Gilson Júnior.
5: Bom dia.
7: E demais funcionários aqui da Rádio Muriaé.
6: Muito bem, também conosco para essa conversa nesta manhã, vereador.

0: Leonardo Pereira e Silva, conhecido como Léo Pereira, formado em educação física com especialização na área esportiva e gestão de pessoas. Atuou como profissional do esporte e gestor de academias. Também foi diretor de esportes de Muriaé e atualmente exerce seu primeiro mandato na Câmara Municipal pelo Partido Renovação Democrática, PRD. Bom dia, Léo, seja muito bem-vindo.
1: Bom dia, Matheus. Bom dia, Gilson. Bom dia, Ivonete. Bom dia a todos presentes no estúdio, todos os ouvintes da Rádio Muriaé também. É sempre um prazer a gente estar aqui com vocês.
0: Muito obrigado. Comecemos o assunto de hoje com Ivonete Lacerda. Ivonete, ontem nós tivemos um marco importante no calendário civil, que foi o Dia Mundial de Conscientização contra a Violência à Pessoa Idosa. Enquanto vereadora, como parte atuante da cidade, qual a importância dessa data e também da conscientização no geral?
2: É verdade, nós estávamos ontem, né, falando um pouquinho sobre esse tema, um tema importante, de grande relevância para nós, enquanto, né, servidor público, enquanto poder público também, porque nós sabemos a importância de valorizarmos, respeitarmos, né, e cuidarmos e oferecer dignidade, uma vida com mais, cada vez mais melhor no todo, né, vamos dizer assim, oferecendo saúde, oferecendo meios para eles se divertirem, meios para eles se locomoverem. Então, enquanto poder público, nós precisamos estar consciente e buscando cada vez mais melhoras e melhorias nessas questões relacionadas às pessoas idosas. Nós comentamos ainda, né, que a pessoa idosa, ela passou por um tempo que ela estávamos no nosso lugar. E hoje elas precisam de cuidado e depende de nós. E enquanto poder público, nós precisamos estar muito atento, né, a essas questões voltadas para as pessoas idosas do nosso município. Né? E eu sei que Muriaé hoje ele oferece várias redes que têm esse suporte para as pessoas idosas. Nós não podemos deixar de destacar. Nós sabemos, né, que esse olhar ele tem acontecido aqui no município de Muriaé, mas não podemos deixar também de estar cada dia buscando melhorar cada vez mais esse cuidado, essas redes que vêm a proteger e dar maior dignidade de vida para essas pessoas com maior idade.
0: Ivonete, nós sabemos que aqui na nossa cidade nós temos o Comimo, temos o CCI, que é o Centro de Convivência, né, da Pessoa Idosa, e também temos marcado para hoje uma palestra especial às 13 horas no Teatro Zacaria Marques a respeito dessa conscientização. Como é que atua o poder público num geral na cidade? O caminho é esse?
2: Com certeza. Eu acho que quanto mais redes, né, nós temos ainda o CREAS, né, que dá esse suporte, o CRAS, tudo isso eu acho que são redes importantíssimas para garantir direitos a essas pessoas, igual o Centro de Convivência. É algo importantíssimo, né? Nós sabemos que muitos deles usam aquele local ali para ter uma participação maior, uma interação, porque isso é muito importante. Nós sabemos que enquanto a gente está na ativa, trabalhando, a nossa vida ela tem todo um, né, uma rotina. Mas o idoso, ele parou por um tempo, aposentou, às vezes ele se sente um pouco afastado, né, um pouco meio que deprimido. E o Centro de Convivência eu vejo que é um importante passo que precisa estar ativo todos os dias para garantir, né, essa interação dos idosos ali naquele espaço. Excelente iniciativa do município em relação a essa causa, né, a esse avanço na questão das pessoas idosas. É importante demais. Eu vejo que também tem essas palestras, né, elas são de extrema importância para que possa ser levantado cada vez mais conversas, né, e diálogos para garantir mais e mais direito a essas pessoas.
0: Ivonete, e já emendando em outro assunto em voga, não só no nosso noticiário geral, como também na discussão do público em si, quanto ao acontecido ontem na cidade vizinha nossa, de Miradouro, o feminicídio trágico. Eu queria saber, tanto enquanto representante pública, mas também enquanto mulher presente na nossa Câmara dos Vereadores, como fazer esse trabalho de conscientização num geral?
2: Outro fato muito importante, a gente está sempre relembrando, não é somente naquele mês que a gente determina para falar do assunto sobre feminicídio. Esse assunto ele precisa ser debatido todos os dias, né, enquanto sociedade. Não podemos deixar passar, porque quanto menos espera, a gente vê um caso como esse trágico que levou, né, a uma vítima fatal, que é a Juliana, né, onde muitas pessoas aqui da nossa cidade conheciam, né, E é muito triste a gente ainda ver, em pleno século XXI, pessoas violentas que chegam a tirar a vida de uma outra pessoa, né? Por situações que às vezes nem eram tão relevantes. E nós vemos que hoje, né, mais uma mulher perdeu a vida. E isso é algo que a gente precisa repudiar todos os dias. Porque as mulheres, às vezes, vêm assim, sofrendo algum tipo de violência, mas não têm coragem de dizer um basta. E aí chega, talvez, nesse fato, que é um fato que não tem mais volta. E é cada dia, enquanto poder público, não só em Miradouro, mas em Muriaé, em qualquer outra cidade aqui próxima, né, no Brasil, nós precisamos estar discutindo e debatendo esse tema sobre feminicídio, desde quando as crianças já começam, né, bem pequenas ainda, porque eu acho que isso começa muito lá na educação, enquanto jovens, adultos, idosos, as mulheres precisam saber dizer não. E quando começam a sofrer esse qualquer tipo de violência, precisam procurar ajuda com algum órgão ou com alguém. Porque se você procura ajuda em tempo, você pode evitar uma tragédia como essa que aconteceu aqui ontem e que a gente fica muito triste enquanto mulher, enquanto poder público, em saber que ainda acontece. Então a gente precisa cada dia repudiar esses fatos porque isso não pode acontecer.
0: É realmente lamentável e a gente precisa de alertas sociais quanto a isso para que a sociedade como um todo, de maneira coletiva, lide melhor, não é isso?
2: Com certeza.
0: Léo Pereira, eu queria saber, ontem aconteceu um evento na Cinemateca do Grande Hotel Muriaé a respeito da coletiva de lançamento dos editais e possibilidade de inscrições de Bolsa Atleta e Bolsa Para Atleta. Explique pra gente o que é esse programa.
1: Exatamente, Matheus. Foi muito gratificante, né? Eu pude participar do evento, assim como Gilson Júnior também estava trabalhando, né, no evento. E assim, para mim é muito emocionante falar sobre isso e gratificante, porque quando eu estive como diretor de esportes na gestão do Dr. Marcos Guarino, era um sonho, tanto meu quanto dele, que a gente pudesse implementar pela primeira vez na cidade o programa Bolsa Atleta, que nunca, nunca nenhum atleta da cidade foi contemplado com esse programa. O que acontece, o que tem no município, que acontece de forma pontual, é o auxílio atleta. Como que funciona? Um atleta da modalidade específica, a prefeitura apoia ele com uma passagem ou uma inscrição de um evento que ele vai, compete e volta para o município. E acabou.
0: Isso acontece de maneira isolada?
1: Isso acontece frequentemente aqui no município.
0: Okay.
1: Porém, pontual. Somente para aquela competição. E a gente sabe que a vida de um atleta, ela é custosa. Financeiramente, em termos de dedicação, em termos de tudo. Então, assim, com esse implemento do Bolsa Atleta, alguns atletas da nossa cidade poderão, a partir desse momento, concorrer a essa Bolsa Atleta, né? Onde eles receberão mensalmente um valor, e esse valor ele pode ir até R$ 1.500 por mês, depende da classificação desse atleta, se ele disputa a nível internacional, nacional, enfim, estadual. E aí, com isso, esse atleta ele fica mais flexível com esse dinheiro entrando para ele mensalmente, para poder custear um treinamento, custear suplemento, custear equipamentos e, além de tudo, custear inscrições e despesas com campeonatos. E assim, isso é muito importante, porque depois esse atleta vai prestar contas disso, né? Ele tem que prestar conta desse recurso. Isso é muito importante, porque no período que eu estive lá como diretor de esportes, eu pude ouvir vários atletas do nosso município, inclusive muitos deles, pensando em desistir pelo fato do alto custo, né? Coloca aí um campeonato que esse atleta tem que disputar em BH, eu não vou nem falar em âmbito internacional, não. Em BH é um campeonato que custa para ele aí R$ 1.500, R$ 1.800 de inscrição, mais hotel, mais passagem, mais a passagem de ônibus. Então, você imagina esse atleta de forma aí, bimestralmente indo competir, representar o município, ter que ter esse gasto mensal. Fica pesado, entendeu?
0: Certo. E Léo, eu queria saber quais são as modalidades possivelmente atendidas nesse caso. Coletivas, individuais, o que você diz pra gente?
1: Sim, são modalidades coletivas, individuais, modalidades. Na verdade, é importante a gente destacar que tem que ser atleta de alto rendimento. Esse atleta ele tem que estar federado. E isso não é porque a gente quer. É porque a gente segue uma regra que vem em âmbito federal, estadual, e a gente copia ela para o âmbito municipal. Então o atleta tem que estar federado, tem que ter

0: ranqueado bem, até na quinta colocação da modalidade que ele pratica no ano anterior. Então, assim, tem algumas regras que serão publicadas hoje nesse edital, divulgada pelo Instagram da Fundarte a partir do meio-dia. E uma coisa importante que foi dito ontem, até o Gil estava presente, pôde participar, é que hoje, infelizmente, no nosso município, é uma lei muito antiga e ela acaba restringindo que familiares de servidor público possam pleitear esse programa, essa bolsa. E a gente não vê isso como justo, porque imagina, vou pegar uma situação aqui qualquer. Imagina uma pessoa que é atleta de alto rendimento e aí ela vai pleitear essa bolsa atleta e ela é barrada, ela é castigada, digamos assim, entre aspas, porque o pai ou a mãe trabalha no DENSU ou na prefeitura. Então esse atleta acabou sendo excluído de participar junto com os demais, porque o pai ou a mãe trabalha na prefeitura. Então se a gente pega um município aí de 10 mil a 20 mil habitantes, a probabilidade disso acontecer é enorme, porque boa parte da cidade vai trabalhar na prefeitura. Então a gente vai pensar, a gente vai propor na Câmara uma alteração na lei orgânica do município para que permita que essas pessoas também tenham o mesmo direito que os demais para poder concorrer a essa bolsa atleta.
1: Principalmente, né, Léo, as pessoas que ganham o valor bem inferior, né? Nós estamos falando de pessoas com valores inferiores.
0: Exatamente. Um dos critérios é exatamente esse custo social que essa pessoa frequenta. Ela não teria condições de se destacar em alto rendimento se não for com o auxílio do município.
2: E só para trazer a previsão, então, para quem nos ouve, a população de Muriaé no geral, existe essa pauta de revisão dessa lei e o aceite dentre os vereadores é possível?
0: É possível, mas só para o edital do ano que vem. O edital desse ano já está pronto, seguindo a lei que está em vigor. Então, para esse ano, é impossível que a gente mexa nisso. A gente consegue aprovar a alteração da lei orgânica esse ano, para que no edital do ano que vem, isso esteja, digamos que, corrigido. Agora, a gente precisa, Matheus, dar muito mérito à administração atual. Porque, igual eu falei no início, Muriaé nunca teve um programa de Bolsa Atleta. Então, assim, na pessoa do Dr. Marcos, eu queria parabenizar tanto ele quanto toda a equipe da Fundarte, Departamento de Esportes, por ter aceito o desafio de estar implementando mais esse programa, né, da parte esportiva aí, e o município sai na frente. Consequentemente, até uma fala que o Dr. Marcos falou ontem, nesse edital, no lançamento do edital, quando um atleta muriaense ganha medalha, quem está ganhando é toda a cidade, é toda a população de Muriaé.
2: Então, só em forma de esclarecimento, tanto o Léo quanto o Ivonete, o edital está aberto, ele está publicado nos portais do município e as vagas não estão nesse momento encomendadas, não. Todos estão dispostos em alto rendimento a se candidatarem.
0: Exatamente. A partir do meio-dia, a Fundarte vai disponibilizar o site com o edital e aí lá tem o dia do início e término das inscrições e 6 vagas nesse primeiro ano serão abertas. Obviamente, para os próximos anos, isso deve ir aumentando à medida que a gente conseguir na Câmara também ir aumentando o recurso orçamentário destinado para esse fim, para esse programa.
2: Muito bem. Então, para chegar até a nossa conclusão dessa conversa de hoje, eu queria deixar o microfone da Rádio Muriaé aberto para Ivonete Lacerda, para as considerações finais, não só da atuação da Câmara nessa semana, mas como um todo.
1: É um prazer sempre estar aqui, né, e trazer pontuações, né, que às vezes nós discutimos na Câmara e também no nosso dia a dia. Né, e aqui estamos nós para falar de alguns pontos. Claro que teve outros projetos que foram aprovados ontem e também outras discussões. Sabemos que essa semana também, né, estaremos aí montando uma pauta para a semana que vem, que será a última reunião antes do nosso recesso. Então teremos muita coisa para discutir por essa semana, para a próxima reunião fecharmos o primeiro semestre. Quero agradecer, né, a oportunidade mais uma vez de estar aqui, trazendo, né, notícias sobre a Câmara e aquilo também que a gente tem trabalhado e conversado ali na Câmara Municipal de Muriaé. Muito obrigada, Matheus, né, por estar aqui mais uma vez com você e com Gilson Júnior.
2: Léo Pereira.
0: Matheus, muito obrigado pela oportunidade. Gilson, é sempre um prazer estar aqui na Rádio Muriaé, falando com esses ouvintes. E

convidar, deixar o convite aqui para que toda a população de Muriaé possa frequentar as nossas reuniões da Câmara Municipal, acompanhar de perto o trabalho de cada vereador, acompanhar o que está sendo discutido e aprovado na casa. E é de extrema importância que a gente tenha a presença de toda a população lá. Deixo também à disposição as minhas redes sociais, né? O meu Instagram, Léo Pereira Silva, para que possa acompanhar o meu trabalho.

0: Muito bem.
1: Lembrando, Matheus, que a Câmara Municipal, né, nós temos lá um Instagram também da Câmara Municipal de Mulheré, que é só digitar lá que aparece. Nós temos também, todas as reuniões são transmitidas ao vivo pelo YouTube, porque é só você entrar lá e digitar a Câmara Municipal que vai aparecer o link. Você pode acessar também as reuniões gravadas, que também são disponibilizados pelo canal do YouTube. Importante lembrar que você também tem acesso, né, através de um link que você consegue ver os projetos de lei que são aprovados. Até isso você consegue no portal da transparência, que a gente sempre tem disponibilizado através do site da Câmara, através do YouTube. É importante a população estar, né, atenta, porque às vezes não sabemos tudo, porque não é tudo pela rede social. Às vezes é por parte mais... de documento mesmo. E isso está lá no portal da transparência, para que as pessoas da população possam ter acesso e também acompanhar o trabalho da Câmara e dos vereadores.
2: Vou deixar, Matheus, deixar o link aqui, só pegando um gancho na fala da Ivonete. É muito importante mesmo, que é o SAPL, é onde todo o trabalho de vereador é publicado. Então, sapl.muriae.mg.leg, né, de legislativo, .br. Então, sapl.muriae.mg.leg.br.
0: De acordo. Então, reforço o agradecimento. Recebemos hoje, em conversa, aqui nos estúdios da Rádio Muriaé, a vereadora Ivonete Lacerda, o vereador Léo Pereira. Sejam sempre muito bem-vindos aqui. Gilson Júnior.
3: Ok, meio-dia em ponto, acabou o programa. Valeu a companhia. Eu tô indo nessa. Volto amanhã às 8. À 1 da tarde, eu te convido para ouvir o Marcelo Bittencourt. E boa tarde, Muriaé. Um abraço a todos e até amanhã às 8.

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6: A doença do refluxo gastroesofágico é uma condição digestiva que ocorre quando o conteúdo ácido do estômago volta para o esôfago. É uma doença comum que pode afetar todas as idades. Tem como principais sintomas azia, queimação, pigarro, dor torácica e tosse seca. O refluxo tem como principais fatores de risco a obesidade, tabagismo, uso de bebidas alcoólicas e gasosas, café em excesso e alguns alimentos. O hábito de comer e deitar também pode colaborar com essa doença. A endoscopia está entre os principais exames para o seu diagnóstico. O tratamento consiste em mudanças de hábitos e estilo de vida, como também a utilização de medicações.
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5: A insuficiência cardíaca

0: cardíaca é quando o coração não consegue bombear ou receber adequadamente o sangue para suprir as necessidades do nosso organismo. As causas variam desde infarto, pressão alta não controlada adequadamente a longo prazo, miocardite, diabetes e doença nas válvulas cardíacas, como a febre reumática. Os sintomas mais comuns são cansaço, falta de ar aos esforços ou à noite após se deitar, inchaço nas duas pernas ou pés e dores no peito. Se você sente ou conhece alguém com alguma dessas queixas, procure um cardiologista. O diagnóstico e tratamento precoce pode curar ou melhorar sua qualidade de vida.
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Vamos lá, né, gente? Chegamos mais uma vez aqui pela Rádio Muriaé 99.5 FM. Estamos inaugurando a nossa terça-feira. Tempo tá nublado, hein? Temperatura 25 graus, a máxima de 27, a mínima de 18. Umidade relativa do ar 69%. O índice ultravioleta está baixo, moderado, né? Fica, tá mais ou menos assim. Ô, gente, tem previsão de chuva, tá? Vamos ter atenção aí, porque estamos recebendo as informações da Defesa Civil falando sobre essas chuvas repentinas, né? Ontem tivemos muita chuva em Viçosa, teve destruição lá, infelizmente, em especial lá na universidade, né? Caiu muitas árvores, né? Alguns prédios foram atingidos por uma ventania muito forte. Então vamos ficar ligados, porque realmente o tempo tá bem estranho, tá bem perigoso. A gente torce para que não aconteça mais eventos como aquele que a gente passou uns anos atrás, né? Ficamos muito tempo sem luz, sem energia, muitas perdas materiais. Vamos torcer para essa terça ser muito boa. Olha só, gente, o nosso departamento de jornalismo já está em movimento, atualizando e informando sempre com credibilidade. Reportagens e entrevistas com Franklin Ribeiro e Matheus Gouveia. As notícias da Copa do Mundo com Jota de Souza. O vermelhinho da Muriaé girando e a qualquer momento pode trazer informações de última hora. As manchetes com notícias do Brasil e do mundo pela rede Rádio Muriaé, Rádio Itaçati. Junto com a dobradinha Rádio Muriaé, Rádio Itatiaia. O mundo badalado dos famosos com ela, Alice Ottoni. E é claro, a sua participação pelo WhatsApp 98830-1140. Hoje tem sorteio do par de ingressos para o Cine Veredas Boulevard. Gente, você que está no trânsito, você que está no corre do dia a dia, em casa, trabalhando, descansando, o nosso Boa Tarde Muriaé. Lembrando que daqui a pouco tem a entrevista com o doutor Tiago Bastos e vamos abrir bem o nosso programa. Abrindo com o sucesso de Paralamas, Alagados.

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5: Agora são 13h11, recebendo o nosso doutor gastroendoscopista Tiago Magalhães Bastos. 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Doutor, mais uma vez, boa tarde.
6: Boa tarde, Marcelo. Boa tarde a todos os ouvintes. Gostaria de mais uma vez agradecer a oportunidade de estarmos aqui falando de assuntos importantes. E hoje é um assunto hiper, mega importante. Então, assim, quem está nos ouvindo, né, preste um pouquinho, pare um minutinho aí, que a gente vai falar de diarreia aguda, que aflige aí desde crianças até idosos, né, de todas as idades. E a gente vai passar a dica aqui, como é que funciona, quais são as principais causas e tratamento.
5: Doutor, já de bate-pronto, explica pra gente o que é a diarreia aguda.
6: Perfeito, Marcelo. A gente consegue definir em dois tipos de diarreia: diarreia aguda e diarreia crônica, né? Uhum. Isso é questão de tempo. Diarreia aguda é a diarreia que dura menos que 4 semanas, e a diarreia crônica é aquela que dura mais do que 4 semanas. Então, a diarreia aguda que dura menos que 4 semanas, a diarreia crônica que dura mais de 4 semanas. E a gente tem características distintas e causas também diferentes entre as diarreias agudas e as diarreias crônicas. Então, a diarreia aguda é aquele clássico caso, né? O paciente foi para a praia, foi viajar e teve diarreia. O paciente também é uma diarreia que de início súbito, associada à cólica. Também são aquelas diarreias mais típicas, né? Que às vezes assusta pelo volume, assusta aí pelos sintomas, que às vezes vem acompanhado de náuseas e vômitos também. Então, a questão de diferença entre diarreia aguda e crônica é a questão do tempo, né?
5: Quando o senhor falou em viajar e acontece a diarreia aguda, é por conta de mudança de alimentação ou é alguma coisa que a pessoa ingeriu?
6: Assim, tem um pouco a ver com a alimentação, uhum. Tem a ver sim com quem ingeriu, mas não com o alimento específico, né? Então, vamos falar das principais causas de diarreia aguda, né? Uhum. A principal causa de diarreia aguda são diarreias virais, tá? Por adenovírus, rotavírus, são exemplos aí de diarreia aguda. É mais comum aí em criança, né? E em idosos também. tem uma característica de ser autolimitada. O que é autolimitada? Ela dura em torno de 3 a 5 dias e geralmente vem acompanhada de náuseas, vômitos. Como é uma diarreia viral, vem acompanhada com sintomas típicos também de gripe, né? Dor no corpo, às vezes febre, também vem acompanhado nesses casos, tá? Em relação à questão da viagem, existe uma diarreia chamada diarreia do viajante, tá? Que o que que seria isso? A principal bactéria que a gente tem no nosso intestino é Escherichia coli. E a gente tem milhares de subtipos de Escherichia coli. Então você vai para um lugar que geralmente você não tem mais esse subtipo de Escherichia coli e acaba adquirindo essa bactéria, acaba tendo uma disbiose, uma bagunça da sua flora intestinal e, como consequência disso, diarreia. Por isso que os adultos, vamos dar um exemplo aqui, o litoral do Espírito Santo, né? Geralmente as diarreias dão mais nas crianças do que nos adultos, porque os adultos já frequentam ali há mais tempo, então aí já pegou todos os subtipos desse tipo de bactéria, já criança não. Então, assim, por isso que quando vai para o litoral é mais comum ter a diarreia em criança do que nos adultos, tá? Por causa desses subtipos dessa Escherichia coli. Então, essa daí está falando das duas principais causas de diarreia aguda. Outra causa também comum de diarreia aguda, Marcelo, é parasitose, tá? Parasitose também, né? É comum na questão da diarreia aguda. Em relação ao alimento, tá? Isso daqui é uma coisa que eu gostaria de frisar bastante. A maioria dos pacientes que chegam no consultório fala: doutor, tô com diarreia, mas é porque eu fui numa festa ontem e eu comi uma empada que não desceu muito bem. Eu acho que a causa da diarreia é a empada. Não, não é, tá? É muito raro ter diarreia aguda por causa alimentar, e quando tem, vai a festa inteira pro hospital, tá? Porque é contaminação com salmonela, é uma diarreia de início súbito, tá? Teve um caso em Patrocínio do Murié, se não me engano, quando eu dava plantão na equipe da cirurgia geral do Hospital São Paulo, que foi assim, 200 pessoas da festa para o hospital com uma diarreia de início súbito de volume muito grande, os idosos, né, principalmente desidratados, por causa de uma maionese que estava contaminada por salmonela. Então, é também uma causa de diarreia aguda, questão de contaminação do alimento, mas é uma diarreia mais rara de se acontecer. Então, na grande maioria das vezes que o paciente refere que a diarreia foi empada, né, azeitona da empada, e etc., é diarreia viral, tá? Porque acaba tendo aglomeração e acaba pegando essa virose, né, por rotavírus ou adenovírus de outra pessoa e não pela alimentação.
5: Mas como o senhor falou da salmonela, quando a pessoa passa mal por conta da salmonela, é comum dar dor no estômago?
6: É comum dar dor no estômago. Todas as diarreias, né?
5: Dão, né?
6: Elas dão. Pelo seguinte, atrás do estômago existe uma coisa chamada plexo celíaco, onde vai inervação de todo estômago, fígado, vesícula e do intestino fino, e metade do intestino grosso. Como a peristalse do intestino fino aumenta muito, então, assim, dói atrás do estômago por causa do plexo celíaco, mas não tem nada a ver com o estômago, tá? Tem a ver com alteração intestinal mesmo.
5: O que o senhor está falando de passar mal por conta de alimentação, eu passei por isso. Eu estou sempre citando problemas que acontecem comigo. Já aconteceu, o que que eu posso fazer, né? Eu fui fazer um lanche e acabei de fazer o lanche, comecei a sentir uma dor no estômago. Muitos anos atrás, mais de 20 anos atrás, eu fui parar no hospital com diarreia porque começou a doer. E eu sempre tive um pavor de ânsia de vômito, né? Eu me lembro até que a moça que me atendeu, a enfermeira que me atendeu, falou assim: deixa, né, deixa vomitar. Eu falei assim: não gosto, não quero. Eu ficava segurando, dando aqueles arrancos, né, tal, e desceu por baixo, e foi terrível.
6: Isso daí é o típico da comida contaminada. A ação dessa bactéria, ela é muito, o tempo é curto, né? Então, assim, quem come um alimento contaminado com salmonela é típico do que você referiu agora, né?
5: Uhum.
6: O paciente se alimenta e poucos minutos após, né?
5: Já tem a reação,
6: coisa de,
5: né,
6: 20 a 30 minutos após, já começa a diarreia. Igual eu falei anteriormente, quando tem uma comida contaminada em uma festa, por exemplo, vai a festa inteira, né, pro banheiro.
5: Todo mundo vai
6: passar
5: mal.
6: Exatamente. Então, isso é bem típico das diarreias agudas, né? A grande vantagem da diarreia aguda, que na grande maioria das vezes é a questão viral ou a diarreia do viajante, ela é autolimitada. Então, um alerta que eu gostaria de fazer é o seguinte: como ela é autolimitada, ela dura em torno de 3 a 5 dias, mas o grande alerta que a gente tem que fazer aqui são os extremos de idade. Porque, infelizmente, essa diarreia ela pode causar desidratação, e nos extremos de idade, por não ter acesso à hidratação, pode ter risco de morte, tá? E quais seriam os extremos de idade? Crianças abaixo dos 3, 4 anos e os idosos acamados. Por quê? Não tem acesso à água. Se você não pegar um copo e der água para a criança, ela não vai beber água, porque ela não consegue pegar o copo, ela não consegue. Então tem que tomar cuidado com sinais de desidratação. Então, se a criança, por exemplo, vê se ela está indo ao banheiro, tá? Vê se a fralda está tendo xixi. Coloração do xixi, se o xixi estiver muito amarelado, quer dizer que ela está começando a ficar desidratada. Pede a criança para ver a língua dela, se a língua está mais seca, se o olho perdeu o brilho, por exemplo, que tem menos lágrima lubrificando o olho. Então esses são sinais. Então tem que ofertar água, tá? Isso é o principal tratamento, tá? Associado a eletrólitos, né? O que, que seria o eletrólito? É aquele famoso soro caseiro, um copo de água, uma pitada de sal e uma colher de açúcar, por ter glicose no açúcar. Então isso é muito importante nos extremos de idade. Já nas pessoas de um adulto jovem, adolescente, se ele tá com sede, ele vai lá e vai tomar água, né? Tomar muito cuidado com as náuseas e vômitos, que às vezes o paciente tenta ingerir água, mas não consegue. Tá? Então, se tiver algum sinal de desidratação em qualquer idade, ver que o xixi está ficando mais escuro, não está indo ao banheiro, a língua começou a ficar mais seca, tem que procurar o hospital para o auxílio médico.
5: O doutor Tiago, quando o senhor falou que a língua seca, ela também muda de cor?
6: Assim, ela fica um pouco mais esbranquiçada por causa do muco. A gente produz o muco, né?
5: Uhum.
6: Então, assim, quando a pessoa fica mais hidratada, aparece mais esse muco, né? Uhum. Então, ela pode ficar um pouquinho mais esbranquiçada, assim.
5: Ah, tá. E, doutor, uma outra pergunta. O senhor falou que, por exemplo, quando as pessoas vão à praia, né? Ah, vai dar um passeio e vai para a praia. Existe alguma prevenção, principalmente, por exemplo, se for com criança ou até com uma, se for levar uma pessoa mais idosa, existe alguma coisa que pode prevenir para que não haja esse problema ou é inevitável?
6: Não, não é evitável, tem como prevenir sim, porque é água contaminada. Não é comum ter bactéria na água que você vai ingerir. Então, seguinte, por que que algumas praias dão mais, exemplo, Praia do Morro? Porque lá a praia, às vezes, até imprópria para banho, né? Mas a prefeitura acaba não revelando isso com medo da perda do turismo, né? Então, assim, é mais comum em praias com aglomeração por contaminação da água, tá? Então, tomar muito cuidado com essas praias com muita aglomeração, água, gelo de praia, tá? Alimentos crus, tá bom? Sempre lavar as mãos quando for chupar um picolé, sorvete. Estou falando em questão de praia, né? Se vai para a serra, por exemplo, isso pode acontecer não só em praia, em qualquer lugar, tá, Marcelo? Então, se vai para a região que não tem a praia, tomar cuidado com a questão de alimento cru. A água deve ser filtrada. Se tem desconfiança da qualidade da água, tomar água com gás, que a água com gás nunca é contaminada, nunca é falsificada, né?
5: Não tem como.
6: Não tem como falsificar água com gás,
5: porque, né? Porque a mineral tradicional tem, né?
6: Tem como, exatamente. É. Então, assim, tomar cuidado com água contaminada. Então, se você tomar cuidado com água contaminada, você não vai pegar, tá? Eu sei que às vezes criança é muito difícil, né? Porque pega areia, passa na boca, vai no mar. Meu menino, por exemplo, primeira vez que ele foi na praia e nunca tinha visto água salgada e começou a tomar água salgada achando que aquilo era gostoso. Então, assim, é complicado, né?
5: É verdade.
6: Mas tem como prevenir com a questão de não ofertar, né? Ou não ter contato com água contaminada.
5: É isso aí. Doutor, o que eu ia pedir para o senhor é para passar uma mensagem final, né, sobre esses problemas da diarreia aguda, né? O que que o senhor...
6: Então, o que a gente tem que sempre enfatizar, Marcelo, pode ter causas graves, consequências graves à diarreia aguda, que é a morte por desidratação. Então, se está vendo que a criança, ou adulto, ou idoso tá vomitando, toda a ingesta hídrica que tá ofertando para ele não tá conseguindo tomar e tudo, procure o hospital, tá? Não tem que esperar o paciente ficar grave em casa para procurar o atendimento médico, porque às vezes é uma coisa simples de resolver, um soro na veia, uma hidratação resolve, mas quando chega em casos mais avançados, principalmente em crianças e idosos, às vezes o final é trágico. Então, cuidado com a desidratação e ficar de olho nos extremos de idade, que são as crianças e nos idosos.
5: É, são os extremos, né? São as pontas, né? Os recentes e os mais longevos, né? Que são,
6: exatamente,
5: são os alvos mais frágeis, né? Gente, conversamos aqui mais uma vez com o Dr. Tiago Magalhães Bastos, nosso gastroendoscopista. 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Dr. Tiago, mais uma vez, muito obrigado aí pelas informações, pela aula, pela explicação.
6: Eu que agradeço mais uma vez. Quem não puder nos seguir lá nas redes sociais, tá? Eu agradeço e até a próxima terça.
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4: Já estão publicados os editais para o curso de formação de soldados e para o curso de formação de oficiais, que juntos somam 342 vagas para atuação em todo o estado. O concurso é de ampla concorrência, ou seja,

0: sem limitação de vagas para mulheres. Para participar, é necessário possuir nível superior completo, carteira de habilitação no mínimo categoria B, além de aptidão física. As inscrições estarão abertas de 18 de maio a 17 de julho, no site da banca organizadora. As provas objetivas acontecem em julho de 2026. 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

Esses são os assuntos que são destaque na imprensa do Brasil e do mundo. Nesta terça-feira, 16 de junho de 2026. Moraes manda Bolsonaro explicar a arma de fogo apreendida com militar. Lula e Trump posam juntos no G7, mas não se cumprimentam após foto oficial. Trump diz que Estreito de Hormuz será totalmente reaberto a partir de sexta-feira. Taxa das blusinhas voltarão em 2027, mas com imposto diferente. Eleições no Peru. Keiko lidera contra Sanches com 32 mil votos a mais. Minas passa a exigir resultado negativo de exame toxicológico para emissão da primeira habilitação. Zema é desconvidado de evento do novo após criticar Flávio Bolsonaro. Deputados acionam a Polícia Federal e Ministério Público Federal por comentários sobre morte de jovem em Ponte de São Paulo. Supremo começa a julgar Eduardo Bolsonaro sob risco de atrito com os Estados Unidos. Processo de privatização da Copasa deve ser finalizado nesta terça-feira. Procuradoria-Geral da República rejeita mais uma proposta de delação premiada de Vorkaro. Acordo com os Estados Unidos não garante fim da guerra no Oriente Médio e oferece vitória estratégica ao Irã. MDB vai checar ficha criminal de quem se filiar para evitar PCC e Comando Vermelho. Agora são 13 horas e 32 minutos. 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
1: Nota de falecimento. Familiares e amigos de Miguel Teodoro comunicam o seu falecimento e convidam para o seu sepultamento hoje às 16h30, saindo o féretro da Capela Velório Senhor do Bonfim para o cemitério local. Comunicamos o falecimento de Miguel Teodoro.
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2: Em plena Copa do Mundo, o atacante da seleção brasileira, Neymar, e a esposa Bruna Biancardi anunciam um novo baby no forninho. É claro que a notícia pegou todo mundo de surpresa. A influenciadora, que já é mãe de Mavi e Mel, compartilhou a novidade em um vídeo especial publicado em seu canal no YouTube. Além de revelar a chegada de mais um bebê, o casal também descobriu que vem por aí mais uma menina. O jogador até brincou que agora ele já pode montar uma banda feminina estilo Spice Girls. Além da emoção, o momento também foi marcado por um comentário do jogador. Segundo ele, ano que vem, em dezembro, o casal vai anunciar um bebê menino. Uma coisa curiosa dessa história é que Gabriele Miranda, esposa do jogador Endrick, chamou a atenção ao comentar no anúncio da gravidez de Biancardi. Ela escreveu nos comentários da publicação que já sabia porque grávida sente. O comentário foi acompanhado de emojis emocionados e cheio de coraçõezinhos. Gabriele também está grávida de 5 meses e espera o primeiro filho do jogador Endrick.
1: É isso aí, é os craques da seleção brasileira, né? E seus nenéns que estão chegando aí, parabéns para eles, né? Que nasça com muita saúde. Vamos lá, gente, vamos seguindo a nossa programação. Daqui a pouco a Alice volta e traz pra gente mais novidades. Ela também, que é super bem informada. 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
4: A odontogeriatria é uma área da odontologia com foco no atendimento dos pacientes idosos, considerando fatores da saúde bucal, atuando na prevenção e bem-estar desses pacientes. Algumas doenças bucais, por serem inflamações, podem acabar provocando doenças crônicas pré-existentes, como, por exemplo, doenças cardíacas, diabetes, reumatismo, entre outras. A boca seca é uma queixa comum dos pacientes idosos e podem ser relacionadas a diversas causas. O aumento da quantidade de água ingerida ao longo do dia vai minimizar esse sintoma. A escovação adequada é a forma mais efetiva para manter esses dentes saudáveis e inclui desde a escovação até o uso do fio dental após as refeições. Com o avanço da odontologia, é possível ter uma melhora na saúde bucal dos idosos, dando mais qualidade de vida.
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2: Recordando o sucesso de Julio Iglesias e Stevie Wonder, My Love.

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0: veículos e espalhar miguelitos pelas ruas para dificultar a perseguição. Miguelitos são armadilhas feitas com pregos retorcidos ou barras de metal pontiagudas. Santa Rita fica a cerca de 70 quilômetros de Foz do Iguaçu, na fronteira entre o Brasil e o Paraguai, e tem forte presença de brasileiros e descendentes que vivem ou possuem propriedades rurais na região. O ministro Alexandre de Moraes do Supremo Tribunal Federal determinou nesta terça-feira que a defesa do ex-presidente Jair Bolsonaro preste esclarecimento em 24 horas sobre uma arma de fogo de propriedade do ex-presidente apreendida em uma blitz da Polícia Militar do Distrito Federal. O episódio ocorreu na noite de ontem, quando policiais relataram ter abordado um militar em um Honda Civic. Em ponto de bloqueio no Pistão Norte, região de Taguatinga, no Distrito Federal. O veículo era conduzido por um servidor identificado como Estácio Leite da Silva Filho, que atuava na segurança do ex-presidente. 14 horas, 2 minutos, notícias da hora, oferecimento Elétrica do Povo. 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

0: É isso aí, gente. Agora são 14h08. Jota de Souza está aqui comigo pra gente bater aquele papo gostoso que a gente bate todas as tardes aqui. Ô, Jota, tudo jóia? Tudo tranquilo?
1: Boa tarde a todos que estão ligados aí no Boa Tarde Muriaé desta terça-feira. Tudo bem, né? Estamos aí já na expectativa da segunda partida da Copa do Brasil, mas antes, tem um papo aqui antes. Alguém parece que mandou uma piadinha aí pra animar aí à tarde, ô Marcelo? Tem aí alguém? Lê aí pra nós.
0: Peraí, deixa eu preparar a risadinha aqui.
1: E deve ser boa, né? Você já tá preparando a risadinha.
0: Deixa eu ver.
1: Cadê? Vamos lá.
0: Deixa eu mudar
1: piada
0: de...
1: Piada do ouvinte, né?
0: Piada do ouvinte. Deixa eu mudar de posição aqui, que aí fica mais fácil aqui.
1: Vamos lá.
0: Olha só, Jota, a pergunta é a seguinte,
1: pergunta ou é piada?
0: Deixa eu ver aqui, deixa eu dar uma olhada.
1: É uma
0: charadinha.
1: Bem humorada, né? Bem humorada.
0: Isso, é uma charadinha. O que é o Oduvaldo Rangel, lá do Macu, que tá mandando pra gente. É o seguinte, joguei o celular pro alto, ele não caiu. Por que que ele não caiu?
1: Jogou o celular por alto, ele não caiu.
0: Isso.
1: Por que ele não caiu? Não. Não sei, não.
0: Eu achei ótimo.
1: Por que ele não caiu?
0: Joguei o celular pro alto, ele não caiu. Porque ele estava no modo avião.
1: Ah, tá certo. Boa. Oh, boa. Quem que mandou aí, ô?
0: Foi o Oduvaldo Rangel.
1: Qual o Oduvaldo?
0: Lá do Macuco. Eu gostei dessa, achei fiera.
1: Uma piadinha aqui, não sei se tem graça não, mas vou contar assim mesmo, tá? O marido vira para a esposa e pergunta: amor, cadê o salário que eu recebi ontem? Não tô achando em lugar nenhum. Aí a esposa vira para ele e diz: eu paguei a empregada e a cozinheira. Ué, mas cadê essa mulher que eu não tô vendo aqui? Sou eu.
0: Muito boa.

0: Essa é ótima, excelente. Sou eu. Ué, tá pensando que...
1: É, a esposa faz de tudo.
0: É, claro.
1: E, né, não digo salário todo, né, Marcelo? Mas uma, como é que fala? Uma mesada, né? Não é mesada na cabeça, não, tá? É uma mesada, né? Uma, né? Um cascalho, né, Marcelo?
0: Uma mesada na cabeça.
1: Tem uma frase aqui que eu achei assim... Ah. Né? Eu acho que essa frase aqui é de quem não tem o que fazer, tá? Olha só, hein? Já inventaram café sem cafeína, cerveja sem álcool, doce sem açúcar. Quando que vão inventar trabalho sem serviço?
0: É difícil, né?
1: Essa como, né? Trabalho
0: é difícil. Aqui, já que você tá contando piadinha, você sabe qual que... Você sabe qual que é a piadinha que tá rolando aí na internet? Pô, a gente tem que contar, né? Quem gosta do Neymar vai ficar bravo com isso, né? Mas a piadinha é o seguinte: o dia que o Neymar for estrear, eles pediram para as pessoas não, como é que fala assim, não ficarem balançando demais a televisão.
1: Ah, é?
0: É, sabe por quê? O Neymar não cair.
1: Tá certo.
0: Maldade, gente, que maldade.
1: Tem mais uma piadinha aqui pra fechar, rápido.
0: Vamos lá.
1: Vamos lá, é verdade, isso é um bate-papo, né? Bate-papo aí de dois amigos. É verdade que o senhor já foi muito disputado pelas mulheres? Aí o cara vira e diz assim: foi sim. Teve uma época que todas as mulheres queriam me pegar. É mesmo? E que época foi essa? Quando eu era recém-nascido.
0: Não é? Ô Jota, tem mais uma aqui, tá? A Fabiana Melo, ela mandou uma aqui boa também, cara, gostei.
1: Vamos lá.
0: Conta aí. É perguntinha também, a charadinha. Por que o menino estava falando ao telefone deitado? Exatamente.
1: Não sei, não.
0: Pra não cair a ligação. Boa, gostei dessa, muito boa. Valeu, Fabiana.
1: Vamos de Copa?
0: Vamos de Copa do Mundo, segura.
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1: Neymar foi a grande novidade, hein, do treinamento do Brasil hoje. Camisa 10 foi a campo pela primeira vez desde que a seleção se reuniu para a Copa. De tênis e não chuteira, ele fez exercícios físicos, ainda sem contato com a bola ou os demais jogadores. Esse é o primeiro passo no processo de transição de Neymar no departamento médico para o campo. Ele ainda precisa aprimorar o condicionamento físico e ganhar ritmo de jogo. Por isso, a participação na partida contra o Haiti sexta-feira, pela segunda rodada da fase de grupos da Copa, é remota, né? Então, vamos ver. Eu acho que não joga mesmo, não. A ideia é preparar ele, eu acho, só para a fase mata-mata, talvez nem com a Escócia, né? Então, vamos aguardar, né? 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O cenário do Mundial dos Estados Unidos. Nós vamos agora trazer as últimas informações da seleção com o repórter Cláudio Rezende.
3: Aqui, hotel da seleção brasileira, acompanhamos a entrevista do dia com o lateral Douglas Santos, ex-atleta do Galo, que já está aí há mais ou menos 10 anos jogando no futebol da Rússia e foi uma das surpresas da seleção brasileira. Na estreia, apareceu na escalação do Ancelotti no jogo contra o Marrocos. Vamos trazê-lo aqui então, nesse dia que está sendo de treino fechado. Hoje, nem aqueles tradicionais 15 minutos. O treino hoje com os familiares dos atletas presentes. Então é um dia diferente, sem imprensa, com os familiares que vão almoçar com os jogadores daqui a pouquinho após a atividade. Mas vamos trazer o Douglas Santos, ele falando de uma análise até aqui desta primeira rodada da Copa do Mundo. O Brasil, por exemplo, empatou com o Marrocos. Nenhum time sul-americano venceu até aqui. Ontem o Uruguai não saiu do empate com a Arábia Saudita. A Espanha tropeçou, foi a surpresa da Copa do Mundo. O que tem a dizer o Douglas Santos com os jogos até aqui da competição?
4: Tá se falando de Copa

0: do mundo, né? Onde estão reunidos os melhores jogadores do mundo. Então, como eu tenho falado, que não vai existir jogo fácil. A gente sabe que estão acontecendo muitos jogos equilibrados, muitos empates, como aconteceu ontem, né? Então, temos que estar preparado emocionalmente e fisicamente para que a gente possa entregar o nosso melhor em todos os jogos, sabendo que será sempre muito difícil.
1: Treinamento do Brasil sendo encerrado hoje, totalmente secreto, fechado, com a presença dos familiares aqui no CT Columbia Park. E os jogadores voltam aqui para o hotel de concentração, também na mesma região de Morristown, aqui em Nova Jersey, para o almoço com os familiares. É uma preocupação aqui da diretoria da CBF, da comissão técnica, que os atletas tenham esse acolhimento, né? Dos familiares, domingo puderam, na parte da tarde, ali um pouquinho de folga no pós-jogo, e agora essa semana importante, o jogo contra o Haiti ganhou caráter decisivo para o Brasil, que ainda tem a Escócia no dia 24 lá em Miami.
2: Obrigado.
1: Sexta-feira tem o Brasil de novo.
2: Obrigado, Cláudio Rezende, Rádio Mulher, Rádio Itatiaia, a maior rede da Copa 2026. O Marcelo, campeão mundial em 94 e 2002, Cafu disse que Endrick pode ser mais que o destaque da seleção na Copa e se tornar o destaque da competição. Para o capitão do pentacampeonato, Endrick ainda deve ganhar chances durante o Mundial. O ex-lateral direito identificou que ele pode resolver um dos principais problemas da seleção, a falta de um artilheiro. O ex-jogador minimizou aí o empate da seleção com Marrocos. Para Cafu, a falta de entrosamento vista no primeiro jogo é esperada em estreias. Autor do gol da vitória da seleção brasileira sobre o Egito, no último amistoso pré-Copa, Endrick não saiu do banco no primeiro jogo do Mundial. A ausência do atacante foi um dos assuntos mais comentados entre torcedores brasileiros nas redes sociais. Eu acho que ele deve aparecer, né? Nessa partida. E é um apelo, né, nacional para que o Endrick seja aproveitado, já que o Igor Thiago, me parece, né, não soube aproveitar a oportunidade que teve, né, Marcelo?
3: Eu acho o Endrick um grande jogador, e todas as vezes que ele entrou, ele fez gol, né? Então, eu acho que ele tá numa fase muito boa, tem que aproveitar essa fase.
2: É verdade. Vamos aos jogos de hoje pela Copa?
3: Vamos lá.
2: Jogaços, hein? 16 horas, França e Senegal. No mesmo horário, Noruega e Iraque. 22 horas, Argentina e Argélia. Uma da madrugada, né? De terça para quarta, Áustria e Jordânia. Então hoje, né, vamos ter noção aí do que nos espera a Copa do Mundo, com a estreia de Argentina, atual campeã, e a França, atual vice, né? Vamos ver se eles vão jogar bola também, vamos ter surpresas nesses dois jogos, né? Dois favoritaços aí a conquistarem a Copa, França como também a Argentina, né? A França que tá cheio de jogadores. Eu gosto muito do Olise,
3: grande jogador.
2: E outro joga demais, né?
3: Joga mesmo.
2: E tem um drible desconcertante, difícil de marcar, né? É impressionante, né? Então, vamos esperar aí, né? Dois bons jogos hoje. A estreia da Argentina, 10 da noite, né? E a França, às 4 horas, contra Senegal. Então,
3: 4 horas.
2: É, isso.
3: Da madrugada ou da tarde?
2: Horário brasileiro.
3: Ah, horário da tarde. Ah, então tá bom.
2: Marcelo, estamos por aqui, podemos voltar caso tenhamos aí um fato. Um fato novo, atualizando inclusive os jogos de hoje da Copa, ok?
3: Ok, combinado, Jota.

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0: gente, agora são 14 horas e 33 minutos, chegando mais uma edição do nosso Giro de Notícias aqui, você fica sempre bem informado. Gente, olha só, o Muriaé Tech Connect marca uma nova fase da inovação e do desenvolvimento econômico no município. Quem traz as informações pra gente é o nosso repórter Matheus Gouveia.
1: Pois é, Marcelo, a Prefeitura de Muriaé, por meio da Secretaria Municipal de Desenvolvimento Econômico e Inovação Social, promove no dia 23 de junho o Muriaé Tech Connect, circuito de inovação e conexões no Salão Nobre da Faminas, Auditório Cristiano Varela. O evento reunirá representantes do governo, universidades, empresas e instituições parceiras para discutir inovação, tecnologia, empreendedorismo e desenvolvimento econômico. A iniciativa busca fortalecer o ecossistema regional de inovação, estimulando a geração de oportunidades, a atração de investimentos e a formação de talentos. Entre os destaques da programação estão a palestra do Superintendente de Inovação Tecnológica de Minas Gerais, Ícaro Lima Maciel, e a palestra magna do especialista Dr. Leonardo Frossar, que abordará estratégias para o fortalecimento dos ecossistemas locais de inovação. O encontro também contará com painéis sobre pesquisa aplicada, educação, inovação e apresentação de cases de empresas que utilizam tecnologia e inteligência de dados para impulsionar seus resultados. Segundo a Secretaria Municipal de Desenvolvimento Econômico e Inovação Social, o Muriaé Tech Connect marca o início de um circuito permanente de ações.

0: ações voltadas à inovação, incluindo workshops, mentorias, capacitações e encontros temáticos ao longo dos próximos meses. Com o slogan Conectando Ideias, Criando Oportunidades por Onde o Futuro Passa, o projeto reforça o compromisso de Muriaé com o desenvolvimento econômico, sustentável e a construção de um ambiente cada vez mais inovador e preparado para o desafio do futuro. Para retirada do convite, basta clicar no link da publicação em radiomuriaé.com.br. Marcelo.
1: Ok, Matheus, obrigado aí pelas informações.
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1: Comunicando, Marcelo Bittencourt.
2: É isso aí, gente. Vamos seguir na nossa programação. Daqui a pouco tem a consagração à Nossa Senhora Aparecida. Vá se preparando que já tá pertinho. E a gente continua, é claro, tocando música boa. Chegando aí, Tiaguinho.
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0: Para você que está aqui na Capela São José, boa tarde para você que está nos acompanhando pelo nosso portal A12, pela internet, e boa tarde para você que está acompanhando através da Rádio Aparecida e também das emissoras associadas por todo o Brasil, desde o Amazonas até o Rio Grande do Sul. Nós temos emissoras transmitindo. Nós temos aqui o pessoal lá de Guarapari, do Espírito Santo. Qual é a emissora que transmite? É a Rádio Diocesana FM de Cachoeiro do Itapemirim, ali pertinho, lá no Espírito Santo, que chega a todas as emissoras. A você que está ouvindo aí no seu trabalho, na roça, a Rádio Aparecida ou as emissoras associadas, que chegue até você o nosso abraço. Em nome do Pai, do Filho e do Espírito Santo.
1: Amém.
0: O anjo do Senhor anunciou a Maria.
1: E ela concebeu do Espírito Santo.
0: Ave Maria, cheia de graça, o Senhor é convosco. Bendita sois vós entre as mulheres. E bendito é o fruto do vosso ventre, Jesus.
1: Santa Maria, Mãe de Deus, rogai por nós, pecadores, agora e na hora de nossa morte. Amém.
0: Eis aqui a serva do Senhor.
1: Faça-se em mim, segundo a vossa palavra.
0: Ave Maria, cheia de graça, o Senhor é convosco. Bendita sois vós entre as mulheres. E bendito é o fruto do vosso ventre, Jesus.
1: Santa Maria, Mãe de Deus, rogai por nós, pecadores, agora e na hora de nossa morte. Amém.
0: E o Verbo se fez carne.
1: E habitou entre nós.
0: Ave Maria, cheia de graça, o Senhor é convosco. Bendita sois vós entre as mulheres. E bendito é o fruto do vosso ventre, Jesus.
1: Santa Maria, Mãe de Deus, rogai por nós, pecadores, agora e na hora de nossa morte. Amém.
0: Rogai por nós, Santa Mãe de Deus,
1: para que sejamos dignos das promessas de Cristo.
0: Oremos, infundi, Senhor, vos rogamos a vossa graça em nossos corações, para que nós, que conhecemos pela anunciação do anjo a encarnação de Jesus Cristo, vosso Filho, por sua paixão e morte na cruz, cheguemos à glória da ressurreição. Pelo mesmo Cristo, Senhor nosso. Amém. Podem sentar, nos preparando para um momento de meditação. Cantemos.

Meu irmão, minha irmã, você que está nos ouvindo pelas rádios associadas à Rádio Aparecida, vai deixando aí na sua casa, aí no seu trabalho, a água, principalmente se ela for filtrada, né? Ou a água mineral, que depois você pode beber, deixar para toda a família beber a água que vai ser benzida daqui a pouquinho. Já deixa aí, né? E você que está aqui na Capela São José, também vai deixando a sua água aí prontinha para a gente benzer. Gente, no evangelho de hoje, ele é um pouquinho o segmento do dia de ontem. No evangelho de ontem, Jesus dizia aos discípulos: quando bater de um lado da face, ofereça a outra. E hoje Jesus está dizendo para os discípulos e para nós no dia de hoje: reze, está ali, né? Olha, vós sabeis, reze pelos amigos, odeie os inimigos. Eu vos digo, nos diz Jesus, reze pelos inimigos e por aqueles que te perseguem. Quem de nós, né, não tem os inimigos que aparecem, aquelas pessoas que às vezes nos

0: perseguem, as pessoas que falam mal da gente. O que, que Jesus espera de nós? Que a gente reze por elas. Virtudes, é essa virtude que Jesus está nos pedindo para que no dia de hoje a gente exerça. A pessoa nos faz o mal, não vou devolver o mal. Eu vou devolver para ela o quê? O bem. Eu vou rezar por ela. Porque do momento que eu fizer o bem, eu estou ganhando o reino. Do momento que ela me odeia, eu também odeio. Ela me faz mal, eu também vou fazer o mal. Qual é a minha virtude? Nenhuma, né? Eu estou tendo a mesma ação dela. Hoje Jesus está pedindo, reze pelos inimigos. Lembra aí você na sua casa, lembre você aqui no santuário, na capela São José. Quais são os seus inimigos? Quais são as pessoas que estão te perseguindo? É a hora de rezar, né? Nós vamos consagrar daqui a pouquinho cada um de nós a Nossa Senhora Aparecida, também consagrar essas pessoas para que Deus leve a bênção para elas, para que elas mudem de caminho, de vida, né? É a nossa virtude divina, rezar para os inimigos e para aqueles que nos perseguem. Às vezes a nossa cabeça é aquela, né? Nos fizeram o mal, eu quero pegar no pescoço e esganar. Essa é a nossa visão humana. A visão divina de Deus, qual é? Reze pelos inimigos e por aqueles que te perseguem. Não é fácil a gente ter inimigo, não é fácil a gente ter gente perseguindo a todo momento, é no trabalho, é na rua, é na vizinhança, é a própria família, muitas vezes que a gente tem alguns familiares que fica nos perseguindo, fazendo mal pra gente. É fácil? Não, não é. Mas Jesus está mostrando qual é o caminho. Rezar para os inimigos e para aqueles que nos perseguem. Você que está aí na sua casa, pegue a sua água. Você que está aqui no Santuário Nacional, na Capela São José, segure aí a sua água. Agora nós vamos dar a bênção da água para todos. Oremos. Deus eterno e todo-poderoso, quisestes que pela água, fonte de vida e princípio de purificação, as nossas almas fossem purificadas e recebessem o prêmio da vida eterna. Abençoai a água que os romeiros trouxeram ao santuário, que os nossos ouvintes por todo o Brasil estão aí agora com a sua água. Renovai em nós a fonte da vida e da graça, a fim de que nos livre de todos os males e possamos nos aproximar de vós com o coração puro e receber a vossa salvação. E que esta água recorde a água do nosso batismo como fonte que jorra para a vida eterna. Por Cristo nosso Senhor.
1: Amém.
0: Amém. Fiquemos de pé, você que está aqui na Capela São José, você que está aí em casa, tem a imagem de Nossa Senhora Aparecida? Pegue aí a imagem de Nossa Senhora Aparecida. Se não tem, Nossa Senhora de Fátima, Nossa Senhora de Lourdes. Não tem problema. Põe a mão no coração e nós aqui no santuário, nós vamos estender as mãos a Nossa Senhora, consagrando cada um de nós e consagrando no dia de hoje os nossos inimigos e aqueles que nos perseguem. Rezemos. Ó Maria Santíssima, pelos méritos de nosso Senhor Jesus Cristo, em vossa querida imagem de Aparecida, espalhais inúmeros benefícios sobre todo o Brasil. Eu, embora indigno de pertencer ao número de vossos filhos e filhas, mas cheio do desejo de participar dos benefícios de vossa misericórdia, prostrado a vossos pés, consagro-vos o meu entendimento, para que sempre pense no amor que mereceis. Consagro-vos a minha língua, para que sempre vos louve e propague a vossa devoção. Consagro-vos o meu coração, para que depois de Deus vos ame sobre todas as coisas. Recebei-me, ó Rainha incomparável, vós que o Cristo crucificado deu-nos por mãe, no ditoso número de vossos filhos e filhas. Acolhei-me debaixo de vossa proteção, socorrei-me em todas as minhas necessidades espirituais e temporais, e sobretudo na hora de minha morte. Abençoai-me, ó celestial cooperadora, e com vossa poderosa intercessão fortalecei-me em minha fraqueza, a fim de que, servindo-vos fielmente nesta vida, possa louvar-vos, amar-vos e dar-vos graças no céu por

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1: Ele está no meio de nós.
0: Por intercessão de Nossa Senhora Aparecida, rainha e padroeira do Brasil, a bênção de Deus Todo-Poderoso, Pai, Filho e Espírito Santo.
1: Amém. Amém.
0: Vamos em paz e que o Senhor vos acompanhe.
1: Graças a Deus.
0: Lição de Jesus: rezem pelos inimigos e por aqueles que vos perseguem. Cantemos, encerrando nosso momento de consagração, nosso abraço a todos, uma salva de palmas a Nossa Senhora Aparecida. Viva!

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0: Agora são 15h20. 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
2: É isso aí, gente. Vamos lá pro nosso Falando com Você. Eu queria aproveitar A gente tem sempre um pessoal que tá acompanhando a gente, né? Queria aproveitar e mandar um abraço lá pro pessoal da Mendes Cabeçotes, o Enésio e toda a turma lá do Bar do Ronaldo, um abração. Meus queridos, tamo junto. E também pessoal lá da Cruz de Malta, que tá sempre ouvindo a gente aqui na Rádio Muriaé. Um abração também, gente. Obrigado aí pelo carinho da audiência. Depois vocês mandam pedido musical aqui que a gente toca, tá bom? Tamo junto e misturado. Um abraço também pro meu querido Maurinho. Maurinho lá do Santo Antônio. Ô, Maurinho, tô com saudade da cena. Tô precisando encontrar para fazer aquela serenata, tá bom? Um abraço pra minha querida Rita Roriz. Ô Rita, saudade de você, minha pressão tá boa, tá? Ô meu Deus do céu, um abraço também pro meu querido o Gilson Júnior, né? O Gilson foi, arrumou um apelido pra mim, né? Agora é o Marcelo Pressão Baixa, né? Não tem jeito com eu ganhei dois apelidos, né? O Marcelo Pressão Baixa, que foi o Gilson que arrumou esse apelido pra mim, e ganhei um apelido do Franklin Ribeiro. Diz o Franklin que eu sou o Marcelo Chuvoso, né? Porque gosto de chuva. Eu acho, eu gosto desse clima gostoso, né? Então, quando o tempo começa a fechar, você, ai, que bacana. O tempo tá ficando fechado, tá ficando gostoso e tal. Aí começaram a me chamar de Marcelo Chuvoso. Vai entender, né? Mas tá bom. Eu gosto desses apelidos. Eu não fico chateado, não. Um abraço pra todo mundo aí que tá conectado na Rádio Muriaé. Rapaz, a Rádio Muriaé tá longe, hein? Tá indo longe com essa potência maravilhosa. A nossa Rádio Muriaé tá indo, já ia longe, né? Através da internet. Agora tá indo longe pelo sinal que sai daqui da nossa região. Que maravilha. Bom demais. Ô, gente, daqui a pouco tem notícias com o Matheus Gouveia, que vai trazer pra gente as informações no giro de notícias. E vamos seguindo a nossa programação musical. Vamos lá!

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10: A odontogeriatria é uma área da odontologia com foco no atendimento dos pacientes idosos, considerando fatores da saúde bucal, atuando na prevenção e bem-estar desses pacientes. Algumas doenças bucais, por serem inflamações, podem acabar provocando doenças crônicas pré-existentes, como, por exemplo, doenças cardíacas, diabetes, reumatismo, entre outras. A boca seca é uma queixa comum dos pacientes idosos e relacionadas a diversas causas. O aumento da quantidade de água ingerida ao longo do dia vai minimizar esse sintoma. A escovação adequada é a forma mais efetiva para manter esses dentes saudáveis e inclui desde a escovação até o uso de fio dental após as refeições. Com o avanço da odontologia, é possível ter uma melhora na saúde bucal dos idosos e, com isso, uma melhora na qualidade de vida.
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2: Você sabe o que é insuficiência cardíaca? Insuficiência cardíaca, na maioria das vezes, é quando o coração está com o tamanho aumentado. Existem muitas causas. 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O paciente sente principalmente falta de ar. É uma falta de ar que começa após um esforço físico, como, por exemplo, subir um morro ou uma escada, e melhora no repouso. Ela começa devagar. Às vezes o paciente nem percebe direito, mas com o tempo ela vai piorando até aparecer nos esforços menores, como assim caminhada ou até mesmo no serviço de casa. É muito frequente também inchaço nas pernas.
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4: Pois é, a gente recebe mensagens tão legais que dá vontade de fazer o Falando Você toda hora, né? Deixa eu ver quem mandou mais mensagem aqui. Fala comigo!
5: Marcelo Betecu, hoje eu quero abraçar a minha sobrinha, filha da minha sobrinha Andréia, rei do Elfo, a Maria Eduarda, completando 17 anos, ela mora lá no aeroporto, desejo tudo de bom para ela. Essa data repita por muitos e muitos anos de vida, cheia de saúde, paz, amor e felicidade.
4: Valeu, Zilda, tá mandado o recado, é isso aí. Obrigado aí pela sua participação, Zilda, tamo junto. Um abração também pro Bruninho, o Bruninho tá sempre conectado, um abraço, Bruninho, tamo junto. Pô, recebi uma mensagem tão bacana de um amigo, fala comigo, Maurão. Maurinho, Maurão, tamo junto.
6: Fala, Marcelo Bittencourt, fala comigo. Um chamado desse que você fez aí, nossa mãe, eu tô aqui ocupado, mas tem que parar pra atender o amigo, né? Tem que parar pra atender o grande amigo, tô com saudade também, entendeu? Da Rita, daquela turma do grupo da Serenata, né? Nós precisamos encontrar sim, com certeza, nossa mãe. Vai ser um prazer, né? Muito grande, mas tem história, né? Eu queria ouvir uma música que fala muito da nossa vida, da nossa turma da Serenata, dessa amizade que nós...

0: tinha grandes aí, você entendeu? Eu queria ouvir o Oswaldo Montenegro, A Lista. Fala pra mim aí. Um abraço, meu irmão.
1: Um abraço, Maurinho. Tamo junto e misturado. Um abraço pessoal do bairro Santo Antônio. Tá sempre conectado. Obrigado. Fala comigo, Bruno Vaz. Tamo junto. Um abraço pra Michele Durães, pra minha querida Maria Helena também. Quem que tá sumindo? A Cidele Braga, né? Sumiu, não tô ouvindo mais. Cadê a minha querida Sandra Carneiro? Ah, não, esse pessoal, vou te falar, hein? Tô sentindo falta dessa galera aí. Um abraço Zé Narciso também, que tá sempre conectado. Um abraço também pra quem? Pro Braz, lá em Belo Monte. Um abraço, Braz, obrigado aí pelo carinho da audiência, tamo junto e misturado. É, não, vamos ouvir essa música, tá? Vamos ouvir essa música agora, Maurinho. Olha que música bonita, hein?

Agora são 15h50. Queria aproveitar e mandar um abração pro Paulo Venâncio, pastor Paulo, meu amigo Paulinho. Um abraço também pro Betinho e pro Cleito. O pessoal tá lá na lida, lá nas restaurações, ali no final da Belisário. Pessoal que trabalha com restauração de móveis. Um abraço, Paulinho. Um abraço, Betinho, Cleiton. Tamo junto e misturado.

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3: Após um ano de funcionamento, o Pix automático já atinge mais de 1,2 bilhão de reais de transações por mês. A modalidade de pagamento permite agendar contas recorrentes como de energia, telefone, escolas, academias, condomínios, assinaturas, seguros, entre outras que podem variar de valor de um mês para o outro. Desde janeiro, quando o serviço passou a ser obrigatório para todos os bancos, foram movimentados 4,5 bilhões de reais. Em maio deste ano, mais de 2,8 milhões pagamentos foram feitos por essa funcionalidade. Os dados são do painel sobre o meio de pagamento do Banco Central. A primeira turma do Supremo Tribunal Federal deve decidir nesta terça-feira se condena ou absolve o deputado cassado Eduardo Bolsonaro, do PL de São Paulo, do crime de coação no curso do processo. Caso seja condenado, Eduardo, que está nos Estados Unidos, pode ficar inelegível. Em maio, o ex-deputado foi acusado pela Procuradoria-Geral da República de atuar junto ao governo Donald Trump dos Estados Unidos para criar um clima de instabilidade e temor, ameaçando e projetando retaliações estrangeiras contra ministros do Supremo e o Brasil. O objetivo, segundo a PGR, era tentar impedir que o ex-presidente Jair Bolsonaro fosse condenado na chamada trama golpista. 16h04, notícias da hora, oferecimento Elétrica do Povo. 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
1: Perfeito.

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1: Alice Ottoni chegando com mais novidades. Conta pra gente, Alice.
2: Vocês se lembram da Mari Gonzalez? Ela é modelo e influenciadora digital, mas também fez parte do programa Pânico da Band e também do Big Brother Brasil 2020. Então, gente, ela veio através das redes sociais compartilhar uma conquista pessoal muito importante e especial para ela. A influenciadora contou que passou por um procedimento de congelamento de óvulos nesta segunda-feira e mostrou como ficou após a realização. A informação deixou os fãs um pouco confusos, já que a ex-BBB já tinha feito esse procedimento antes. Mas ela explicou que repetiu o processo para aumentar a sua reserva de óvulos. Mari foi acompanhada pelo seu namorado, cantor Pipo Marques, e o casal vive um namoro à distância, dividindo romance entre Rio de Janeiro e Salvador. Apesar de estar congelando os óvulos agora, o casal não pretende ter filhos por enquanto, mas segundo eles, é um plano a longo prazo dos dois. Falando em casal, parece que tem namoro vindo aí, tá? Se você é noveleiro, você vai se lembrar da atriz Clara Castanho e do ator Cauê Campos. Os dois interpretaram os personagens Eugênia e Basílio na novela Garota do Momento, exibida pela TV Globo em 2024. Mas também já fizeram outros papéis de muito sucesso. Cauê, ele fez parte das produções como Pantanal, Detetives do Prédio Azul e da novela Lado a Lado. Enquanto a Clara já integrou o elenco da série Bom Dia, Verônica, da Netflix, e das novelas Viver a Vida e Amor à Vida. Acontece que tá rolando por aí um boato de que esses dois estariam namorando. E segundo as minhas apurações, esse rumor não é de hoje. Já tem um tempo que os internautas vêm suspeitando que os dois estejam vivendo um romance discreto. E a especulação ganhou mais força depois que o Cauê simplesmente postou uma foto no Instagram usando uma blusa estampada com os olhos da atriz. É claro que os fãs reagiram lotando a publicação de comentários, né? E não é só isso, tá? É com frequência que os dois são vistos andando juntos por aí. Mas, apesar das especulações, até o momento ninguém confirmou nada. Mas também não negou.
1: Pois é, o amor está no ar. 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Valeu, Alice. Obrigada aí pelas novidades. Amanhã ela tá de volta, hein, gente?
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3: Vamos lá, gente, agora são 16:21. Quem tá chegando aí? Henrique Lourenço. Fala comigo, Henrique.
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4: Hoje iremos falar sobre o câncer colorretal, também conhecido como câncer do intestino grosso ou do reto. Esse tipo de câncer é mais comum após 50 anos e está entre os tumores mais comuns, tanto em homens como em mulheres. Tem como os principais sinais

0: sintomas, alterações do hábito intestinal, sangue nas fezes e emagrecimento. Quando diagnosticado na sua fase inicial, tem grandes chances de cura. O principal exame para o seu diagnóstico é a colonoscopia, na qual podemos realizar biópsias da lesão, como também definir a sua localização. O câncer do intestino tem como ser prevenido através da realização da colonoscopia a partir dos 45 anos a cada 5 anos.
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6: Agora são 16 horas 34 minutos. Esse é a nossa última edição do Giro de Notícias, as informações que você sabe. Você pode sempre acessar em radiomuriaé.com.br. Gente, assunto sério, né? Muito sério. Idosa é atropelada por moto em faixa de pedestres no bairro Safira. Quem traz as informações pra gente é o Matheus. É com você, Matheus.
7: Pois é, Marcelo. Na manhã dessa terça-feira, um acidente chamou a atenção de quem passava ali pela principal via do bairro Safira. Uma idosa acabou ferida após ser atingida por uma motocicleta em plena faixa de pedestres na Avenida Silvério Campos. Câmeras de segurança de comércio da região registraram essa cena, tá? As imagens mostram o momento exato em que a pedestre tenta atravessar a avenida e é atingida pela moto. Com o impacto, os pertences e as sacolas de compras da vítima ficaram espalhados pela pista. Pessoas que passavam pelo local se prontificaram para amparar a idosa e sinalizar a via até a chegada do socorro. Uma equipe do SAMU foi acionada rapidamente e prestou os primeiros atendimentos ainda no asfalto, Marcelo. Apesar do susto e dos ferimentos, a idosa foi socorrida e levada de ambulância para o Hospital São Paulo, onde passou por avaliação médica detalhada. A Polícia Militar também foi ao local e controlou o fluxo de veículos na avenida, que costuma ser intenso no horário do almoço, e registrou a ocorrência. Os detalhes sobre a velocidade do veículo e as responsabilidades pelo acidente agora ficam a cargo da perícia, Marcelo.
6: A gente teve a oportunidade, né, Matheus, de verificar esse vídeo, né? Realmente foi uma situação muito estranha, porque a impressão que a gente tem, lógico, não estamos fazendo acusação nenhuma, assim, a pessoa atravessou e a impressão que a gente tem é que o motociclista não viu, né, a senhora. Então a gente não sabe o que pode ter acontecido.
7: Pois é, Marcelo, a imagem não é muito nítida por conta da qualidade da imagem da câmera de segurança e monitoramento do local, mas a idosa passou pela faixa de pedestres, olhando inclusive para ambos os lados.
6: Isso.
7: E a faixa de pedestre, ela é distante daquela curva que vem em direção ao antigo 100.
6: Uhum.
7: Então daria sim, de forma calculada, para que o motociclista avistasse, fizesse todo o trâmite adequado no trânsito, aguardasse a passagem da senhora e depois seguisse. não dá para concluir se estava mexendo no smartphone, coisa que é muito comum hoje em dia, se aconteceu algum espairecimento dele no momento, falta de atenção, não dá para saber bem, a gente aguarda a conclusão desse caso.
6: É verdade, é por isso que a gente sempre fala aqui, né, gente, muita atenção no trânsito, não só quem está pilotando moto, né, dirigindo carro e tal, mas as pessoas também que entram na faixa de pedestre, Matheus, é bom que as pessoas verifiquem, não entrem na faixa assim, tão desatento, né? Porque se você tiver uma certa atenção até quando você tá na faixa, você também pode evitar um atropelamento, não é isso?
7: Preservar não só a própria vida, mas a vida de quem transita ali pela pista. E aí, nesse momento, não cabe valentia não, viu, Marcelo? Não é ele tá me vendo, vou de uma vez só, não. Aguarde, olhe no rosto do motorista, do motociclista nessa situação, veja se ele percebeu realmente a sua presença por ali, aguarde a sua vez.
6: Verdade. Obrigado, Matheus, pelas suas informações. Agora são 16 horas 37 minutos.
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2: Ô, gente, agora são 16 horas e 52 minutos. Quem está aqui comigo,

0: Jota de Souza para trazer informações sobre a Copa do Mundo, é isso, Jota?
1: Verdade, Marcelo, tem bola rolando pelo grupo I, estamos já nos acréscimos do primeiro tempo e a França joga com o Senegal e 0-0, hein? Jogando muito mal a equipe da França, não consegue trocar três passes sem errar, uma estreia muito nervosa da atual vice-campeã mundial. Então, França 0, Senegal também 0. Estamos agora com 4 minutos de acréscimos. O árbitro deu 5 minutos, então falta 1 minuto para acabar o primeiro tempo. Então, pelo grupo I, França 0, Senegal 0. Logo mais às 19 horas tem Iraque e Noruega. Hoje também temos duas partidas pelo grupo J. Às 10 da noite, a estreia da Argentina contra a Argélia. E na virada de terça para quarta, 1 da madrugada, teremos Áustria e Jordânia. Ok, Marcelo?
0: Ok, Jota. Obrigado aí pelas informações.

Vamos lá, gente, tô chegando no final da minha transmissão e amanhã eu estarei de volta aqui nas manhãs da Muriaé. Gente, hoje quem ganhou o par de ingresso para o Cine Veredas Boulevard foi o Edvar Porto, ali da rua Santa Rita, tá? Edvar, é só você levar o seu documento, resgatar o par de ingresso que é válido até amanhã no Cine Veredas Boulevard, tá ok? Quem ganhou foi o Edvar Porto, lá da rua Santa Rita. Gente, eu tô indo embora, daqui a pouco tem o programa Boa Tarde com Cris, você já vai se preparando, tá bom? Eu tô indo embora e amanhã eu tô de volta. Pra gente terminar, Thiaguinho e Gilberto Gil, Simples Desejo. Valeu, gente!

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não há nada neste mundo que me impedirá de proclamar a palavra do Senhor. Nada neste mundo nos impedirá. Por isso nós estamos aqui, nessa tarde de terça-feira,

0: Enquanto Pedro era mantido na prisão, a igreja rezava continuamente a Deus por ele. Um convite celebrativo para nós. Jesus Cristo nos provoca a amar os inimigos e rezar por aqueles que nos perseguem. Não há na doutrina do Senhor espaço para a vingança. Olha que bom, gente, a gente saber disso. Na doutrina do Senhor não há espaço para vingança. Então que Ele nos possa revestir para que a sede de vingança nunca nos atinja. Nunca. Só tenha lugar em nós para amar, amar e amar. Boa tarde, Carmen.
1: Boa tarde.
0: Boa tarde, Hillary.
2: Boa tarde.
0: Boa tarde, Pedro Luiz. Boa tarde a toda a equipe, família Rádio Muriaé. Boa tarde a todos os nossos patrocinadores, colaboradores, equipe do Boa Tarde com Cristo. Boa tarde a você que é nosso ouvinte de todos os dias, de todas as tardes. E a você que ligou hoje o rádio pela primeira vez. Esse é um programa da Igreja Católica, da Paróquia Nossa Senhora Imaculada Conceição, do bairro da Barra, em Muriaé. Estamos há 21 anos no ar, sobre a proteção de nosso Senhor Jesus Cristo. Pai nosso que estais nos céus, santificado seja o vosso nome, venha a nós o vosso reino, seja feita a vossa vontade, assim na terra como no céu.
1: O pão nosso de cada dia nos dai hoje. Perdoai as nossas ofensas, assim como nós perdoamos a quem nos tem ofendido. E não nos deixeis cair em tentação, mas livrai-nos do mal.
0: Amém. No amor verdadeiro, conforme nos ensina o Evangelho de Cristo, é que somos libertados. Nele, nos realizamos plenamente. Longe dele, acontecerão distúrbios de toda forma em nossa vida. Por isso, o cristão verdadeiro não busca outras verdades, senão a verdade do amor. O Cristo nos ensina o jeito do Pai para conosco. Ele é bom, nos ama e faz nascer o sol sobre maus e bons, e faz cair chuva sobre justos e injustos. Quais são nossas escolhas? Vamos pensar um pouquinho. Como estou fazendo a escolha? A palavra nos ensina a procurar o amor e nele viver. Eis o caminho que Cristo nos aponta para seguir. Ouçamos com atenção o Evangelho, escrito por São Mateus, está no capítulo 5, versículos de 43 a 48. E a Hillary tem a felicidade de proclamar o Evangelho para nós.
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1: O Senhor esteja conosco.
0: Ele está no meio de nós.
1: Proclamação do Evangelho de Jesus Cristo, segundo São Mateus.
0: Glória a vós, Senhor.
2: Naquele tempo, disse Jesus a seus discípulos: vós ouvistes o que foi dito: amarás o teu próximo e odiarás o teu inimigo. Eu, porém, vos digo:

0: amai os vossos inimigos e rezai por aqueles que vos perseguem. Assim vos tornais filhos do vosso Pai, que está nos céus, porque ele faz nascer o sol sobre maus e bons, e faz cair a chuva sobre justos e injustos. Porque se amais somente aqueles que vos amam, que recompensa tereis? Os cobradores de impostos não fazem a mesma coisa? E se saudais somente os vossos irmãos, o que fazeis de extraordinário? Os pagãos não fazem a mesma coisa? Portanto, sede perfeitos, como o vosso Pai Celeste é perfeito. Palavra da salvação.
1: Glória a vós, Senhor.
2: Que as palavras do Santo Evangelho nos façam crescer na fé.
1: Amém. Amém. O Evangelho de hoje, levando para a nossa linguagem do dia a dia, pega pesado, né?
2: Muito pesado.
1: Pega pesado com a gente. Jesus nos pede que amemos nossos inimigos. Mas a parte mais interessante do seu ensinamento é o profundo motivo que está por trás desse pedido. Que nós precisamos de imitar Deus, nosso Pai, que faz o bem ao bom e ao mal. Desse modo estaremos identificados como seus filhos. A lei de Cristo é a lei dos filhos de Deus, baseada na imitação do Pai. Eis porque suas exigências vão além de qualquer ética, que é sempre puramente racional. Eu não sei se vocês têm acompanhado, mas nesses dias, o Evangelho de Mateus está nos apresentando Jesus ensinando seus seguidores como ler e aperfeiçoar as leis do Antigo Testamento. Ele não está contra as leis do Antigo Testamento,
2: mas está aperfeiçoando, né?
1: Aperfeiçoando.
2: Ele é o jeito do amor.
1: É. Na linguagem universal. A linguagem do amor. Que está tão deixado de lado nos nossos dias. Depois de nos apresentar o caminho da superação, da vidência, o mestre dá mais um passo adiante e nos diz como conviver com aqueles que não são tão simpáticos ou mesmo inimigo. Porque nós com nós, no modo de dizer, é bom demais. É bom demais estar junto com as pessoas que a gente gosta, que tem o mesmo pensamento, que comunga os mesmos ideais, às vezes um pouquinho a mais, porque é mais novo, sonha mais um pouco, sonha alto. Mas que vantagem que tem isso? Que vantagem que tem? O recado do Evangelho é algo muito difícil, amar os inimigos e rezar por aqueles que nos perseguem, seguindo o exemplo do Pai Celeste. Porque o Pai, ele não escolhe, vai chover só aqui onde essa pessoa é boa. Que ele ali não é bom, não vai chover nele. Esse vai dar sol só aqui, lá não vai dar sol que o povo lá não está de acordo com o Evangelho, não. Ele disponibiliza sol e chuva sobre bons e maus, sobre justos e injustos. O amor de Deus é tão imenso e gratuito que muitas vezes até nos assusta. Tem gente que para meditar o amor de Deus. Não, não é possível isso aqui, não. Isso aqui não, eu não estou lendo isso direito. Mas é isso mesmo. O amor dele é assim. Não é, Hilary?
0: É, como a gente é tão ser humano, né, tão pecador, a gente tenta chegar, mas é muito difícil chegar nesse nível de amor. Jesus vem no Testamento nos ensinar isso, e nesse Evangelho principalmente, mas é muito difícil, e ele consegue naturalmente, ele trata todos iguais, somos todos irmãos com nossas diferenças, os bons e os maus.
1: É.
0: E ele é tão santo, né, tão divino, que ele consegue, e ele, mesmo aqueles que foram contra ele, aqueles que massacraram eles, aqueles que fizeram de tudo possível contra, ele ama eles igualmente, igual ama nós.
2: Ele não ama o pecado, mas ama o pecador, né?
1: É.
2: E eu acho assim, tão profundo esse evangelho, ele é tão difícil, né? A gente começa a olhar para a vida da gente e fica pensando, sede perfeitos como o vosso Pai Celeste
1: é perfeito.
2: É perfeito. E aí? Será que nós conseguimos atingir esse nível, nesse mundo tão acelerado, nesse mundo tão individualista, como você disse antes, é fácil amar os nossos, aqueles que estão próximos, aqueles que a gente simpatiza, aqueles que comungam das mesmas ideias, né? É fácil, mas e os diferentes? E os que nos opõem, os que nos apontam, que nos oprimem, que não nos compreendem? Às vezes você está falando a mesma coisa, mas aquela pessoa não está te compreendendo. Como é difícil.
1: Nós, por nós mesmos, nós nunca vamos conseguir esse amor. Esse amor é só pela misericórdia de Deus. É só a gente deixando Deus tomar conta da nossa vida. Né? Senhor, coloca o seu amor no meu coração. Eu quero amar como você amava.
2: Quero resolver essas situações como o Senhor
1: resolveria. Para poder deitar depois e dormir tranquilo. O sono dos justos. Porque não ficou nada para trás. Então, como filhos e filhas, devemos aprender dele a entender nosso amor além do nosso círculo de amizade. Jesus propõe com seus ensinamentos formar comunidades que se espelham no Pai Celeste, que estende seu amor e sua misericórdia a todos seus filhos e filhas, a todos, até aquele que é mais difícil, que é mais desafiador para o nosso conceito, para o nosso coração aceitar. Isso não é fácil, como a Hillary falou aqui, não é fácil. Mas é necessário estarmos bem trilhando verdadeiramente o caminho da liberdade e da santidade. Porque Deus nos quer santos. Santos. Olha bem, Ele não quer que a gente seja bonzinho, não. Ele quer que a gente seja santo. E para ser santo, é um desafio muito grande. Mas o desafio não é só para mim, não. O desafio é para mim, é para você, é para nós. E se Jesus nos propõe isso, é porque nós somos capazes de amar como Ele amou, desde que a gente dê permissão a Ele para cuidar do nosso coração, né, cara?
2: Isso aí. Desde que a gente dê permissão, porque muitas vezes nosso coração é tão fechado, tão duro, que a gente não permite que Ele nos ajude a entender o que é certo, esse amor que a gente deve viver. A gente se nega a tá dando o amor verdadeiro ao outro, porque a gente mesmo está endurecido, tá com essa terra aí do nosso coração está dura, igual uma pedra, e nada revolve ela para que possa acolher essa semente, essa palavra que é tão, tão transformadora, que age, que faz a gente se sentir leve, feliz, com um dever cumprido, amando do jeito que deve amar, né? É difícil. Algumas vezes a gente consegue viver bem, mas aí, às vezes, tem umas pedrinhas mais complicadas, mas nós temos que nos aproximar do Senhor. dar abertura a Ele, abrir o nosso coração para que Ele possa entrar, possa tomar conta e possa fazer parte conosco, para que a gente consiga vencer essas dificuldades. Ele não apenas não

0: nos dá a ordem. Ele é nosso parceiro, né? Eucaristia, né? E a gente, com essa, com a nossa fé renovada, com essa intimidade maior com o Senhor, a gente consegue. Somos, devemos ser capazes.
1: É, e Ele nos dá essa, essa capacidade, essa liberdade. E a gente tem que aproveitar do amor do Pai para que a gente possa viver bem, porque viver não é fácil. Todo dia a gente tem uma... Como é que eu vou falar? Todo dia acontece... Cada dia a gente tem um desafio. Né? O desafio é a palavra. Então, para que a gente possa vencer todos os desafios, é necessário estar intimamente ligado ao Senhor, que faz cair chuva sobre justos e injustos, e faz nascer o sol da mesma forma. São 17 horas e 19 minutos. 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

0: Deus quer que com Cristo participemos na obra da redenção. Contudo, como podemos participar? Lemos no Catecismo da Igreja. A oblação de Cristo une-se não só os membros que estão ainda nesse mundo, mas também os que já estão na glória do céu. É em comunhão com a Santíssima Virgem Maria e fazendo memória dela, assim como de todos os santos e de todas as santas, que a Igreja oferece o sacrifício eucarístico. Na Eucaristia, a Igreja, com Maria, está como que a pé da cruz, unida à oblação e à intercessão de Cristo. Catecismo da Igreja Católica, 1370. Portanto, após a ressurreição de Jesus, caminhamos com Maria até o cenáculo, onde descerá o Espírito Santo, que será quem nos fará viver com plenitude o chamado que Deus nos faz para nos tornarmos oferendas eternas, agradáveis a Deus. Nessa peregrinação, não devemos nunca esquecer de que estamos sempre nos braços de Maria. Nunca estamos sozinhos. Ela nos precedeu no caminho, foi assunta ao céu para nos mostrar que também nós vamos ressuscitar. Ela, a nossa esperança, estará conosco até nos levar ao céu. Ave Maria, cheia de graça, o Senhor é convosco. Bendita sois vós entre as mulheres e bendito é o fruto do vosso ventre, Jesus. Santa Maria,
1: Mãe de Deus, rogai por nós, pecadores, agora e na hora de nossa morte. Amém.

0: futebol nos lembra de algo que não devemos esquecer. A vida não é uma competição para brilhar sozinho, mas um caminho que aprendemos a percorrer juntos. Quem não sabe passar a bola, mesmo que tenha talento, ainda não entendeu o jogo. E quem não sabe viver com os outros e pelos outros, ainda não entendeu a vida. O cristão, além de ser gentil e amável, deve ser compassivo, amar sem interesse e buscar o bem dos outros, sabendo que em cada irmão e irmã que sofre é o próprio Senhor a pedir e dar, a ser acolhido ou rejeitado, amado ou desprezado.
1: Que linda essa palavra do Papa de hoje, hein? Bonita e atual, e dentro desse momento que a gente está vivendo, para que a gente possa compreender a nossa vida de acordo com esse mundial que está acontecendo, né? A Copa do Mundo, que mexe com todo mundo, mas o Papa nunca deixa de estar atento e dando um puxãozinho de orelha para que a gente possa estar atento às pessoas que necessitam, né? E buscando sempre a paz, uma convivência mútua.
2: É, eu fiquei encantada aqui quando ele diz que quem não sabe passar a bola, mesmo que tenha talento, ainda não entendeu o jogo. É. Né? O jogo, e aí vem o jogo da vida. E quem não sabe viver com os outros, pelos outros, ainda não entendeu a vida.
1: A vida tem que ser vivida e compartilhada com todos, respeitando as diferenças e aprendendo uns com os outros.
2: A Copa do Mundo é a maior competição, né, que existe, porque o mundo todo fica em volta daqueles jogadores e querendo isso e mais aquilo. E a gente de longe nem conhece as pessoas, torce por elas. Então, na nossa vida, deve ser assim. Igual um jogo de Copa do

mundo, onde estão todos ali torcendo e tem um objetivo único. Eles lá querem ganhar a taça, né? Nós queremos ganhar o

0: observou bem as leituras desses dias, não só do Evangelho, aí viu quanta misericórdia na segunda leitura da missa de domingo. É de São Paulo aos Romanos. E se você prestar atenção, ele pega lá, seguida aquela parte da esperança, que a esperança é capítulo 5, versículo 5 de Romanos. E a leitura foi capítulo 5, versículo de 6 a 11. Então vem falar, quando éramos ainda fracos, Cristo morreu pelos ímpios no tempo marcado. Dificilmente alguém morrerá por um justo, por uma pessoa muito boa, talvez alguém se anime a morrer. Olha bem, e Jesus morreu por nós, por mim, por você, por nós, né? Então vem, pois bem, a prova de que Deus nos ama é que Cristo morreu por nós quando éramos ainda pecadores. Muito mais agora que já estamos justificados pelo sangue de Cristo, seremos salvos da ira por Ele. É por Ele que já desde o tempo presente recebemos a reconciliação. Olha quanta maravilha, quanta coisa boa num pedacinho só. E o Salmo de hoje, o Salmo 50, ele começa dizendo para nós: misericórdia, ó Senhor, porque pecamos. Tende misericórdia, tende piedade, ó meu Deus, misericórdia. Na imensidão de vosso amor, purificai-me, lavai-me todo inteiro do pecado e apagai completamente a minha culpa. Misericórdia, ó Senhor, porque pecamos. Jesus vive em plenitude a santidade. É esse coração divino pulsando em corações humanos. Ao ver as multidões, aí nós vemos que Jesus, ele compadeceu da multidão, que a multidão estava abatida, como ovelha que não tem pastor, como ovelha sem pastor. E Jesus não só vive esse pastoreio trinitário, mas o propõe a quem o quer seguir. E ele ensina-nos a pedir ao Pai estes pastores operários tão necessários e tão em falta na convivência da humanidade. E dentre os discípulos, ele chama 12. E 12 simboliza totalidade. Verdadeiro discípulo seu, que assume e vive de fato seu chamado, é quem se constitui pastor operário do próximo, de todo seu próximo, de sua ovelha na compaixão, na misericórdia. E a misericórdia a pulsar em nosso coração humano precisa ser a divina, precisa ser a divina misericórdia. Não pode perder sua essência de absoluta gratuidade e incondicionalidade. Por uma pessoa muito boa, que tenha mostrado grande amor, dedicação, talvez alguém se anime a morrer. Mas a prova de que Deus nos ama é que Cristo morreu por nós quando éramos ainda pecadores. Para viver e nos ensinar essa misericórdia, chega a morrer, a fazer o máximo ao seu alcance, por quem humanamente menos mereceria o menor amor. Vive o amor que se realiza unicamente amando, e assim provocando resposta de amor. Jesus é todo amor, todo misericórdia. A sua misericórdia é para sempre. E Ele nos quer ao seu lado. Ele nos quer bem. Ele nos quer praticando o bem, vivendo tudo aquilo que ele ensinou. E nós vemos no evangelho de hoje quanta misericórdia do Senhor ao ele derramar chuva sobre bons e maus, e o sol também sobre justos e injustos. Quanta misericórdia dele por nós, quanto amor Jesus tem por cada um de nós. Então, quando começando essa parte do programa, fala Jesus debruça o seu coração misericordioso sobre as nossas misérias. O Senhor possa estar nos abençoando, nos protegendo. Você que está muito triste hoje, você que passou por uma perda muito grande no dia de hoje. Quando você perde um ente querido, o céu ganhou. É muito difícil a gente transportar esse sentimento para o nosso coração. É só com o passar dos dias, mas isso tudo chega lá. Tudo isso é misericórdia do Senhor. Tudo isso é o amor de Deus por cada um de nós. Que possamos viver sempre esse amor, que é incondicional. São 17 horas e 35 minutos. 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

0: Hoje, dia 16, terça-feira, celebração da palavra na matriz às 19 horas e às 19h30, Santa Missa na comunidade Santa Edvirges, ali no bairro Aeroporto 2. Amanhã, quarta-feira, dia 17, celebração da palavra na matriz e missa na comunidade Nossa Senhora das Graças às 19h30. Quinta-feira, às 15 horas, missa na matriz para os idosos e enfermos. E às 19h30, missa na comunidade Nossa Senhora de Fátima, lá no bairro Gaspar. A partir do dia 15, ontem, estão abertas inscrições na Secretaria Paroquial para a Crisma de Adultos, que começa em agosto os encontros. Vamos divulgar e falar com as pessoas para participarem, né? Para poder fazerem esse sacramento tão importante. É só levar os documentos, identidade, lembrancinha do batismo e lembrancinha da primeira Eucaristia, se tiver, tá bom? E lá na Secretaria Paroquial fazer sua inscrição. Hoje também tem terço na Comunidade de São José às 20 horas e às 19h30 tem Círculo Bíblico.
1: Aniversariantes dizimistas, como é bom celebrar o dom de sua vida.

0: Se quiser ser bem feliz, viva o plano que Deus fez para você. E você viva com amor, sinta o amor de Deus por você. E nesse dia especial, dia de celebrar a sua vida, o nosso carinho a você. Nós, do programa Boa Tarde com Cristo, queremos desejar a você muita fé, muita paz, alegria, saúde e tudo de melhor nessa vida, para que você consiga viver e reconhecer o tanto que Deus te ama, felicidades e muitos, muitos anos de vida mesmo. Vamos lá, Hillary, aos aniversariantes da paróquia Nossa Senhora Imaculada da Conceição, a Matriz, na comunidade Matriz.
1: André Luiz Mariquito Miranda, Felizardo Leão do Nascimento, Lucas de Assis Pereira, Luzia Paulo Soares, Maria Regina da Silva, comunidade Nossa Senhora Aparecida, bairro União, Ebert José da Silva, comunidade Santa Bárbara, Prainha, Luzia Paulo Soares.
0: Parabéns aos aniversariantes. Vamos aos alôs, Maria?
2: É, aqui tem várias pessoas que ligam para cá. É tão bom a gente receber esses telefones, mas às vezes nem dá para poder falar o nome de todo mundo. Então vamos lá, Elisete Bueno, a Aparecida Pinto e a Rebeca, Aparecida Francisco, Maria das Dores Domingo, a Lúcia, e diz a Lúcia que está fazendo muito frio lá em São Paulo, a Aide no bairro São Pedro, a Kátia Albuquerque, está abraçando, me abraçando, obrigado, Kátia, a Hillary e a tia Carmen.
0: Um abraço, Kátia. Kátia, o Otávio, um abraço para vocês.
2: Dona Joaninha e Dona Madalena, o Homero Romero, o Emanuel e a Luciane, o senhor Irineu e a Dona Mira, a Lucimar, o Cláudio e o Breno. Olha bem, que maravilha. Vocês estão ligadinhos aí, recebam o nosso abraço. Um abraço também para o Zé do Cão, que está sempre ligadinho no programa Boa Tarde com Cristo. Um abraço para a doutora Poliana, nossa patrocinadora. E essa semana ela fez um comentário a respeito de uma pessoa que ela atendeu no consultório e que ouviu falar o nome dela aqui na rádio, e a pessoa é ligada no Boa Tarde com Cristo, que ouve Boa Tarde com Cristo durante toda a semana. E nós ficamos muito felizes com essa colocação. Então, um abraço para todos vocês que ligaram para cá ou que ligaram para alguém e comentaram sobre o programa. Que Deus abençoe. E vamos ao presente musical? Música.

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0: E a esperança não decepciona. Romanos capítulo 5.

0: e que a esperança brilhe entre nós, para que a gente tenha vontade de viver, coragem de enfrentar todas as dificuldades e de encontrar a alegria da esperança, de viver com esperança. Santo Agostinho nos diz assim: nossa vida é uma peregrinação e, como tal, está cheia de tentações. Porém, nossa maturidade se forja nas tentações. Então, que a gente possa acreditar que a nossa peregrinação aqui terrestre, às vezes a gente deixa se levar pela falta de maturidade, pela falta de vontade, pela falta de esperança, pela falta, deixa se tentar pelo desânimo, pela preguiça, mas a esperança, ela é grande. E nesses dias em que a gente celebra o Sagrado Coração de Jesus, né, que nós celebramos o Sagrado Coração de Jesus na sexta-feira, e esse mês todo dedicado ao Sagrado Coração, nós devemos rasgar o nosso coração para que ele se assemelhe um pouquinho ao coração de Jesus, para que ele tenha esse grande amor de amar, de sem limites, e que a gente aprenda a ter esperança, a esperança que ela é encontrada junto, no caminho, junto com Jesus. Que não pode estar separado nem afastado do Mestre. Que o Sagrado Coração de Jesus nos motive a encontrar esperança e escolher bons lugares, bons caminhos, nos sustentando com força e coragem. E que nós possamos viver para agradecer, para agradar. Que a gente não viva para agradar o mundo, né? Mas que a gente viva para cumprir a vontade de Deus. Não busque atalhos, busque santidade. Não desista, Deus não desiste de você. Ele transforma dores em propósito, lágrimas em testemunho. Entrega teu caminho ao Senhor, confia nele e ele tudo fará. Lá no Salmo 37, esse versículo inspira muito o nosso coração, para que a gente tenha a esperança de caminhar e caminhar junto com o Senhor. Todas as vezes que eu leio esse versículo 5 do Salmo 37, eu penso nisso. Eu tenho que ter confiança em Deus, tenho que ter esperança, porque ele não nos abandona, ele não se afasta de nós e ele quer que a gente tenha sempre coragem para vencer, tenha esperança, e viver a esperança é confiar em Deus. Confiar em Deus sobre todas as coisas, porque ele não, de maneira nenhuma, vai nos deixar sofrer.
1: Aí vem a confiança, confiar em Deus, né? Nós temos que confiar em todo momento, a gente nunca sabe o que está preparado para nós. A gente nunca sabe como vai ser a nossa vida na hora que sair daqui da rádio hoje. A gente faz mil planos para amanhã, não sabe nem se vai viver amanhã. Mas isso não é para a gente, não vou fazer mais nada, não sei nem se eu vou viver amanhã. Não é para isso. É para poder a gente ter um propósito de vida, de viver bem cada minuto que a gente estiver respirando. Nós estamos vivos, vamos agradecer a Deus. Hoje subi na escada aqui para a rádio, o Antônio falou comigo: tudo bem? Eu falei: tudo bem, estou aqui. Aí ele falou assim: é mesmo, tem que agradecer, né? Está respirando, subiu a escada, está entendendo tudo, vamos agradecer. E hoje era quase umas 11 horas, devia faltar uns 20 minutos mais ou menos para as 11 horas, eu recebi um telefonema pedindo para mim na casa de uma minha vizinha, que o marido dela tinha falecido e estavam esperando o pessoal da funerária chegar, para ir lá um pouquinho para rezar com a família. Aí eu fui lá, troquei uma roupa e fui lá. Aí chega lá o senhor Miguel, né, tinha morrido pela manhã, o Samu já tinha ido, já tinha feito todo o procedimento, atestaram a morte dele. Ele já estava doente há mais tempo, recebendo comunhão em casa, mas estava assim, dando uma volta de cadeira de roda, do lado de fora, não ficava só em casa. E ele pedia muito a Deus que ele queria morrer em casa, não queria ser internado. Então, de um minuto para o outro que eu estava dentro de casa resolvendo alguma coisa, eu já estava lá diante de uma pessoa que tinha acabado de fazer a partida e diante de uma família que queria ouvir uma palavra de consolo. Aí a gente tem que pedir, Senhor, que se cumpra a sua vontade na minha vida. Aí fui conversando com eles, conversando. E vi que naquele momento eles queriam falar, queriam escutar. Ninguém estava chorando. Porque a pessoa sofreu tanto que chega até um ponto que o outro não está pedindo para ela morrer. Mas também não fica desesperado. Uma pessoa de 93 anos viveu bem, sempre na presença de Deus, recebendo comunhão em casa, foi ungido, o padre fez a visita que pediu, porque o padre faz

0: Visita, gente, quando a pessoa quer, não é para a pessoa morrer. Se eu fosse vocês, acompanhavam uma oração para vocês verem como que é bonita uma unção dos enfermos. Mudaram até o nome, se falava extrema unção. Aí todo mundo achava que era oração para a pessoa acabar de morrer, mas não é. É a unção dos enfermos. Tinha uma irmã no Santa Marcelina que tinha recebido a unção 3 vezes. Falava, recebe a unção e não morre. Recebia a unção, ficava forte. Deus queria ela mais um tempo, pregando o evangelho, fazendo as coisas maravilhosas que ele fazia. E dava mais um tempo para ela. E é assim a nossa vida. Nós temos que ir prosseguindo, estar onde o Senhor quer que a gente esteja, no momento que Ele quiser, e pedir a Ele, dai a palavra certa, na hora certa, e para a pessoa certa. Que o Senhor possa estar nos abençoando e derramando sobre nós todas as bênçãos necessárias para esse dia de hoje, para essa semana, para toda a nossa família, para todos os nossos doentes, para todos os nossos patrocinadores. Que o Senhor nos abençoe e nos guarde. Uma boa noite a todos.
1: Uma boa noite, abençoada a todos os nossos ouvintes, a todos que estão aí prestando atenção no programa Boa Tarde com Cristo. Um beijo no seu coração, um beijo de alegria e uma noite abençoada.
2: Boa noite.

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1: Em nome do Pai e do Filho e do Espírito Santo. Amém. Pai nosso que estais no céu, santificado seja vosso nome. Venha a nós o vosso reino. Seja feita a vossa vontade, assim na terra como no céu. O pão nosso de cada dia nos dai hoje. Perdoai-nos nossas ofensas, assim como nós perdoamos a quem nos tem ofendido. E não nos deixeis cair em tentação, mas livrai-nos do mal. Ave Maria, cheia de graça, o Senhor é convosco. Bendita sois entre as mulheres, e bendito é o fruto de vosso ventre, Jesus. Santa Maria, Mãe de Deus, rogai por nós, pecadores, agora e na hora de nossa morte. Amém. Ave Maria, cheia de graça, o Senhor é convosco. Bendita sois entre as mulheres, e bendito é o fruto do vosso ventre, Jesus. Santa Maria, Mãe de Deus, rogai por nós, pecadores, agora e na hora de nossa morte. Amém. Ave Maria, cheia de graça, o Senhor é convosco. Bendita sois entre as mulheres, e bendito é o fruto do vosso ventre, Jesus. Santa Maria, Mãe de Deus, rogai por nós, pecadores, agora e na hora de nossa morte. Amém. Glória ao Pai, ao Filho, ao Espírito Santo, como era no princípio, agora e sempre. Amém.

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3: Olá, muito boa noite para você que está ligado aqui na Rádio Muriaé. Sejam todos muito bem-vindos a mais uma edição do programa Esporte Total na sua 99.5 FM.
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3: Hoje é terça-feira, dia 16 de junho de 2026 e agora são exatamente 18 horas e mais 4 minutos, 5 minutos agora. Eu sou o Silvério Machado e até às 7 horas da noite tenho o prazer e a honra de falar no seu rádio. Onde quer que você esteja, muito obrigado pela sua companhia, muito obrigado pela sua audiência. Ao meu lado, nos comentários, Rogério Lúcio, Pedro Luiz comanda tudo na mesa de áudio. E no programa de hoje, você vai ficar sabendo tudo sobre a Copa do Mundo. Acabou, neste exato momento, França 3, Senegal 1. Um dos grandes jogos da Copa até agora. França chegou a fazer 2-0, tomou 1 e depois, logo depois, já nos acréscimos, né? Toma o gol nos acréscimos, mas ainda nos acréscimos faz o terceiro. O Mbappé fez 2 gols, o Barcola fez o outro gol da seleção francesa. O Mbappé chega a 14 gols em Copas do Mundo. É a terceira Copa do Mundo do Mbappé. Ele fez 4 na Rússia em 2018, 8 na Copa do Catar. Ele faz agora já 2, então são 14 gols a 2 gols do Miroslav Klose, o alemão que é o maior artilheiro da história das Copas. É impressionante o Mbappé. Eu acho que já, ainda na primeira fase... Não sei se ele passa, mas empata pelo menos nessa primeira fase, né? Lembrando, 15 gols tem o Ronaldo fenômeno, né? Do Brasil. Enfim, daqui a pouco a gente vai falar disso, né? Vai contar também os jogos de ontem. 4 empates no dia de ontem na Copa do Mundo. Inclusive, aquele empate mais do que surpreendente. 0-0 da Espanha contra Cabo Verde. Já comentamos aqui ontem no Esporte Total. Hoje, com a presença, né, do Rogério Lúcio também expandindo esses comentários. É lógico, vamos falar de seleção brasileira, sua preparação para a próxima rodada da Copa, enfrentando o Haiti na sexta-feira, e também teremos um giro de notícias falando aí dos clubes cariocas, dando uma passada também na Série D do Campeonato Brasileiro, porque a CBF divulgou as datas dos jogos da próxima fase, então o Tombense já sabe que é o adversário, é o craque, e também já tem as datas definidas. Daqui a pouco a gente vai contar tudo pra você. Tudo isso e muito mais a partir de agora no Esporte Total. Começo cumprimentando ele, Rogério Lúcio, muito boa noite pra você. O quão surpreso você ficou com 0 Espanha, 0 Cabo Verde? Boa noite.
5: Boa noite, Silvério Machado, boa noite, Pedro. Boa noite, ouvintes da Rádio Mulher. Silvério, surpreso não, porque... na Copa do Mundo te oferece jogos assim, de vez em quando você recebe jogos nesse sentido, né? Principalmente as estreias das equipes favoritas. A gente lembrar na última Copa do Mundo, a Arábia Saudita, surpreendendo até então, né?
3: Que depois foi a campeã.
5: Se tornar campeão. Então, você acontece sentidos, né? Se a gente buscar lá atrás, Camarões com a Argentina na época, na Copa da Itália, então... Isso acontece lá uma vez ou outra acontece, então é normal. E a gente costuma torcer pro bandido nessas
3: coisas. Ah, com certeza.
5: Fica ali amarrado.
3: Quem não torceu pra Curaçao contra a Alemanha e pra Cabo Verde contra a Espanha, torceu errado, velho.
5: Rapaz, ontem eu virei o netinho, rapaz.
3: Da vozinha?
5: Da vozinha.
3: Rapaz, e o vozinha, eu já ouvi comentários de botafoguense falando, ó, vai lá tirar o seu neto do gol do Botafogo, porque o Botafogo tem um neto, e o vozinha é melhor que o neto.
5: Pois, velho. Então assim, eu me senti um neto ontem, um netinho em casa. Mas, tirando isso, Silvério, se a gente fizer uma análise, muitas vezes nós vimos críticas, cara, a Copa Inchada 48, vai ser uma mulambada danada, e guardado as devidas proporções, né, a gente precisa pegar nesse sentido. Vamos pegar o Irã e Nova Zelândia, né, então são equipes que não almejam títulos, elas simplesmente foram a campo ontem, Silvério.
3: Jogaço, né?
5: O Irã passa por essas situações, essas dificuldades com os Estados Unidos, algumas represárias, que eu acho que o esporte não deveria ter essa interferência, né? Sim. Eu acho que a FIFA não deveria estar tão dominada assim pela governança dos Estados Unidos, mas isso é um caso à parte, né? Isso aí já é outro

0: segmento que a gente poderia discutir posteriormente. Mas equipes que não são postulantes ao título. Você pega o jogo do Irã e da Nova Zelândia, você conhece dois jogadores, três no máximo, o Taremi, aquele...
1: O Chris Wood, atacante da Nova
0: Zelândia. Então, assim, cara, um baita de um jogo legal de você ficar assistindo. Outro jogo legal, Arábia Saudita e
2: Uruguai.
0: Um jogo legal de você assistir. É, Bélgica e...
1: Bélgica e Egito foi um...
0: Bélgica e Egito, outro jogo legal de se ver, né? Então, assim, a gente precisa também entender o espírito esportivo da coisa. E eu acho que essa Copa, ela vai trazer esse espírito esportivo. E tem até essa situação do Vozinha, né, cara? Que é uma situação diferente. Você vê que os torcedores brasileiros entenderam. Peraí, não é isso. Vamos lá, vamos começar a seguir o Vozinha. Eu não sou muito desse negócio de ficar seguindo, então não vou fazer parte disso. Mas esse é o espírito esportivo da Copa do Mundo, né? A gente não pode olhar só o outro lado. Você vê que tem situações. E o esporte, Silvério, muitas vezes fala, vamos acabar com os estaduais, não é? Vamos fazer uma Copa do Mundo, se dependesse da Europa, fazia lá só com a Eurocopa, Brasil, Argentina, e fazia a Copa do Mundo. Mas isso não é esporte. O esporte ele tem mais do que isso.
1: É isso, né? A gente tá só começando o Esporte Total, a gente vai falar muito de Copa do Mundo, repercutir os resultados de ontem, né? Principalmente aqueles que terminaram depois do programa Esporte Total. Vamos falar dos jogos de hoje, um que já aconteceu, França e Senegal. Daqui a pouco, 7 horas da noite, tem Iraque e Noruega. É a estreia do Haaland na Copa do Mundo, né? Todo mundo de olho aí no centroavante norueguês. Tem Argentina estreando hoje. Ô, Manina, aí é só Argentina. Joga hoje, 10 horas da noite contra a Argélia. E 1 hora da manhã, quem não ficar acordado pra acompanhar Áustria e Jordânia, é porque não gosta de futebol, Rogério. Daqui a pouco a gente vai pro intervalo. Você vai. Eu tenho certeza que você vai ficar, Rogério.
0: É, rapaz. Ouvinte, é complicado, tá?
1: Áustria e Jordânia.
0: Aí, 1 hora da manhã, 3 horas da manhã.
1: Você acorda às 5 depois?
0: Acorda às 5:30.
1: Imagina.
0: Já não dá mais.
1: Tá? É uma brincadeira, obviamente, que ninguém tem, nem todos têm condição, né? Porque tem que pegar cedo no outro dia no serviço. Né? É uma provocação, uma brincadeira, obviamente, mas daqui a pouco a gente vai falar toda essa tabela da Copa do Mundo. Fique aí que a gente vai pro rápido intervalo. Daqui a pouco estaremos de volta. Nosso

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0: Brasil.
1: E já voltamos no ritmo da seleção brasileira, na voz de Neguinho da Beija-Flor. Brasil, seleção brasileira se preparando para enfrentar o Haiti na sexta-feira, 9:30 da noite, segunda rodada do Grupo C da Copa do Mundo. Brasil que empatou com o Marrocos na estreia por 1-1, enquanto o Haiti perdeu para a Escócia por 1-0. E hoje, Rogério, a novidade no treinamento da seleção foi o Neymar, ainda não trabalhando, né? Plenamente, digamos assim, ao lado dos companheiros, mas ele foi a campo até então, né? Desde que o Brasil chegou aos Estados Unidos e também o período que ele esteve na Granja Comari. O Neymar ficou apenas em academia fazendo trabalhos de fisioterapia. Hoje ele fez lá um trabalho com bola sozinho, né? Mais pra, né? Talvez aquecer ali, depois deu voltas, correu no gramado junto ao fisioterapeuta, fez alguns exercícios físicos, calçou chuteira, bateu bola, mas ainda não está integrado ao grupo. O Neymar ainda não fez um treinamento ao lado dos companheiros. Por isso, a participação dele contra o Haiti é muito difícil de acontecer, porque quando se falava da lesão do Neymar, quando o médico da seleção brasileira, o Rodrigo Lasmar, deu aquela previsão de 2 a 3 semanas, para voltar a treinar. Esse tem ritmo de jogo, tudo isso. E aí o Neymar não deve jogar na sexta, pelo menos essa é a tendência de agora. Mas o Neymar voltando aos poucos, é uma situação, Rogério, que também não teve uma atualização, né? Não teve o médico falando ou um comunicado que fosse da CBF falando, olha, o Neymar melhorou, evoluiu, mas o próprio fato dele ir a campo, mesmo que não é plenamente integrado, já é um sinal de uma evolução, né, Rogério?
2: Bom, seu velho, se a gente imaginar que o maio tem 31 dias, hoje, 16 de junho, completou um mês da lesão do Neymar.
3: Sim.
2: A lesão foi na parte da manhã, nós já estamos na parte da tarde, então aí vamos dizer que fechou 30 dias, né? A lesão muscular de panturrilha, ela é complexa. É complexa, por quê? Porque a panturrilha é o suporte do corpo, é a mola do corpo. Se você tivesse uma lesão de posterior de coxa, você tem um problema só de explosão, de pique. Se você tem no adutor, de abrir muito a perna. Se você tem no anterior, que é a coxa da parte da frente, é finalização. Então seria mais fácil você fazer o trabalho. Panturrilha não tem jeito, ela é o segundo coração do ser humano, porque ela impulsiona o sangue venoso retornar para o coração, né? Porque você fortalece, joga para a panturrilha que joga o sangue para cima para o coração quando a gente está em pé. E ela faz todo o suporte, né? Então você pisa, quando você pisa, você corre, é a panturrilha que segura. Por isso esse processo de demora mais de cicatrização. O que nós podemos entender disso aí? Eu acho que a CBF está muito cautelosa. O Neymar iniciou hoje o processo, o Talley. Processo de transição.
3: Uhum.
2: Ele vai ter que fazer um trabalho, acredito, aí de até sexta, sábado, nesse processo de transição, cada dia aumentando a carga para sentir a percepção, para ir o músculo ele ganhando força, ganhando amplitude, né? Obviamente ele deve ter feito muito exercício de musculação, exercício de estabilidade, estático, reforço de panturrilha, então acredito nesse sentido. Então agora o teste para ver se a panturrilha realmente cicatrizou. Então, assim, eu imagino um processo de transição aí até sexta-feira.

0: um contra o Haiti, o Neymar não joga.
1: Não tem, aí ele vai precisar, além do processo de transição, para ele ter confiança e ele melhorar a parte cardiovascular, né? Conseguir correr normalmente, a parte de respiração. O que ele deve ter feito lá, me parece que era bicicleta e uma esteira, né? Sem gravidade, me parece que tem. Eles têm esse recurso lá de uma esteira que absorve muito o impacto. Então agora, a partir de hoje, que ele vai começar a submeter carga na estrutura muscular. Isso venhamos e convenhamos. Eu me assusto até, Silvério, em falar, porque nesse tempo todo se fala muito, o Neymar vai contar com o Neymar, vai utilizar o Neymar vai voltar. Eu acho que a gente também tem que ter um pouquinho de, não sei, tranquilidade. Nesse período do Ancelotti, o Neymar não fazia parte do ciclo nem da seleção. Uhum. Então eu acho que o Ancelotti não tem que ter muita calma. Eu acho que ele nem sabe como é que vai utilizar o Neymar, onde o Neymar vai entrar aí. Então a gente tem um negócio. Não tô comentando com você, não, você tá falando, eu tô vendo, o Neymar não volta contra. Gente, no processo normal de montagem da seleção, o Neymar não fazia parte. Até hoje, eu não consigo ver Neymar fazendo parte dessa seleção. Eu acho que ele vai. Ele perdeu o tempo. Ele poderia já, se ele apresenta sem a lesão, né, Silvex? Ele poderia entender aonde o Neymar poderia contribuir. Uhum. Porque hoje, gente, a função do Neymar, aonde ele pode contribuir. Neymar hoje não é o craque que vai resolver, que nós imaginávamos. Então, assim, e tá no processo de transição. Infelizmente, perdeu muito tempo.
2: Até porque quando se falava no Neymar, muito se comentava, né? Não, ele foi convocado porque ele tá jogando com frequência no Santos. Depois, né, ele chega na seleção machucado, imaginava, talvez, se ele não tivesse a lesão, ele, com os treinamentos, né, a primeira equipe ideal ele não estaria, mas talvez com os treinamentos, se ele tivesse apto fisicamente, ele poderia colocar pelo menos uma dúvida na cabeça do Ancelotti, isso não tá sendo possível. Agora, no mundo ideal, vai, no futebol da lógica, que muitas das vezes ela não existe, o Brasil não precisaria do Neymar para ganhar do Haiti, então talvez também, segura. Né? A Escócia tende a ser um jogo mais difícil, talvez aí o Neymar vai pro banco, a depender já de uma possível classificação encaminhada ou já definida, de repente lançando o Neymar aos poucos, dando minutagem para ele chegar, digamos, pronto, não titular, eu também não imagino o Neymar titular nessa Copa, sinceramente eu tenho dificuldade disso, mas pelo menos o Neymar pronto para ajudar, que seja com 15, 30 minutos ou até um tempo, a partir do mata-mata, né? Que aí a gente vai precisar bastante de atividade, e aí depois é uma outra discussão, se o Neymar ele vai te oferecer isso, mas em tese é isso, ele tá lá pra isso, né?
1: Porque esses três, imagina, gente, imagine um atleta parado 30 dias, nós temos que ver o seguinte, o Neymar está parado 30 dias, hoje, dia 16, ele iniciou um processo de transição, saindo da fisioterapia e iniciando o trabalho de campo, então você imagina, 30 dias parado, aí vai nesse processo de transição, 35 dias sem jogar futebol. Então, será que... O que a gente pode imaginar? A princípio, até agora, nada.
2: E no nível alto de intensidade, exatamente. Como a gente tá vendo na Copa, né?
1: Exatamente, você vê a intensidade do jogo. E a gente nem sabe o que ele pode entregar, porque ele não... Volta a falar, gente. Ele não foi testado com o Ancelotti. Então, o torcedor tem que entender, o Neymar tá parado há 30 dias, sem jogar de futebol, curando uma lesão. Então, daqui pra frente, a gente tem que ter calma. Acho que o que vier é lucro.
2: É isso, né? Ontem o Neymar realizou exames, né? A CBF não divulga resultado, mas hoje ele iniciou, então, essa transição. Não deve jogar contra o Haiti. Ontem, né, no primeiro treinamento, pós-empate contra o Marrocos na estreia, a seleção brasileira teve alguns desfalques também no treino. Os desfalques foram o Bruno Guimarães, o Gabriel Magalhães e o Rafinha. Eles foram poupados, o Rafinha tinha bolhas no pé, os outros tinham cansaço, né? E aí eles foram preservados da atividade, mas hoje retornaram normalmente, treinaram normalmente, então não tem problema, né? Não serão problema para o técnico Ancelotti para o jogo de sexta-feira contra o Haiti. E aí eu te pergunto, Rogério, já passado, né? O jogo foi lá no sábado, passado já um pouco da emoção do jogo, a estreia que decepcionou muita gente, a forma que o Brasil jogou, e aí há um certo clamor, né? Se imaginava talvez um clamor pelo Neymar, se o Neymar tivesse condições, obviamente, né, físicas, tá tendo quase que um clamor pelo Endrick, né, Rogério? Eu ligo aí, tanto nas redes sociais quanto nos programas esportivos, um tema que acaba não fugindo é o Endrick. Muita gente, é o Endrick que tem que jogar, ele não tem minutagem com o Ancelotti, não pode o Igor Thiago ter tanto tempo, aí Matheus Cunha, aí mais não,

0: aí quem? O Endrick não ser testado, não ser colocado. Há uma certa pressão pro Endrick. E aí eu pego esse gancho, Rogério, pra te perguntar. Você imagina que o Ancelotti vai mexer pro jogo de sábado contra o Haiti em relação ao time que começou jogando contra o Marrocos?
1: Silvério, me parece, pelo que eu tenho lido e acompanhado, parece que o Ancelotti ele vem de um estilo mais conservador para esse segundo jogo. Eu acho que ele, até agora, não sinalizou nenhuma mudança. Mas aqui é o seguinte, o que eu vou te falar, o que eu tirei do jogo de... Nós conversamos sobre o jogo no domingo, né, indo para Tombos, voltando e tal. O que eu tiro de conclusão? E eu venho batendo nessa tecla há um bom tempo. O Brasil teve muitas dificuldades com o Marrocos, porque o Marrocos é um time de futebol pronto. E a seleção brasileira não é. Então a gente imaginar nomes e nomes e nomes é muito difícil, porque como time de futebol, Silveira, a seleção brasileira não funciona ainda. Uma seleção compactada, uma seleção que tem posse de bola, tem movimentos táticos. Gente, quando a equipe está bem treinada, ela tem movimentos táticos, o jogo fica mais fácil, flui mais fácil. O Brasil tem muitas dificuldades nesse sentido. Erra muitos passes. Por quê? Tem muita dificuldade de jogar. Erra muitos passes porque ele não tem o dinamismo do futebol. Você imagina a seleção de Marrocos. Toda vez que ela pegava uma bola, quando ela puxava na esquerda, quem passava na direita? Sempre tranquilo, Hakimi. Então o Marrocos ele tem os movimentos já táticos definidos. Isso ajuda muito na forma de jogo. Independente de nomes, você precisa conseguir fazer o time jogar como time de futebol. E contra o Marrocos, a seleção brasileira não teve isso. Nós tivemos algumas conclusões, Silvério. Eu acho sentido. Não estou defendendo aqui que faça isso ou aquilo. Eu acho que o Danilo encaixou com mais tranquilidade.
2: Na lateral.
1: Na lateral. Eu acho que o Fabinho entrou melhor do que o Casemiro. Eu vejo o Fabinho... Ah, mas o que você tem? Jara, eu não tenho nada contra ou a favor. Inclusive, hoje eu fiz a questão de pesquisar a idade do Casemiro. 34 anos, né? Então isso me assusta. Em alto nível mundial, um volante, Silvério, com 34 anos. Se a gente imaginar, se a gente pegar, acho que você que gosta muito disso, se eu tiver errado, você me fala. No scout da FIFA, né? Desse jogo, falou com o... Colocar lá que o Casemiro foi o que menos correu pra trás, pro lado.
0: É o que menos do time do Brasil, né? Da seleção brasileira. Ele só correu mais do que o Alisson. Ele jogou 45 minutos, né? O que acaba... É porque acaba também, né? Mas o Fabinho, por exemplo, que jogou só o segundo tempo também, correu mais do que ele, por exemplo.
1: Então, aí são situações. Eu vejo no segundo tempo, principalmente aí até os 30 minutos, né? Um meio campo melhor, mais compactado. Então, o Fabinho dando mais opção, mais movimento, saída de bola. Então, é uma situação que hoje, com 34 anos, cara, primeiro volante, isso, no futebol mundial, isso é quase exequível de funcionar. Não tô falando que ele tem que sair ou quem quer entrar, porque até me assustou, Silvio, quando o Ancelotti assumiu e colocou ele como capitão, como pilar do meio-campo do Brasil.
0: É, porque tinha um conhecimento desde a época do Real Madrid,
1: mas,
0: né?
1: Mas nós temos...
0: Ele chegou a ficar afastado, né, com Dorival Júnior, o Casemiro.
1: Então, assim, não se assustem. Tanto é que ele toma um amarelo no primeiro tempo, até sai. Não sei se ele não tivesse tomado amarelo, não seria isso no tipo de intervalo. Mas é um ponto significativo. Contra o Egito também, nós vimos o Fabinho entrando no lugar dele e a seleção melhorando no segundo tempo. Pois é, aí a seleção vai com essas mudanças, tem um meio campo mais compactado, né? Só que faltou, Silvério, volume dentro da área. Não sei se você percebeu o segundo tempo. Muitas das vezes você tinha jogada pelos extremos e você não tinha volume na área para disputar essa bola. Então, o Ancelotti tem muito trabalho, tá? Porque tem bastante dificuldade tática na seleção. Não é só nomes. Você precisa jogar como time.
0: É isso, né? Então o Brasil continua se preparando. Hoje quem foi para a entrevista coletiva foi o lateral esquerdo Douglas Santos. Um dos nomes que foram, digamos, poupados pela opinião pública, né? Fez um jogo regular, né? Não foi nada demais, mas também não foi nada de menos para um time que jogou no sábado do jeito que o Brasil jogou. Não ser nada de menos já é uma vantagem. E o Douglas Santos, ele foi para a coletiva e ele respondeu. A gente separou dois trechos, né? Dois trechos de respostas do Douglas Santos. O primeiro, ele analisa ali os erros da equipe contra o Marrocos, mas afirma que não faltou vontade, porque a pergunta do repórter foi assim: vocês conversaram porque não colocaram o pé na dividida? Vocês conversaram sobre isso? Ele ressaltou os erros que o Brasil cometeu, mas ele, claro, né, rechaçou de que foi falta de vontade. E também o assunto, né, uma pergunta que foi feita a ele: quando ele, Douglas Santos e os demais jogadores ficaram sabendo da escalação da seleção brasileira. Se o Ancelotti já tinha treinado com aquela formação, se já tinha avisado antes. Vamos acompanhar então as respostas do Douglas Santos.
2: São jogos bastante difíceis, né? A gente tenta ao máximo, é uma cobrança nossa, de principalmente da zaga ali, de não sofrer gols. Mas estamos enfrentando grandes seleções, grandes jogadores mundialmente, que hoje em dia todos os jogadores das seleções que estão na Copa do Mundo jogam em grandes times da Europa. Então a gente vai seguir trabalhando, vai seguir se preparando ao máximo para que a gente venha diminuir esses gols aí nos jogos. A gente está falando de uma seleção do Haiti, mas que é uma seleção muito forte fisicamente, que tem uma intensidade que a gente, pelo menos eu pude ver no jogo que eles fizeram contra a Escócia, que tem se mostrado uma seleção muito qualificada. Então, será um jogo muito difícil, que no qual a gente tem que... O primeiro pensamento é pensar em vencer, porque não podemos ter a soberba de falar que é o Haiti e que a gente vai golear. Então, temos que ter os pés no chão, a humildade e saber que os três pontos é o mais importante nesse momento.
0: Tá certo, Douglas Santos. Só pra corrigir, então, nessa resposta, ele fala sobre o fato de o Brasil tá sofrendo gols em sequência, né? Um dado que é... O Brasil sofreu gol nas últimas 6 partidas, tá? Contando aí a estreia da Copa do Mundo e também os amistosos, né? Então, o Brasil sempre tá tomando gol. A última vez que o Brasil não tomou gol foi no amistoso contra Senegal, que venceu por 2-0 em novembro do ano passado. Depois, empate 1-1 com a Tunísia. Perdeu para a França por 2-1, isso já nesse ano. Ganhou da Croácia 3-1, ganhou do Panamá 6-2, ganhou do Egito 2-1 e empatou com o Marrocos 1-1. Então, sempre tomando gol. Então, ele respondeu sobre isso, né? O fato do Brasil estar tomando gols em sequência. E falou também sobre o duelo contra o Haiti, pregando aí, claro, respeito ao adversário. Porque a pergunta foi meio no tom assim, Rogério. Um empate com o Marrocos, em tese, são as duas seleções mais fortes do grupo. Pode ser que seja decidido no saldo de gols. E contra o Haiti, talvez é para fazer saldo? E aí, claro, né, ele deu uma resposta mais conservadora, né, elogiando a equipe do Haiti. Eu também não acho que vai ser goleada, não. Depois a gente pode falar, projetar mais ou menos o jogo de sexta-feira. Mas agora sim, vamos ouvir ele falando sobre, ressaltando, né, o que o Brasil fez de errado contra o Marrocos e também contando quando que o Ancelotti revelou a escalação pro grupo.
2: Sabendo que a gente poderia ter jogado muito melhor do que a gente jogou, isso é fato. Poderíamos ter... começado o jogo muito mais intenso do que a gente começou, ter ali dominado mais os espaços do campo, que muitas das vezes ali no primeiro tempo a gente deixou a desejar, mas que a entrega, a vontade, ela não vai faltar nunca, ainda mais falando de seleção brasileira, de Copa do Mundo, mas que acho que a qualidade em si, creio que 90 minutos faltou um pouco, mas que a gente com certeza irá controlar a ansiedade, controlar a emoção, sabendo que a estreia passou e de que agora nós temos que fazer o algo a mais já no próximo jogo contra o Haiti. Eu já tive muitos outros treinadores na Europa de que eles não passavam a escalação durante a semana ou até um dia antes do jogo para que todos pudessem estar preparados, né? E esse jogo o Mister fez isso com a gente. E todos estavam preparados, estavam focados, porque eu acho que isso também nos dá a oportunidade de todos se prepararem antes dos jogos, porque se você desligar um pouquinho, você sabe que é uma Copa do Mundo, é tiro curto e pode cobrar caro. Então ele mostrou ali a equipe antes da gente sair para o estádio, então foi algo que todos estavam focados, todos estavam muito bem preparados para esse momento, sabendo que foi uma estreia, todo mundo ansioso, com muita energia, com muita emoção para entregar dentro do jogo, mas que isso aí não interfere muito em relação ao jogo.
0: Tá certo, tá?
2: E pode cobrar caro. Então, ele mostrou ali a equipe antes da gente sair para o estádio, então foi algo que todos estavam focados, todos estavam muito bem preparados para esse momento, sabendo que foi uma estreia, todo mundo ansioso, com muita energia, com muita emoção para entregar dentro do jogo, mas que isso aí não interfere muito no, em relação ao jogo.
0: Tá certo, tá então o Douglas Santos e ele revelou, né, o Rogério?

0: Sério, que o, eles só ficaram sabendo. O Carlo Ancelotti, né, europeu que é, italiano, e que trabalhou a vida inteira, né, no futebol europeu, ele tem disso, ele já teve momentos que revelou a escalação antes, inclusive na imprensa, né, na coletiva antes do jogo, ele falou, não, vai jogar esse. Esse, ele trabalhou dessa forma. Você acha que tem alguma coisa? Não é certo e errado, Rogério, mas você acha que é melhor o jogador já saber que ele vai ser titular? Porque quem defende essa ideia, como o próprio Douglas Santos falou ali, né, já teve vários treinadores que trabalhavam assim, de revelar em cima da hora, tem uns que revelam no vestiário mesmo, né, ali já quase na hora de entrar pro aquecimento, é pra deixar todo mundo pronto, pra ficar todo mundo pronto. Quem não gosta dessa ideia fala assim, ó, pô, os caras já não vão mentalizando, às vezes o cara baixa a guarda um pouquinho, imaginando que ele não vai ser titular, enfim, Rogério, não sei se é certo, não sei se tem certo ou errado, mas você tem preferência para um tipo de trabalho? É revelar antes ou na hora ou não faz diferença?
1: Seu velho, eu acho que isso não faz muita diferença não, mas assim, você imagina, você tinha dúvida aí de 3, 4 jogadores, né? 4 jogadores, cara, 4, 8, 12. Mas é quase um terço. Você tinha dúvidas de um terço da sua equipe titular. Isso demonstra o quê? Demonstra ainda muitas dúvidas que o Ancelotti tem. Ele não demonstra o que eu comento aqui, ele não tem um time formado ainda para ter uma estreia de Copa do Mundo, onde você vem fazendo um trabalho, você ter dúvidas ainda de um terço da equipe que vai jogar. Vai na Argentina, vai na Alemanha, vai na França, vai na Espanha, vê se tem essa dúvida de um terço do time para jogar, nesse sentido, né? Então, não, para mim não é normal. Você pode ter dúvida, ah, tô na dúvida aqui do lateral, eu perdi, tanto é que perde o Wesley, né? Uhum. Perde o Wesley, você tem dúvidas. Ah, não, na lateral esquerda, eu acho que o Alexandre entrega mais tecnicamente, mas ele vai bater de frente com o Hakimi, né? Cara, então, assim, vou botar um cara mais fisicamente melhor, um cara que fica mais um pouco, porque o Hakimi é um atacante. Não deveria sim ser a seleção brasileira, né? Não, só uma seleção brasileira. O Hakimi que se vira lá. Deveria ser assim, né, seu velho? Era assim há anos atrás, né? Mas eu acho que o Ancelotti tem muitas dúvidas. Isso aí agora eu entendo que não é bom, porque você já
0: tá no campeonato,
1: já tá no caminho, né? No meio da competição, você ter dúvidas, pra mim isso é muito ruim.
0: É isso, né? Então, falamos de seleção brasileira, claro, amanhã com mais notícias e talvez, né, quem sabe já com expectativa de mudanças ou com notícias de mudanças. Hoje o treinamento foi todo fechado para a imprensa, geralmente se libera ali 10, 15 minutos, né, para a imprensa fazer imagens. Esses 10, 15 minutos são de aquecimento, né, sem revelar muito. Hoje nem isso foi feito, né, não teve acesso liberado para a imprensa lá nos Estados Unidos, onde o Brasil joga na sexta-feira na Filadélfia. Mas falando agora de Copa do Mundo, Rogério, ontem tivemos 4 partidas e, coincidentemente, as 4 terminaram empatadas. Tivemos Espanha 0, Cabo Verde 0, né? O jogo que teve, mais chamou atenção, né? O primeiro 0-0, até agora o único 0-0 da Copa, mas, né, que chamou muita atenção, porque a Espanha enfrentando o Cabo Verde e todo mundo esperava a Espanha ganhando bem, e não foi isso que aconteceu. Esteve Bélgica 1, Egito 1, Arábia Saudita 1, Uruguai 1, Irã 2, Nova Zelândia 2. Nesta terça-feira, 4 horas da tarde, acabou, né, no início, quando a gente estava iniciando o programa, a gente passou a informação, a França venceu o Senegal por 3-1. Daqui a pouco, 7 horas da noite, tem Iraque e Noruega. 10 horas da noite, Argentina contra Argélia. E 1 hora da manhã, de hoje para amanhã, Áustria e Jordânia, tá, Rogério? Então, França e Senegal, grupo I, o grupo I também Iraque e Noruega, o grupo J de Argentina, Argélia e também de Áustria e Jordânia. Qual jogo, tirando da França e Senegal que já passou também, tem algum que vale mais a atenção, Rogério? Talvez a estreia da Argentina, por ser a atual campeã do mundo?
1: É, tem essa situação da Argentina, né? Qual que é o de 19 horas?
0: O Iraque e Noruega.
1: Então, você tem a expectativa de como, né, como vem essa Noruega, né? O Iraque, ele vai na repescagem, elimina a Bolívia. Então, assim, é uma equipe mais, um nível técnico mais abaixo um pouco. A expectativa é como vem essa Noruega, né, Silvério? De Haaland, de
0: Odegaard,
1: né? Então, fala-se que é uma boa seleção. Fez uma boa eliminatória, né? Então, também chama atenção nesse sentido. Como é que vem esses jogadores? Da Argentina é interessante porque é Argentina, né? Então, todo jogo da Argentina na Copa do Mundo chama atenção. Inclusive, nosso torcedor.
0: Ah, o Manino.
1: Manino aqui tá.
0: Que torce mais pra Argentina do que o Guilherme, né? O nosso Papucci que veio aqui semana passada.
1: O Papucci falou que. Dá não, não entende o Manino, não. Né?
0: É
1: isso que falou, né?
0: Pois é.
1: Em relação a esses jogos de ontem, você tira uma diferença técnica muito grande da Espanha, né? Então é um caso à parte. Mas as outras três partidas muito ajustadas, né? O Egito, ele tem um trabalho bom, tem um ataque forte, né, com Salah e Marmoush. Então, assim, é um time já tem um processo de evolução, tem um futebol competitivo lá. A Bélgica, num processo de renovação, né, me assustou. Nem sabia que ele tava nesse time, rapaz. O Lukaku, quando ele entrou lá, a bola entrou. Falei, mas aí é muito...
0: Caiu. E ele ainda participou, né, do gol ali, atrapalhando.
1: Eu achei que... Eu falei lá no grupo, rapaz, quando ele entrou... Falei, nossa, não vou nem falar o termo que eu usei. Sujou. Aí quando foi ver, foi gol contra, né? Mas a Bélgica, ela tem um processo, né, Silvério, de mudança, né? Muitos jogadores diferentes. Você tem o De Bruyne, que não está naquele auge dele mais, né? Então perdeu muito. O Lukaku hoje não é titular. Você tem um destaque do Cu, né? Que é um baita de um jogador. No um contra um, né, Silvério? É driblador demais. Então, assim... Então foi um jogo muito ajustado e um baita de um jogo, tá? Quem não assistiu esse jogo ontem, um jogo interessante. Uruguai, que passa por um momento também de baixa técnica no Silvério.
0: Entrou voando nas eliminatórias e depois acho que o Bielsa perdeu o grupo, né? Como costuma acontecer
1: além,
0: com o Bielsa.
1: Além de perdeu, eu acho que assim... Eu acho que ele tem, por exemplo, ele tem lá o Valverde, que é titular no Real Madrid, mas eu acho que ele passa por um momento de baixa qualidade técnica. Tanto é que ele a expectativa dele aguarda pela melhora do Arrascaeta, né?
0: É que tá numa situação parecida com o Neymar, né? Também lesão na panturrilha, também correndo pra conseguir jogar na Copa.
1: E assim, no caso do Uruguai, ele acha naquele meio campo que o Arrascaeta entregaria muito, né? Tem o Darwin Núñez também no abaixa, então assim, o jogo ficou muito difícil, principalmente no primeiro tempo. No segundo tempo, é o Canóbio, rapaz.
0: O Canóbio
1: faz gol lá.
0: Fluminense na Copa.
1: Eu falei com os caras lá do grupo. Não, tava 1-1. Falei, se o Canóbio fizer o gol da vitória, eu paro de ver futebol, rapaz. Aí pra você torcendo o Canóbio fazer o gol. Então, assim, eu acho que assim, o Uruguai vai ter dificuldades nessa Copa do Mundo, porque tem um baixo nível técnico esse ano, né? E esse jogo do Irã com a Nova Zelândia, cara, aqui, assim, em qualidade e entrega, foi muito legal.
0: Eu sinceramente achei que o Irã ia atropelar a Nova Zelândia, mas enfim,
1: mas há um
0: competitivo.
1: Mas há uma evolução, né, Silveira? Há, sim. Há saída de jogadores da Nova Zelândia em ligas mais fortes.
0: Uhum.
1: Isso aí traz uma competitividade maior. Aí a equipe, você melhora o nível técnico dos jogadores, da equipe.
0: É isso, né? Então, Copa do Mundo continuando com mais partidas durante, né, esta terça-feira. Tem jogos amanhã também, naturalmente. Claro, né? Amanhã toda a repercussão aqui no Esporte Total. São 18 horas e 41 minutos. Vamos parar um pouquinho? Vamos lá. Tomar uma água, daqui a pouco a gente volta já ouvindo e registrando as participações de quem nos acompanha. E também fazer o nosso giro de notícias aí com os times cariocas, mineiros e tudo mais. Fica aí que a gente volta já. A lenda continua.
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0: 18h46, ainda em clima de Copa do Mundo, né? Voltamos com o Esporte Total desta terça-feira, dia 16 de junho de 2026. E a gente começa a registrar quem tá nos acompanhando. Um abraço pro Manina, que já mandou aqui uma figurinha como um jogador da Argentina. Tá certo, Manina, tá certo. Vai dar ruim pra vocês, hein? Você vai ver, tomara. Um abraço aí também pro Marquinhos Marambaia, que participa com a gente.
1: Boa noite, Silvério Machados e a todos da bancada. Eu tô falando que o Marquinhos Marambaia, acabei de ver França e Senegal. De todas as seleções de ponta, o Brasil demonstrou o pior futebol até agora no momento. Vamos ver até onde vai. Uma boa noite a todos vocês aí, fiquem com Deus.
0: Valeu, Marquinhos, obrigado. E é bom esse gancho que eu ia te perguntar assim, Rogério, do que você viu até agora da Copa do Mundo? Você viu um pedaço da frente, não viu inteiro, eu também não consegui ver todo o jogo, porque eu tava aqui, né, deslocando pra emissora, mas pelo que você viu, a França demonstrou o melhor futebol dentre as seleções que são candidatas? Porque pode ser, o Irã jogou bem, mas assim, contextos e tal, a Espanha, porque a Espanha e França eram considerados como as grandes favoritas. A Espanha empata com Cabo Verde 0-0 e a França ganha de Senegal num bom jogo, né? Senegal também tem um bom nível. É a seleção de todas até agora que te mostrou um bom nível ou você esperava até mais da França, mais da Espanha também, Rogério?
2: Silvério, da Espanha a gente esperava uma vitória em cima de Cabo Verde, uma vitória muito tranquila. Porque a Espanha, ela tá invicta há 33 jogos, não
0: é
2: assim?
0: É, passou pra isso, né?
2: 34, né?
0: Agora o Marrocos chegou a 30, né? Sem perder pra seleção. São as duas seleções então, de maior invencibilidade.
2: Em níveis diferentes de competitividade, mas assim... E a Espanha é a atual campeã europeia, né? Da Eurocopa. Então, é uma equipe muito forte, uma equipe que tem condições de entregar muitas situações. Agora, a França, ela confirma realmente... a competitividade. Ah, Rogério, por que gol do Senegal? Não, não. Senegal hoje, talvez seja a seleção que... A nível mundial, Silvério, vou colocar. Ela é... Eu tá um embrólio. Embrólio naquela situação da...
0: A Copa Africana, né?
2: Eu acho que a postura dos jogadores... do Senegal não foi uma postura esportiva.
0: É, só pra explicar, né? Na final da Copa Africana de Nações, se enfrentavam Marrocos e Senegal. Em certo momento foi marcado lá um lance, né? O juiz, pênalti. Um pênalti. O pessoal do Senegal, eles tiraram o time de campo, ficaram mais de uma hora, né? Não vão voltar, negociaram, voltaram. E aí depois o jogo andou, terminou empatado, nos pênaltis Senegal foi campeão, só que Marrocos depois, né, aciona a justiça, enfim, e neste momento quem foi campeão, entre aspas, foi Marrocos, apesar de não ter sido dentro de campo.
2: Está no, tapetão,
0: o famoso tapetão.
2: Então o que acontece, o jogo estava 0-0, houve uma anulação de um gol a favor de Senegal, em que a gente olha no vídeo e tal, assim, muito difícil a definição do gol, mas o árbitro foi no vídeo e anulou. Depois há um pênalti marcado para Marrocos, né? Eles não aceitam, igual o Silvério citou, ficam lá quase uma hora querendo abandonar, aí no final voltam e o Brahim Dias, de Marrocos, jogou contra o Brasil, bate mal, é jogador do Real Madrid, ele bate um pênalti muito displicente, o goleiro do Senegal pega e depois o Senegal ganha, considera campeão. Mas assim, o que que eu acho? Eu acho que a Copa Africana deveria ter criado uma forma de punir diferente. Ou tirado, ou suspender ele, os jogadores, de uma, duas Copas, né, Silvério? Mas o resultado dentro de campo foi homologado. Mesmo que tenha parado e tenha ficado lá, voltaram para o jogo, jogaram. Não sei se foi na prorrogação, alguma coisa nesse sentido. O resultado de campo, gente, foi homologado. Então, eu acho que você mudar um resultado de campo, principalmente um título, né, Silvério, é muito ruim. Talvez uma punição de você suspender a seleção por 5 anos, ou aqueles jogadores não jogarem a Copa da Africana mais, eu acho que seria mais interessante nesse sentido, né? Então, é uma seleção muito forte que talvez a nível mundial esteja evoluindo muito. Ela tem uma neta. Então, assim... A França, ao ganhar, eu imaginava até um jogo ajustado, um risco até. Imaginei, pô, Senegal pode até ganhar esse jogo com a França. E a França se impôs. 3-1, bem contundente, né, Silvério? Poderia ter sido mais. Então, assim, a França, das seleções agora, é a seleção que mostrou maior consistência. E eu acho, gente, e ela é vice-campeão, eu acho que essa seleção, esse ano, essa Copa do Mundo é mais forte que a de 2022. Tem mais recursos.
0: Opções ofensivas, né? Hoje foram 4 atacantes, né, que começaram jogando, né? Ele começou com Olise, Mbappé era o mais de referência, então era Olise, Mbappé, Doué e Dembélé. Né? Aí depois entraram Barcola, Cherki, você tem muitas opções, né, ali do ofensivas. E o Mbappé, que fez um primeiro tempo muito ruim, né, tecnicamente muito ruim, segundo tempo decidiu com dois gols.
2: E ela tem lá jogadores de contenção, é, tem o Tchameni, Camavinga.
0: É, o meio campo hoje, o Camavinga não foi, né, foi o Tchameni e o Rabiot, eram os únicos no meio campo. É um esquema mais ou menos parecido com o da seleção, né, no 4-2-4, só que é uma seleção que já joga com o mesmo treinador desde 2012.
2: É, então, assim, é uma seleção, cara... Eu acho uma seleção, sinceramente, eu acho uma seleção a ser batida, a França.
0: É,
2: eu
0: também.
2: Eu posso estar tô aqui errado, porque Copa do Mundo, jogos eliminatórios, e pode acontecer de tudo. Mas eu acho que a seleção da França nesse ano é uma seleção. Eu vejo a Argentina, talvez, porque assim, você tem um processo de envelhecimento do Messi, né? Então a gente não sabe como é que vai ser o Messi a nível de competitividade esse ano, né, Silvério? Quatro anos depois.
0: É, 39 já, né?
2: 39, então assim, muito difícil. Eu não sei como é que o Cristiano Ronaldo vai se portar também com 40, né? Então assim, eu acho a seleção da França, gente, uma seleção aí a ser batida, talvez.
0: É isso, um abraço também pro Maurício, né? Ele que é vascaíno, tá sempre acompanhando nossa programação e que falou que vai estar aqui na sexta-feira pra comentar um pouquinho de seleção brasileira. Ele mandou uma mensagem assim, ó. É, concordo com o Rogério, não tem condições de jogar, né, sobre o Neymar. 30 dias parados, como pode ter condições? Nenhuma. O trio pra sexta-feira tinha que ser Endrick, Rayan e Luiz Henrique. Eu acho muito difícil, tá, Maurício? Respeito a sua opinião, entendo, mas assim, que seria um muito jovem, né, os mais jovens, né, Endrick e Rayan com o Luiz Henrique, eu acho muito difícil ele colocar, fazer uma mudança tão assim. Eu acho que o Vinícius Júnior, né, se salvou, né, Rogério? Eu acho que ele vai promover alguma mudança, eu tô dúvida, tô curioso pra saber qual mudança ele fará, ou quais mudanças ele fará pro jogo contra o Haiti.
2: Assim, independente, volto a falar, é Maurício, né?
0: Maurício.
2: Eu volto a falar, assim, independente de nomes, Maurício, eu já venho cobrando isso aqui há muito tempo, com as outras seleções, sempre até com o Vinícius Júnior. Quando o Vinícius Júnior, se você conseguir colocar a sua seleção, colocar o Vinícius Júnior sempre no um contra um, se ele pegar 5 bolas, ele vai driblar 3. De repente faça 2 gols. A seleção brasileira, eu sempre falo, hoje, gente, o que define uma equipe de futebol é ela ser um time. Depois, se ela tem uma estrutura de time, jogadores bons vão entrar normalmente. E ele vai funcionar. Às vezes você vai ter um jogador que desequilibra mais do que o outro. Mas o jogador, independente for, ele vai funcionar porque os movimentos táticos vão oferecer.

0: ele. Você pega uma bola, ó. Vamos pegar, cara. Primeiro gol da França hoje. Cara, o Olise, ele dá uma chapada e ela rasga a defesa do Senegal e acha o Mbappé sozinho num facão na diagonal.
1: Ele já tinha feito parecido no lance anterior e o Mbappé não conseguiu dominar.
0: Exatamente. Então isso são movimentos táticos que a equipe executa. Quando esses movimentos táticos, eles estão sincronizados, Silvério, o jogador com mais qualidade, ele vai resolver com mais facilidade. Se esses movimentos táticos da seleção não existem, esse posicionamento, a estrutura, esse controle de jogo, esse padrão, não adianta colocar Igor, Thiago, não adianta colocar Hendrick, não adianta colocar Rayan, não vai funcionar, porque futebol, cara, hoje é muito treino. Eu volto a falar com vocês, futebol é muito científico hoje. Se você não tem essa condição, os jogos vão ficar mais difíceis.
1: É isso, um abraço aí pro Maurício, que vai estar com a gente aqui na sexta-feira. Um abraço também pro Márcio Puri, ele que é botafoguense, lá em Miraí também, vai participar com a gente já já. Um abraço aí pro Puri.
2: Boa noite, amigo Silvério Machado, Botafogão campeão, né, Silveirão? Botafogo tá, vai só melhorar agora, hein? Um abraço, meu amigo Rogério Tricolor, sofredor, né, Rogério? É, tá bem no Campeonato Brasileiro, hein, Rogério? Meu amigo Pedrão, Flamengão, né? É isso aí. Eu tô aqui na escuta e ouvindo vocês. Um abraço também aos ouvintes do Esporte Total, Rádio Buriaé. Tô aqui ouvindo vocês aí, né? Mas tenha paciência com o Neymar. Calma lá, o Neymar vai melhorar, cara. Vocês têm que ter paciência. Entendeu? Vocês estão muito apavorados. Calma. Muito negativismo de vocês dois aí, ó. Calma lá. Então tá bom, tô aqui na escuta de vocês. E outra coisa, ô Pedrão, abaixa o volume do seu sonho, tá muito alto. Tá atrapalhando ouvir os meninos aí. Tá bom? Um abraço aí, fica com Deus, tudo de bom aí. E tô na escuta. E o Romário já foi. O Neymar vai ser o melhor jogador do Mundial.
1: Valeu, Puri, um abraço. O maior defensor do Neymar que temos nessa região. E o Puri tá com o mesmo mal que eu, né? Vai falar Neymar, ou quando ia falar Romário, falava Neymar e invertia, né?
0: Mas o Puri tá certo, o Neymar tá evoluindo. Ele já parte do.
1: Já tá no
0: né? Ficou um mês fazendo fisioterapia.
1: Vocês estão muito nervosos. Parece que a Copa começou, vocês estão querendo que ele já volte.
0: Não, já. Né? Todo mundo sabe que o Neymar todo dia melhora um pouquinho. Hoje já foi pro campo, iniciou a transição.
1: Daqui a pouco ele joga. Abraço, tá, Puri. O Mirim também participa com a gente, ele é lá de Antônio Prado de Minas.
3: Boa noite, Silvério Machado. Boa noite, Rogério Lúcio. Boa noite, o Pedro Luiz aí na técnica, o famoso Pedrão. É o Mirim aqui de Antônio Prado de Minas. Estou na escuta do Esporte Total. Que jogo bom de se ver foi esse da França com o Senegal, hein? Então, seleção tem que jogar assim. Então, a França é entrosada mesmo, já há muito tempo, né? Então, o Brasil tem que melhorar bastante, né? O Brasil... Nós somos brasileiros, nós temos que torcer para a seleção brasileira, mas o Brasil tem que melhorar muito. É o Mirim aqui de Antônio Prado de Minas. Boa noite, fiquem com Deus e um bom trabalho aí para vocês.
1: Valeu, Mirim, obrigado pela mensagem aí, pelo carinho de sempre. Então é isso, né? Copa do Mundo tá rolando e é muito bom ter Copa do Mundo pra gente falar. Mas vamos fazer um giro de notícias rapidinho, gente, aqui. Tá sem vinheta dos times, é só pra passar rapidamente, até porque tá todo mundo parado. Na semana que vem começam as equipes se reapresentarem, talvez a gente comece a ter mais notícias, tá? Mas começando, Rogério, falando do Tombense, né? Estivemos em Tombos no domingo pra acompanhar o empate do Tombense 0-0 diante do Vitória, resultado que fez aí o Tombense ficar, né, de frente a frente com o craque de Goiás na próxima fase da competição, né, da Série D do Campeonato Brasileiro. O Tombense ficou em segundo lugar no grupo, o craque foi o terceiro lugar no grupo dele. O Tombense, e ontem à noite a CBF divulgou as datas dos jogos da próxima fase. Havia uma certa dúvida se já seria o início dos confrontos neste fim de semana, e vai ser realmente, tá? O Tombense joga domingo agora, dia 21, contra o craque, 4 horas da tarde lá em Catalão, e a volta no sábado, dia 27/6, né? No sábado, dia 27 de junho, contra o craque, naturalmente, aqui em Tombos, às 6 horas. Então, Tombense e craque, domingo, 4 horas, a ida em Goiás, e a volta no sábado seguinte, contra aqui em Tombos, às 6 horas. Rogério, então, já vai ser em seguida. O Cristóvão falou sobre trazer reforços, né? Ele falou que precisa, né? O time precisa de reforços. E quem passar de Tombense craque, Rogério, vai ter pela frente ou 13 da Paraíba ou Jacuipense.

0: Esse da Bahia, os duelos, os confrontos já estão definidos também da próxima fase. Enfim, eu achei que ia dar um espacinho, tá? De uma semana já vai uma toada só. Isso é bom pro Tombense ou nem tanto assim?
1: Ah, seu velho, se a gente analisar aqui, o Tombense é uma equipe que tem muita dificuldade e que talvez o Cristóvão falou que talvez a busca por mais reforços, jogadores de criação no meio, né? Então, assim, é ruim, porque... Imagino que o grau de dificuldade, eu não sei do craque, a gente não sabe do nível das chaves, né? Apesar do craque ter ficado lá em terceiro, não foi?
0: Foi, terceiro lá
1: do... Terceiro, a gente não sabe do nível da chave, né? Apesar de ter, tinha dois times, né?
0: É, Mineiros,
1: né? Mineiros,
0: né? Mas... Uberlândia foi em primeiro, o Betim em segundo. Então
1: a gente não sabe o nível, se vai começar a elevar o nível agora ou na próxima fase. Mas o que nós vimos domingo lá é um time com muita dificuldade. Então também tem que tomar cuidado nesse jogo de ida pra... trazer um resultado interessante que possa ser revertido em Tombos, né?
0: Tá certo. Então é isso, né? O Tombense joga neste domingo o jogo de ida da segunda fase da Série D do Campeonato Brasileiro. Seguindo o nosso giro de notícias ainda aqui em Minas Gerais, o Galo, que ainda não se reapresentou, mas a média de público na Arena MRV esse ano é a pior desde que o estádio foi inaugurado em 2023, tá? Esse ano, em 17 jogos, uma média de 23.669 torcedores, uma média bem abaixo, por exemplo, da média do ano passado, que foi de 37 mil torcedores, talvez reflexo da fase constante do Galo, né? Eu ia falar má fase, mas o Galo, idas e vindas, né? Altos e baixos, e aí o torcedor, claro, acaba também respondendo, digamos, a isso também. Falando do Cruzeiro, o Cruzeiro tá movimentando mais no mercado, tá, Rogério? O Rojas foi contratado, Gabriel Rojas, lateral esquerdo que vem do Racing da Argentina. Por outro lado, um lateral esquerdo pode estar de saída, o Kaique Bruno, né, que estava na pré-lista da seleção brasileira. O Cruzeiro aceitou a proposta de 15 milhões de euros do Como da Itália. O Como, uma equipe que recém se promoveu, né, fez uma baita campanha nesse ano no campeonato italiano, ofereceu 15 milhões de euros e o Cruzeiro aceitou, só que ainda não está fechado, porque os representantes do Kaique não fecharam com a equipe italiana a questão lá de comissão, essas coisas todas. O Kaique também não acertou salário, está pretendendo um salário que o Como ainda não alcançou os níveis, mas é uma negociação que pelo Cruzeiro, né, pelo fato ali dos 15 milhões, já tá fechada. E o Cruzeiro tenta também, né, se desfazer, digamos assim, de jogadores que estão sem espaço no elenco. O Japa, meio-campista, foi emprestado pro Mirassol. O zagueiro Bruno Alves foi pro Norwich, da Inglaterra, também por empréstimo. Por fim, o Wallace, né, o volante que tá afastado desde aquele episódio que ele criticou ali o goleiro Matheus Cunha no grupo de jogadores do Cruzeiro. O Cruzeiro quer também emprestar o Wallace, mas ainda não teve nenhum clube interessado, até por conta dos altos salários do jogador. Então é isso, Cruzeiro muito mais movimentado, né, se movimentando no mercado do que o próprio Galo, Rogério.
1: Eu achei interessante, Silvério, ele ia falando assim, o Galo nessa inconsistência, aí depois ele corrigiu. Quis dizer, gente, que é nessa consistência de futebol ruim do Atlético tem uns 3 anos. Então isso aí é padrão Galo de ser, né? Tanto é que tem uma ideia, né, Silvério, a partir do segundo semestre, a manutenção aí do Barba lá, do Atlético mudar a característica de contratações, né? Eu acho que mudar o padrão da forma de contratar, porque realmente talvez seja isso. Porque treinador, cara, não é. Já passou 702 treinadores lá de N formas e o time manteve esse padrão ruim de jogar futebol. Então já estão chegando à conclusão que é a forma de contratação. Talvez tomara que seja, né?
0: É isso, né? E no Cruzeiro o Rojas chega e alguns jogadores sem espaço vão ser emprestados.
1: O Kaique Bruno, do Rojas a gente imaginava, porque já vem esse assédio ao Kaique Bruno, já tem 2 ou 3 meses nesse sentido. O Japa é um jogador novo, né? Então assim, é um jogador promissor, mas tem pouco espaço ali no meio campo. Então, vai pro Mirassol, né?
0: Isso.
1: E o Wallace, na verdade, não pegou, não funcionou, né, Silvério? Isso aí foi, assim, a gota d'água. Mas que realmente ele não serviu pro Cruzeiro.
0: É isso, né? Agora, passando o nosso giro de notícias pro futebol carioca, começando aí por ordem alfabética mesmo, vamos pelo Botafogo, que ontem teve uma decisão da Justiça do Rio de Janeiro que foi boa, digamos, pro Botafogo, ou pelo menos que a SAF do Botafogo esperava, tá? A Justiça do Rio determinou que seja enviada à FIFA a decisão que reconhece que o Botafogo está impossibilitado de pagar as dívidas que geraram ou que podem gerar transfer ban. Em resumo, gente, o Botafogo já é hexa, né? Já tem 6 transfer ban. O que a justiça determinou é o seguinte, olha, a lei da FIFA, digamos assim, que impõe o transfer ban, ela não pode ser aplicada em primazia sobre uma lei brasileira. Então, na lei que o Botafogo dá recuperação judicial, faz-se uma fila. Então, o que a justiça mostra a FIFA, quem decide é a FIFA, mas a justiça, isso o Vasco já conseguiu também, o Vasco teve transfer bans tirados, né, e colocados no recuperação judicial. O que a justiça fala assim: FIFA, olha, o Botafogo não pode furar a fila para pagar os seus transfer bans, tá? Então, essa dívida, ele tem que colocar, né, tem que enquadrar os clubes.

0: que esperada pelo Botafogo, então por isso que eu disse que era uma boa notícia, porque se fosse pagar, né, já tá basicamente tomando todos os valores dos transfer bans, dava quase 300 milhões de reais, né, então ficaria inviável, então o Botafogo nesse sentido teve uma boa notícia. Falando um pouquinho agora sobre o Flamengo, o Rogério, o presidente do Flamengo, o BAP, ele foi dar uma entrevista no domingo, pro Charla Podcast, e aí ele tem poucas papas na língua, né? Então ele comprou algumas brigas, tá? Uma, ele falou o seguinte, que se o Vasco fechar mesmo com o Lamáquia, o Marcos Lamáquia, que é filho do marido da Leila Pereira, então é um tiado da Leila Pereira, ele falou que vai pra justiça, diz ele que é contra a lei, porque a Leila Pereira, presidente do Palmeiras, não pode ter um parente, segundo ele, um parente no outro, comandando um outro clube. Enfim, ele falou isso repercutiu bastante. O Pedrinho, presidente do Vasco, também palavras fortes, né, do Pedrinho, falou, olha, abre aspas aí pro presidente do Vasco, não sei essa fixação do BAP em dar pitaco na vida alheia, se é alguma questão pessoal mal resolvida. Deixo claro que a presidente Leila não tem nenhum envolvimento nas negociações com o futuro investidor e o Vasco não tem nada a ver com o pavor que o BAP tem dela. Em vez de falar do que não sabe e inventar conflitos onde não existem, o BAP deveria concentrar essa energia enfrentando seus próprios, como ter o mesmo patrocinador do campeonato ou a questão da licitação do Maracanã. Será que esses casos não são de justiça? O Vasco não conduz nada fora da lei. E a Leila também respondeu ao BAP falando que o BAP tem medo dela, não vê a hora dela sair, e também bateu pesado aí no presidente do Flamengo também, né, falando assim: só para deixar bem claro, se o presidente do Flamengo continuar fazendo insinuações e acusações falsas contra mim, eu vou acioná-lo judicialmente para que ele prove o que está falando. Não aceito que ele siga me envolvendo em assuntos com os quais não tenho qualquer relação, disse aí a Leila Pereira. Enfim, Rogério, o BAP falou de cá e foi respondido de lá também, Rogério.
1: Rivalidade Flamengo e Palmeiras fora de campo também.
0: E do Vasco também no meio das
1: contas, né? Do Vasco, assim...
0: porque ele tá falando com a situação do Vasco, que envolve não o Palmeiras em si, mas a Leila Pereira.
1: Mas aí tem a rivalidade com a Leila Pereira.
0: Também, claro.
1: Ele quer mandar e na ideia do BAP, ele quer deixar o Vasco ali, né, no cantinho. Eu, fica aí, o pequenininho aí e tal, né? Cara, eu não sei, eu sinceramente eu não sei aqui o que a lei fala, o que a lei permite, né? O que a lei não proíbe, o que não é proibido na lei é permitido, né? Então eu acho que é uma situação da CBF, eu acho que ela tem que acompanhar, não sei se a FIFA tem que acompanhar. Mas se a lei permite, cara, o que o BAP tem com isso?
0: É porque o que o Vasco assegura, né, e que o Lamáquia assegura, cara, o único fato é que ele é enteado da Leila, mas eles não têm nenhuma relação patrimonial juntas, né? Ele tem uma empresa separada da empresa, da família da Leila, né, junto com o marido dela, então não tem nenhuma relação. É só o fato de um ser enteado.
1: Não tem conflito de interesse. Agora, o que o Flamengo quer, o sonho do Flamengo é transformar o Campeonato Brasileiro numa...
0: Um desliga?
1: Na Bundesliga, né? Só o Bayern ganha, só o Flamengo ganha. Não, e ele não quer. O Flamengo, agora a posição do BAP, ele é tipo assim, um gafanhoto. Ele quer sugar tudo nesse sentido. Tanto é que ele não entra em acordo nenhum pra liga. Porque ele tem medo de... ele teme que outras equipes cresçam, ficam fortes e rivalizam de igual pra igual. Então... nesse sentido, pra mim, seria um gafanhoto, né? Porque é corroer tudo nesse sentido. Eu acho que não, eu acho que o futebol, quanto mais equipes fortes com poder financeiro, mais bons espetáculos nós teremos. Eu torço pra que isso aconteça, eu torço pra que o Vasco realmente consiga se reerguer, o Fluminense consiga um planejamento melhor, que o Botafogo saia dessa situação que ele entrou com o Texas, né? Pra que o futebol fique mais competitivo, pra que a gente não vire uma Bundesliga no futebol.
0: É isso. Ainda sobre o Flamengo vai receber de volta o Lohan. Lembra dele? Meia atacante, estava emprestado ao Pisa da Itália, praticamente não jogou por lá. Volta ao Flamengo, mas a tendência é que seja emprestado novamente. Ele é muito jovem, tem contrato até o final de 2029. O Flamengo não deve aproveitá-lo por hora. Era uma promessa na base, né? Inclusive nas seleções brasileiras de base, sub-17, era ele e Rayan. Arrebentavam. O Rayan estourou, o Lohan, né? Por enquanto ainda não aconteceu. Ainda sobre o Vasco, né? A gente citou aí o Pedrinho, a fala dele respondendo ao BAP. O Vasco da Gama encaminhou um acordo para um novo CEO da SAF, tá? E deve ser o Fred Luiz. Ele trabalhou no Flamengo de 2013 a 2018 e recentemente esteve também no Corinthians. O Fred Luiz deve assumir o cargo que atualmente é ocupado pelo Carlos Amadeu, que está no Vasco desde 2024.

0: E ainda sobre o Vasco, o volante Hugo Moura recebeu uma proposta de um clube japonês e avalia a saída do Vasco da Gama, com quem ele tem contrato somente até o final do ano, que ele já poderia então assinar um pré-contrato com qualquer outra equipe. No Fluminense, Rogério, tem poucas notícias, né? O Fluminense está parado, está arquitetando aí amistosos contra o São Paulo quando voltar, né? Quando se apresentar aí antes do retorno das competições oficiais. Mas no mais, tá tudo mais parado lá pelos lados das Laranjeiras. Acho que é até bom, né? Porque o Botafogo fala de dívida, teve essa discussão aí fora de campo de Vasco, Flamengo e Palmeiras. O Fluminense tá muito mais quieto, Rogério.
1: O Fluminense tem essa expectativa, né, Silvério, do Hulk. O Hulk tá lá, né? Então, assim, volta para o segundo semestre aí, depois da Copa do Mundo, nós teremos um incrível Hulk lá no Fluminense. Nós tivemos o Canóvio ontem, né? Entrando no segundo tempo.
0: E ele tá falando muito sobre o Fluminense lá, tá? Isso é legal, assim, é legal, pô. O cara lembrar do clube, ele falou, olha, eu tô aqui pelo Fluminense e tal.
1: Realmente, a ascensão dele pra convocação foi muito pela exposição do Fluminense, né? Nesse sentido, hoje eu tava lendo a notícia sobre o Arthur, né, Silvério? Que o Grêmio comunicou agora à tarde que não vai renovar com o Arthur.
0: E o Fluminense tava de olho, né?
1: E tem um boato, né, que o Fluminense teria feito uma proposta. Talvez seja interessante aí o Arthur, jogador de novo, né? Tem lesões, né? Mas é um jogador de muita qualidade no meio, né?
0: É isso, o Arthur que tá atualmente no Grêmio, né? Pertence a Juventus da Itália. São 19 horas, 10 minutos, Rogério. Muito boa noite pra você, até mais.
1: Boa noite, Silvério Machado, Pedro ouvinte da Rádio Mulher. Até a próxima.
0: Olha, um grande abraço a você. Abraço também, Pedro Luiz, e a todos que nos acompanharam. A gente marca um novo encontro amanhã com mais uma edição do Esporte Total aqui na Rádio Muriaé.

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